0: Dizendo, opa, Maurício, não sei se é recado, deixa eu dar uma olhada aqui, Oi, boa noite!
1: Boa noite, Maurício Rabelo, tudo bem? Que é Jordânia, de São Valério, Tocantins, da Fazenda Raio de Sol. Gostaria de pedir uma música do Gini Geno, qualquer uma música do Gini Geno, e oferecer pro meu pai, pra minha mãe, que está lá em São Valério, pai Pedro, minha mãe Josimar, pro meu esposo Jarbas, pro meu filho Pedro, pro minhas filhas Ana Luísa, Vitória, pra minha enteada Alice. E é um prazer falar com você. Viu, Maurício Rabelo? Um beijo, um abraço.
0: Beleza.
1: Foi uma vez que você veio aqui em São Valério.
0: Sim.
1: Maurício Rabelo. Era pequena. Eu lembro. Foi muito bom, precisa vir aqui novamente. Que dia 6 de janeiro tem um festejo de Santos Reis. Aqui na Fazenda Raio de Sol.
0: Tá
1: aguardando, viu, Maurício Rabelo?
0: Tá bom.
1: Vou aguardar você aqui.
0: Tá bom. Obrigado, Jordânia. E ainda falou uma
1: coisa. Meu compadre Albani, na Fazenda Patrocínio. Tá ligadinho, Nacional. Não perde um programa. Manda um abraço pro meu compadre.
0: Beleza pura, muito obrigado a você, minha querida amiga Jordânia, aí na Fazenda Raio de Sol, em São Valério do Tocantins. Muito obrigado, Jordânia, tá pedindo uma do Gini Geno, mandando para o Pedro e a Josimar, que é o pai e a mãe dela, né? Para o Jabas, para a Alice, para a Ana Vitória, para o compadre Albani na Fazenda Patrocínio. E me aguarde, é na festa de Santo Reis, né? Do ano que vem, em janeiro. Festão bonito aí na Fazenda, Raio de Sol. Vou fazer tudo para estar presente aí. Me avise mais na véspera, viu, minha amiga?
2: Vamos
0: um abraço,
2: montar,
0: Jordânia.
2: Vamos montar uma caravana e vamos lá para esse festejo.
0: 25 de dezembro, né? Nossa Senhora, bom demais. Márcia Ferreira, é tanta gente aqui. Tem aqui, boa noite, meu amigo Maurício. Aqui é o Carlos Daniel Cirilo. Quero mandar um abraço, pedir uma do Sandro Lúcio, mandar para minha mãe, a Peixinha, para o irmão Clebson, para o amigo Luiz Michila, deve ser na Fazenda Pintadinha, município de Barreiras do Piauí. Muito obrigado, Carlos Daniel Cirilo, um abraço grande, viu? O que o Murilo lá dos Estados Unidos falou, Maurício? Não esqueça de mandar a foto da Márcia Ferreira pra mim, viu?
2: Tá bom.
0: É o Murilo lá de Orlando, na Flórida.
2: Um abraço,
0: né?
2: Murilo. Que maravilha. Será você que aí ouvindo o nosso programa da América, aí na América, né?
0: Exatamente.
2: Ai, ai, gente, que alegria.
0: Pelo menos um pedaço, vamos?
2: Vamos, vamos.
0: Você ganhou. Essa música é do Geraldo Nunes?
2: É minha, Geraldo Nunes e a Mona Lisa. Saudoso, Geraldo. Do Nunes.
0: Saudoso, nossa, ele que fez o Bom Rapaz, né, do Vanderlei Cardoso,
2: isso.
0: Foi um sucesso.
2: Era um grande compositor.
0: E ele fez essa aqui com você e com a Mona Lisa, que é filha dele, né? A música Você Ganhou de Mim, Márcia Ferreira, sucesso do ano de 1990.

0: Opa! 21 horas e 8 minutos do Eu de Cá, Você de Lá. Meu amigo Nego Lima é o delegado mais bravo lá do Tocantins, pra comer principalmente, pra conversar e pra ser bom amigo também. Alô, Nego Lima, boa noite!
1: Maurício Abelos, Márcia Ferreira não sabe disso, mas quando trabalhava, quando trabalhei no Bico do Papagaio, todo show de Márcia Ferreira teria que ser acompanhado pela polícia civil ou polícia militar. É uma ordem que recebi do secretário de Segurança Pública do estado de Goiás para que todos os shows fossem policiados, presenciados, para que não houvesse nenhum dano causado a artista. Era a ordem do secretário de Segurança Pública de Goiás na época.
0: Puxa vida, e você cuidava muito bem, é o seu amigo Nego Lima, seu protetor lá nos grandes trabalhos que você fez lá no estado do Tocantins e continua fazendo,
2: né, Márcio? É verdade, Nego Lima, que maravilha você falando, né, desse período, mas é que os nossos shows movimentavam pessoas que vinham de várias outras cidades para se encontrarem conosco, levando suas cartas para a Rádio Nacional, então a fim de que fossem evitados tumultos, né? Uhum. Então era sempre eles lá nos dando a segurança, não era só para mim não, era para todo o público que estava presente, era uma coisa muito bonita, a gente fazia muito show na rua, né? Em praça pública, né? Uhum. Que maravilha.
0: Obrigado,
2: que lindo.
0: Amigão.
2: Obrigada, amigão.
0: Um abraço grande, viu? Tem aqui a Ana falando assim, boa noite. Boa noite, amigo Maurício Rabelo, estou ouvindo o seu programa, estou matando a saudade da Márcia Ferreira, faz falta demais, ela, Márcio, Edelson, me lembro do programa Tarde é Nossa. Nossa, muito bom. Não escolho nenhuma música porque eu gosto de todas. Manda uma dela pra nós aqui. Ana Novaes, de Macaúbas, Bahia. Ana Novaes, né?
2: Ana, então, vamos tocar um doce pra ela,
0: doce.
2: Né?
0: Doce. Bota música. Doce nisso. Vai pro Val Divino Antônio dos Santos também. Ele está lá em São João do Paraíso, Minas Gerais. É fã da Márcia Ferreira. É a rainha da lambada. Está no Eu de Cá. Ele está dizendo aqui, Val Divino Antônio. Antônio dos Santos, lá de São João do Paraíso, Minas Gerais.
2: O povo me deu esse título, né, de Rainha da Lambada, e eu cuido com muito carinho.
0: Que
2: obrigada, meus amores.
0: É um doce.

0: Pois é, gente boa do Brasil, 21 horas e 13, eu de cá, você de lá, lá de Tocantins, é, Maurício, é, gosto muito do seu programa, gosto de ouvir o eu de cá, você de lá. Deixa eu ver quem é o nome, Romildo Barros. Alô, Romildo Barros, muito obrigado, ele manda um abraço aqui para Márcia Ferreira também.
1: Muito obrigado.
0: Tantas pessoas aqui, mas infelizmente eu não dou conta de atender todo mundo. Tem a Milena Caroline de Brasília também, mandando um abraço pra Márcia. Diz pra Márcia Ferreira que eu amo ela.
1: Ah, eu também te amo.
0: Desse jeito, rapaz. Quando eu era pequena, eu tive uma bonequinha bebê que engatinhava e tocava chorando se foi. Olha, que é. Coisa boa. E ela fala que bonita, linda. Ela é do Recanto das Embas. Vamos ver se... Oi, o Milena Barros?
2: Ô, de Brasília, tô aqui ligada na rádio. Achei muito legal que tá a Márcia Ferreira aí hoje, que eu gosto muito dela. Eu não sou das ouvintes que pegou a época da Rádio Nacional da Amazônia nos tempos de ouro, mas de tanto ouvir o povo falar dela, eu acabei tomando carinho, porque não, eu vi os vídeos dela cantando no YouTube. Aí eu gosto muito da Márcia, acho ela muito legal. É nóis, tô aqui ligada na rádio.
0: É nóis, obrigado, Milena Caroline de Brasília.
1: Olha, Maurício, eu hoje ganhei meu dia, ganhei minha noite de estar aqui na Rádio Nacional, participando da emoção que é o seu programa, da emoção que os ouvintes passam com as suas mensagens, com as suas participações. E eu não tenho palavras, né? Só dizer que estarei sempre aqui à disposição de vocês.
0: Obrigado.
1: E mandar um abraço aqui para o Celso, para a Fátima, para o Gilson Estrada, que está aqui nos acompanhando. Gilson é uma pessoa que sempre trabalhou com grandes artistas nacionais, Milionários é Rico, até o que faleceu recentemente, né, Gilson? Aquele... O Lindomar Castilho.
0: O Gilson. Ele veio com o Zé Raimundo aqui, teve lá com o Zé Raimundo, né?
1: Visitando o Lindomar trabalhou Castilho. Com grandes nomes da música e é uma pessoa que eu tenho essa amizade com ele e com todos nós. Ele é amigo nosso de mais de 40 anos, né? Sim. E hoje veio aqui também para te abraçar e abraçar todos os ouvintes. Inclusive, viu, Gilson? Depois você manda aí pro Maurício Rabelo aquela música que eu gravei com você. Aliás, é ele que gravou e me convidou, falando dos bois Garantido e Caprichoso, de Parintins, desse folclore espetacular da Amazônia. E essa música fala exatamente sobre a saga dos dois bois da Amazônia. A música ficou muito bacana. Depois ele vai mandar pra você ouvir, tá, Maurício Rabelo?
0: Tá, joia.
1: Agradecer ao meu irmão,
0: o
1: Márcio Ferreira, que eu fiquei emocionado que ele narrou. Eu me senti uma jogadora em campo, cantando o gol da vida, e eu me senti lá correndo naquele gramado, cantando o gol da vida. Obrigada, Márcio Ferreira, meu irmãozinho querido.
0: Qual é a música que nós vamos deixar tocando?
1: Olha, tem uma música chamada Bate, Bate Forte Coração, que eu gravei no ano retrasado. É uma das músicas mais recentes, né? E não foi bem no ano retrasado. Foi uma música especial porque eu gravei em tempo de pandemia. Essa música foi feita à distância.
0: Sim.
1: Tá? A música foi feita
0: longe,
1: um músico longe, todo mundo
0: longe,
1: só entrava de um em um dentro do estúdio para gravar, todo mundo de máscara. E eu fui pro estúdio também aqui em Brasília, coloquei a voz e depois o Cristiano, que foi da sua... Deu. Foi ele quem produziu e ficou muito bacana.
0: Bate, bate forte.
1: Bate, bate coração. Forte coração.
0: Exatamente. Já
1: tchau,
0: tá aqui.
1: Maurício.
0: Obrigado. Te acha nas redes sociais, Márcia Ferreira
1: Márcia
0: Oficial.
1: Márcia Ferreira Oficial.
0: Né?
1: É isso aí. Tchau,
0: valeu,
1: meus amores. Obrigada, obrigada.
0: Bate, bate forte coração. Você deu a...

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0: Pois é, gente boa, 21 horas e 24 minutos. Eu de cá, você de lá. 89 é do Piauí. Fala, Piauí. Boa noite.
1: Pois é, meu amigo Maurício. Eu moro aqui na cidade de Curimatá, Piauí.
0: Sim.
1: É, eu também tenho mais de 10 anos que eu trabalho em rádio, na rádio aqui da cidade, né? Rádio Sim. GTFM. Eu gostaria de mandar música para minha irmã lá em Planaltina de Goiás, Marinalva, Martim também, Maestro e também Matheus, e todos lá de Planaltina de Goiás, pessoal também lá de Águas Lindas e também pessoal lá de Taguatinga.
0: Curimatá no Piauí, muito obrigado. Gilmar em Curimatá, no estado do Piauí, é comunicador dos bons também. Muito obrigado, Gilmar. Um grande abraço lá do estado do Maranhão. Boa noite.
2: Boa noite.
0: Oi,
2: Maurício Rabelo, aqui quem fala é o Zé Perereco, de Alto Parnaíba, mandando um alôzinho para o Zé de Luzimante, conhecido como Piauí. Ele tá lá no município de Alto Parnaíba, no Buqueirão. E ele que tá tudo bem por aqui. Diz ele que da manhã pra depois eu vou lá no Buqueirão.
0: Tá certo.
2: O Zezão de Luz e Manga, conhecido por Piauizão. Piauizão.
0: No Luz e Manga.
2: Tá no Buqueirão, município de Alto Parnaíba. Quem fala é o Zé Perereca.
0: Zé Perereca. Seu nome, um nome importante, né? Pode mandar. Deixa eu só agradecer o Zé Perereca aqui. Uma pessoa muito boa, tem um nome muito importante.
3: Nome bonito, né?
0: Ave, muito bom. Alô, meu querido amigo, o Zé Perereca. Muito obrigado. Ele está lá no estado do Piauí, né? Aliás, é o Piauí, mas ele está, parece que é lá em Alto Parnaíba, no Buqueirão. O Zezão do Luzimangues, muito obrigado. Zé Perereca, muito obrigado ao Zezão do Luzimangues também. Pessoal de Alto Parnaíba, no Buqueirão, muito obrigado.
3: Alô, Maurício, mandar um alô lá pro Hugo. O Hugo tá lá no, acho que tá lá no Clênio, né? Um abraço pro seu Hugo. E as filhas dele lá, a esposa dele. E pra todos os ouvintes de Deus de Cabo, sei lá, pro Vavá e Ione. Um abraço.
0: Beleza pura, muito obrigado.
3: Mandar pro Jair, que tá ouvindo o Jair. Um abraço, Jair.
0: Jair Ribeiro do Amorim, um grande abraço. Jair Ribeiro do Amorim, o nosso grande colega e amigo aqui do Eu de Cabo, você de lá. Muito obrigado. Um abraço, lavando louça aí, né, rapaz? Empresta cerca de 2 milhões e meio, já tá bom, viu, Jair? Você tá montado nos cobre aí, né, rapaz? Manda os cobre aí pra nós. Obrigado, obrigado, Jair. Um grande abraço, viu? Muito obrigado. Tem aqui Zé Roberto dizendo boa noite, amigo Maurício. Estou por cá ouvindo, sou Zé Roberto de Campo Formoso, Bahia. Alô, Zé Roberto, Campo Formoso, Bahia. Um grande abraço, muito obrigado, muito obrigado. O Murilo lá dos Estados Unidos está dizendo, ficou top, ótima. Muito obrigado, Murilo. Um grande abraço para você aí nos Estados Unidos da América. Muito obrigado, muito obrigado. Um abraço para a Nívia, Sofia também.

0: Tem mais outra aqui. É o Nery Souza. Mandou a foto aqui da Márcia Ferreira. Foto sua e do Edelso aqui, ó. Nery Souza, né? É, manda um alô aí pra Nery Souza aí, Márcia.
1: Oi, Nery Souza, um beijo pra você. Muito obrigada, hein?
0: Em Goiás.
1: Oi,
0: né?
1: Gente, eu já tô ensaiando pra ir embora, já tem um tempão, viu? Agora é tchau, tá?
0: Tá bom. Toda hora chega uma mensagem aqui pra
1: sucesso,
0: você.
1: Sucesso, Maurício, sucesso.
0: Obrigado,
1: obrigada por
0: também.
1: Tudo.
0: Obrigado, viu? Muito obrigado. É Edson Zavascki, lá do estado do Paraná. Edson Zavascki.
2: Boa noite, Maurício Cabelo. Boa noite, rapaz.
0: Tudo bom, Edson?
2: Bota aí o Milionário Zé Rico pra tocar aí pra nós, moço.
0: Aham.
2: Aí o Caminheiro.
0: Caminheiro.
2: Tamo aqui na Goiânia, rapaz.
0: Tá na Goiânia.
2: Nós tava num monte aí, mas aí a galera foi apartando.
0: Rapaz.
2: E finalizemos agora só em três. Tá eu, sou o Galeto, Santo e o menino Ney.
0: Aham.
2: Mas tamo aí na luta.
0: Sei. Beleza.
2: Um abraço aí pra todo mundo que tá aí dentro da sala aí, que estão transmitindo o programa.
0: Rapaz.
2: E falar aí que aqui na Goiânia Inglesa, rapaz, é eu de lá e você de cá é sucesso aí.
0: Edson.
2: O garimpeiro aí escuta mesmo aí o modão, viu?
0: Esse é o galego.
2: Tanto aqui como na Venezuela também, que nós já andamos por lá um bocado de tempo, como na Goiânia Francesa. Tudo toca, eu de lá e você de cá.
0: Graças a Deus, né?
2: Abração aí, boa noite.
0: Falou, muito obrigado, amigão galego, muito obrigado ao Santo, que é, não é do Oco, não, né? Alô, Santo, um grande abraço. É o Santinho para o Oco, né, rapaz? Um grande abraço. E o menino Ney também. Alô, menino Ney. Esse deve ser melhor ainda do que o menino Ney daqui, que é o Neymar, né? Muito obrigado, que é bom também, muito bom. Um grande abraço, amigão galego, aí na Guiana, é na Guiana Inglesa, ouvindo eu de cá, você de lá, pedindo Milionário e José Rico. Caminheiro é o nome da moda. Obrigado, galego, para vocês, para o pessoal do Suriname, pessoal da Guiana Francesa também, muito obrigado. Tem mais aqui, 89 do Piauí, terra querida, filha do sol do Equador. Alô, Piauí, boa noite.
3: Maurício Rabelo. Tô mandando um alô aí para Massa Ferreira, que sou fã. Ivanilson também merecia, tá pedindo, chorando se foi, pra gente ouvir aqui em São Raimundo Nonato. Manda esse alô. E manda o retorno pra nós.
0: Ô, rapaz, é Ivanilson de São Raimundo Nonato, no Piauí, né? Que coisa boa, muito obrigado. Deixa eu dar uma olhada aqui, ah, esse aqui mesmo, né? É, deixe-me ver, opa. Aí, é, obrigado, meu querido amigo Ivanilson em São Raimundo Nonato, no estado do Piauí, muito obrigado, Cícero Pescador, um grande abraço, mandando um abração para Márcia Ferreira, diz que é fã demais, gosta muito, obrigado Cícero Pescador, obrigado também ao Ivanilson, São Raimundo Nonato, no estado do Piauí, muito obrigado, tem mais aqui, é o Santiago dizendo assim, boa noite, caro amigo Maurício Rabelo, ouvindo a Nacional, programa Eu de Cá, Você de Lá, mando um alusão para todos na Chácara Santa Maria, município de São Francisco do Maranhão, divulga meu zap aí para fazer a amizade, na hora. É o Santiago, número do telefone é 99, o DDD 99, depois 9-85-13-21-20, repetindo 99, o DDD, depois 9-85-13-21-20. Celso, qual é a música que tá no ponto aí, Celsão? Caminheiro Milionário José Rico, chorando, se foi, Márcia Ferreira. É a Sementinha, toca pra nós aí, 21 e 32 agora.

Rodrigues e a gente agora 20 horas e 42 minutos, eu de cá, você de lá, meu amigo Celso Ribeiro do Amorim, nós, uma nota de falecimento, hoje, infelizmente faleceu o pai do nosso companheiro de trabalho, nosso amigo Miguelzinho Martins, o pai dele, também Miguelzinho Martins Novaes, infelizmente faleceu no dia de hoje. O velório será amanhã, né? De 8 às 10 da manhã, na Capela

7 do Campo da Esperança, na Asa Sul. O sepultamento será às 10h30 da manhã. Então, 10h30, né? Então, noticiamos com pesar, externamos aqui os nossos sentimentos, né? A toda a família, ao nosso companheiro de trabalho, Miguelzinho, em nome da sua amiga Fatinha Araújo aqui, do Celso Ribeiro, em meu nome também, de todo o programa Eu de Cá, Você de Lá, os nossos sinceros sentimentos, e o Miguelzinho Martins, e que Deus dê um lugar especial para o seu pai, Miguelzinho Martins Novaes, que gostava muito de ouvir o nosso programa. Que Deus tenha ele no reino da sua glória. Amanhã, o sepultamento, aliás, o velório, de 8 da manhã às 10, no Campo da Esperança, na capela número 7. O sepultamento será às 10h30 da manhã.

Gente, agora 20 horas e 44, Celso, daqui a pouco tem a música do de Paulo e Paulinho, que eu te falei, Malu, e também tem o Gini Geno, a música Pescaria, viu?

0: Noronha, obrigado. É da família Noronha, lá em Benjamin Constando, Amazonas. A Melita Noronha, aqui em Brasília também. Muito obrigado. Tem a Marli Noronha também. Muito obrigado. E mais aqui, boa noite. Boa noite, caro amigo Maurício Rabelo. Quero uma música do Gustavo Lima. Pode ser qualquer uma que você escolher. Pode ser Fui Fiel, Celção. Fui Fiel, o nome da música, para mandar para o João da Velha, do Baixão da Galileia. Mande meu áudio de volta, viu? Na Vila Pindaré, no Maranhão, meu nome, Raimundo. Obrigado, Raimundo, na Vila Pindaré, no estado do Maranhão, pedindo Gustavo Lima. A música é Infiel, né? Aliás, eu fui fiel, fui fiel. Mandando para o João da Velha e também para o pessoal do Baixão da Galileia. Obrigado, Raimundo. Um abraço grande. Mais outra aqui. Maria Oneide. Oi, Maria Oneide. Tem o Pedro Pierre primeiro aqui. Abriu primeiro o Pedro Pierre. Alô, Pedro. Boa noite. Boa noite.
1: Olá, Maurício. Boa noite, Maurício Rabelo. Márcia Ferreira, que ouvindo aqui através da Rádio Nacional de Brasília. Opa. Companhia com a Nacional da Amazônia. Bom demais ouvir Márcia Ferreira. Gostaria que você tocasse a música Fim de Semana com ela. Quero oferecer todo sintonizado para ela que está aí na Rádio Nacional de Brasília. Abraço a todos. O professor Pedro Pierre, direto de Santarém, oeste do Pará.
0: Opa! Muito obrigado, amigão, professor Pedro Pierre, em Santarém, no Pará, pedindo Fim de Semana, a música da Márcia Ferreira. Ela deve estar ouvindo no carro agora, né? Alô, Márcia! Canta aí pra nós, né? O Fim de Semana é o professor Pedro Pierre de Santarém, no estado do Pará. Muito obrigado, muito obrigado. Vem aqui o Pé Queimado, caminhoneiro do Brasil. Alô, Pé Queimado!
2: Boa noite, meu amigo Maurício Rabelo.
0: Opa!
2: Aqui é o Pé Queimado, morador de Colina, Tocantins. Primeiro do ano aqui, oitava região tocantinense, de costa aqui, Wanderlândia, de frente aqui, o Xambeuá, em busca ali do bairro Carena. Beleza, meu jovem? Manda um abraço aí para todos os caminhoneiros do Brasil. Tominguinho, lá do Paraná, Zé Rico, Canário, Doidinho, Pé de Bolo, Capa Seca. Enfim, toda a galera que estiver ouvindo o programa aí, Damião, lá da Ribeira. E eu que vou acelerando aqui, boa noite, boa noite, boa noite, boa noite. Você manda o áudio de volta pra nós aí, rapaz. Manda uma música bem boa pra despertar o sono, Maurício.
0: Beleza! E ele ainda falou Montrec ainda. Quer ver? Opa!
2: Você manda o áudio de volta pra nós aí, rapaz. Manda uma música bem boa pra despertar o sono, Maurício.
0: Aí, cabocão. Muito obrigado, meu amigão Pé Queimado. Um abraço grande, meu amigo Pé Queimado, moço de Colinas do Tocantins, percorrendo o Brasil. Muito obrigado, Pé Queimado. Já, já, tem uma do Ginigeno, que é pra você, do de Paulo e Paulino também. Tenho certeza que você vai gostar, viu? Muito obrigado, muito obrigado. Tem aqui, a Maria, como é o nome dela, rapaz? Maria, nesse momento... pelo amor de Deus, rapaz. Maria Oneide, né? É isso? Vem cá, eu vou acertar agora que eu nunca errei. Já errei muita coisa na vida, mas essa aqui não estou conseguindo achar. Maria Oneide. Maria Oneide, cadê você, menina? Fala comigo. Não quer abrir de jeito nenhum. Achei. Vai dar certo, né? Obrigado. Muito obrigado, um grande abraço, viu, Tico? Muito satisfeito em receber sua mensagem. Ela diz, boa noite, amigo Maurício Rabelo, boa noite a toda a família, do Eu de Cá, Você de Lá. Dona, dá um cheiro em todos os ouvintes, né? Mandando um cheiro para minha mãe, Dona Gasparina. Obrigado, Maria Oneide, aí em Esperantina, no Tocantins. Muito obrigado. Eugênio Tripinha do Remanso. Alô, Tripinha do Remanso.
3: Boa noite, meu amigo Maurício Rabelo, programa Eu de Cá, Você de Lá. Tripinha do Remanso.
0: Homem.
3: Passando aqui o Sebastião Leal no Piauí, vamos ali em busca da Baixa Grande do Ribeira, chovendo por cá, graças a Deus. A chuva é do Caju, será? Chovendo, para esfriar o tempo, baixar a poeira. Maurício Rabelo, uma boa noite a todos.
0: Beleza pura, muito obrigado, amigão Eugênio Tripinha do Remanso, passando em Sebastião Leal, no querido estado do Piauí, ouvindo Eu de Cá, Você de Lá. Muito obrigado, Tripinha do Remanso.

0: Um abraço para todos vocês aí de Sebastião Leal também. Muito obrigado, Gleide Oliveira, o moço lá da cidade de Caiapônia, Goiás. Ele falou assim: cadê você, rapaz? Fala comigo, boa noite.
1: E aí, doutor Maurício Rabelo, boa noite. Boa noite, Fátimazinha, Serção. Opa. Ótima noite para vocês aí. Aham. Bom comecinho de semana. Tamo junto aí.
2: Curtindo aqui hoje é Jesus.
3: Cantor. Então, parabéns a todos os cantores. A você, né, Maurício Rabelo, que é um ótimo comunicador. E além de tudo, canta e encanta, né? Por onde passa nesse Brasil afora. Então, parabéns a todos os cantores aí, tá bom? Tamo junto. Hoje tô aqui meio perrengado, garganta assim, raspando com coisa que engoliu um gato. E arrastou pelos pés. Ô, trem custoso, tá doido? Esse tempo esquenta e esfria, é complicado demais, né?
0: É complicado.
3: Mas tá bom, tamo junto. Tá bom. Não aguarde de sair um Renê Adriano aí, um Adalberto Adriano, qualquer coisa aí pra nós, tá bom? Boa noite, tudo de bom.
0: E o Renê Adriano falou assim:
4: alô, ouvintes do programa, eu de cá, você de lá, o Maurício Rabelo. Eu sou o Renê.
5: E eu sou o Adriano. Nós estamos ligados aí com vocês, na Rádio Nacional de Brasília.
4: Um grande abraço.
0: Valeu. Muito obrigado, Renê. Muito obrigado, Adriano. Duplão, né? Renê e Adriano. Muito obrigado, meu amigo Gleibe Oliveira, o moço de Caiapônia, Goiás, o homem que engoliu um gato, né? Ele desceu de fasto ainda. Alô, Gleibe Oliveira, o moço de Caiapônia. Daqui a pouco, Renê e Adriano cantando bonito pra você, viu? Celso, o que é que tá no ponto aí pra tocar, hein? Já, que tem... Pera aí, só um minutinho. Tem o Jair Benedito de Trombas, em Goiás. Alô, Jair Benedito, cadê você, Jair? Fala comigo aí, moço. Boa noite, Jair Benedito, Trombas, Goiás. Um minuto, agora vai. Jair Benedito, boa noite.
6: Olá, boa noite, Maurício Rabelo. Jair de Trombas, gostaria de ouvir aí do Delmir Delmon. Delmir Delmon, sincero amor. Sincero amor, Delmir Delmon.
0: Aí.
6: Mandou um legal de volta, Maurício.
0: Tranquilo.
6: Ei, Maurício, a França entrou em campo de salto alto.
0: É.
6: 2-0 pra Espanha.
0: Um golaço anulado ainda, né?
6: Ei, Maurício, diz que todo velho fala quando eu era jovem, eu fazia, né?
0: É.
6: Dancei demais essas músicas da Márcia Ferreira, menino. Lambadinha da Márcia Ferreira aí. Você tá louco, menino?
0: Tá louco, rapaz. Obrigado, meu querido amigo Jair Benedito, o moço de Trombas em Goiás. Ele já dançou demais junto com a dona Alessandra, essas modas bonitas da Márcia Ferreira. Obrigado, Jair Benedito, Trombas, Goiás, Brasil. Muito obrigado. Celso, quem é que tá no ponto aí, Celsão? Malu, de Paulo e Paulino. E Pescaria Girigeno. Segura! Segura!

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2: Pois é, gente, agora 22:10, eu de cá, você de lá, é meu amigo William Mendes da Bahia. Alô, William Mendes, que me chama de Maurício Cabelo. Boa noite, William Mendes.
3: Boa noite, meu amigo Maurício Cabelo. Hoje você tá com a grande cantora figura... Márcia Ferreira, quanto tempo que ela fez programa com Adelson Moura, saudade daqueles anos 90, chorando se foi. Tira uma foto aí de Márcia Ferreira aí. Eu sou muito. Eu sou um fã dela, de Márcia Ferreira. É uma abração aí de Márcia Ferreira. Márcia Ferreira, nos anos 90, ela fez um grande sucesso, Chorando Se Foi.
2: Sim, é verdade.
3: Ela fez um poema aí com Delson Moura.
2: Exato. Obrigado, obrigado, amigão William Mendes aí na Bahia. Muito obrigado. Prazerão ter você conosco aqui, viu? Isael falando aqui também. Alô, Isael, boa noite.
4: Boa noite, Maurício Rabelo. E aí, meu amigo, nós não falamos mais. Boa noite pra você, pra Fatinha.
2: Opa.
4: Todos ouvintes da Rádio Nacional.
2: Tudo bom, Isael? Tranquilo? Pois é, Minas Gerais, né? Muito obrigado, amigão Isael, em Minas Gerais. Um abraço para você, da Fátima, do Celso, do Maurício Rabelo aqui também. Muito obrigado, Isael. Um grande abraço. Tem mais outro aqui, o Éder João. Falou assim, alô, Éder João. Cadê você, rapaz? Fala aí, moço. Opa!
5: Comunicando, Maurício Rabelo.
2: Opa!
5: Programa Eu de Cá, Você de Lá, na comunicação dele, o cara legal, Maurício Rabelo. Comunicando, Márcio Ferreira. Na comunicação, Márcia Ferreira. Comunicando, Maurício Rabelo. Comunicando, Márcio Ferreira, o garotinho. Música, alegria, informação e muito mais você. Eu de cá, você de lá, na comunicação de Maurício Rabelo.
2: Beleza, tem mais um aqui ainda.
5: Comunicando, Márcia Ferreira.
2: Tranquilo. Obrigado, obrigado, Éder João. Um abraço grande para você, viu? Obrigado aí pelas vinhetas, para mim, para Márcia Ferreira também. Muito obrigado. Um abraço, parabéns aí pelo seu trabalho, viu? É Antônio Cardoso dizendo... Boa noite, meus queridos amigos do Eu de Cá, Você de Lá, Fatinha, Celção e Maurício Rabelo, tudo bem? Olha, nós também sentimos saudades dele, do amigo Silvio, né? Do Luiz de Carvalho, do missionário Davi Miranda, foram muito presentes em nossa audiência. Como hoje vocês da Rádio Nacional, Maurício Rabelo, por favor, dê um alô para a Edileia Martins, né? Edileia Almeida de Jacundá, no Pará. Para Edileia Martins também, da Rádio Nacional da Amazônia. Para Márcia Ferreira, essa princesa do Brasil, no coração de todos nós, né? Sucesso para vocês. Abraços do missionário Antônio Cardoso, de Jacundá, no estado do Pará. Muito obrigado, Antônio Cardoso. Um grande abraço, viu? Muito obrigado mesmo. E mais aqui, falando de Brasília, opa, abre alas para o novo imperador, fala Pedro José, boa noite.
6: Boa noite aí, meu grande amigo Maurício Rabelo, todos os ouvintes da Rádio Nacional de Brasília, aqui quem fala é o Pedro José de Taguatinga Norte, quero mandar um abraço aí especial para nossa amiga Márcia Ferreira, cantora muito especial de todo o nosso Brasil, né? A Márcia Ferreira é uma cantora muito especial, tá, meu amigo Maurício Rabelo? E canta aí pra mim aí, aliás, põe ela pra cantar aí pra nós, Chorando Se Foi, se for possível. Aquele abraço.
2: Como ela viu, Pedro? Obrigado, amigão Pedro José, em Taguatinga, ouvindo eu de cá, você de lá. Muito obrigado, Pedro José. Gosta do trabalho da Márcia Ferreira, que coisa boa. Tem aqui 77, é da Bahia. É, um abraço grande lá para Maria Deni. Obrigado, obrigado, Maria Deni. Ela disse que tem um amor muito grande pela Rádio Nacional. Obrigado, Maria Deni. Você está nos nossos corações também. Muito obrigado, muito obrigado. Adriano Costa. Alô, Adriano, cadê você, rapaz? Adriano Costa, de Jacareacanga, no Pará. Fala, Adriano.
7: Boa noite, meus amigos Maurício Rabeiro. Boa noite, Maurício Rabeiro.
2: Boa noite.
7: Boa noite, Maurício Rabeiro. Boa noite, Fatinha. Vem jantar comigo aqui na Amazônia, aqui na minha fazenda. Eita, aqui tem muita fatura, Maurício Rabeiro. Galinha capeira, tem peixe do tanque, tá gordo, ó, Maurício Rabeiro. Gordo os peixinhos, ó.
2: Galinha caipira, né?
7: Já tá comigo aqui agora, são agora 7h38, 36 minutos e meio, horário do Estadão do Amazonas. Aí no horário do Maurício Rabeiro é 7h30, 8 horas aí, né?
2: 8h30. Aham, falou bonito. Gostei, foi da galinha caipira. Como é que você falou aí? Falou.
7: Zenda! Eita, aqui tem muita fatura, Maurício Rabeiro. Galinha caipira, tem peixe do tanque.
2: Tem tudo, né, rapaz? Obrigado, obrigado, amigão Adriano Costa, aí na fazenda, no estado do Amazonas, ouvindo eu de cá, você de lá, muito obrigado. Tem galinha caipira, tem peixe no tanque, tem alegria, né? Muito obrigado, tem fartura, muito obrigado. Tem o Mariano falando assim, Mariano.
8: Boa noite, Maurício Rabeiro, como é que você tá? Tudo na paz? Eu tô bem, aqui é o Mariano. Quero mandar um boa noite para Maria do Rosário, sim, a minha irmã, lá na fazenda Sapezinho, em Arraias, no Tocantins. Que tô bem. Que ela manda me dizer, que ela me liga para dizer como é que estão lá todo mundo, viu?
2: Tá.
8: E aqui tá todo mundo na paz.
2: Graças a Deus, né? Ele falou mais um negócio aqui. Fala, Mariano.
8: E
2: eu acho que ele é de Águas Lindas, eu acho.
8: Passa aquela música para mim do O Castigo do Fazendeiro.
2: Ah.
8: Com Jacó e Jacózinho, parece que é.
2: O Castigo do Fazendeiro.
8: E tenha uma ótima noite a todos, que Jesus abençoe todos vocês.
2: Amém. Muito obrigado, amigão Mariano. Eu acho que o Mariano é de Águas Lindas, eu tenho quase certeza. Mas eu não tenho muita certeza. De Águas Lindas, né? Ele está mandando um alusão para Maria do Rosário, a irmã dele, lá na fazenda Sapezal, em Arraias do Tocantins, pedindo para ela ligar para ele. Está querendo saber a notícia dela, que ele está bem aqui. Está tudo tranquilo. Pedindo a música do Jacó e Jacózinho, O Castigo do Fazendeiro. Beleza pura. Muito obrigado, Mariano. Alô, Maria do Rosário, Fazenda Sapezal, Arraias do Tocantins. Ligue pro irmão, o Mariano, seu irmão, que ele tá precisando falar contigo, tá com saudade, tá tudo bem por aqui, viu? Tem mais falando aqui. Opa! Nesse momento, né? Tem aqui o João Juarez dizendo: boa noite, amigo Maurício Rabelo, tudo bom? Maurício, agora 20 horas, uma noite fria. 13 graus, São José dos Campos, São Paulo. Já que a Espanha surpreendeu e venceu a favorita França por 2-0, eu gostaria de ouvir a música Touradas em Madrid, ou Espanhola, viu, Celção? Ou Espanhola ou Touradas em Madrid. A frase, o pensamento do dia, para Fatinha, e gostar. A paixão é como o mar, primeiro te seduz, depois te afoga, né? A paixão é como o mar, primeiro te seduz, depois te afoga. É o João Juarez, lá de São José dos Campos, São Paulo, mandando para você, viu, Fatinha? É o poeta. A paixão é como o mar, primeiro te seduz, depois te afoga, né? Deixa eu dar uma olhada, rapaz, aqui. A música é, não, pera aqui, Touradas em Madrid ou Espanhola? Espanhola. Ah, não, não é com Chico Rei, não, moço. Não, tem nada. É, espanhola. É, mas eu acho que não é essa que eu tá falando, não. Lá. Deixa eu ver aqui. Quem canta, né? Vamos ver quem canta. Ah, não sei quem é, não. Quem canta espanhola, né? Vou botar aqui. Quem canta? É, quem canta? Aí, Celso Ribeiro, você é demais. Pera aí. Quem canta é 14 bis. É o 14 bis. Espanhola. Te amo, espanhola. Sai Guarabira. Sai Guarabira também. Tem aí, Celso? Te amo, espanhola. Não sei se é Te amo, espanhola. Sai Guarabira. É, 14 bis. Acho que é Te Amo Espanhola o nome da música. É 14 bis ou espanhola. Bom demais. O Marcelo Duarte de Mirador no Maranhão falou assim: ô Marcelo Duarte, cadê você, rapaz? Uai, não tem não. Me mandou, foi escrita, né? Eu tô achando que tem áudio aqui. É, tá escrito. Beleza, obrigado. A Mauri do Forró. Fala, Mauri. Boa noite.
9: Belo, a Mauri do Forró, Cavalcante Goiás, estamos aqui na escuta da Nacional de Brasília, né?
2: Uhum.
9: Nosso amigo Celso Amorim, Fatinho, um abraço.
2: Uhum.
9: Quer te pedir uma música com as Mani Manita, escuta minha canção. Oferecer para meus amigos do Rão de Alma, Apolinária, Fazenda Vazantão, Dimas, meu amigo Cassimiro lá no Corrente, Chico Preto, Maiadinha, Albino, Laurindo, todo o pessoal que está curtindo a Nacional, viu? O pessoal de Santa Rita, de Cássio, Bahia. Uhum. Beleza. Santo Isidério, Barreiras, Luiz Eduardo Magalhães.
2: Opa!
9: Pessoal de Taguatinga, no Tocantins, pessoal de Minaçu, Goiás, pessoal lá do Garimpinho, pessoal de Niquelândia, Padre Bernardo. É isso aí, Maurício. Um abraço, viu? Meu amigo de Vinda Ceilândia, meu amigo Nonô, e no Engenho 2, meu amigo Preguinho, no assentamento Rio Bonito, Edição Cigano, Baldon. É isso aí. Um abraço, viu? Tudo de bom, fica com Deus.
2: Amém. Fica com Deus você também. Muito obrigado. Muito obrigado a Mauri do Forró, um grande abraço aí em Cavalcante, Goiás, muito obrigado, muito obrigado. Deixa eu dar mais uma olhada aqui, tem o Josué Andrade, está dizendo assim, a seleção da Espanha ganhou com um show de bola sobre a França, você viu? Vi, eu fiquei impressionado, tanto que toca bem a bola o time da Espanha, um goleiraço, né, e um time... Não tem essas estrelas todas, mas tem um conjunto muito forte e tocam muito bem a bola, sabe? Surpreendeu todo mundo, né? Eu sabia que a Espanha ia dar um aperto danado, mas a França, como estava todo mundo dizendo que era favorita, os grandes analistas do futebol, né? Não, a França é favorita. Eu falei, rapaz, vai devagar que essa Espanha... Tem 700 minutos que não toma um gol, né? O goleiro não toma gol fácil, não. A defesa é boa, né? E não deu outra, não teve gol, não teve. Pois é, vamos juntos. Aqui quem tá falando, Josué Andrade, dizendo boa noite. Boa noite, meu caro amigo Maurício Rabelo. Como vai? Tudo bem? A seleção da Espanha ganhou com um show de bola sobre a França, né? Que coisa boa. Obrigado, obrigado, obrigado. Valeu demais. Tem o José, é o José da Sanfona. Opa!
10: Boa noite, seu Maurício.
2: Pois não, seu
10: amigo José. Maurício Rabelo, rapaz, eu lhe pedi a música.
2: Ah.
10: Aí eu cacei, hoje de manhã você não passou.
2: Rapaz.
10: Não tem problema não, é muita gente.
2: É, o trem aqui é feio.
10: Você atende o pessoal do Brasil e do mundo.
2: Rapaz.
10: No dia que passar, tá bom.
2: Qual
10: aí
2: a
10: você,
2: música?
10: Na hora que você puder...
2: Ah.
10: Não tem problema, não.
2: Qual é a música?
10: Eu sou uma pessoa que eu sou concessioso das coisas.
2: Sei.
10: Aí você passa aquela música, ou das Irmãs Preto, de Adair Andrado, ou Luiz Gonzaga, que é meu fã, e agora em julho mesmo, é o mês de música dele.
2: Sei.
10: Pode ser também o Asa Branca, o pessoal quando é Caetano da Acordeão aqui de Ribeiro Gonçalves.
2: Ah...
10: Ofereço pra você, pra sua mãe, a dona Gasparina.
2: Asa Branca.
10: Esses funcionários aí da rádio.
2: Uhum.
10: E todos clientes que ele ouve, não é?
2: É.
10: Essa rádio maravilhosa, esse.
2: O José locutor. Do Acordeon.
10: querido de Deus e do mundo.
2: Amém.
10: Pra todo canto, o povo lhe aplaude, né?
2: Rapaz.
10: Então, o senhor tem pra

0: você.
1: É porque eu estou aplaudindo também
0: o povo. Que já começou, Luiz Alberto, tio tio Gilmar Chaves, esse outro, Mascarenhas, Zé Nério.
1: Isso.
0: Aí vem você, né, Luciano Barroso, tu são as pessoas.
1: Obrigado, José.
0: Querido. Não, você é assim também, no dia
1: também,
0: que tu puder também, não
1: aqui,
0: tem problema.
1: Né? Fazendo
0: tá
1: parte do time.
0: No dia que puder, seja bem-vindo.
1: Tá bom, meu amigo, tranquilo.
0: Mas tá bom. Fico com Deus.
1: Amém. Asa
0: São
1: Branca.
0: Saurinho, parece. É Celso Ribeiro, o nome desse grande homem.
1: Aham.
0: Eu ofereço pra ele e pra todos.
1: Tá bom.
0: Outros clientes aqui também, no Uriçuí.
1: José da Sanfona.
0: Da Rádio Novo Tempo. Abidoral.
1: Abidoral.
0: Aquele prática aqui de comarca de Uriçuí de Ribeiro Gonçalves.
1: Tá bom demais. Obrigado, José. Um abraço grande para você aí na região de Uruçuí, na região de Ribeiro Gonçalves. Já já nós vamos tocar a música do Luiz Gonzaga, Asa Branca, para você, viu? Já já. Patinha, pode falar.
2: Opa, peraí, deixa eu achar aqui a mensagem. Quanto eu acho aí, valendo. Nelson Marques Alves está falando que é fã número um da Márcia Ferreira, mas está na escuta e diz que é fã número um da Márcia Ferreira. É o Nelson Marques, de Ibipitanga, Bahia.
1: Beleza. Obrigado, Nelson. Um grande abraço. Muito obrigado. E o Gleibe Oliveira está dizendo, moda nova do Bob e Robson. Faz Isso Não é o nome da música, né? Mandou até para nós aqui. Já já nós vamos trazer um pedacinho dessa música aí do Bob Robson, viu? Meu amigo Gleibe Oliveira, aí de Caiapônia, Goiás, né? A moda é Faz Isso Não, é do Bob Robson, né? Opa, pois não. Pode falar, Fatinha.
2: E vamos ouvir a mensagem aqui do Orlando.
1: Oi, Orlando.
3: Boa noite, Maurício Rabelo. Boa noite, Fatinha. Alô. Boa noite, Celso Ribeiro do Amorim. Boa noite, Márcia Ferreira. Oh, minha locutora preferida, quantas e quantas e quantas vezes eu te ouvi na Rádio Nacional da Amazônia, juntamente com Artemisa Azevedo, com Zé Nery, com Paulo Torres, não é? Com o saudoso Maurício Fares, rapaz, tempo bom que não volta. Me lembro aí quando lançou aí a música Chorando Se Foi, que grande sucesso, que a lambada tava no auge, né? Tinha aquela lambada internacional, o grupo Kaoma inventou aí de modificar e tal, mas a Márcia, ninguém tirou o brilho da voz, do som, da música de Márcia Ferreira. É isso aí, forte abraço. Tô feliz da vida aqui, eu te ouvindo o programa aí, eu de cá, você de lá, quero também, Maurício. Mandar um forte abraço aí ao nosso amigo Gilvan Mendes, comunicador lá em Feira de Santana, tá bom? Ao Antônio lá da Fazenda Futurosa em Ibicuera, não é isso? Também o meu irmão Arnold, lá no Gindipapo de Jacobina, tá também na sintonia todos os dias, né? E a todos os ouvintes, que são muitos, não dá para citar nomes mais, porque são muitos, não temos como falar todos os nomes, né?
1: Sim.
3: Eu quero aqui deixar um forte abraço, e se possível aí, se der tempo, toca aí Belmonte Amaraí, né? Ave Sem Ninho, e oferece para todos os ouvintes, e deixar um forte abraço especial à nossa amiga Márcia Ferreira. Valeu, Marcinha, um forte abraço, fiquem todos com Deus, boa noite.
1: Boa noite, obrigado.
3: Eu sou Orlando aqui de Várzea Nova, viu? Esqueci até.
1: Falou, Orlando de Várzea Nova. Eu
3: sou Orlando Rodrigues aqui.
1: Várzea Nova, Bahia, muito obrigado. Vamos trazer o Bob Robson cantando aqui a música do Gleibe Oliveira, toca pra nós aí, Celção, não foi possível reproduzir, então eu... Rapaz, meu amigo, você é demais. Vamos ver se agora vai. Agora vai. Toca aí, Celso Ribeiro. Homem, a música não sai, né? Mas Deus ajudando, a gente chega lá uma hora dessa.
4: Bora,
1: Celso, cadê o som aí?
5: Não, o som,
1: a música tá rodando, a música tá. Aí, ó, tá faltando você botar ela aí, né?
5: Não.
1: Uai, por que não? Bota a música aí, Celso. Cadê? Tava saindo som aí, por que parou? Aí. Ah, então tá bom.

0: Não tem jeito, não. Então vamos para frente, né? Vamos para frente. Tem mais aqui, Lucas, falando lá do estado do Maranhão. Alô, Lucas, como vai? Tudo bem? Boa noite. Um abraço grande, Lucas. Tem a Isabel, falando lá de Orilândia do Norte, no estado do Pará. Isabel Cristina, pedindo Renan e Raí, liguem lá em casa, oferecendo para as irmãs Iris e Florícia em Tocantinópolis, no Tocantins. Flor de Lis em Cachoeirinha, no Tocantins. Obrigado, Isabel Cristina, Orilândia do Norte, no Pará.
1: Vamos ouvir a mensagem do Marlon.
0: Oi,
2: Boa
0: Marlon.
2: noite, Maria Isabel. Aqui é o Marlon que tá falando. Gostaria de mandar um abraço para minha mãe Eva, lá no Paranã, Tocantins. Mandar um beijão para ela e falar para ela que eu amo ela muito. Ela tá te ouvindo agora.
1: É o Marlon.
0: Marlon, né? Muito obrigado, Marlon. Lá em Paranã, a mãe dele é lá em Paranã, no Tocantins. Muito obrigado, viu? Muito obrigado. O Jair Benedito falou
3: É,
0: assim.
3: Maurício, rapaz, aí o Orlando pediu uma música top, hein? Mano do céu, abre sem ninho, Belmonte Amaraí.
0: Então, duas pancadas. Acha essa ave sem ninho aí pra nós, Celso, que é duas pedidas, né? Numa só, fica mais fácil que a gente já vai adiantando, né? Tem mais aqui o Leonardo falando. Boa
4: Fala,
0: noite.
4: Maurício, boa noite. E quem fala é Leonardo, fala aqui de Santana, na Bahia, no oeste da Bahia. Tô ouvindo você aqui pelo aplicativo. Hoje não tive paciência de sintonizar pelo AM, não. Tô ouvindo pelo aplicativo, né? E quero que você passe uma música para mim. Se possível, aí passe uma música do Valmir Rodrigues e Natan. Vou tomar álcool, o nome da música. Dessa vez, vou tomar álcool. Tá bom? Esses meninos aqui é da região nossa aqui, né? Tá morando em Goiânia. Tá fazendo sucesso aí. Essa música é muito boa, né? Se tiver oportunidade, você toca pra gente.
0: Tá bom, menos um pedaço eu vou tocar.
4: E ofereço para todos os ouvintes da Rádio Nacional, tá bom?
0: Sei.
4: Mais uma vez aqui tô participando aqui do programa, sempre ouço. Dessa vez estou ouvindo pelo aplicativo. E eu não sei, Maurício, o que é que tá acontecendo no aplicativo, que a sua voz está saindo baixa, né?
0: Não
4: E o áudio, né?
0: sei.
4: Os áudios dos ouvintes está saindo alta. Só no aplicativo. No rádio tá normal, mas no aplicativo, não sei se é alguma falha no algum problema
1: A
4: aí,
1: gente
4: mas
1: vai
4: no
1: ver lá no.
4: aplicativo aí tá. Sua voz tá baixinha, né? Aí quando entra a música e o áudio dos ouvintes sai normal. Não sei se é só no meu
0: Tá
4: celular,
0: bom, Leonardo. Te
4: mas só
0: agradeço,
4: isso aí. O
1: viu?
4: resto tá tudo normal,
1: Nós
4: como
1: vamos
4: sempre.
1: verificar com o
4: Programa
1: pessoal
4: 10, rádio
1: das redes.
4: 10 também, tudo de bom. E um abraço para todos vocês aí, tá bom? Boa noite.
0: Beleza.
4: Leonardo aqui de Santana. Aqui na Bahia, aqui o pessoal tá botando fogo no mato, rapaz. Tá um calor.
0: É
4: E o
0: mesmo.
4: pessoal aproveitando agora os. Tem uns povos que gostam de botar fogo no mato, é complicado.
0: Fogo
4: Mas
0: na
4: é assim mesmo.
0: roça, né?
4: Boa noite.
0: Valeu, Leonardo. Muito
4: Ô,
0: obrigado.
4: Maurício, só corrigindo aí, a música é 2 milhões de curtidas, tá bom? É Valmir Rodrigues e Natan, 2 milhões de curtidas.
0: Ah, tá.
4: Eu mandei o link para você aí.
0: Ah.
4: Se você puder tocar, toca pra gente aí, tá bom?
0: Tá. Deixa eu ver se é essa aqui, Celso, ver se eu consigo tocar. 2 milhões de curtidas, é o nome da moda, né? São 22h33. Só para a gente descansar. 2 milhões de curtidas. O Amir Rodrigues e Natan. Participação de João
5: É
0: Moreno
5: quase
0: e
5: um
0: Mariano. Segura!

0: demais. Essa aí, 2 milhões de curtidas. Valmir Rodrigues e Natan com a participação do João Moreno e Mariano. Boa pedida, viu, Leonardo? Gostei. Santana, Bahia, Brasil.
1: Ouvi a mensagem do Pedro Pierre.
0: Alô, Pedro Pierre, lá de
2: Olá,
0: Santarém.
2: Maurício. Boa noite, Maurício Rabelo. Márcia Ferreira, que ouvindo aqui através da Rádio Nacional de Brasília, em companhia com a Nacional da Amazônia. Bom demais ouvir Márcia Ferreira. E gostaria que você tocasse a música Fim de Semana com ela. Quero oferecer todo sintonizado para ela, que está aí na Rádio Nacional de Brasília. Abraço a todos. O professor Pedro Pierre, direto de Santarém, oeste do Pará.
0: Que coisa boa.
1: Muito bem, eu atendi ele
0: já mais cedo, né? Mas só falta tocar. Mas já tocou a música Fim de Semana antes já? Também. Já tocou as 6 modas da Márcia Ferreira, né? É, bom demais. Deixa eu dar uma olhada aqui. É, minha querida amiga Vilma Branquinho, lá de Araguaína, no Tocantins, dizendo: boa noite, meus amigos. Maurício Rabelo, Fatinho e Celso. Gostaria de oferecer a próxima música para todos os ouvintes. Mandar para o Chechel e a esposa. Rocha e a esposa, Lorival e a esposa, seu Antônio e a esposa, Léogin de Pádua, Ellen Couto, Mercedita, e para todos os amigos e amigas do Amanhecer. Eu perdi tempo, ela mandou um pensamento assim, né? Vamos ouvir assim, né? Quer ver? Eu pedi tempo, pedi ao tempo para me devolver momentos. Ele disse-me que não pode. E para vasculhar as memórias entre as páginas delas e as batidas do coração, onde tudo o que é permanece indelével. Disse ao tempo que tenho palavras para apagar, dores para rasgar, momentos para reviver, abraços esquecidos, um beijo para dar. O tempo me respondeu que no tempo tudo ainda pode acontecer. E com o presente, o passado, reescreve-se às vezes mais bonito, às vezes mais feio, mas nada é arrependimento. Nada é arrependimento. Está dizendo assim, até que um grão de tempo nos dê outra oportunidade para contar, para reviver, para esperar. Uma ótima noite da Vilma Branquinho para todos os ouvintes do Eu de Cá, Você de Lá.
1: Boa noite, Maurício, Fátima, Celso e a todos os ouvintes. Boa noite à nossa rainha primogênita da Rádio Nacional da Amazônia. Bem-vinda, Márcia, a Eu de Cá, Você de Lá. É uma honra ouvir você. Quem está falando é aqui, quem manda mensagem é a Marli de Altamira, no Pará.
0: Pois é. Obrigado, Marli de Altamira, no Pará. E agora nós vamos para o outro lado do mundo, né? Lá para o Japão. Nilson Ota está nos ouvindo lá no Japão e mandou uma mensagem assim: alô, Nilson Ota, fala comigo, para você aí é bom dia, Nilson Ota.
3: Alô, Maurício Rabelo, como que tá? Tudo bom, meu amigo?
0: Tudo, e você?
3: Grande abraço para você, a todos aí, Patinha, Celso e os demais amigos aí que escutam a Rádio Nacional. Grande abraço, hein?
0: Aham.
3: Aqui quem tá falando é o Nilson Otto aqui pelo Japão. Temperatura, Maurício, 36 graus, sensação térmica de 40.
0: Calor.
3: Começou a esquentar aqui pelo Japão essa semana.
0: Opa.
3: E o verão chegou com muita força, né?
0: Sentiu saudade de Cuiabá?
3: Semana passada aí nós tivemos dois tufões que se encontrou por aqui, mas graças a Deus não afetou tanto. Agora nós estamos com um tal de tufão destruidor que está vindo aqui para o Japão, mas se Deus quiser ele vai passar longe. Tá ok, meu amigo? Grande abraço. Né? Os terremotos aí é normal, sempre acontece, graças a Deus aqui na região não, mas deixa a gente bem preocupado que nós tivemos um terremoto perto ali do Monte Fuji, e a gente sabe que se tiver ali no meio do Monte Fuji, o bicho vai ser complicado, que pode até acordá-lo. Grande abraço, meu amigo, tudo de bom. Um abraço a todos, hein?
0: Falou, meu
3: Vamos
0: amigo.
3: Vamos trocar um pouquinho de temperatura? Manda um pouquinho de frio pra nós aqui, que nós manda um pouquinho de calor pra vocês.
0: Aí! Obrigado, Nilson Ota, aí no Japão. Você manda um bocado de calor pra cá, porque tá fazendo frio à noite aqui em Brasília, fazendo frio em muitos lugares, fazendo muito frio. Tem lugar hoje que está fazendo 6 graus aqui no Brasil. E aproveite e mande qual que é a moeda japonesa? É yen? Eu acho que é yen, né? Não sei. Pode ser em dólar mesmo, não tem problema não, viu? Manda uns cobre aí pra nós, viu, meu amigo Nilson Ota? O calor aí deve estar sentindo, fazer você sentir saudade de Peticomatite de Cuiabá, no Mato Grosso, né? Obrigado, Nilson Ota. Que alegria receber a sua mensagem aqui. Cuidado aí, nós estamos torcendo para que esses tufões parem de atingir o Japão, né? Você está falando aí num furacão, um tufão destruidor, Deus me livre. Atingiu o monte aí que você falou, esqueci até o nome, como é que é o nome do monte?
1: Medo do monte acordar, né?
0: Monte Fuji, Monte Ave Maria. Deus me livre. Abraço, meu amigo Nilson Ota, muito obrigado.
1: Boa noite, Maurício Rabelo, manda um alô pra mim aqui em Gameleira, município de Bocaiúva, Minas Gerais. Quem está falando é Valdeci. Estou ligado no programa, eu de cá, você de lá. Eu também quero uma foto da Márcia Ferreira. Dá um abraço nela para mim.
0: Obrigado. Um abraço, Gameleira, Minas Gerais, como é o nome dele?
1: Valdeci.
0: Valdeci de Gameleira, Minas Gerais. Muito obrigado, Valdeci. Um abraço grande para você, viu? E olha, eu quero aqui também mandar uma saudação, né, para o DJ Alex. Tá dizendo, boa noite, amigo Maurício Rabelo, aqui é o DJ Alex Pitbull. Alô, DJ Alex Pitbull, Tocantins. Manda uma do Leandro e Leonardo, Temporal de Amor. Mande o áudio de volta. Então, lá vai o áudio. Alô, alô, DJ Alex Pitbull, Araguatins, Tocantins do Vale. Eu vou repetir. Alô, alô, DJ Alex Pitbull em Araguatins, no Tocantins. Aqui é o Maurício Rabelo do programa Eu de Cá, Você de Lá, da Rádio Nacional de Brasília. Só sucesso no Bico do Papagaio, em Tocantins, no Pará, no Maranhão e no Brasil. Alex Pitbull, DJ, o mais forte da região do Bico. Um abraço.
1: Alô, aqui é o Gustavo Lincoln, de Sete Lagoas, Minas Gerais. Ele fala que está na escuta, está ouvindo pelas 6.180, ondas curtas.
0: 6.180 em 49 metros.
1: Gustavo, né? Lincoln, de Sete Lagoas, Minas Gerais.
0: Beleza, o Gustavo, Sete Lagoas, Minas Gerais. Muito obrigado. Tem mais aqui, boa noite, amigo Maurício Rabelo, aqui é o Lucas, na Fazenda Bebedouro, município de Lizarda, no estado do Tocantins. Lucas, Fazenda Bebedouro, em Lizarda, no Tocantins, cumprimentando o pai, que é o Ditamara, mãe Nelsonita, o irmão Ivo, o sobrinho Ítalo. Quero ouvir uma do André e Andrade. Obrigado, Lucas, Fazenda Bebedouro, Lizarda, no Tocantins. Um abraço, Nelsonita, Ditamar, também o Ivo e o Ítalo. Muito obrigado.
1: Boa noite, Maurício Rabelo, Fátima, Celso e Anderson. Aqui é o Francisco Luna, de Goiânia, Goiás. Quero desejar um ótimo serviço para todos vocês e mando um abraço para o Maurício Rabelo.
0: Obrigado. O nome?
1: Francisco Luna.
0: Francisco Luna. Muito obrigado, Francisco Luna. Tem mais o Naldinho dizendo, Maurício Rabelo, boa noite, manda um alusão para nós em Santarém, no Pará, em especial para minha loira, a mais bonita do bairro, Lene Lira. Manda um alusão também para minha cunhada Conce, na PA 370, no Pará. Manda um alusão para o pessoal das redes sociais, pessoal aí da...

0: Tem um aqui de Brasília falando assim: boa noite!
1: Boa noite, Maurício Rabelo, boa noite abençoada aí para todos, Fatinha, Celso.
0: Boa noite.
1: E lá em Tubiara, Torim, Torão, Sebastião do Caminhão, Zé do Genário, Aldair.
0: Aham.
1: É, o Cezinha. E para todos aí, meu querido. Eu de cá, você de lá. Sempre sintonizado, viu, meu rei? Vamos aí junto, misturado. Que Deus abençoe.
0: Amém. Muito obrigado. Muito obrigado, muito obrigado. Viu? Te agradeço demais, Rômulo. Muito obrigado, Rômulo. Um abraço para você, para o Torim Torão, toda a turma. Como é que é, Celso? 11 minutos. Tá bom demais. Tem aqui Silvio Regis falando comigo aqui. Oi, Silvio. Bom, tá dizendo assim. Aqui é o Geraldo Neto primeiro, lá do Rio Grande do Norte. Alô, Geraldo Neto, mandando. Queria ouvir Toradas em Madrid. Tem um pedacinho aí, Celso? Toradas em Madrid? Tem não, né, rapaz? Um abraço, Geraldo Neto, Toradas em Madrid, na Espanha. Silvio Regis dizendo: boa noite, amigo Maurício, tudo bem? Manda um abraço para mim aqui, Silvio Regis. Muito obrigado, muito obrigado. Tem o Raimundo lá, Imperatriz do Maranhão, mandando um abraço para nós, muito obrigado. Manda um abraço para minha mãe, dona Gasparina Rabelo, também para o marido Rosário, Maria do Rosário, para o Murilo, lá nos Estados Unidos. Obrigado, Raimundo, mandando para o Murilo nos Estados Unidos. Tem outro aqui que é do exterior, deixa eu ver aqui, o índio, né? Só que ele não mandou áudio, só que ele mandou só um oi, né? Lá do exterior, muito obrigado, Aldo, índio, né? Muito obrigado. Tem outro aqui, lá de Roraima, é o Messias de Boa Vista, Roraima, esposa Jaqueline, é o pessoal do sítio JM, gostaria que você colocasse uma música do Christian Ralph, né? Mandar para minha esposa com muito amor e carinho. Obrigado, Messias, Boa Vista, Roraima. Celso Ribeiro, muito obrigado, Celsão. Foi um prazerão, até mais. Tchau, Fatinha. Tchau, Anderson. Tchau, gente do Brasil. Fiquem com Deus, minha mãe, dona Gasparina. Benção, minha mãe. Durma com Deus. Marlene, um beijo. Meu pai que está no céu, sua benção, meu pai. Tchau, Brasil.

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2: Eu nasci 26 de junho de 1949.
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1: Rádio Nacional com Caetano Veloso, dele Beleza Pura.

Tulipa Ruiz é de Tulipa Ruiz. Mariana Aidar, Feira de Mangaio, de Glorinha Gadelha e Sivuca. 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Você está na Rádio Nacional ouvindo o melhor da música brasileira. Paulo e Mosca, dele, tudo de novo.

0: Lenine, O Último Pôr do Sol, de Lenine e Lula Queiroga. Chico César, dele, Mama África.
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0: Maria Rita, Rumo ao Infinito, de Arlindo Cruz, Fred Camacho e Marcelinho Moreira.

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2: Oi, gente amiga, bom dia. Bom dia, meu querido Brasil. Eu sou o Frank Silva e vamos ficar juntos no Madrugada Nacional de hoje. Na técnica de som, coadjuvante Lucinha Safatler, na programação musical Antônio Miranda e Jaider Ribeiro do Amorim. E aí, você, meu querido, minha querida amiga ouvinte, onde quer que você esteja, muito obrigado pelo carinho da sua audiência. E vamos começar o programa de hoje, trazendo três sucessos, abrindo aí a parte musical: Djavan e Chico Buarque, A Rosa, Noca da Portela, Portela Querida, e Bete Carvalho, Triste Madrugada.

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Muito obrigado pelo carinho da sua audiência, meu amigo vigilante. Um abração bem forte, né? Você aí, enfermeiro, enfermeira nos hospitais, médicos, enfim, os assistentes, enfim, um abraço, pessoal do plantão. Muito obrigado pelo carinho da audiência. E vamos trazer para você Carlos da Fé, Venha Matar Saudades, João Só, Menina da Ladeira e Antônio Carlos e Jocafe, Você Abusou.

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1: Vamos seguindo aqui no nosso Madrugada Nacional, agradecendo a audiência dos nossos amigos caminhoneiros, motoristas de ônibus coletivos, motoristas de ônibus interestaduais, internacionais. Muito obrigado aí pelo carinho da audiência. Pessoal também da navegação em alto mar, pelos rios, um abraço. Vamos trazer para você Julio Iglesias, Devaneios, Imbranato, Tiziano Ferro e Eros Ramazzotti, Cosa della Vita.

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1: Você está na Rádio Nacional e o Madrugada Nacional com este amigão Frank Silva. Agora você vai ficar com Roberto Carlos, Não Se Esqueça de Mim, Claudete Soares, De Tanto Amor, e Marcos Roberto, Escreva-me.

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1: Oi, oi, gente amiga, é um prazer muito grande estar aqui com você, muito obrigado aí pelo carinho da sua audiência. E agora nós vamos trazer no nosso Madrugada Nacional, Saudosa Maloca, Demônios da Garoa, Elis Regina e Adoniran Barbosa, Tiro ao Álvaro.

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1: Madrugada Nacional. Vamos matar a saudade. Evaldo Braga. Sorria, sorria.

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2: É a Nacional e o Madrugada Nacional. Muito obrigado aí pelo carinho da audiência, onde quer que você esteja. Amigo taxista, amigo do aplicativo, muito obrigado. Um abração para você. Você que está aí de boa em casa, um abraço. Vamos ouvir o Roberto Carlos, A Menina e o Poeta. Erasmo Carlos, Sentado à Beira do Caminho. E Gerry Adriani, Rosas Rubras.

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1: Esta é a Rádio Nacional e o Madrugada Nacional. Para você que está aí de boa, curtindo a gente na internet ou na parabólica, ou no aplicativo aí no seu celularzinho, muito obrigado, hein? Ou então no rádio 980, Rádio Nacional AM Brasília. Desejo a você tudo de bom neste dia que começa. Vamos trazer aqui Tim Maia, Telefone. Sandra de Sá, você, Ed Mota, Samurai.

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1: Você está na Rádio Nacional AM Brasília com este amigão Frank Silva. Vamos ouvir Reginaldo Rossi, Mon Amour, Meu Bem, Ma Femme. Depois, Por Que Será, com Agnaldo Timóteo. E A Carta, com Valdir Soriano.

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0: Por que será que fazem a guerra?
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0: será que a humanidade aos poucos perde o poder de amar? Por que será que a nossa vida pode acabar de repente, a qualquer momento, em qualquer lugar? São mistérios. Mistérios que eu não consigo alcançar. E por mais que eu tente, eu não consigo desvendar. Então eu pergunto a mim mesmo, existirá vida em outro lugar? Eu não sei. E depois da morte, o que será? Eu também não sei. Como também não se sabe se seu marido, sua mulher, seu filho, seu irmão, seu pai, ou até mesmo sua mãe seria capaz de morrer para sua vida salvar. Será que valeu a pena o Filho de Deus morrer na cruz por nós? Será? São mistérios. Adão e Eva eram brancos. De onde vieram os meus irmãozinhos de cor? São mistérios. Por que será que a vida é tão misteriosa?

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1: Esta é a Rádio Nacional e o Madrugada Nacional. Abração deste amigão Frank Silva para você, curtindo a gente aí, no trabalho, onde você estiver. Nós vamos trazer da seleção do Jaider Ribeiro e Antônio Miranda, Noite Ilustrada, Quando Eu Me Chamar Saudade. Cláudia Barroso, Quem Mandou Você Errar. E Nelson Gonçalves, Fica Comigo Esta Noite.

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1: Rádio Nacional, Madrugada Nacional. Vamos curtindo mais três indicações. Vando, Chora Coração. Cachoeira, Ronivon. Taras e Manias, com Elimar Santos.

0: esqueça tudo. Pagode de qualidade.
1: Que coisa linda, hein?
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4: Esta é a Rádio Nacional e o Madrugada Nacional. E agora vamos curtir Wilson Miranda, Estou Começando a Chorar. Aguinaldo Timóteo, meu...

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1: Você curte a Rádio Nacional AM Brasília, 980 kHz. Tá na Nacional, tá na boa. E agora vamos mandar para você Alcione, meu nome é Pandeiro. Fernanda Abreu, não deixe o samba morrer. E Quarteto em Si, Samba do Crioulo Doido.

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Aí o crioulo endoidou de vez e saiu este samba.

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1: É a Rádio Nacional e o Madrugada Nacional. E agora nós vamos ouvir My All com Mariah Carey, depois Tina Turner e a música Help. A última do bloco é Shania Twain com You're Still the One.

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1: É a Nacional e o Madrugada Nacional. Vamos ouvir agora a Perla, Pequenina e Pimpinela, Siga Seu Rumo. A última do bloco é Giane Dominique.

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1: Você está na Rádio Nacional e o Madrugada Nacional com este amigão Frank Silva. Vamos ouvir Onde Está o Meu Amor com Paulo Ricardo, Roupa Nova, Anjo e Eva com Rádio Táxi.

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1: Bem, gente amiga, estamos chegando ao final de mais um Madrugada Nacional. Abração deste amigão Frank Silva, da Lucinha Safadra, é coadjuvante aqui no nosso programa. E na programação musical, Antônio Miranda e o Jaider Ribeiro do Amorim. Coordenação, Mário Sartorello. Um abraço do amigão Frank Silva e até a próxima.

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1: Bom demais ter você aqui com a gente na Rádio Nacional, ouvindo o melhor da música brasileira. Vamos começar com Maria Bethânia, Purificar o Subaé, de Caetano Veloso.

Celso Fonseca, Satélite Bar, dele Ronaldo Bastos, Zezo Ribeiro, dele Malibu Copacabana. Márcio Faraco, dele Meu Juramento.

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1: Wilson Simonal, Nem Vem Que Não Tem, de Carlos Imperial, do Da Beat Bichinho, de Eduarda Bittencourt.
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1: Agora Chico César, dele Vanessa da Mata, A Força Que Nunca Seca.
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Tereza Cristina e seu Jorge, Pura Semente, de Assir Marques e Arlindo Cruz. Fred Martins e Ney Mato Grosso, Tempo Afora, de Fred Martins e Marcelo Diniz. Rádio Nacional com Beto Guedes, Feira Moderna, dele Fernando Brant e Ronaldo Bastos.

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0: Marcelo Genesi, o melhor da vida de Marcelo, Maria Gadu e Lenine de Maria Gadu, quem?
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0: Vamos ouvir a Adriana Maciel, Vila do Sossego de Zé Ramalho.

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1: Excelente dia para você, bom demais ter você aqui com a gente ouvindo a Rádio Nacional, com o melhor da música brasileira. Caetano Veloso agora, Meia Lua Inteira, de Carlinhos Brown.

0: Zé Krishna, Afrobeat, Cássia Eller, de Tião Carvalho, nós.
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0: Tazuarina, Certidão, de João Fernando e João Cavalcante.

Skank e Roberta Campos, Simplesmente, de Chico Amaral e Samuel Rosa. Luciana Mello, Recado de Gonzaguinha. Rádio Nacional conduz Quintal Caleidoscópio de Herbert Viana.

Ed Motta, Fora da Lei, de Ed Motta e Rita Lee, Paulinho da Viola, Meu Mundo é Hoje, de Wilson Batista e José Batista. Tiago Iorc, de Duda Rodrigues, e Tiago Iorc, Saudade Boa.

Milton Nascimento, Brejo da Cruz, de Chico Buarque de Holanda, Roberta Sá, Eu Sambo Mesmo, de Janir de Almeida. 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Nessa sequência tem 14 Bis, de Milton Nascimento, Fernando Brant, Canção da América.

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2: Alô, galera.

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2: E aí, vamos bigodear, gente? Bom dia. Agora, 5 da manhã.
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2: Alô, Brasil. Bom dia, meu Brasil Rural. No campo, na cidade, em todos os lugares. Uma ótima manhã. Tá tudo bem? Eu sou Luciano Barroso, a produção da Bruna Alves e Cleo Borges. No estúdio, nós temos as mixagens. Alô, Zé Lins. Tudo bem, Zé? Bom
4: Esse
2: dia.
4: Meu
2: chacareiro preferido, criador de formiga. A programação musical. Gatinho Jaime Ribeiro do Amorim.

0: Minha colaboração dele, grande Antônio Miranda, esse é fera. Nós temos a Delgrácia Pinto, a turma do CIA, do Rodeador. Nós estamos com a equipe já preparada para atender você no 61 99674-1536. Vamos lá, anote para você participar, mandar sua mensagem de áudio ou de texto. Não é, Neves? 61 99674-1536. Bom dia, 5h14. Que 5h14, rapaz? 5h01. Peraí, só um minutinho, peraí só. Só um minutinho, peraí, peraí. Agora. Tô tomando meu remedinho. 5h01, Brasil, bom dia. Bom dia, Nacional Brasília, Nacional da Amazônia, Nacional do Alto Solimões, bom dia, IFRN Natal. Alô, Geraldo, bom dia. Bom dia, Porto FM, em Porto Franco, no Maranhão. Oi, Neves. Fala aí, professor André. Bom dia, Portugal. Buenos dias, Colômbia. Guiana Francesa e Bélgica, bonjour. Nos Estados Unidos, Canadá, Inglaterra, Guiana Inglesa, good morning. Na Alemanha, moin. No Japão, konnichiwa. Estamos começando. O Brasil Rural está no ar.
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1: É a nossa voz em AM, FM, ondas curtas e a nossa voz na internet. Você participando do Brasil Rural até às 7h20, 61 996741536. Vamos lá? Vamos chegar com a nossa voz em todos os lugares do planeta. E hoje, hoje é dia do homem, segundo o Ribamar. Ué, mas hoje? Hoje não é todo dia, não? Ah, não, dia do homem é em novembro, dia de Todos os Santos. Ah, também tem essa? Hoje nós vamos falar aqui da Embrapa. Vamos trazer um anúncio aqui da Embrapa, projetando a antecipação, monitoramento de riscos climáticos na agricultura. Atenção, pessoal, o doutor Danilton Luiz é líder do projeto e vai falar sobre essa questão dos riscos climáticos na agricultura. Bom dia, ô Mirandão! Começando com Chico Rei, Paraná, de carona com a saudade. São 5 horas e 4 minutos. Bom dia, Brasil. Bom dia, gente bonita.

0: Começando o Brasil Rural de hoje, Chico Rei Paraná, de carona com a saudade. São 5 horas e 8 minutos. Bom dia, meu Brasil lindo. E aí vem a bigodeada de hoje.
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0: Oi, né?
2: Bom dia, Luciano Barroso.
0: Bom dia.
2: Bota aí pra nós a mulher em mim, Roberta Miranda.
0: 5 e 8, bom dia pra você, Neves. A bigodeada de hoje. E aí, Brasil? Ih, rapaz, hoje tem Argentina e Inglaterra. E aí?

0: Roberta Miranda no nosso Brasil Rural. Que delícia, hein? Bom dia, foi a bigodeada de hoje? Às 5 horas e 12 minutos, bom dia.
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0: Oh, que delícia, Francisco de Assis. É a primeira vez, Francisco? Aqui é de, deixa eu ver, Dias Gomes, da cidade de Picuí, Paraíba. Ô, Picuí, bom dia. Ligado no programa, que é um canhão de audiência. Ah, obrigado, Franciscão. Quero aproveitar e pedir, se possível, uma música. César e Paulinho, beleza. Ó, muito obrigado, viu, pela participação aqui no nosso Brasil Rural, tá? Uma ótima manhã pra você e pra todos os amigos. Ô, Raimundão Pinto do Brejo, o que que foi, Raimundão? Ele tá dizendo aqui, Zé, que a Argentina vai ser a grande campeã. Será? Será que passa hoje?
2: Hein? Ele não vai, não.
0: Ô, gente, ontem, aqui pra nós, eu falei, a França vai sapecar a Espanha, não tem, não. Começou o jogo muito equilibrado. E a França estava em cima, estava, né, correndo atrás, aquele negócio todo. De repente a Espanha, blau. Daqui a pouco, blau de novo. Ah, jogou demais. Que é isso? Oh, fala aí, meu querido, Raimundão. Raimundão!
3: Sou Barroso. Estou ligado junto, misturado. Alô, Brasil, se mora em Brasília. E o senhor Barroso acordou. Está acordado, senhor Barroso. Valeu, um abraço, senhor Barroso. Raimundo Pinto Brema, é o Brasil.
0: Um abraço, ó, oh, Inglaterra. Ih, rapaz, eu tava vendo aqui, em 78 foi aquele negócio, né, que a Argentina sapecou 6 do Peru, foi quando nós fomos campeões morais. O Brasil não perdeu nenhuma partida e saiu. E aí, rapaz, até hoje, eu me lembro, né, que eu sou daquela época, sou pré-histórico, ô raiva, tem eu tava lendo que tem um trabalho feito pelo Disney+, se não me engano, que 5 jogadores peruanos falam, não, realmente compraram e tal. Ah, não, não dá não. Dá não. Aí muita gente fala, né, mas é porque é sul-americana, não dá não. Terci Diniz, bom dia. Uma ótima manhã para você, Terci. Seja feliz, muito obrigado. Ô, Divino, tá tudo bem, Divino?
4: Bom dia, galera do bem.
0: Bom dia.
4: É nóis.
0: Aí sim, Divino, 5:14. Uma ótima manhã para você. Quem é que tá comigo? Aqui. Ô, Maradona, fala aí, meu querido.
5: Bom dia, bom dia, bom dia, Lulu, meu fofo, meu cara aqui é da Burcada. Falei pra você, vai da Argentina. Espanha já passou. Que jogão, hein? Bom dia, Zé Lins. Bom dia a todos aí que fazem o programa Brasil Rural com o Lulu, meu fofo, meu carequinha. Ô, Lulu, meu fofo, manda um alôzão aí pra essa galera aí do amanhecer, né? Amigo do amanhecer. Essa galera aí que ouve todos os dias o programa Brasil Rural. Dona Geralda. Nossa amiga Carminha, é nós. Nossa amiga Jesuíta, também Alemão Três Coração, nosso amigo Gessinho Topógrafo, nosso amigo Coroa da Pressão, Rabisco no Rabisca, nosso amigo Vagalume, nosso amigo Gessinho Topógrafo, nosso amigo também lá das Cachoeiras, rapaz. Ô, galera, bom dia, bom dia. Ofereça, ô Lulu, meu fogo, quando puder, toca uma moda boa pra nós. Vai já organizando aí, fio de cabelo, tá bom? Ai, Luluzinho!
0: Ai, meu Deus, lá vem.
5: Ai, amiga, eu tô te falando que a Argentina vai ganhar.
0: Será?
5: Ai, que tudo! Ai, colega, eu tava com saudade.
0: Ah, não, hoje vai dar Inglaterra. Bom, eu não vou falar mais nada, porque ontem eu tava falando a França vai ganhar, eu acho. Eu pensei que a França fosse ganhar, ganhou nada. Ó, outro aqui, torcendo pra gente.

0: Bom
1: Ah,
0: dia, Luciano Barroso. É o
1: bom
0: Marcelo do
1: dia.
0: Carioca Samambaia Norte. Luciano Barroso, roda aquela música da Roberta Miranda, vai com Deus. Foi isso para todos que estavam torcendo para a França, onde que a França onde levou uma surra, Luciano Barroso. Não viu a cor da bola contra a Espanha.
1: Deixa eu te falar um negócio. Amanhã eu toco Vai Com Deus, tá?
0: Todo mundo só dizendo que a França é a melhor seleção, é a seleção ser temido, que vai ganhar a Copa do Mundo, joga o melhor futebol. Ontem, Luciano Barroso, ela foi a humilhada em campo, Luciano Barroso. E hoje, Luciano Barroso, a poderosa Argentina entra em campo. E vamos apoiar a Argentina, Luciano Barroso. Rumo ao tetra, Luciano Barroso.
1: Não, ela é tri, agora vai, né? É tetra, é. Deixa eu te falar um negócio, Marcelinho. Eu não tava torcendo pra ninguém, mas na verdade eu pensei, melhor dizendo, que a França fosse ganhar, porque pra mim a França tinha um futebol melhor do que da Espanha. Que nada, a Espanha deu um sapeca iaiá na França.
0: Baixar o espírito do Maradona, 1986, foi 2-1, agora vai ser 2-0, Luciano Barroso.
1: É, Maradona marcou um gol de mão na Copa, isso não é legal, né?
0: Segunda-feira, Luciano Barroso, se a Argentina perder, não quero ouvir essa música. Vai com Deus, não, Luciano
1: Vai,
0: Barroso.
1: vou
0: Vamos
1: ouvir. Vai ouvir.
0: buscar esse título, buscar o tetra, Luciano Barroso. Vai para essa música aí, vai com Deus, vai para todos, tá torcendo para a França e
1: Não. Eu
0: Argentina.
1: prometo que amanhã eu rodo Vai Com Deus.
0: Ele não
1: Amanhã.
0: vai, não.
1: Ô Zé. Imagina amanhã, hein? Vai com Deus. Ah, amanhã, se der Argentina, vai com Deus Inglaterra. Amanhã, se não der, né? Se der Inglaterra, vai com Deus Argentina. Então amanhã tem Vai com Deus. Bom dia, Luciano. Comemorando o Dia do
0: Dia,
1: Homem
0: meu grande
1: hoje.
0: amigo Luciano Arruz, aqui é o
1: Bom dia.
0: porteiro Ibamar, direto trabalho somente no município de Porto Grande, Amapá, ligado do programa Brasil Rural. Olha, amanhã eu gostaria de ouvir a música aí com Zezé de Camargo e Luciano. Você mudou demais.
1: Vixe.
0: Ofereço para todos os ouvintes e gostaria que você tocasse os parabéns aí para meu filho
1: Vai,
0: Diogo,
1: Zé.
0: que está completando o aniversário hoje, tá bom?
1: Isso.
0: Um bom dia para todos aí do grupo do Amanhecer.
1: Ô, Zé, nós temos aqui pedidos. Ah, foi Dona Jesuíta que pediu. Sonhei com você, milionário José Rico, não foi? Então vamos atender. São 5 horas e 18 minutos. Uma ótima manhã. Milionário José Rico. Ô, Dona Jesuíta, e para todo mundo que pediu milionário José Rico. Um abraço, cadê? Daqui a pouco eu já ia ali. Cadê minha lista aí de supermercado? Calma, Jair. Vamos lá, gente. 5h18. Bom dia. Que seu dia seja lindo, maravilhoso. Você merece.

0: 8:22. Bom ouvir milionários é rico, né? Ó, o Conselho Nacional de Política Energética aprovou na terça-feira o aumento da mistura do etanol, o álcool, né, na gasolina. A possibilidade de ampliar a participação do etanol na gasolina foi aberta pela Lei do Combustível do Futuro. Era 30, vai para 32% o álcool. Segundo estimativas do Ministério de Minas e Energia, essa adoção pode reduzir a necessidade de importação de gasolina em cerca de 900 milhões de litros por ano. Sai, inclusive, no site da Agência Brasil, mas tem mais uma lasquinha de álcool na gasolina. São 5:23. Você participando comigo no 61-99674-1536. Este é o telefone do Brasil Rural. 61, já anotou aí para mandar seu áudio ou texto? Se for áudio, um minutinho, tá? Se for de texto, sapeca aí que a gente atende aqui. 61-99674-1536.
1: Ô, Miguel.
0: Ô, Miguel.
2: Meu chacareiro preferido,
3: criador de corrida. Bom dia, Wilson Barroso.
0: Bom dia, Miguel.
3: Que fala, Miguel? De Boa Vista, horário, Wilson Barroso.
0: Fala, meu querido Miguel.
3: Aí, estamos aqui com o nosso trovão azul ligado no nosso nacional, no nosso Brasil Rural, pela Rádio Universitária, Wilson Barroso.
0: Fala aí, Miguel.
3: Wilson Barroso, um grande abraço para todos vocês do estúdio da Rádio Nacional. Wilson Barroso, aqui quem fala é Miguel, de Boa Vista, horário, Wilson Barroso. Tamo junto, até a próxima, Tazão, Barroso, Miguel.
0: Valeu. Meu Miguel, 5:24 aí. Seu dia vai ser lindo, só depende de você. Vamos lá.
4: Bom dia, Luciano Barroso, por cá o Erivan.
0: Oi, Erivan.
4: Raimundo Nonato.
0: Fala,
4: qual
0: querido.
4: O momento aqui é entre o Rosário e Roda Velha. Fazendo uma paradinha aqui pra fazer aquele cafezinho da manhã. Positivo.
5: Vamos,
4: o clima aqui tá bom.
5: Aqui,
4: choveu essa noite aqui. Tô aqui voltando, tá com carregadinho com o travesseiro de presidiário, positivo. Desejando aí uma boa quarta-feira a todos. Que Deus possa abençoar cada um de nós. Deixamos aí um grande abraço aí aos ouvintes aí, os amigos caminhoneiros. Hoje a corrente da buzina, José Lia.
0: Aê,
4: bom mano. Dia pra você também, meu amigo. Tudo de bom. E um abraço aí pro nosso amigo Tripinha, amiga Alemão, Vagalume, Carminha. E... nosso amigo polícia.
0: Certo.
4: Pra você também, Luciano. Tudo de bom aí.
0: Agradeço.
4: Tamo
0: tá?
4: Por cá.
0: O grupão nosso agora tem uma mulher caminhoneira. Eu tô procurando aqui, acho que é Amanda o nome dela. Ontem eu tava vendo o grupão e ela entrou no grupo. Ô, Amanda, cadê a Amanda? Tá aqui. É, confirma aí pra mim. Caminhoneira, tá me ouvindo, minha querida? Tá me ouvindo? Fala aí por onde você tá passando, como é que são as coisas aqui no 61 99674 1536.

0: Ô, caminhoneira!
1: Bom dia, Luciano Barroso.
0: Bom dia. Elias
1: Matos do Suí.
0: Fala, meu querido.
1: É, gostaria de ouvir bem a música de Amado Batista, Borboleta Azul.
0: Isso é boa demais.
1: Agradecer pra todos, tá? Tá ouvindo a rádio.
0: Certo. 5h26. Ô Zé, ontem nós tivemos, eu tava procurando o papel aqui, eu perdi o papel. Tava procurando o papel aqui, aí o Miranda virou e falou assim: você não vai rodar a música? Não, eu falei, vou, ué. Ele falou, mas qual foi? Quem perdeu ontem, Zé? Ontem nós tivemos o José Mário, perdeu, pediu Seca Verde. O Adeilton ganhou com Inquilina de Violeta. Zezé de Camargo e Luciano, pra você no Brasil Rural. 5h26, Brasil, bom dia.

0: Bom dia, bom dia, Luciano Barroso. Aqui é o professor André Luiz, aqui em Porto Franco. Luciano Barroso, você acredita que ontem, em pleno mês de julho, choveu aqui em Porto Franco? Chovendo aqui na região sul do Maranhão. Essas são as mudanças climáticas em todo o Brasil e todo mundo,
1: é
0: né?
1: Verdade,
0: que tá acontecendo.
1: É verdade.
0: Porque aqui no mês de julho, meu amigo, aqui é o calor de 40 graus e não chove. E ontem choveu um pouco.
1: Professor, obrigado. E agora é contigo, professor. Eu vou ao intervalo, vamos também, e a partir de agora você vai ficar aí em Porto Franco. Pessoal de Porto Franco, aí vem ele, o professor André. A Porto FM, fica em boa companhia. Até amanhã, pessoal.

0: Porto Franco. 5h31.
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0: E estamos ligados nessa festa gostosa da manhã. Estamos juntos no Brasil Rural. Bom dia. Uma ótima manhã para você ouvindo a nossa FM de São Rafael, Rio Grande do Norte. Oi, pessoal. Tudo bem? Universitária de Boa Vista, Roraima, Serra Dourada, Novo Brasil, Goiás. Rádio Placar de Ortigueira, no Paraná. Rádio Cidade FM de Bom Jardim, no Maranhão. FM Alto FM de Lago da Pedra, no Maranhão. A BR FM em São Francisco, Minas Gerais. Rádio Comunitária Alternativa FM de Terra Alta, no Pará. Obrigado a nossa FM, Barra do Chapéu, São Paulo. Alô, Jandiro. Mais FM em Maceió. Carlos Dias, bom dia. Bom dia a toda essa gente bonita. Obrigado pelo carinho da sintonia. Este é o Brasil Rural. Vamos dançar um forrozinho? Agora tem forró. Às 5h32, o forró de nosso é o mestre. Aô, Luiz Gonzaga, é forró de caba-rabo.

Escamoteu Servilins, 5h35 e hoje tem a paz, hoje tem Argentina e Inglaterra. E aí, o bicho vai pegar! Ô, meu Brasil, bom dia! Lorenzo de Valverde,

0: E que orgulho, gente. Quem trabalha e planta, meu querido, você que é do agro, minha amiga que é do agro, tá aí, obrigado pelo carinho da sintonia. E nós estamos juntos no 61 99674-1536.
1: Edgar! Marcelo Barroso, Edgar de Belém, de Lombo, do Cachorro Quente, comeu, morreu. Silveira e Silveirinha, beija-flor da pena verde, da pena verde, ok?
0: Tá.
1: Fábio Melhorada, da Mariana, o Enés, Dona Marinha, José Chupigua, Dona Beatriz, Delco Vireto, Triplinho, Vagalamo Quebra-Gaio, Antonito Garcia, Isaías, Manelzinho, Anel Messias, é nós, é Caminha, Adivinha, Raquelzinho, Antônio Ribeiro, Antônio Pessu, Francisco Estrela, Francisco Mendes, Francisco Céu Azul, o Alemão, o Repolho, o Rubens, o Saulo, o quem é a Lourdes Costa, o Ayrton do Rio de Janeiro, dois de Goiás, ó. É Zé Flamengo, Luiz Cláudio, é o Cafifo, Zé Carlos Betioga, todos os, e as duas Teodora. Falou, falou, bom trabalho, fique com Deus, fui!
0: Opa! Ô Luciano, mande um alô aqui pra minha esposa, a esposa dele, alô! O Jessi, a dona Carla, tá? Pra mãe Dona Disso. Oi, Dona Disso, sou apaixonado pela Dona Disso. É, para o Enio Falso, Pedro Ribeiro, a Dona Jesuíta, Deilton, Luiz Lopes, Vagalume, Etevaldo, Hélio Xavier, Emerson Feito, ao Facebook! Divino, Joaquim do Engenho, Diego Maradona, Lidian, que é o homem do galo, Pouca Telha, Manuel de Helena, todos do grupo Amigo do Amanhecer. Falar nisso, a caminhoneira não se manifestou ainda. Não deve estar dormindo, né? Descansando. Mas ela contou uma história no grupo, Zé, que ela parou rapidinho num lugar para poder comer um pastel. E aí foi, né? Porque parou lá e não podia parar. E ela comprou o pastel e ela tava rindo, que disse que era um pastel de quê? É, de quê? Quando abriu não tinha nada dentro. Era pra ser um pastel de queijo. Aí quando ela abriu, de quê? Não tinha nada dentro do pastel. E ela tava rindo aqui, contando essa história. Ô, caminhoneira, onde foi isso? Conta pra mim, onde é que você passou por esse momento? Não acredito, é Madruguinha? É ele? Eu acho que é, ó.
2: Bom dia, Luciano. Bom dia pra todos que estão ouvindo aí esse programa. Incrível.
0: É o Nascimento.
2: Agora eu torcer para a Espanha, né? Não tem nenhum título.
0: A Espanha tem, não?
2: A Inglaterra também é fraquinha de título, né? Mas o mais perto que eu chegaria aí seria a Argentina. A Argentina eu não torço, não. Eu vou torcer para a Espanha, né?
0: Não.
2: Com certeza vai dar a Espanha na final.
0: A Espanha? Campeã. A Espanha foi campeã.
2: Jesus Cristo proteja todo mundo aí.
0: Obrigado.
2: Todos os ouvintes.
0: Tá, o Natan, desculpa, eu te atropelei várias vezes. Mas, Natan, a Espanha tem um título. Ela ganhou um título de Copa do Mundo de futebol. Foi em 2010, na África do Sul. A Espanha foi a campeã. A Inglaterra também tem um título só. A Argentina já é tri, gente. Aí fica a gente torcendo aí pra Argentina, depois ela encosta no Brasil, do jeito que o Brasil tá uma nhaca, é perigoso a Argentina encostar, empatar e passar, né? Porque, nossa senhora, nossa seleção tá terrível. Ô, seu Madruga, fala aí, Madruguinha.
3: Bom dia, Luluzinho.
0: Ah, meu Deus.
3: É nós na área, meu amigo. Tô aqui na sua escuta, no Iraquara. Bota a música aí, aceita aqui dormindo. Aceita, Luluzinho,
0: tá
3: é nós.
0: Tá bom.
3: Ai.
0: Ai! Ele não tomou o remédio.
3: Seu Madruga!
0: Fala aí, seu Madruga! Ai, ai. Gente, mesmo o Brasil. Você imagina se o Brasil tivesse nessas final, hein? Ou na semifinal. Nossa, ia estar tão. O povo ia estar tão alegre. Eu tava lendo ontem, teve uma pessoa também que mandou um áudio. Acho que foi o Tony. Tony Lopes mandou um áudio dizendo quem comprou camisa da seleção brasileira, né? Ah, agora eu vou... Gente, que isso. Também confiar naquela seleção. Eu só espero que a próxima a gente possa ser jogadores. Ninguém sabe. Ó, o goleiro era o Alisson, aí tinha aquele Marquinhos na zaga, o outro eu não me lembro. Tinha o Casemiro, Vinícius Júnior. Que mais? Casemiro, hein? Ah, o Endrick perdeu o gol lá também. Aí, tá vendo? Não dá pra você fazer a relação da seleção. Não dá. Ô, maravilhosa dona Cleuda, bom dia.
4: Luciano Barroso, Luciano, aqui é Cleuda em Santa Cruz.

0: Luciano, eu gostaria de pedir música com Barreirite, pode ser qualquer uma, para oferecer para minhas duas filhas, para meu esposo, oferecer para o Caguinho, para o Clemildo, para Lucília, essa turminha de amanhecer, e para você. Tchau, bom dia, lindão.
1: Ô, lindona, obrigado, viu? Muito obrigado. 5h41. Oi,
2: Bom
1: Ângela.
2: dia, Luciano.
1: Bom
2: Eu
1: dia,
2: sempre
1: Ângela.
2: faço a música Frio da Madrugada com Renê Filimões para minha mãe,
1: Tá.
2: Dona Luzia, que mora lá na Fazenda Real 2, em Colinas do Sul.
1: Tá.
2: Passo recado, mãe, tô indo trabalhar.
1: Isso, ó. Vai com Deus, tá? Vai tranquila, vai pela sombra, numa boa. E aí, você acordou legal hoje? Ah, ainda não. Deixa eu te falar um negócio. Aí você precisa introspectivamente dizer: hoje vai dar tudo certo, fazer aquele momento lá, seu encontro secreto, aquele que você sabe, né? Capricha, e aí o dia vai clarear, vai vir uma, vai ficar uma beleza. Eu li uma vez, eu guardo comigo isso. Ah, o Moacir Franco falou sobre isso também, naquela música Seu Amor Ainda É Tudo. Ele tava num circo lá, chovendo pra caramba. Eu já trouxe até o áudio do Moacir aqui, quando entrou lá uma dupla grandona, João Mineiro e Marciano, para gravar Seu Amor Ainda É Tudo. E tem uma coisa, uma analogia que se faz assim também. Naquela noite mais escura, mais terrível, né? Se você se concentrar, me calma, porque o sol vai brilhar de novo. É só você ter essa espera. Deilton, bom dia, Luciano. Estou aqui na Fazenda Limeira, em Presidente Jânio Quadros, no pé do Eito para fazer direito. Bom dia a todos do Grupo Amigo do Amanhecer. Falar nisso, gente, o Grupo Amigo do Amanhecer é uma beleza. Agora, tem que ter aquele cuidado, aquele respeito. Nós estamos de olho. Se fizer coisinha, ui. Bom dia. Uma ótima manhã, na quarta-feira, ao Gessinho, topógrafo, Zé Flamengo, a cantora Edna Maria, Pedro Ribeiro, Wesley em Brasília, Hélio do Crixazinho, Rosângela, no conjunto de chacras. Agradeço a você, tá, meu querido? Muito obrigado, Adeilton. Uma ótima manhã e todos o grupo Amigo do Amanhecer. Olha o Jair aqui, eu falei dele hoje já. Falei: Jair, e aí, Jair? Vamos ver o que ele mandou aqui. Ele tá falando que aqui parece um boteco, vai anotando tudo, né, Jair?
3: Olá, bom dia, Luciano. Jair de Trambas.
1: Fala.
3: Eu gostaria de ouvir aí do Teixeirinha ou Colano. Teixeirinha ou Colano.
1: Ah, tá.
3: Vai anotando aí.
1: Ué, vou.
3: Igual aqueles quiosquinhos de final de rua. Valeu? E eu sou Argentina.
1: Eu vou te falar um negócio. Jair, vou te falar. Nossa, é dureza. Eu rodei o milionário, você não falou nada. Quando eu atendo, você não fala nada. Agora você é bocudo. Fica aí. É, mas não atendo. Eu atendo, você não fala nada, Jair. Que é isso? Me ajuda aí também, não pode. 5h43 do horário de Brasília. Você comigo no 61. Ele tá digitando, ele tá gravando, ele tá gravando. Vamos ver o que você. Vamos lá, 61 996741536, 61 996741536. Mandou, Zé, aqui, vamos ver o que ele fala. Aqui, vamos ver, eu atendi. O que foi, Jair?
3: Mas eu ouvi sim, véi.
1: Aí não falou, não falou, aí.
3: Ah, quer dizer que hora que roda tem que... Hora que paga a conta, tem que agradecer e bater palma. Valeu,
1: Não.
3: então. Te ouviu, é milionário. Agora vem hoje aí.
1: Bora.
3: E eu sou a Retina.
1: Deixa eu te falar um negócio. Não tem que agradecer e bater palma. É porque você fica cobrando. Aí quando eu atendo, você não fala nada. Ah, é isso. Eu.
4: Paciência tem limite.
1: Grande Jair, 5h45, bom dia, pessoal. Bom dia, gente bonita. Uma ótima manhã, Serra Verde FM, Viçosa no Ceará, Rádio Liberal de Morada Nova. Alô, Raimundo Estrela. Bom dia, Universitária FM de Teresina, no Piauí. Três Rios FM, Uruçuí, no Piauí. Bom dia, Rádio Antares, Teresina, Piauí. Alô, Chiquinho. Rádio Web Aventura Regional, Belém, Piauí. Rádio Lourenço de Calçoene. Bom dia. Web Brega Music, Belém do Pará. Rádio Mix de Castanhal. Alô, Carlos Felipe. Novo Tempo de Uruçuí, no Piauí. Que foi?
3: Luciano, ontem à noite postaram uma foto tua lá no grupo Rádio Nacional da Amazônia, né?
1: É, foi?
3: Você gosta de falar, mas o telhado acabou, hein? Você tá doido?
1: Deixa eu te falar um negócio, Jair. Vai arrumar lavagem de roupa, Jair. Pelo amor de Deus, Jair. Me larga. Larga do meu pé, chulé. Ô, Nero Cortez.

0: Um super bom dia
1: Bom
0: a
1: dia.
0: todos os ouvintes da Rádio Nacional e do programa do Luciano Barroso.
1: E aí?
0: Aqui quem vos fala é o Nero Cortês, compositor.
1: Certo.
0: Passando para deixar aquele recadinho, tá?
1: Qual?
0: Tem só Modão Raiz lá no YouTube do Nero Cortês. Um abraço. Valeu, Luciano.
1: Deixa eu te falar uma coisa. Você fica falando coisa. Aqui também tem só modão. Aqui, ó. Você conhece essa? Caminhoneiro de Deus. Foi pedido. Tá? Aí, Nero. Como é que você fala um negócio desse, Nero? Eu tô aqui rodando a música, você fala que só lá no YouTube, né? Aí eu choro. 5h46.

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1: 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Fala, nego.
2: Bom dia, Luciano Baú.
1: Bom dia.
2: Bom dia, Brasil Rural. Bom dia, vagalume, vagaluminho, bom dia, Gaguinho, Lapiseira, Ambrolino, Gil Barbosa, Gil Bolinho, Carotinho, Raimundão lá na Cabeça do Mata, Neta, que Deus abençoe a cada um de vocês por aí, Luciano Barroso, aqui é o Negão, de São Desidério, aqui na Mineração do Oeste.
1: E aí, Negão?
2: Fica com Deus, Luciano Barroso.
1: Qual é, Negão? Ô, oh, tô por cá, caro amigo Luciano Barroso. Ah, feliz quarta-feira.

0: Diz a neta Cristiane, ferida curada.
1: Tá.
0: Quero oferecer para você, que é um ótimo locutor, para
1: Obrigado.
0: Cremilto, para Noélio Alves, para Zé do Padre, para Janival Lapau, para Maria Paraná, para Diego Maradona, para Facebook, para Dona Dilma, seu João, Gessine Carla, para Sargento Tel, Sargento Carlos, para Zé Flamengo. E para todos, para o Gaguinho Marmalilane, e para todos que estiver ouvindo esse maravilhoso programa.
1: Obrigado, Dona
0: Tudo de
1: Jesuíta.
0: bom, Luciano, para você. Um cheiro na
1: Obrigado,
0: caretinha.
1: obrigado, Dona Jesuíta.
2: Bom dia, Luciano
1: Bom
2: Barroso.
1: dia. Ué?
2: Aqui é Domingos Neto.
1: Ô, meu querido, a primeira vez que você participa, que felicidade, hein? Que prazer.
2: Fazenda Sítio Novo. Quero mandar um alô para toda a população do município de São Salvador do Tocantins. Quero mandar um alô aí pro meu pai, Jurandir Furtado da Silva,
1: Ah.
2: Dona Berenice Ferreira de Souza,
1: Obrigado,
2: a
1: valeu,
2: minha madrinha,
1: pessoal.
2: Dona Elisa, os meus primos Gilmar, Toinha, Dona Deusinha, Dona Maria, Claudenor, Tio Juarez, Lili, Cosmo. E oferecer a próxima música do programa aí. Bom
1: Olha.
2: dia.
1: Obrigado, viu, meu querido? Muito obrigado. Continue ouvindo a gente. Conta para todo mundo que eu estou aqui a partir das 5 horas da manhã. Nós estamos em AM, FM, das curtas, as emissoras que estão retransmitindo o programa. Nosso muito obrigado, tá bom? Oi,
3: Bom
1: oi.
3: dia, meu amigo Luciano
1: Bom
3: Barroso, aqui
1: dia.
3: é Edmilson, aqui município de Santa Cruz da Venerada,
1: Oi,
3: Pernambuco. A primeira vez que eu participando do seu
1: que
3: programa, meu
1: beleza,
3: amigo Luciano.
1: obrigado.
3: Luciano, sou ouvinte do seu programa todos os dias. Até que fim consegui o seu nome aí da raida aí, o nome da raida aí.
1: Oh, obrigado,
3: E
1: irmão.
3: tocar aí a música aí de Cristiano Neves, Edmilson, aqui,
1: Tá.
3: Santa Cruz, Fazenda Santa Rita.
1: Beleza.
3: Valeu, sou ouvinte do seu programa todos os dias.
1: Obrigado, Edmilson. Você me ouve aí em Santa Cruz, porque a radiocultura de Santa Cruz, a Venerada, permite que a minha voz chegue até você. Eu agradeço demais a toda a direção, todos os amigos e ouvintes aí da Rádio Cultura de Santa Cruz da Venerada. Obrigado, gente. Uma ótima manhã. Éder João, bom dia. Obrigado pelo carinho da sintonia. Fala, meu querido Jacinto. Deixa eu ver, o Éder João mandou aqui. Saúde, paz, luz, esperança, humildade, simplicidade, fé. Ô, fala aí, Jacinto.
4: Bom dia, Luciano Barroso. Bom dia,
1: Ah,
4: ouvintes.
1: bom
4: E aí,
1: dia.
4: Luciano, só de boa?
1: Vai de boa.
4: Passando por aqui para desejar para todo mundo ligadinho na Nacional um bom dia, uma ótima quarta-feira. E aí, Luciano, tá animado para ver a minha Argentina vencer mais tarde? É, se eu fosse você, passava torcer para essa Argentina. Não vai ter como, não, viu? É, ontem a Espanha já eliminou a toda poderosa França. A Espanha já tá aguardando nós lá, os argentinos lá. Domingão, hein?
1: Sei
4: E aí, a
1: não.
4: Argentina vai ganhar da Inglaterra e vamos ser campeã.
1: Sei
4: Vou mandar
1: não.
4: um alô e um abraço para o meu amigo Marcelinho Carioca e sua família, aí na Samambaia nossa aí em Brasília, beleza? Sou o André Martins, mais conhecido como Jacinto do Sertão de Goiânia, Goiás, e toca para nós a música Franguinho na Panela.
1: Tá
4: Um
1: bom.
4: abraço, Luciano.
1: Um abraço, meu querido.
4: Luciano
1: Valeu.
4: Barroso, aí o Gnor Marcelinho
1: Que
4: Carioca, vou te
1: foi?
4: falar uma coisa. Eu falei, se a gente não é perder, não quero ouvir aquela música Raio com Deus, segunda-feira, que eu
1: É
4: pensei que
1: amanhã.
4: hoje é
1: Não,
4: sexta-feira,
1: moço.
4: Luciano Barroso.
1: Hoje é quarta.
4: Tô antecipando os dias, hoje é quarta-feira, amanhã é quinta-feira,
1: É.
4: Luciano Barroso. Sei que eu tô nervoso com a da Argentina, Luciano Barroso. Luciano Barroso, foi o seu supercomputador, né?
1: É,
4: Diz que
1: o quê?
4: a Espanha vai ser campeã. Ela já tá na final. Vamos esperar agora. Falou, Luciano.
1: Rapaz, esse negócio de supercomputador que disse isso, aquilo. O jogo é jogado, na hora. Ontem eu falei, a França vai ganhar. Não tá torcendo, porque eu torço pelo Brasil. Aí depois eu fui torcer pra Noruega. Tá, não torcendo, não, esquece. Aí, resultado. Eu pensei que a França fosse sapecar. Quem sapecou foi a Espanha. Né? E ó, eu só vi um desses comentaristas aí falando aquele negócio que acertou. Sabe quem? O Vampeta, você lembra do Vampeta? Ele falou que a Espanha ia ganhar. E todo mundo. E ele falou que a Espanha ia ganhar. E ganhou. Ô Zé, nós temos aqui. Ô Valéria, você sumiu, mas ele chegou. Está mais alinhado do que meio-fio. Está mais enfeitado do que penteadeira de vamos nessa. Está um espetáculo ele. Você já sabe quem é, né, Valéria? Ô Zé, você quer Gilberto Gilmar ou aquela outra? O que que você quer? Então vamos lá. São 5h56. Olha, eu sempre vou lembrar de você. Essa é da antiga, hein? Ei, Miranda! Você tá bem, vou te dando. A pata é boa, porque tá, é a inchada também, tá desenterrando cada uma. Ó, rapaz, essa aqui é bonita. Vai lá, Mirandão.

0: musicaço pra você. Alô, Hélio Xavier. Bom dia, Luciano Barroso, Zé Lins, alô, Etevaldo Brito, Gessinho Topógrafo, Dona Dícia, Adeilton Limeira, Alemão Três Corações, Enio Falso Lapiseira, Pedro Ribeiro, Romualdo Rosângela, Dona Geralda Juraci, Bernardo Mendes, Paula de Melo, todos do grupo Amigo do Amanhecer, Facebook, obrigado, é o Hélio, Hélio da Fazenda Crixazinho. Ô Zé, põe um bom dia aí pra eu agradecer essas pessoas maravilhosas. Dagmar Faleiros. Ô Dagmar, bom dia, querido. Ontem eu vacilei aqui, perdi o bom dia, mas hoje eu não vacilei, não. Ó, obrigado a vocês, tá, pelo carinho. Agora vem aí, na FM de Alto Boa Vista, o Dagmar Faleiros. Na Rádio Cultura, obrigado, Rádio Cultura. Grande Marcel Souza. E na Rádio Iraquara, na Bahia, você tem Manuel Souza. 6 horas em Brasília. Bom dia, gente.
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0: Brasil Rural. A vida é uma compilação de acontecimentos, é para quem tem história para contar. Essa é uma velha história de uma flor e um beija-flor que conheceram o amor numa noite fria de outono e as folhas caídas no chão da estação que não tem cor. E a flor conhece o beija-flor e ele lhe apresenta o amor e diz que o frio é uma fase ruim, que ela era a flor mais linda do jardim e a única que suportou merece conhecer o amor e todo o seu calor. Ai, que saudade de um beija-flor que me beijou, depois voou para longe demais, para longe de nós. É uma saudade. É uma analogia, uma metáfora com relação a este querer enorme, porque você muitas vezes se sente uma flor e um beija-flor chega e vai embora. E muitas vezes você, beija-flor, quando volta, aquela flor já não está no mesmo lugar. Mas essa é a caminhada que temos todos os dias e com simplicidade no coração. E um jeitinho especial, né, Rádio Cultura? Obrigado. Nós vamos aí seguindo a vida e construindo entre metáforas e a realidade o sonho de viver um grande amor.

0: música bonita, hein? 6:05, uma ótima manhã pra você. Seja sempre bem-vindo.
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0: Oh, verdadeiro. Oh, bicho desaforado, hein? Aí sim.
2: Amigo Luciano Arnaldo de novo.
0: Aê, de novo.
2: Enquanto o cardeiro vai cortando estrada, nós vai curtindo o Brasil Rural, ó. E assim nós vai mandando aquele abraço pra todos que estão ligados nesse programa sensacional. Manda aquele abraço pra o grupo Amigos do Amanhecer, amigos grupos fã do Guerreiro também vai aquele alô. E assim no som do Bernardo a gente vai confirmando a narração. Manda pra nós aí, meu amigo Luciano. Casa de Caboclo com Rick Rene. E oferece pra todos que estão ligados no programa.
0: Boiadeiro berranteiro. Beleza, obrigado, meu querido.
3: Bom dia, Luciano Barroso.
0: Bom dia.
3: Bom dia, Brasil Rural. Bom dia, Brasil. O Luciano tá no ar. Ô, Luciano. Aqui em Uruçuí também, em algumas regiões aqui da cidade, choveu. Choveu bem. Aqui nós chamamos essa época a chuva do caju. Chuva das flores, né? Floresce tudo, caju, manga. Então, pra cá, pra nós, essa chuvinha extemporânea, ela acontece nesse período. Nós chamamos de chuva do caju.
0: Certo.
3: Bom dia, bom dia.
0: Bom dia, bom dia, grande Hipólito. Obrigado.
4: Bom dia, Luciano. Bom dia, ouvinte aí da Nacional.
0: Bom dia, Raimundão.
4: Ouvinte do... esse programa maravilhoso que a gente ouve todas as manhãs. Oh, né?
0: Obrigado, meu querido.
4: Aí, vamos fazer aqui de São Mateus do Maranhão. Aqui também choveu. São Mateus do Maranhão também deu uma chuva boa.
0: É?
4: Chuvinha refrescou muito o calorzão que tava, né? Um abraço, Luciano.
0: Obrigado, meu querido. Ó, seca nas regiões centrais, avança e aponta risco para a segunda safra de milho. Choveu, tá chovendo aí em alguns lugares, que bom. Trimestre julho, agosto, setembro deve aprofundar a tendência de seca nas regiões centrais do país. Os impactos, né, segundo a segunda safra de milho, a renovação das pastagens, segundo o boletim do Instituto Nacional de Meteorologia. O Instituto também prevê continuidade de chuvas fortes em áreas das regiões norte e sul e no litoral nordeste, tá? Essa informação está no Canal Rural. Então, todo mundo falando da chuva aí, né, Ednilton? Ednilton, bom dia, buenos dias. É outro que tá torcendo pra Argentina hoje, ó. Buenos dias, então, buenos dias. Ô, Wesley!
5: Bora, bom dia, bom dia.
0: Bora.
5: Muita alegria, saúde, prosperidade, felicidade. Tá, rapaziada, com certeza tá ligado, tá na sintonia da Rádio Nacional. Meu amigo Sandro Barroso.
0: Ui.
5: Deus abençoe mais um amanhecer aí.
0: Pra nós.
5: Vamos que vamos, bora que bora. Saúde, prosperidade, felicidade pra todos aí. Com certeza, galera dos Amigos do Amanhecer ali, que tá todo mundo ligadinho. Aquele abraço, tudo de bom.
0: Tudo de bom, beleza.
5: Estamos aqui na capital Boa Vista, Roraima, Brasil.
0: Aí sim. O presidente da Associação Mista, a gente tem curso lá. Ô, Luiz, você não falou mais do curso que tivemos lá naquela coisa, hein? Tratorista. Não, mas tem um outro curso lá agora. Ele vai falar, peraí. Luiz, bom dia.
6: Bom dia, meu amigo Luciano Barroso.
0: Bom dia.
6: Como é que tá? Tudo
0: bom,
6: bem?
0: Tranquilo.
6: Como é que tá as coisas aí? Manda um alô aqui pra casa, Dona Júlia, os meninos.
0: Alô, Dona Júlia.
6: Dona Taquara.
0: Alô, menino.
6: Mãe Judinha. Seu Deltinho, Giliardi. Tia Nazaré. O Gaúcho.
0: Certo.
6: Pelé, o Pescador.
0: Certo.
6: O Roxinho. Lá em Flores de Goiás, Dedezão. A Fazenda Larga, São Anselmo. Os produtores ali do Bela Vista 1 em Planaltina de Goiás.
0: Certo.
6: Produtor lá do Policinema. O Zé Wilkin, Sobradinho. Alô, seu Geraldo, como é que tá, seu Geraldo? Os produtores aqui da Associação Mista, Cooperativa Cooperar.
0: Isso.
6: Roda uma moda boa pra esse povo aí, Luciano.
0: Ô, Luiz.
6: Valeu, mais tarde nós tá mandando alô aí de novo pra você.
0: Tá bom, um meu querido, me diz uma coisa, e os cursos aí? Fala dos cursos, Luiz. Bom dia. Oi, Cris. Peraí, é Cris ou é Ellen? Agora eu fiquei aqui, porque tá escrito Cris num lugar, Ellen no outro. Ô, Ellen, bom dia, tá? Muito obrigado pelo carinho da sintonia. Lorival, bom dia, Luciano. Bom dia, Brasil Rural. Eu quero ouvir uma música com o Amado Batista. Lorivaldo, muito obrigado, Lorivaldo. Bom dia. Bom dia, amigo Luciano Barroso, inigualável Brasil Rural. Marcílio, Marcílio é um irmãozão que Deus me deu. Depois de viajar pelo Pará, São Luís, Maranhão, por fim chegamos ontem à noite no paraíso, Anápolis. Sempre te ouvindo, um forte abraço. Lamentável a França. A França amarelou, é, Vacílio? Rapaz, eu não sei não. A Espanha deu uma trava legal na França. Eu, hein? Vamos lá. Ô! Oh! Ah, não é possível um negócio desse. Ó o Ciro, ó.
7: Bom dia, Luciano. Bom dia, Correria. Bom dia a todos os ouvintes.
0: Bom dia, Ciro.
7: Bom dia, ó, turma do Amigos Amanhecer, Bonitinho.
0: Fugiu.
7: Alemãos e Álvares, Jacinho, Andir, Sétevaldo, Enio Fausto, a turma do Rio Amassuei. Na Vila Brandinha, positivo, a turma todinha, estamos aqui no Javi, positivo?
0: Positivo!
7: Chama, com um biscoitinho de queijo aqui agora, Baiano.
0: Aqui, ele mandou aqui, Zé, no pão de queijo, mandou foto, né, que não mandou, né? Então você estaria comendo aqui. Ele mandou foto de pão de queijo, biscoitinho, de tudo quanto é jeito. Ah, malvado!
8: Bom dia, Luciano Barroso.
0: Ô, bom dia.
8: Da do Renan Raia, perfeito, meu esposo, pra você, pra Márcia Ferreira.
0: Ô!
8: Pra toda a Rádio Nacional.

0: Não, pude...
1: Pergunta pra Márcia Ferreira o que houve, gente. Aqui de Braslândia. Saudade da Márcia.
0: Gerson Moura, Sérgio Moraes, Zé Neto, Jota Mato, o vereador Ananinho, pra família dele, pra minha família toda, e pra todos os colados 2, colado 1. Aqui quem fala é Raimundo do Lago da Pedra. Certo. Um bom dia pra você, uma ótima quarta-feira, muita saúde.
1: Muito obrigado, minha querida, uma ótima manhã.
2: Bom dia, Luciano.
1: Bom dia,
2: voltando aqui.
1: Fala aí, Neto.
2: Eu tô na Fazenda Sítio Novo, município de São Salvador, Tocantins. Tô de férias.
1: Ô, menino.
2: Acabei de levantar aqui, tô te ouvindo. Meu pai tá arrumando aqui pra ir trabalhar.
1: Certo.
2: E eu aqui tô esperando ali um cafezinho.
1: Isso.
2: O meu palpite hoje é 2-1 Inglaterra.
1: Boa.
2: Quero mandar um alô aqui pra toda a população, pra toda a galera, pra todos os primos, pra todos os amigos da região São Lucas, Pedra Riscada, Fazenda Sítio Novo, pra todos os primos que estão de viagem, vindo de férias. Eu sei que eu só tô na sombra fresca, de boa. Só vou voltar pro São Paulo 28 de julho.
1: Aê, moleza.
2: Quero desejar a próxima música do programa aí pra toda a galera.
1: Valeu, obrigado, meu querido. Vai lá, aproveite. Você tem todo o direito.
3: Bom dia, Luciano Barroso.
1: O lambeiro sali.
3: Bom dia, ouvindo a Rádio Nacional. Certo. Bom dia a todos que estão ligados. Vou mandar alô aí pro nosso amigo. É ligar com o meu morro, porque é o único que manda o alô aí pra mim. É. Tá, alô também, mano, Emicida, Pessu, manda aí também pro nosso alemão, fora Luciano Barrão. E todos que estão ligados aí, ouvindo a Rádio Nacional, você Barroso. Olha, tô aqui ligadinho, viu, seu Nabil de Sali. Hoje eu acordei cedo, hoje eu tô ligado. Começou de 5 horas.
1: É, então tá.
3: Ficou até ligado todo dia.
1: Então vou te falar um negócio, não vou repetir o programa hoje não, que você acordou cedo. São 6 horas e 14 minutos, bom dia.
4: Bom dia, Luciano Barroso. Aqui é o Biscânia da Fazenda Jatobá. Queria que você passasse uma música pra mim de Gustavo Lima, qualquer uma.
1: Tá, tudo bem.
4: Ofereço para todas minha família e pra vocês aí da rádio.
1: Eu te agradeço.
4: Obrigada, tchau.
1: Muito obrigado. Oi, Marioneide. Marioneide Rubissani, obrigado. Marioneide, bom dia. Luciano, um cheiro na carequinha. Que Deus abençoe e proteja sempre. Eu te agradeço demais, Marioneide. A Carmen Vila Rica tá com a gente em Mato Grosso. Oi, Carmen. Bom dia, doce Carmen. Oi, Danilo,
5: alô,
1: fala aí.
5: Luciano Barroso, bom e bonito.
1: Aí, ajeitar.
5: Tá no trecho.
1: Isso.
5: Estamos aqui na Rodovia dos Bandeirantes, trecho Campinas, São Paulo, capital. Frio, 8 graus. É. O trem tá congelado.
1: Meu
5: Deus. Frio da madrugada.
1: Ah, Maria.
5: Mas tá tudo certo, Luciano Barroso. Bom dia, bom dia.
1: Você sabe que hoje de manhã, quando eu acordei, viu, Danilo? Eu tive que dar uma segurada. Quando eu saí debaixo das cobertas, aquele negócio, quase que eu perdi a dentadura, dois pivôs e um pino. Tá frio demais, rapaz, 12. Tá a sensação térmica, 12, 13 graus. Nossa senhora, pra nós aqui é um pouquinho frio. Não é, minha querida Maria José?
6: Bom dia, meus
1: bom
6: amores.
1: Dia,
6: bom dia, Luciano Barroso, José Lins, Antônio Carlos. Bom dia, senhor Luiz da Pastelaria Bom Jesus. Amigos do grupo do Amanhecer, seu Evilásio, seu Vagalume,
1: certo.
6: Pai e filho, seu Alemão, Carminha, Edna Maria, Diego Maradona, todos os ouvintes. Bom dia. Brasil Rural.
1: Bom dia.
6: Luciano Barroso,
1: Oi.
6: Na hora do almoço você tá muito sério. Aí no Brasil Rural você tá muito simpático, você ri do começo ao fim do programa. Lá no almoço você tá muito sério, viu, menino?
1: Maria José.
6: Um bom dia, meus amores, bom dia a todos.
1: Maria José, que eu ainda tô aprendendo ainda, por isso que eu... Ah, meu Deus, 6:16.
7: Bom dia, Luciano Barroso.
1: Bom dia.
7: Bom dia a todos os seus ouvintes. É cliente por cá, positivo de
1: bom
7: Manaus.
1: Dia. Manaus, oi, Manaus.
7: Tá
1: bom,
7: bom.
1: Dia. Tá.
7: Luciano, sou do tempo que a Nacional parece que era na voz do Brasil, dizia assim. sonoplastia de Samuel de Souza e direção geral de Roberto Rodenberg.
1: Nossa, faz tempo.
7: Faz tempo, viu, Luciano?
1: É.
7: Década de 80, eu acho. Acho que era na Voz do Brasil. E Luciano, manda aí o link do grupo aí, Amigo do Amanhecer.
1: Ih,
7: vou sair de um grupo aqui para desocupar lugar, para botar ele, para entrar nele, se for possível.
1: É.
7: Tá bom? Forte abraço.
1: Me ajuda aí, dona Marcelei. Qual é o link? Me ajuda aí. Clíger e Rosária, obrigado, viu? Me ajuda aí. Alguém manda o link aqui. Ou senão, manda pra mim que eu dou um jeito aqui.
8: Bom dia, Luciano.
1: Manda no grupo aqui.
8: Brasil Rural.
1: Manda na rádio.
8: Alusão pros amigos do grupo do Amanhecer.
1: Bom dia, Francisco.
8: Mandar alusão lá pra Edileuza Mourão em Teresina. O Lucivânio lá no Pará. O Pinduca lá em Belterra. Para Paulo Andrade no Cantar, para todos esse Brasilzão sem fronteira.
1: Certo.
8: Para minha cunhada lá em Peixoto de Azevedo. Para todos e todas.
1: Obrigado, viu?
8: É o Francisco aqui de Cantar, Roraima.
1: Obrigado, Francisco. Os preços do trigo estão em queda. O movimento ocorre após o Departamento de Agricultura dos Estados Unidos reduzir a safra norte-americana para o menor volume desde 1970-71, tá? No Brasil, segundo o Centro de Estudos Avançados da Economia Aplicada, que é o CPEA, a disponibilidade restrita da safra passada sustentou os preços. Isso aqui no Brasil com relação ao trigo. O que foi aqui, meu querido divino, hein?
9: Pois é, bacana, a culpa é do Teco, viu?
1: O Teco?
9: O Teco tinha que botar os povos bons no primeiro tempo, mas botou no lugar errado.
1: Ih.
9: Então o Teco tem que pagar.
1: É.
9: Pois é, Michiana, que Mazinha tá fazendo filho.
1: Eu não vou falar nada, não, porque... Alguém conhece o Divino aí, gente? Ele tá aqui na Ceilândia, aqui na coisa. Você conhece ele aí? São 6h18, vai lá agora, vê se ele pode tomar o remedinho, que ele tá...
10: Bom dia, Luciano.
1: Bom dia, Alex.
10: Alex Ladimeiro aqui de Valparaíso.
1: Fala, grande Alex.
10: Bom dia pra todos os ouvintes da rádio aí. Que Deus nos deu um bom dia.
1: Bom dia, Alex. Obrigado aí pelo carinho. Ô, Carminha, um abraço pra dona Geralda, dona Jesuíta, disse, tá todo mundo na área, né,
11: cara? Bom dia, Lulu.
1: Oi, amor.
11: Abre a porteira, bota o buzinaço, bora. Bora tomar um cafezinho com cuscuz original, né, na casinha da vovó.
1: Que foi,
11: agradecer,
1: gente?
11: A Deus.
1: Deu um pulo aqui.
11: A saúde, que Deus abençoe nossas produções também. Felicidade a todos os produtores.
1: Isso.
11: Ira, Nildon, Uchoa. E para todos. Celídia maravilhosa. Um abraço aí para você, para todos. Tem a Fran Flores na escuta. A Mazé, Zezé Tupi, Tapirama, né? Um abraço aí pro seu alemão. Um abraço pro Índio Brasil, na Corritela da Cláudia. E para todo mundo. Bom dia, ótimo dia!
1: Bom dia, obrigado. O que eu fiz aqui, Zé? Ô, Nezinho, bom dia, muito obrigado. Um abraço, Nezinho, obrigado. Zé Alves está ouvindo a gente. Bom dia, Zé. Obrigado aí pelo carinho da sintonia. Ô, Gabriel, bom dia, meu amigo Luciano Barroso, Brasil Rural, paixão nacional. Bom dia. Ô, gente, alguém manda aqui o link aqui no grupo aqui, pra eu saber qual é o link do grupo. Dona Marcilei, me ajuda aí. Ótimo trabalho a todos os amigos, sai, estou bem. Um alô pro meu amigo Miguelzinho Martins, ele tá precisando mesmo. Miguelzinho teve uma perda muito grande ontem, viu, Gabriel? E ele tá precisando mesmo de um aconchego. Ô, Percival, ó, o Cavalão, 6h20, ó.
12: Bom dia, Luciano Barroso. Tô meio cansado hoje. Da máscara que dormi, ontem cortando lenha, bem quebrado. Tamo leito, cheguei um leito, beleza? Bom trabalho aí.
1: Obrigado.
12: Olha a música lá. Tá frio aqui no Paraná, tá? 7 graus.
1: Meu Deus do céu. Aí isso.
13: Não sei vocês, mas pra mim essa semana já deu. Já deu, já. Que semaninha cansativa, rapaz. Olha, meu Deus do céu, só de pensar pra mim, já deu.
1: Hoje é quarta ainda. Gente, hoje é quarta-feira, não. Ô Zé, prepara aí aquele alô, porque ele tá aqui, ó, bom dia, Mocorango. E ele diz o seguinte: meu amor chegou.
14: Alô!
1: Isso. Cadê o amor?
14: Quero amar.
1: Ô Vitor, voz de locutor pedindo emprego pro seu amor. Oi, bom dia, amor do Vitor. Ô, ô Vitor, dá um beijo aí, um abraço na Bruninha, tá bom? Ô Donizete, tá em Barretos, meu querido?
14: Alô, Luciano Barroso, bom Alô. Dia.
1: Bom dia, querido.
14: Aqui é Donizete Barretos. Tô aqui te ouvindo.
1: Certo.
14: Um abraço, parabéns pelo programa. Obrigado. Um abraço para todos os ouvintes aí.
1: Obrigado, Donizete.
14: Da Rádio Nacional.
1: Valeu, Donizete. Wellington Brasil, bom dia, família nacional. 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Ô, presente, fala aí, presente. Presente sobre os cursos.
15: Ô, Luciano, aqueles cursos lá que você fez a abertura, graças a Deus fechou as inscrições, viu?
1: É mesmo?
15: Era 100 pessoas que nós estávamos precisando, já tinha 117. Então já fechou. Nós agora estamos querendo abrir um outro. Tá? Ah. Tô só esperando concretizar para nós botar aqui, tá bom?
1: É.
15: Valeu, meu amigo, um abraço.
1: Aê.
16: Ei, Luciano, quem acabou de chegar aqui foi o doido do Pimentão. Olha, falou aí para ele, roda uma moda para esse menino, moço.
1: Ô, doido.
16: Diz que tá morrendo de saudade, você não tá não, doido?
17: Saudade, como apareceu?
16: Olha, tá vendo?
1: Ô, doido.
16: Eita, um abraço.
1: Ô, doido.
16: Ei, Luciano, eu acho que o doido... mijou na cama, passar Ei, aqui uma hora dela.
1: Faço não, Luiz. O que, que é isso?
16: Só 6h20. Pode, que a mulher botou ele pra fora lá. Você tá doido? Ele chega aqui lá pras 9 horas, hoje chegou, foi cedo. Dá um alô aí pra nós.
1: Tá bom. Ô, doido, antigamente eu falava assim, ó, tô indo aí, tá? Tinha aqueles negócios assim, nunca mais, viu, doido? Aqueles negócios, sabe como é que é? Depois diz que a culpa é minha, né? Não é assim, não. Cada um. Ô, Tony, tá tudo bem, meu querido?
18: Bom dia, Luciano Barroso,
1: bom dia,
18: Brasil
1: Tony.
18: Rural.
1: Bom dia.
18: Família Nacional, Tony Lopes e Santos, da Bahia.
1: Certo.
18: Passando pra desejar a todos aquele bom dia. Luciano, Bananinha tá aqui.
1: Fala aí, Bananinha.
19: Alô, tio, pessoal, bom dia.
1: Bom dia. Tio
19: Lula, eu vou contar uma piadinha. Era uma vez duas loiras sentadas na praça.
1: Isso.
19: Aí uma olhou pro céu, avistou um homem caindo de paraquedas. Aí ela levantou e disse, abriu os braços e disse, cai aqui Araújo, cai aqui Araújo. Aí o que estava do lado dela perguntou, como é que você sabe que o nome dele é Araújo? Aí ela disse, se quem vive no mar é Marujo, quem vive no ar deve ser Araújo. Tchau, tchau, bom dia.
18: Ah, vamos, Cleidão, já que tá fazendo coisa zero de Santos, Bahia.
1: Tio
18: Luciano, rapaz, eu tava ontem capinhando o lote que me contrataram aqui na Bahia.
1: Certo.
18: Aí eu tava de costa capinhando. Quando eu me dei conta, já ouvi uns gritos. Aí os gritos dizendo, cuidado pra não cortar meus pés de café.
1: Oxe.
18: Cuidado pra não cortar meus pés de café. Eu disse, oxe, mas aqui na Bahia onde eu tô, não tem pé de café. Seu Luciano, quando eu fui me dar conta, que eu olhei pro relógio, era 11 horas. Eu cortando, assim, capinando de costa, não dei conta. Eu já tava na divisa lá com Minas Gerais, cortando os cafés do rapaz. É brincadeira.
1: Não, Zé, vamos dar bom dia pra quem tá fora do Brasil, vamos lá, pra quem está ouvindo em outro país. Ô, velho mentiroso, Tony, pelo amor de Deus, fala com seu avô pra diminuir a mentira. Bom dia, Portugal, bom dia. Ó, o Diego é em Portugal, mas ele tá fazendo um curso na Espanha. Colômbia, Letícia, buenos dias. Guiana Francesa e Bélgica, bonjour. Estados Unidos, Canadá, Inglaterra, Guiana Inglesa, good morning. Na Alemanha, no Japão agora já é com uma ótima noite para você que está no Japão. Obrigado aí pelo carinho da sintonia. O Antônio Lopes está mandando aqui um abraço para todo mundo. Está pedindo temporal de amor. Ele diz, estou torcendo pela Inglaterra. Ontem eu torci para a Espanha. Aí, Antônio, você tá bem, hein? Torceu e ganhou, hein? Ô, Atenor, o que foi, meu querido Atenor?
20: A França perdeu porque o Mbappé não soube bater. É por isso que aconteceu aquilo.
1: Tá
20: me
1: bom.
20: Bater, não soube bater.
1: Moço!
20: Aí perdeu.
1: Moço, tenha santa paciência. Ah, o boiadeiro mandou um vídeo aqui. Deixa eu ver que vídeo é. Brutão! Rapaz, ele viaja com o berrante. É, no caminhão aqui, dá pra ver o berrante.
21: O agro não para.
1: Berrantão,
21: o
1: moço.
21: Nós de costa aqui pro trevo do 18.
1: Oh,
21: Luiz Eduardo de frente pra as placas. O anel da sorte.
1: Gente, olha só que barato. Ele mandou aqui a filmagem dentro do caminhão, na estrada. Tá um pouco ressecado isso aí, mas ele tá falando na área da soja lá, o boiadeiro. E o berranteiro, e o berrante dele aqui, esse bicho toca berrante demais da conta. Nossa senhora, espetacular. Aí, ô gente, ô dona Marcilei, me ajuda aí, dona Marcilei, manda o link aqui pra mim. Eu não tô achando o link. Bom dia, Luciano. Tô escutando em Feliz Natal, Mato Grosso. Aqui também tá frio, é Daniela dela. Pasque Rolon dos Santos. É isso aí, é Páscoa. Reolon, é isso mesmo o nome, Daniela? Obrigado, Daniela, é a primeira vez que ela participa com a gente. Eu agradeço, Zé, manda um alô caprichado para ela, Zé. Porque era a primeira vez. Isso, Daniela, muito obrigado. Você que está ouvindo a gente aí em Mato Grosso, uma ótima manhã. Ô, Pachá, bom dia para você também, tá? Seja feliz, Pachá. Lá vamos nós. O Brasil Rural, lindo. São 6h27. Tá na hora da música, Zé? A José, o José Nildo também, eu agradeço pelo carinho. Cícero Massal, muito obrigado. Bom dia, Luciano, Zelinho, Cícero Massal, muito obrigado. Bom dia. O Elton Brasil, já falei. Cris, é Cris, é Ellen ou é Cris? Aí eu fico na dúvida, sem saber quem é. Me ajuda aí.
0: Bom dia.
1: Enio Falso.
0: Bom dia, Luciano Barros, bom dia, meu jovem. Bom dia de azer, pra não esquecer ninguém. Bom dia, nosso amigo aí, o Ciro, que mandou um alô pra gente aí.
1: Isso.
0: Alô! Nosso amigo Gessinho Popó, Dona Dice, João Alemão, Romualdo, Cremilto Caldicano e a todos aí. Um bom dia pra todos.
1: Bom dia, com Deus. E você tá com ela, com certeza. Tem justiça melhor que o tempo? Não, não tem. A balança de Deus é justa, muito justa. Germino, filósofo. Muitos falam sexta, só não se lembram que Jesus morreu na sexta-feira, traído por um amigo, entre aspas, que sorria e bebia na mesma mesa. É, Judas. Hoje eu pedi ao vento para levar um pouco da minha saudade até você e te abraçar por mim. É, legal. Maravilha. Germino filósofo. Ô Zé, o que, que nós vamos ouvir agora? Escolhe uma aí para nós. Tá, e aí? Mato Grosso e Matias? É essa mesmo? 24 horas de amor? É muito tempo, não aguento não. Tá doido? O que é isso, gente? Um abraço aí pra todos vocês. Obrigado, gente. Oi, Nilde, Guiana Francesa. Bonjour, Nilde.

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2: No Brasil Rural, nós vamos falar agora de um projeto para antecipar e monitorar riscos climáticos na agricultura brasileira. Como isso é possível? O pesquisador líder do projeto está na linha, o Dr. Danilton Luiz. Seja bem-vindo. Bom dia, Dr. Danilton.
3: Bom dia, Luciano. Bom dia aos amigos que nos escutam. É isso mesmo. Estamos agora com esse novo projeto liderado pela Embrapa para antecipar e monitorar riscos climáticos na agricultura brasileira. É isso aí.
2: Então tá. Que projeto é esse? Como ele funciona?
3: Esse projeto, ele nasce da percepção de que a agricultura é uma prática a céu aberto, né? Nós somos vulneráveis ao que o clima nos oferece, né? E o clima, sobretudo hoje em dia, está mais incerto do que nunca, vamos dizer assim, né? Então, nós somos, na agricultura, fortemente impactados pelo clima, somos muito influenciados e precisamos ter os meios para cada vez mais antecipar os riscos. Porque se a gente sabe das antecipações de uma seca ou de uma geada, por exemplo, a gente consegue melhor se preparar, né? Se preparando, a gente reduz perdas, a gente preserva nossas economias, preserva empregos. Essa é a ideia geral do projeto.
2: Certo. Agora, essa iniciativa, qual é o foco principal? Quais são as culturas, né, estratégicas que esse projeto vai focar?
3: Ela vai focar algumas culturas que são altamente relevantes na economia brasileira, né? Em termos de área plantada, como, por exemplo, a soja, o milho e o trigo, né? Mas ela também vai abordar, o projeto também vai abordar algumas outras culturas que elas estão, na verdade, espalhadas aí, vamos dizer assim, de norte a sul, né? Como é o caso da mandioca. Mandioca é plantada para todo que é lado no nosso país, né? E outras culturas que têm interesse, vamos dizer assim, talvez um pouco mais regional, como, por exemplo, o feijão calpi, com foco na região nordeste, as fruteiras de clima temperado, mais na região sul, sudeste. Certo. Essas culturas vão ser todas objeto de estudo desse projeto.
2: Agora, já está em prática ou ainda está em fase de experimentação esse projeto?
3: O projeto já tem algumas iniciativas que vêm acontecendo na Embrapa, né? Mas agora está organizado, está estruturado para, a partir de julho desse ano de 2026, ou seja, a partir de agora, a gente está dando a largada oficialmente no projeto, que deverá durar aí seus 4 anos para que a gente possa consolidar algumas entregas aí para a sociedade brasileira.
2: Bom, doutor Danilton, pelo que o senhor fala, já está disponível, não é? Vamos supor que eu tenha lá uma cultura, vou falar aqui do Rafael, que está aqui no estúdio com a gente. Não é? E ele, você prefere soja ou milho, Rafael? Milho. Com certeza milho. Ele tem uma larga plantação de milho na casa dele. Deve ter lá uns 2 pezinhos de milho. Como é que ele faz para usar esse projeto?
3: Nesse caso, por exemplo, a cultura do milho, é isso que eu estou querendo dizer. A gente precisa ainda edificar as coisas. Nós temos, por enquanto, os componentes, tudo separados, mas não constituem entregas ainda, né? Certo. Então, a gente precisa juntar esses componentes, desenvolver, vamos dizer assim, peças novas para daí montar o carro, né?
2: Tá.
3: Então, por exemplo, vamos pegar o exemplo que você comentou do milho. Mato Grosso do Sul, por exemplo, a região norte do Paraná, planta bastante milho no outono e inverno. Nós já temos uma solução para isso, só que ela precisa ser mais aperfeiçoada. Nós temos um sistema que prevê geadas precoces que afetam a cultura do milho nessas regiões, por exemplo. Só que nós precisamos juntar essa solução com outras que já existem, com outras que vão ser desenvolvidas, para futuramente a gente colocar tudo isso dentro de uma plataforma digital, que aí sim, daqui 4 anos, a gente deve estar falando numa plataforma digital, online, acessível, onde os usuários possam ir acessar a informação deles de interesse, por exemplo, de um risco de geada na cultura do milho.
2: Perfeito.
3: Então a gente precisa amadurecer isso nesses próximos 4 anos.
2: Agora, doutor Denilson, pesquisador, quem quiser um pouquinho mais de informação ou acompanhar o desenvolvimento desse projeto, tem como? Tem algum lugar para a gente acessar?
3: Tem. A Embrapa, ela dá publicidade para todas as suas produções técnico-científicas, né? Ela está conectada com os órgãos associados. Por exemplo, vocês devem conhecer o zoneamento agrícola de risco climático. É parte de uma política de estado de gestão de riscos climáticos na agricultura. Então, a Embrapa dá vazão às informações que ela produz o tempo todo. Ao longo dos próximos 4 anos, a gente deve ir gerando soluções e publicando essas informações, seja através da mídia, como nós estamos fazendo aqui com vocês, ou de documentos técnicos disponibilizados na internet. Isso vai sendo disponibilizado com o tempo, né?
2: O interessante aqui, só para você ter uma ideia, você ouvinte nacional, a importância dessa pesquisa, tem 39 pesquisadores de 15 unidades da Embrapa trabalhando nessa área.
3: Exato.
2: A Agropecuária Oeste, unidade líder Dourados, Mato Grosso do Sul, tem a Agricultura Digital Campinas, São Paulo, tem Sinop, no Mato Grosso, Santo Antônio de Goiás, no estado de Goiás, aí arroz e feijão, não é, doutor?
3: Isso,
2: Serra...
3: isso
2: mesmo. Oh, aqui em Planaltina, se eu conheço Cerrados, em Planaltina, aqui, DF.
3: Isso mesmo.
2: Tem Clima Temperado de Pelotas, Cruz das Almas, na Bahia, Jaguariúna, São Paulo, Teresina, no Piauí, Milho e Sorgo de Sete Lagoas, Minas Gerais. Oh, aqui tem Brasília de novo, a Gerência Geral de Pesquisa e Desenvolvimento em Brasília. Soja, Londrina. Solos, Rio de Janeiro. Trigo, Passo Fundo. Uva e Vinho, Bento Gonçalves. Também Bento Gonçalves. Se não fosse uva e vinho, não ia dar certo. Rapaz, mas que beleza. Parabéns a todos os pesquisadores que estão envolvidos, né, nesse projeto. Qual é o recado que o senhor deixa, doutor Danilton?
3: Obrigado pela oportunidade de bater esse papo com vocês, trazer ciência para a sociedade. E oxalá sejamos bem-sucedidos aí e daqui 4 anos a gente tenha as ferramentas, os meios para ser menos impactado pelos desafios do clima, né? Que a gente consiga ter uma agricultura brasileira cada vez mais sustentável, gerando renda, gerando economia, e essa é a ideia do projeto, tentar contribuir.
2: Espetacular. Viva a agricultura familiar, que todos os dias eu tenho meu almoço, minha janta, minhas variedades para me alimentar, graças ao homem do campo. Obrigado ao senhor doutor Danilton Luiz, pesquisador líder do projeto da Embrapa. Bom dia.
3: Bom dia a todos, um abraço.
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2: Você participa comigo no 61, são 6h41, 61 99674-1536. O Maradona está fazendo um curso na Espanha. Olha o que ele fala aqui, Zé.
4: Luciano, com essa seleção aí, com essa nova geração aí, você pode ficar atento que eu acho que nós não conseguimos ganhar mais nenhum título, não, velho.
2: Tá difícil.
4: Você tá doido. E essas outras seleções aqui, bastante, assim, tão bom. Rapaz, ontem a festa deles aqui foi grande. E eles
2: estão
4: mesmo aqui acreditando que vai ser campeão.
2: É mesmo?
4: É. Se eles for campeão aqui, eles vão dar 3 dias de feriado aqui pra todo mundo aqui nos treinos. Você tá doido. Mas é isso aí, Luciano. Vamos burcar. Mais um dia. Vambora. Viva quem? Argentina, pá! Olha, senhora, esquecendo. Quem tá fazendo uma partidona é o Flamengo, né, rapaz? Vê aqui, sentou o aço no Benfica. Rapaz, eu acho que se tivesse levado o Flamengo pra Copa, eu acho que nós era campeão, velho. Eu, com certeza, nós era campeão.
2: Você tem certeza? Eu não sei não, hein?
5: Bom dia, Luciano Barroso.
2: Bom dia.
5: Bateu o cartão, se não bateu o cartão, é falta. Bom dia, meu amigo. Bom dia aí pra Jonilto, bom dia pro seu Romualdo, bom dia pro seu Enio, bom dia pra Carminha Nós, Bernadette, bom dia aí pra Maria Divina Raquelzinha, Maria Aparecida, bom dia. Um bom dia aí pra Nildon Shoa, um bom dia aí pra Hildon Borges, bom dia, para o nosso amigo alemão, Alicate Pressão. Bom dia também para Edgar, como ele morreu. Bom dia. Um bom dia aí pro seu. Quer ver? Antenor. Bom dia, seu Antenor. Bom dia. Um bom dia aí para toda a galera que faz parte do grupo Os Amigos e Amigas do Amanhecer e também da Rádio Nacional da Amazônia. Bom dia, bom dia, bom dia, bom dia a todos e a todas. Bom dia.
2: Bom dia. Ô Zé, eu tava vendo aqui a nossa caminhoneira Amanda. Ela postou aqui, ó, vídeo no grupo. Ei, Amanda, seja bem-vinda ao Brasil Rural. Muito obrigado. Fala, meu querido Zé.
6: Bom dia, doutor Luciano Barroso.
2: Bom dia.
6: É terço. Caetano da Cordeon de Ribeiro Gonçalves, gente. Eu preciso de Deus, primeiramente, me entender com Deus e vocês. Eu acho bonito esse programa de vocês. Então, a gente pede para ser atendido com todo carinho, para pedir a musga e se entender com Deus e vocês. Então, se eu peço a musga, acho que vocês botar para mim, seja bem-vindo. Para meu amigo, todos dessa rádio maravilhosa.
2: Obrigado.
6: Que é o mês que ele está no programa dele.
2: Ah, Luiz Gonzaga.
6: Ele morreu. E aí tem em Pernambuco aquele programa dele até o fim de julho.
2: Perfeito. Tchau. Um abraço, meu querido. Obrigado,
7: Oi,
2: viu?
7: Luciano, bom Oi, Neri. Dia. Tô bom passando para dizer que tô aqui na escuta do programa.
2: Tá bom.
7: Debaixo do cobertor, porque tá frio demais aqui em Samambaia.
2: Eita, demais. Bom dia, Luciano. Demais amigos do grupo. Feliz dia para todos. Poeta Adalto Max. Ah, poeta. Obrigado. Esperança da Paraíba. Olha a mãozinha inoxidável.
8: Bom dia, amigos do Amanhecer. Brasil Rural.
2: Ah, tá.
8: Bom dia pra Carminha aí de Boa Vista, Roraima. Bom dia pro Sargento Araújo. Bom dia pra Toninha, essa galera massa aí de Boa Vista. Bom dia também, rapaz, viu, pra o Índio do Brasil. O Wilton Mar, aí na Currutela da Cláudia, aí pras bandas do Suriname.
2: Certo.
8: E é isso aí, tá bom demais da conta.
2: Sim,
8: onde você não passou a minha música, né, seu mocorongo?
2: Você não pediu?
8: Passa a minha música hoje, moço. Ontem você me deixou fora, rapaz.
2: Ué,
8: falei com você três vezes.
2: Você não pediu?
8: Vê se você passa daqui por esses dois anos, ela, viu? Fica com Deus. Um minutinho, Luluzinho.
2: Não, peraí. Ô Zé, me segura aqui, senão eu vou estrangular. Não, me segura. Me segura, senão eu vou lá e vou rachar esse alemão. Inoxidável, eu falei pra você o seguinte: 7 horas, vai acontecer de novo. Se você, 7 horas, acerta que há 15 minutos, se você inoxidável, assim, eu quero ouvir a música tal, aí eu vou rodar, porque é nesse horário que eu atendo na hora, entendeu? Mas aí não manda depois que. Ah, inoxidável.
9: Bom dia, Luciano.
2: Bom dia, meu amor.
9: Como é que tá? Tudo bem?
2: Tudo,
9: quanto
2: Teodoro.
9: Tempo? Eu não tô nem escutando você porque a rádio chia demais.
2: Ah, não, Teodoro, não faz isso não. Continue, tenta aí, baixa o aplicativo.
9: Mas não esqueço você não, o seu programa. Grande abraço aí pra você, um abraço pra todos os ouvintes, viu?
2: Tá bom.
9: Fique com Deus.
2: Obrigado.
10: Bom dia, Luciano na rua. Bom dia, programa Brasil Rural.
2: Bom dia.
10: Aqui mandando um alô pra todos os ouvintes aí do programa.
11: Alô!
10: Agora é. Tem a Inglaterra e a Argentina aí na torcida hoje, né, Luciano?
2: Vixe, hoje vai pegar fogo.
10: Vamos ver como é que vai ser. Esse. O Brasil foi embora rápido, né? Mandar um alô aí pra toda a galera aí. Eu acho que a Inglaterra vai levar esse. Hoje.
2: Será?
10: Acho que a Inglaterra vai ganhar.
2: Será que vai? É, a gente tá nessa expectativa, né? Oi, Edileuza, bom dia. Bom dia, Luciano. Com certeza teria sido bem melhor o Flamengo. Não, aqui pra nós, a nossa seleção ridícula. ridícula, para não falar ridícula a seleção. O que, que é isso? Jogou nada. Aí você fica vendo o jogo da França, da Espanha, você joga, meu Deus do céu, o jogo da Noruega, meu, é lindo demais, a Argentina.
12: Bom dia, Luciano Barroso. Bom dia, Lourival. Alemão, que está falando aí.
2: Bom dia.
12: Lourival Braga, do bairro Senador Hélio Campos, da Chácara do Amor.
2: Isso.
12: É, bom dia para o radialista. Sempre estou ouvindo aqui o Chico Leda.
2: Ô, Chico.
12: Biólogo Chico Leda, que é radialista, sempre está te ouvindo. Bom dia também.
2: Obrigado.
12: Para os demais ouvintes aqui do sul do estado. Bom dia também. Lá que estava falando, Suriname, que ele falou agora há pouco. Aí, bom dia também para todos os ouvintes aqui do estado de Roraima. Bom dia, bom dia, bom dia.
2: Bom dia,
12: bom dia. Para o seu Assis, aqui no município aqui também, no bairro Senador Hélio Campos. E bom dia para minha esposa, que está aqui também. Valeu, bom dia.
2: Bom dia, obrigado, muito obrigado, viu, Lourival? Obrigado.
13: Bom dia, Luciano Barroso. Vou pedir a música aí, Borboleta Azul, com o Amado Batista hoje, pela manhã, 5 horas da manhã.
2: É mesmo.
13: Pouco, você não rodou ainda.
2: E eu não vou rodar ela hoje, talvez nem amanhã eu mando pro Jaider. Tem uma lista para atender, meu querido. Gente, eu tô lascado agora. Meu Deus do céu, é Borboleta Azul, né?
14: Oi, Lulu Barroso.
2: Oi, amor.
14: Bom dia. Toda a equipe maravilhosa do Brasil Rural. E passando aqui só para dizer que eu perdi a feira hoje.
2: Levantando
14: agora, Luciano. Ontem eu fui deitar muito tarde, fui acompanhar minha filha ontem em uma outra ação, né? Pra gente saber o que era o outro presentinho meu que tava vindo, mas infelizmente a bebê não deixou ver o que era. A minha filha já tá com 6 meses de gestação e a gente ainda não sabe o que é o neném dela.
2: Isso. Tá escondendo o jogo.
14: Todas as ultrassons que fez, a criança não deixa ver. Mas tá bom. Graças a Deus tá saudável, minha filha. A gestação dela tá tudo bem, graças a Deus. E o senhor José que me deu um alô aqui dizendo que você estava precisando do link do grupo.
2: É verdade.
14: Muito obrigado, senhor José. A Maria Aparecida.
2: Tá bom, obrigado. Ô, Zé Carmo, obrigado. Pessoal, é o Flamengo, é o Zé Flamengo. Muito obrigado. Ó, deixa eu ver aqui, Luciano, eu estou concordando com um amigo que falou há pouco ter levado o Flamengo para a Copa tinha sido melhor, porque a nossa seleção tá difícil. O que foi aqui, Divino?
15: Pois eu quero ouvir a música Chuva na Serra Bacana.
2: Tá bom. Aqui, meu amigo, o ouvinte opinou muito bem. Ô, gente, vamos começar a brincadeira? Vamos lá? Tá valendo! Ixi, Edileuza, meu grito com Agnaldo Timóteo, é a primeira. Vamos lá, a primeira é Edileuza, meu grito com Agnaldo Timóteo. Tem aí, Zé? Tem, Aguinaldo Timóteo, tem. E agora, gente? A número 2, quem é?
16: A segunda com Ginigeno, toalha branca, Luciano.
2: Toalha branca, Ginigeno.

Mas eu não vivo. E aí, Zé? Achou toalha branca? Você. Então nós temos hoje, aí, ó. Meu Grito com Agnaldo Timóteo e Toalha Branca com Genijão. Você vai votar na número 1 ou na número 2? A número 1 é Agnaldo Timóteo, Meu Grito. A número 2 é Toalha Branca com Genijão. Tá valendo? Pode mandar no 61-99674-1536. Começou a bagaça. Pedro Ribeiro votou na número 1, Meu Grito com Agnaldo Timóteo. Tá ganhando. Lá vamos nós. Vamos lá. Um ou dois, gente. Um ou dois, gente. Eu não tenho como ouvir o áudio. Um ou dois.

0: Já votou. Deixa eu ver que o computador tá doidinho aqui. Dona Edith, Caraguatá, votou em quem, Dona Edith? Na número 1, obrigado, Aguinaldo Timóteo, continua ganhando. O Ariosma, votou na número 2, obrigado, Ariosma. Gine Geno, toalha branca. Oséias, votou na número 1. Bom dia, Luciano. Bom dia, Oséias. Número 1 pra você. Hélio Xavier. Alô, Crixazinho, é número 1. Adriano Pereira é na número 1. Tá ganhando, Aguinaldo Timóteo. Número 2 pro Cardoso. Alô, Cardoso. Bom dia, Cardoso. Bom dia, uma ótima manhã pra você. Nonato Lobo é número 2. Tá valendo, Gino e Geno. Diego Maradona, em Portugal. Tá na Espanha hoje. É a número 1. Valeu, Maradona. Obrigado, Maradona. A grande Raimundão. Raimundão votou na número 2, obrigado. É o Raimundo Setoró, agora sim, acertei. O Mazinho está em Mato Grosso do Sul, obrigado, Mazinho. Natan é toalha branca, está na Bahia. É a número 2, está valendo. Número 2 para Sebastião Malta, vai empatar. O Luiz Lopes é a número 1, valeu, Luiz, obrigado pelo carinho. Paula de Melo é a número 1, Aguinaldo Timóteo tá ganhando. Rádio Cidade Duca Pedra é a número 1, Aguinaldo Timóteo, valeu, meu querido, uma ótima manhã pra todo mundo. O Edgar é a número 1, valeu, Edgar, obrigado, Edgar, comeu, morreu. Gessil Topógrafo, número 1, Aguinaldo Timóteo. Wellington Brasil mandou aqui, todo colorido, tá esquisito, hein, Wellington. Número 2, número 1, pra Zé Flamengo, valeu, Zé, na frente ganhando, Aguinaldo Timóteo. O Tasso Antônio é a número 1, obrigado, Tasso. Eletricista Praião é a número 1, Aguinaldo Timóteo na frente. Quem mais? A Sindália Gama vota na número 2, Gine Geno. Adeilton vota na número 1, Aguinaldo Timóteo. Maria Aparecida, Aguinaldo Timóteo. Gente, a bagaceira tá grande demais da conta. Rudival, ai, caiu, não, não pode. Rudival é a número 1. Neri Camargo é a número 1, Aguinaldo Timóteo continua na frente, Zé, no horário, Zé. Número 2 para Riomar Santana. Número 1 para Gabriel Neto. Valeu, Gabriel, obrigado. Número 1 para Dona Disse. Oi, Dona Disse, bom dia, Dona Disse. Número 1 para Ellen, que está em Goiânia. E você participando no 61996741536. Falei rápido demais? Vou devagar. 61996741536. Hoje você tem Meu Grito com Aguinaldo Timóteo, que a Edileuza pediu, e você tem Toalha Branca com Gino e Geno. Até agora, o Aguinaldão tá sapecando. Ô Bereca, meu querido Bereca, saudade de ouvir sua voz, Bereca. É a número 1, beleza, tá valendo. Bereca, gente, é da Rádio Alternativa Terra Alta, no Pará. Muito obrigado, Bereca, pessoal da Alternativa. Ah, daqui a pouquinho, às 7 horas, o Bereca entra no ar. Aí aquela comunicação maravilhosa do Bereca. Obrigado, Bereca. Bom dia. Você comigo no 61996. Ednilton. Ednilton é o número 1. Grande Ednilton, o homem do Fusca. Valeu, Ednilton. Obrigado. Wellington Brasil diz que tá de olho com quem, rapaz? Você bota um número 2 todo colorido aqui, cheio de lantejoulas. Eu, hein? Coisa esquisita. Eu? A culpa não é minha, não. Não tenho nada a ver com isso. São 6h56. Tá acabando. Tá acabando o tempo. Mais 30 segundos, Zé. Mais 30 segundos, é, só mais 30 segundos aí. Vai Meu Grito ou vai agora a Toalha Branca? Posso contar, Zé? Vou contar. Mais o quê? Mais 30 segundos? Aqui, então tá. Maria José, vai. Aguinaldo Timóteo, você tá igual aquele juiz lá da Copa, lá tentando empatar o jogo. De qualquer maneira. Número 2 pra Zé Alves. Maria José foi número 1. Você tá esticando demais esse negócio aí, Zé. Você quer que empate? Você quer empatar o jogo, é? Não, não vale não, é nem assim não. Se você... Ai, ai. Wesley é a número 1, não tá adiantando não, Aguinaldo tá ganhando.
1: O VAR mandou finalizar, vamos lá.
0: O VAR mandou finalizar, então finaliza. 5, 10, 15, 20, 25, 29 votos para Aguinaldo Timóteo. 5, 10, 13 votos para Toalha Branca. Ô, oh, Aguinaldão! Meu grito, Edileuza! Você ganhou, Edileuza. Olha, irmão, daqui a pouquinho, 7 horas, se você pediu, roda a música na hora, viu?

0: A vencedora de hoje, grande Aguinaldo Timóteo, você participou comigo. E a partir de agora é o seguinte, daqui a pouquinho, 7 horas. Tá valendo ainda não. Raimundão, calma aí, Raimundão. Só 7 horas. 61996741536. Você vai pedir sua música, eu vou atender, mas é na hora, tá? Tá tudo bem? Tá tudo preparado? Nós vamos entrar em rede agora e nós vamos voltar. A rede é pequenininha, um minuto, uma lasquinha só. É, pequenininha, igual um coice de porco. É pouco, tá? Vamos lá, Zé, vamos pra rede e eu volto já já atendendo você. O Mirandão já mandou a dele hoje? Já, né? Então vamos lá, Rede com o Brasil, vai, Zé.
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0: São 7 horas e 2 minutos. Oh, aí, ó. Ô, Deilton, me ajuda aí, avisa o alemão lá. Porque agora que é a hora dele pedir, ele falou, eu pedi, você viu ele me cobrando? Eu pedi há muito, mas agora que é a hora, alemão, eu não tô vendo você pedindo aqui. Ó, oh, Deilton, avisa ele lá, Deilton. São 7 horas e 2 minutos. Ô, Zé, nós vamos conversar com qual hoje, hein?
7: Hoje é de Paulo e Paulino no Céu dos Braços Teus.
0: Nossa, essa aí eu vou te lembrar, essa machuca. Ô, alemão, cadê você, alemão? Depois você fica me cobrando. Gente, o telefone é 61 996741536. Que prazer saber que você me ouve.

0: música bonita, hein? Fala a verdade. Ah, meu Deus, que loucura!
1: O meu povo, que é o Diego Maradona. É. A boa hoje é Indians, seus cabelos.
0: Índia, Daniel.

Musicaço Índia pra você, obrigado. O Adeilton, tá tudo bem, presidente Júnior Quadros Bahia? Quero ouvir Sertão do Meu Sertão com Edna Maria. Lá vai, 79 em Brasília, bom dia.

0: aqui de Brasília. A minha música para hoje é Irmão da Lua, Amigo das Estrelas, com Zezé Di Camargo e Luciano.
1: 7:12, bom dia, meu Brasil.

0: Obrigado pelo carinho da sintonia, Neri. Ô, Berranteiro, o que que houve? O que que tá mandando um áudio aí? O que que houve? Algum problema? Ih, caramba, parece que ele teve algum probleminha aqui com as canelas tudo, foi? Ué, o que que houve, Chico? Que houve, meu querido?
1: Fala, Luciano Barroso, bom dia. Oi. Chico Berranteiro por aqui.
0: O que que foi?
1: Olha aí a situação do caminhoneiro. Quase que eu quebro minha perna ontem, caí de cima do caminhão. Pouquinha coisa. Aí você liga nas empresas, você sabe o que que as empresas falam?
0: Eu nem imagino, rapaz. Que foto, ó, estamos chegando no final do programa, Chico. Mas pelo menos aqui, ó, fica. Ele quase caiu do caminhão. Mas eu vou saber o que que as empresas, daqui a pouquinho, o que que elas falaram.
1: Porque eles não são médicos.
0: Ah, e quem não é médico? E aí não tem que cuidar do trabalhador, não? Você tá doido? Eu, hein, maluco?
2: A minha de hoje é Cristi Ralph, caminhoneiro.
0: Então vamos caminhando. Ô, Chico, chegou o final do programa. Obrigado ao Chico Berranteiro. Agora é um absurdo. O caminhoneiro se machuca, cai do caminhão, liga pra empresa, não é médico, não. É não, né? Ah, tá. E agora? 7h16, até amanhã, Brasil. Obrigado. Dona Marcilei!

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1: 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Hoje os apresento o primeiro episódio da série Guitarradas da Amazônia. 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A guitarrada é um gênero musical originário do estado de Pará, na Amazônia brasileira, e surgiu da mescla de ritmos tradicionais brasileiros, como o carimbó e o chorinho, com ritmos caribenhos, entre eles o merengue e a cumbia. En este episodio conocerás la carrera del músico Raimundo León Ferreira Filho, más conocido como Mestre Curica, el Maestro Curica. Se destaca por utilizar el banjo en su forma de tocar la guitarrada y por haber creado la guitarra cabocla, una variación de la guitarra eléctrica en la Amazonía. Aquí está Maestro Curica.
2: Alô, galera, eu sou Raimundo Leão Ferreira Filho, mais conhecido no mundo artístico, Mestre Curica.
3: Olá, chicos, sou Raimundo Leão Ferreira Hijo, sou conhecido no mundo artístico como Mestre Curica.
2: Eu nasci 26 de junho de 1949.
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4: Olá, bom dia. Agora são 7:30 da manhã, um ótimo dia para você sintonizado na Rádio Nacional em Brasília, São Paulo, Rio de Janeiro, Amazônia, Alto Solimões, São Luís, Recife. Para você que nos acompanha em todo o Brasil, junto às emissoras parceiras da nossa Rede Nacional de Comunicação Pública. Também pelo Instagram, segue a gente por lá, não esquece. É o @ Rádio Nacional Notícias. Eu sou o Gilson Santa Fé. Hoje é 15 de julho de 2026. Vamos aos destaques do dia. É hoje o duelo entre Argentina e Inglaterra por uma vaga na grande final da Copa do Mundo. A Espanha já garantiu seu lugar depois de derrotar a favorita França por 2 a 0. E mais.
5: Estados Unidos decidem nesta quarta sobre novas taxas ao Brasil.
6: Volume de dinheiro esquecido em bancos caiu para 6 bilhões de reais no mês de maio. Parte dos valores foram para o programa Desenrola Brasil.
7: Polícia Federal encerra inquérito sobre descontos não autorizados em benefícios do INSS. No total, 48 pessoas foram indiciadas.
8: Teerã diz que Estreito de Hormuz permanecerá fechado até fim da agressão americana, após Washington lançar nova série de ataques contra o Irã.
4: Tudo isso e muito mais aqui no Repórter Nacional, que é produzido pela equipe de rádio jornalismo da EBC.
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4: E antes de darmos início ao nosso noticiário, um aviso: diante do período de defesa eleitoral iniciado em 4 de julho, nossos jornais seguirão as recomendações do Tribunal Superior Eleitoral e da Secretaria de Comunicação Social da Presidência da República. Não serão veiculados conteúdos que possam configurar promoção de programas governamentais, divulgação de realizações da administração pública,

0: pública ou a valorização institucional de órgãos e entidades federais que possam caracterizar publicidade institucional. A medida se faz necessária para garantir o cumprimento das normas que regulamentam a comunicação de órgãos e demais instituições públicas. O período de defesa eleitoral irá até 25 de outubro.
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0: As seleções de Argentina e Inglaterra se enfrentam hoje nos Estados Unidos. O jogo vai definir o segundo finalista da Copa do Mundo de 2026. Em um confronto com muita história em Copas, a Argentina tenta manter viva a possibilidade de ser a primeira seleção a conquistar dois títulos consecutivos desde o Brasil em 1958 e 1962. Já a Inglaterra vai em busca do troféu que não vem desde 1966. Aquela também foi a única vez que os ingleses chegaram até a final. Com os cartões amarelos sendo zerados após a fase de quartos de final, todos os atletas pendurados de ambas as equipes escaparam ilesos e estão à disposição para o jogo. E quem vai ganhar, né, quem ganhar vai enfrentar a Espanha, que venceu a França por 2 a 0. Os espanhóis chegam à final da Copa do Mundo 16 anos após conquistar seu único título. Da França, da Rádio França Internacional, Elcio Ramalho conta como foi a repercussão da derrota. E o jogo que abre a fase da semifinal foi disputado no estádio de Dallas, Estados Unidos, na tarde dessa terça-feira.
2: É muito triste, uma grande decepção, pois queríamos o título, resumiu este torcedor francês que viu o jogo em um dos bares de Paris. Uma imensa frustração também estampada na imprensa francesa, que se refere à derrota para a Espanha como um naufrágio de uma equipe atordoada e completamente dominada tecnicamente e taticamente pelo adversário. A Espanha chegou ao primeiro gol com um pênalti convertido por Oyarzabal. O segundo gol do lateral Pedro Porro, na etapa final, enterrou de vez qualquer possibilidade de reação. O setor ofensivo francês, liderado por Mbappé, que encantou o mundo com belos gols, foi sufocado pelos espanhóis, que deram uma verdadeira lição de futebol coletivo, que deixou muito abatido o treinador francês Didier Deschamps.
3: É o très haut niveau. On a une équipe d'Espagne qui est très forte.
2: Este é o alto nível. A equipe espanhola é muito forte. Não encontramos soluções. Foi uma das nossas falhas, mas também é o mérito do adversário. A Espanha vai à sua segunda final em 16 anos. Para os torcedores franceses, ainda resta o consolo. Ainda temos uma partida, vencer a Argentina na disputa pelo terceiro lugar não seria nada mal.
0: E ainda sobre o jogo de hoje, a partida está marcada para as 16h, no horário aqui de Brasília. Na Argentina, o país deve parar. Todo mundo liberado do trabalho 2 horas antes do jogo. Argentina e Inglaterra, e até nos hospitais, consultas adiadas e atendimento de emergência para os casos de ataque do coração. No último jogo, um torcedor morreu. Agora são 7h35. Expectativa para o anúncio hoje da decisão do governo dos Estados Unidos sobre a ampliação de tarifa a produtos brasileiros. A medida pode levar a uma taxa de 25% e afetar mais de 4 mil produtos exportados pelo Brasil para aquele país, como açúcar, álcool etílico, madeira e outros. E a gente confere detalhes dessa informação agora com o Renato Ribeiro, que está aqui no estúdio com a gente. Primeiro, bom dia para você, Renato. Seja bem-vindo.
4: Muito bom dia, Dilson. O governo dos Estados Unidos decide hoje se aplica essas novas tarifas ao Brasil, que inclui uma sobretaxa de 25% sobre produtos e uma tarifa adicional de 12.000% por falhas no combate ao trabalho escravo. As medidas decorrem de uma investigação aberta em julho do ano passado pelo escritório do representante de comércio norte-americano. A administração Donald Trump acusa o Brasil de adotar práticas consideradas prejudiciais aos interesses comerciais dos Estados Unidos. As críticas envolvem, por exemplo, o PIX, o sistema de pagamentos eletrônicos, o acesso ao mercado de etanol, além de questões ambientais e de desmatamento ilegal. Já o governo brasileiro afirma que nenhuma dessas alegações justifica a imposição das medidas comerciais. No mês passado, o escritório recomendou tarifas de 25% contra mercadorias do Brasil, como aeronaves, produtos agropecuários e insumos industriais. E o prazo para a conclusão da investigação e o anúncio da decisão final termina hoje. E o ministro da Fazenda, Dario Durigan, disse que caso as tarifas sejam confirmadas, o governo poderá editar uma nova medida provisória para proteger empresas brasileiras. Ele afirmou ainda que essa ação será avaliada conforme os efeitos de eventual taxação sobre os setores exportadores. Segundo Durigan, o governo também avalia aplicar a lei de reciprocidade, né, que permite respostas a barreiras comerciais impostas por outros países. Dilson.
0: Ok, Renato, obrigado pelas informações. A Receita Federal paga hoje o lote especial automático. Tem dinheiro na conta do contribuinte que indicou o CPF como chave. E, é claro, tem direito. Estamos falando do cashback do Imposto de Renda, que é um projeto piloto da Receita Federal que devolve automaticamente até R$ 1.000 para quem não era obrigado a declarar o Imposto de Renda no ano calendário anterior, mas ainda assim sofreu retenção do imposto. E ainda sobre dinheiro dos bancos, sabe aquele dinheiro esquecido? Pois é, o volume caiu, como conta Gabriel Correia. Vamos lá, Gabriel, bom dia.
5: Olá, Dilson, bom dia para você, bom dia a todos. Exatamente, Dilson, caiu para 6,2 bilhões de reais no mês de maio. Esses dados foram divulgados ontem pelo banco. A redução em relação aos meses anteriores, quando o dinheiro esquecido superava os 10 bilhões de reais, é consequência dos 5,7 bilhões transferidos para o Fundo Garantidor de Operações, que dá suporte ao programa Desenrola Brasil. É que entrou em vigor uma lei de 2024 que autoriza a transferência desses valores esquecidos. Do total enviado ao fundo, 10% fica reservado a pedidos de resgate atrasados. Essa operação ainda é analisada pelo Tribunal de Contas da União. Olha, dos mais de 6 bilhões de reais disponíveis para devolução no mês de maio, 4,4 bilhões pertencem a cerca de 24 milhões de pessoas físicas e 1,8 bilhão a mais de 2 milhões de empresas. A maior parte desse dinheiro está concentrada nos bancos, seguido por administradoras de consórcio, cooperativas de crédito, instituições de pagamento, financeiras, corretoras e distribuidoras, além de outras instituições. Olha, Dilson, qualquer pessoa física ou jurídica pode ter um dinheiro esquecido, viu? Esses valores são de contas correntes ou poupanças encerradas com saldo, tarifas cobradas indevidamente, parcelas de empréstimos pagas em excesso, antigas contas de investimento ou outros valores que as instituições financeiras são obrigadas a devolver. 2 em cada 3 beneficiários em que tem para receber até R$ 10. 1/5 dos beneficiários entre 10 e 100 reais. E para uma parcela menor, mais de 100 reais estão disponíveis para o resgate. Se quer saber se seu nome está na lista, é simples, a consulta é de graça no sistema de valores a receber do Banco Central. Wilson, eu volto contigo.
0: Ok, Gabriel, obrigado pelas informações. E olha aqui, no caso do Banco Master, que é o Fundo Garantidor de Créditos, o FGC, ainda tem um montante de R$ 1.830 milhões reservados para investidores e correntistas de instituições ligadas ao Grupo Master que ainda não pediram reembolso. O balanço foi divulgado nessa terça-feira e os recursos ainda podem ser resgatados pelo aplicativo do FGC. O fundo esclarece que o valor parado permanece sem nenhuma correção pela inflação desde a liquidação dos bancos. Na prática, quanto mais tempo o beneficiário demora para solicitar o pagamento, menor será o poder de compra do valor recebido. E a gente fala agora do conflito no Oriente Médio. O Estreito de Hormuz vai continuar fechado. Então, Ana Carolina Pelis conversa com a gente agora. Ela fala direto de Paris, da Rádio França Internacional. Seja bem-vinda, Ana. Bom dia.
6: Bom dia. Terá afirmou nesta quarta-feira que o Estreito de Hormuz permanecerá fechado até o fim da agressão dos Estados Unidos, após Washington lançar uma nova série de ataques contra o Irã e bloquear novamente os portos iranianos na noite passada. O Irã retalhou na quarta-feira, atingindo instalações dos Estados Unidos em vários países do Golfo. A Guarda Revolucionária Iraniana informou que, além do Estreito de Hormuz, poderia fechar também outras rotas de exportação de petróleo e gás que atendem aos interesses dos Estados Unidos e de seus aliados. No Estreito de Hormuz e nas águas adjacentes, onde o tráfego marítimo diminuiu drasticamente, vários navios tanque foram atacados.

0: desde a noite de segunda-feira, resultando em pelo menos 2 mortes e vários feridos, segundo a Organização Marítima Internacional. Além do impacto no comércio global de hidrocarbonetos, a ONU expressou preocupação na terça-feira com as graves consequências socioeconômicas e humanitárias do bloqueio desta via navegável vital, da qual dependem milhões de pessoas para alimentos, medicamentos e outros suprimentos essenciais. Com o retorno do bloqueio naval americano, o vice-ministro iraniano das Relações Exteriores, Kazem Gharibabadi, afirmou que Washington desmantelou o protocolo de acordo firmado pelos dois países para pôr fim à guerra. O presidente americano Donald Trump ameaçou na terça-feira atacar infraestruturas iranianas estratégicas na próxima semana, caso nenhum acordo seja alcançado com o Teherã até lá. Assim como Teherã, que pretende cobrar tarifas para autorizar a passagem pelo Estreito de Hormuz, Trump declarou na segunda-feira que desejava cobrar um pedágio em troca de proteção da rota marítima, uma medida que contraria o direito de livre navegação. Mas voltou atrás na terça-feira e substituiu a proposta por acordos de comércio e investimentos com as monarquias do Golfo. Eu volto com vocês aí no estúdio.
1: Ok, muito obrigado pelas informações. A Suana Carolina Pelis, da Rádio França Internacional. Confira 7 horas e 43 minutos. Você já ouviu aqui no Repórter Nacional que Copa do Mundo define hoje o segundo finalista do Mundial. Duelo entre Argentina e Inglaterra já está sendo considerado histórico. E você ainda vai ouvir.
2: Tribunal Superior Eleitoral propõe criar selo prêmio para institutos de pesquisa eleitoral mais precisos nas eleições 2026. Medida é criticada por entidades do setor.
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1: E agora vamos falar do Congresso Nacional. A destinação de emendas parlamentares foi questionada pelo ministro do STF, Flávio Dino, que deu prazo para que explicações sejam dadas. Sara Kienes tem os detalhes.
4: O Congresso Nacional tem 30 dias para explicar a destinação de emendas parlamentares. Na decisão publicada nesta terça-feira, o ministro do Supremo Tribunal Federal, Flávio Dino, fez críticas a irregularidades na aplicação de recursos. A determinação chega dias depois de Dino ter ordenado o bloqueio de 119 milhões de reais em bens do presidente do PL, Valdemar Costa Neto, e 6 milhões de reais do ex-deputado e ex-presidente da Câmara, Eduardo Cunha. As decisões partiram da suspeita de que os políticos estariam interferindo na destinação de emendas parlamentares sem ter mandato. Flávio Dino citou que a prática configura-se vício insanável por violação aos princípios da moralidade, legalidade e finalidade. Na decisão, Dino cobrou explicações de emendas parlamentares na área da saúde, incluindo o uso temporário para pagar despesas de custeio. Ele citou relatórios do DENASUS, Departamento Nacional de Auditoria do Sistema Único de Saúde, e da CGU, a Controladoria Geral da União. O ministro também cobrou explicações da Advocacia Geral da União sobre o que está sendo feito para responsabilizar os envolvidos com as irregularidades em emendas identificadas em relatórios da controladoria. Flávio Dino é relator por descumprimento de preceito fundamental sobre a destinação de emendas parlamentares aos princípios de transparência e rastreabilidade previstos na Constituição. O chamado orçamento secreto, que se refere à indicação de recursos do orçamento sem identificar o parlamentar nem o beneficiário final, está na mira do STF desde 2022. A Constituição prevê as emendas parlamentares enquanto instrumento que fornece poder a deputados e senadores de indicar a destinação de parte do orçamento da União. Com informações da Agência Brasil, da Rádio Nacional em São Paulo, Sara Kines.
1: Agora são 7 horas e 47 minutos. O Senado aprovou mudanças nas aposentadorias dos agentes de saúde, mas o governo deve recorrer ao Supremo para barrar o impacto sobre os cofres públicos. A proposta de emenda à Constituição cria regras especiais de aposentadoria para agentes comunitários de saúde de combate a endemias e Como já foi aprovado em dois turnos, vai agora para a promulgação. Ana Lúcia Caldas está aqui no estúdio com a gente. E, segundo a informação do ministro da Fazenda, você tem aí, né, Ana? Do Dario Durigan, bom dia.
5: Oi, Dilson, é isso mesmo, viu? Essa informação é do ministro Dario Durigan. Bom dia para você e para os ouvintes. Essa informação foi então dada por ele nesta terça-feira e, segundo Dario Durigan, o governo deverá recorrer ao Supremo Tribunal Federal para barrar o impacto sobre os cofres públicos da aprovação, já que a PEC não trouxe uma fonte de compensação fiscal. O ministro argumentou que a Constituição e a Lei de Responsabilidade Fiscal exigem que a criação de novos benefícios previdenciários seja acompanhada da indicação de receitas capazes de compensar o impacto nas contas públicas. Como isso não ocorreu, o governo estuda judicializar o tema. De acordo com o ministro, disso, a proposta representa uma pauta bomba e poderá gerar aí um impacto entre 27 bilhões de reais e 30 bilhões ao longo dos próximos 10 anos, conforme diferentes projeções aí apresentadas pelo governo. Os cálculos consideram a redução das contribuições previdenciárias e a antecipação do pagamento de benefícios decorrente das novas regras de aposentadoria. Ainda, segundo, né, o Ministério, o custo poderá ser maior, já que as estimativas não incluem eventual revisão de aposentadorias já concedidas. O Dario Durigan afirmou que tem mantido conversas com os presidentes da Câmara, o Hugo Mota, e do Senado, Davi Alcolumbre, para defender que as propostas com elevado impacto fiscal observem as exigências da legislação e do arcabouço fiscal. Segundo ele, o objetivo é preservar o equilíbrio das contas públicas alcançado pela equipe econômica. Essas são as informações, então, Dilson.
1: Ok, Ana, muito obrigado. E antes de aprovar a PEC dos agentes de saúde, os senadores aprovaram a medida provisória que altera as regras do piso mínimo do frete rodoviário. Os senadores excluíram o valor de R$ 5.000 estipulado para um piso salarial nacional para caminhoneiros que percorrem longas distâncias. O argumento é que ele seria inconstitucional. Está mantida a necessidade de um mínimo para o frete, mas não caberá ao Congresso definir os valores. Pela proposta, a Agência Nacional de Transportes Terrestres, a ANTT, fica responsável por calcular e atualizar os valores mínimos do frete com base em custos reais da operação, como combustível, pneus e manutenção. Essa semana, os caminhoneiros realizaram paralisações pontuais em portos para pressionar que a MP fosse votada. A proposta segue para a sanção do presidente Lula. O assunto agora são os descontos indevidos de aposentados e pensionistas. A Polícia Federal conclui a primeira fase da operação sem desconto, com indiciamento de 48 pessoas, entre elas o homem conhecido como Careca do INSS. Quem traz informações é Pedro Lacerda.
6: A Polícia Federal encerrou nesta terça-feira o primeiro inquérito da Operação Sem Desconto, que investiga descontos ilegais por meio de mensalidades de associações em benefícios de aposentados e pensionistas do INSS. Foram indiciadas 48 pessoas, entre elas o lobista Antônio Carlos Camilo Antunes, conhecido como Careca do INSS, e o ex-presidente do órgão, Alessandro Stefanuto. Segundo a corporação, os indiciados integravam uma organização criminosa que promovia descontos indevidos em aposentadorias por meio de associações não autorizadas a fazer esse tipo. Entre elas, a CONAFER, Confederação Nacional dos Agricultores Familiares e Empreendedores Familiares Rurais. Também foi indiciado o presidente da entidade, Carlos Roberto Ferreira Lopes, que está foragido. O Careca do INSS vai responder por lavagem de dinheiro e corrupção ativa. Já Stefanuto é apontado pela polícia como um dos principais facilitadores do esquema dentro do Instituto. Primeiro como procurador-chefe, depois como presidente do órgão. Agora enfrenta acusações de organização criminosa, lavagem de dinheiro e corrupção passiva. O relatório final, com 265 páginas, foi enviado ao ministro André Mendonça, do Supremo Tribunal Federal, relator do caso, e tramita em segredo de justiça. As investigações apontam prejuízo de cerca de 6 bilhões e 300 milhões de reais a aposentados e pensionistas entre 2019 e 2024.

0: de Janeiro por integrar um esquema de corrupção voltado à autorização de festas em embarcações na cidade de Armação de Búzios, na região dos Lagos. Búzios é uma das mais conhecidas do litoral fluminense e um dos principais destinos turísticos do país. Entre elas estão o policial civil aposentado e atual subsecretário municipal de turismo de Búzios, Sérgio Ferreira dos Santos, e o coordenador de trânsito e transporte do município, Higênes Lopes Santos Filho. Os dois foram presos preventivamente nesta terça-feira. Durante o cumprimento de mandados de busca e apreensão, foram apreendidos celulares e documentos. Os denunciados vão responder pelos crimes de organização criminosa, corrupção e lavagem de dinheiro. De acordo com o GAECO, que é o Grupo de Atuação de Combate ao Crime Organizado do Ministério Público, os envolvidos cobravam entre R$ 1.000 e R$ 3.000 para permitir a realização dos eventos sem a expedição formal de alvará nem fiscalização. As apurações apontaram ao menos 38 episódios em que os atos de corrupção foram praticados. O esquema funcionou ao menos entre janeiro de 2021 e março deste ano. A Justiça decretou ainda a suspensão do exercício das funções públicas e o sequestro de bens dos acusados até o limite de R$ 500 mil. A Prefeitura de Búzios disse em nota que acompanhou a operação e que está à disposição das autoridades para colaborar com as investigações. Volto com você, Dilson.
1: Ok, Cris, obrigado. Bem, o presidente do Tribunal Superior Eleitoral, ministro Nunes Marques, sugeriu criar um selo prêmio para os institutos de pesquisa que apresentarem maior precisão nas eleições 2026. A ideia vai receber contribuições até esta sexta-feira. O Samuel Gauri tem os detalhes.
2: A proposta foi feita nesta terça-feira durante reunião com representantes das empresas. O encontro, que discutiu as regras para divulgação de levantamentos durante o período eleitoral, ocorreu depois que o TSE suspendeu uma pesquisa de intenção de votos da Atlas Intel para presidente da República. De acordo com o presidente do TSE, o selo Acurácia Eleitoral pretende reconhecer o trabalho dos institutos que fizerem pesquisas com projeções mais próximas dos resultados oficiais. Para Marques, as pesquisas eleitorais têm papel importante na democracia.
3: As pesquisas eleitorais desempenham um papel importante em nosso processo democrático. O retrato fiel das percepções e das intenções do eleitorado contribui para o debate público, oferece subsídios à compreensão da dinâmica eleitoral e amplia o acesso da sociedade a informações de interesse coletivo. A democracia se fortalece quando os atores do processo eleitoral dialogam, quando as regras são observadas e especialmente quando o conhecimento técnico é colocado a serviço do interesse público.
2: Após o anúncio do ministro Nunes Marques, o TSE abriu prazo para receber até a próxima sexta, 17 de julho, sugestões para definir os critérios de escolha dos vencedores do selo. Em nota, a ABEP, Associação Brasileira de Empresas de Pesquisa, criticou a proposta. Segundo a entidade, entre a realização da pesquisa e a votação, eleitores podem mudar de opinião, deixar de votar ou até alterar o comportamento. Para a ABEP, exigir que uma pesquisa acerte o resultado das eleições é confundir ciência com bola de cristal. Além desse encontro com os institutos, o TSE também realizou uma oficina com partidos e representantes de redes sociais. O objetivo foi orientar os partidos políticos e plataformas sobre o uso responsável das redes sociais nas próximas eleições. A oficina virtual foi organizada a pedido dos participantes, que manifestaram a necessidade de receber mais informações sobre as regras das empresas de tecnologia. Com informações da Agência Brasil, da Rádio Nacional em Brasília, Osama El Gauri.
1: Estão abertas as inscrições para o edital BNDES Periferias Fortes Nordeste. A iniciativa é voltada ao fortalecimento de organizações da sociedade civil e coletivos ainda não formalizados que atuam em favelas e comunidades periféricas da região. Quem tem os detalhes é Marcos Aleixo, da Rádio Cultura do Pará, uma emissora da Rede Nacional de Comunicação Pública.
4: O edital BNDES Periferias Fortes Nordeste é voltado a organizações sociais e também a coletivos que ainda não têm CNPJ. A iniciativa pretende fortalecer

0: crescer projetos que já desenvolvem ações nas comunidades, com apoio técnico e recursos para ampliar o impacto social. A seleção dos projetos será feita pelo Instituto Eclos. A diretora de inovação, Mariana Santos, explica como funciona o edital.
1: Ele vai oferecer um ciclo formativo, então vão ser 6 meses de capacitações e mentorias para as organizações selecionadas, além de recursos financeiros. As organizações que participarem, elas podem sair com até R$ 300 mil desse programa.
0: A proposta também busca ampliar o apoio a projetos liderados por mulheres, jovens, pessoas negras e moradores das próprias comunidades.
1: Para a gente, o primordial, né, é selecionar organizações e coletivos ainda não formalizados que estejam impactando os seus territórios e transformando vidas.
0: As inscrições para o edital BNDES Periferias Fortes Nordeste segue até 12 de agosto. O regulamento e o formulário de inscrição estão disponíveis no site eclos.org/periferiasfortes. Da Rádio Educador FM, diretamente de Salvador, Rafael Lopes.
2: Agora 7h59, o repórter nacional fica por aqui com trabalhos técnicos de Graciara Farias. Lembrando que você pode conferir as nossas reportagens no site radioagencianacional.ebc.com.br. Você fica agora com o programa Alô, Alô, Brasil, com Agostinho Teixeira. Eu, Dilson Santa Fé, me despeço de vocês, lembrando que o repórter nacional, a gente se reencontra amanhã, bem cedinho, às 7h30, com os principais assuntos que movimentam o Brasil e o mundo. Obrigado, até amanhã.
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7: Brasil, começando nesta quarta-feira, hoje é dia 8. Dia 8, olha, são 8 horas, hoje é dia 15. Dia 15 de julho de 2026, começando mais uma edição do nosso Alô, Alô, Brasil. Que bom que vocês estão aqui com a gente. Sejam todos bem-vindos, todas bem-vindas. Ó, estamos na contagem regressiva aqui para o anúncio oficial do governo Trump sobre a aplicação ou não do tarifaço contra produtos brasileiros. A gente vai estar acompanhando aqui as agências internacionais saindo a manifestação oficial, que parece inevitável, né? Vamos combinar, parece bem provável mesmo, que a supertaxação aconteça de 25%, mas vamos aguardar até porque a perspectiva de que alguns produtos brasileiros fiquem fora dessa taxação, como aconteceu da primeira vez. Vamos falar sobre isso, falar sobre Copa do Mundo, hein? É, previsões, né? Previsões, previsões, mas o futebol é aquela caixinha de surpresa que a gente conhece bem. Vamos falar sobre o tempo também. Enfim, tem muita coisa boa até às 9 da manhã aqui na Rádio Nacional. Contando com a sua presença sempre, manda mensagem pra gente pelo Zap, mensagem de áudio que a Karina vai colocar no ar na sequência. O nosso Zap é o 11 974690138. 11 974690138. Manda mensagem pra gente de áudio rapidinho, pra gente saber quem você é e onde você está acompanhando a nossa programação, tá bom? Agora 8 e 2. Bom, é isso. Termina hoje o prazo para que o escritório de representante do comércio dos Estados Unidos divulgue a famigerada decisão final sobre a investigação comercial que foi realizada e sobre a aplicação ou não desse tarifaço contra os produtos brasileiros. O processo abriu uma disputa

entre Brasília e Washington e mobilizou setores da economia brasileira que participaram de audiências públicas para apresentar argumentos contra essa ameaça. Com base na seção 301 da Lei de Comércio dos Estados Unidos, o governo Trump avalia a aplicação de duas sobretaxas. São duas sobretaxas sobre produtos brasileiros. A primeira é essa que nós falamos agora há pouco, a tarifa adicional de 25%, sob a alegação de que o governo brasileiro adota práticas que oneram ou restringem o comércio com empresas americanas, o que é mentira. É mentira, porque o comércio entre Brasil e Estados Unidos é superavitário em relação aos Estados Unidos. Eles vendem muito mais, muito, muito mais historicamente do que compram aqui no Brasil. Então essa história de restrição ao comércio americano, norte-americano, é uma mentira deslavada. E a segunda taxa, que também está sendo ameaçada, é de 12,5%. Seria aplicada a mais de 60 países, inclusive o Brasil. Então é uma legião de países que podem ser atingidos por essa taxa de 12,5%, com a justificativa de que essas nações não adotam medidas que são consideradas suficientes para impedir a circulação de produtos fabricados com trabalho forçado, o que também é uma forçação de barra, porque nesse caso aqui, claramente, os Estados Unidos querem atingir o comércio chinês. E aí vai usar esses 60 países para tentar bombardear a concorrência chinesa. O governo brasileiro, como eu disse também, trabalha com o cenário de confirmação das tarifas, já dá quase como certo que elas serão confirmadas e aposta que o governo norte-americano vai divulgar uma lista de exceções com produtos brasileiros que ficariam de fora desse tarifaço. Ontem, equipes técnicas dos dois países se reuniram pela quinta vez para discutir a investigação sobre as tarifas e tentar reverter esse quadro. Participaram do encontro equipes do Ministério do Desenvolvimento, Indústria, Comércio e Serviços, do Ministério das Relações Exteriores e também da Assessoria Especial da Presidência da República, com o representante de comércio dos Estados Unidos, para tentar, nas últimas horas, reverter essa situação. Caso haja, de fato, a confirmação da taxação, interlocutores do governo brasileiro acreditam que a nova ofensiva do governo Trump siga um processo de implementação gradual, que vai passar, segundo esses interlocutores, por um prazo ainda de espera até que o presidente Trump envie uma carta oficial ao presidente Lula anunciando, então, oficialmente, a implantação dessa nova tarifa. Vamos seguir atentos e é possível que ao longo desse nosso programa a gente tenha alguma sinalização com a confirmação oficial ou não do tarifaço. Só para destacar rapidinho, tem muita gente apostando que alguns produtos vão ficar fora, até porque são produtos que interessam muito ao mercado norte-americano. E a gente sabe que o governo Trump não está nadando de braçada de popularidade, então seria um tiro no pé se ele restringisse a entrada de produtos brasileiros, o que atingiria claramente a inflação para o norte-americano. Então fala-se que talvez café, suco de laranja, cortes de carnes bovinas, frutas, minerais raros e aeronaves, esses itens são dados quase como certos nessa possível lista de exceções que a gente vai aguardar também para ver se se confirma ou não, tá bom? Agora são 8h06. O Senado Federal aprovou ontem a proposta de emenda à Constituição que cria a aposentadoria especial para agentes comunitários de saúde e combate a endemias, essa que era considerada uma pauta-bomba contra o governo federal. Os senadores aprovaram o texto em dois turnos, ambos pelo placar de 73 votos a favor e apenas um voto contra. O texto agora segue para a promulgação pelo presidente do Congresso Nacional, Davi Alcolumbre, já que a medida tinha sido aprovada já pela Câmara Federal e, como se trata de uma mudança na Constituição, não existe a possibilidade, nesse caso, de veto por parte do presidente Lula. Cálculos feitos pela Previdência Social indicam que o impacto fiscal dessa medida pode chegar aos 27 bilhões.

bilhões de reais em 10 anos. A PEC estende ainda a medida, esse benefício da aposentadoria especial, aos agentes indígenas de saneamento e de saúde. Como o Congresso Nacional não indicou de onde sairá o dinheiro para pagar essa bolada toda, esses 27 bilhões de reais em 10 anos, não foi indicado a origem desse dinheiro, é bem provável mesmo, que essa discussão toda em breve vá parar no Supremo Tribunal Federal. Agora são 8:08. O Senado Federal aprovou ontem também, trabalhando demais, né? O Senado Federal trabalhando muito e aprovou ontem também medida provisória que altera as regras do piso mínimo do frete rodoviário. Decisão importante essa, hein? A votação aconteceu após a paralisação de caminhoneiros autônomos em Santos para pressionar exatamente a análise desse texto. A proposta segue agora para sanção do presidente Lula. Como nós tínhamos já antecipado ontem aqui, foi retirado do texto aprovado o valor de R$5.000 mensais para o piso salarial nacional dos caminhoneiros que percorrem longas distâncias. No texto inicial tinha isso, essa previsão de R$5.000 mensais para o piso nacional dos caminhoneiros, mas a argumentação para a retirada desse trecho foi a de que esse item seria inconstitucional. A medida provisória também endurece as punições para empresas que não pagarem o piso, que ainda será definido. O piso nacional, ele hoje é calculado pela Agência Nacional de Transportes Terrestres, levando em conta a distância percorrida, o número de eixos do caminhão e também o tipo de carga transportada. 8:09. Falar de futebol, Karina? É isso? Já falar de futebol? Então vamos lá. Cadê os espertalhões aí, hein? Quem que falou que eram favas contadas ontem, hein? Entre França e Espanha. Futebol é aquilo que a gente sabe, né? Futebol é jogado como lambaria pescado. Juliano Justo, repórter de esportes aqui da EBC, tá com a gente e vai falar já, porque ontem saiu pela culatra. Tô brincando com o Juliano Justo, porque ele disse que ele apostava na França, mas a humanidade apostava na França, né? Todo mundo apostava na França. O melhor time, com ataque insuperável, fantástico mesmo. Ontem não foi o que se viu. Parece que o pragmatismo espanhol venceu o talento francês, mas já a gente vai fazer o contato com o Juliano Justo para falar desse jogo de ontem. Passou Espanha, já está na final, e para falar do jogo de hoje, jogaço entre Argentina e Inglaterra. Já o Juliano já está com a gente? Já tá com a gente. Juliano, bom dia. Como é que você tá? Alô, Juliano? Não? Já. Já veio o Juliano Justo para falar com a gente sobre Copa do Mundo. 8:11. Vamos seguir aqui porque a imprensa iraniana relata novos confrontos no Estreito de Hormuz após o bloqueio marítimo imposto pelos Estados Unidos ao Irã, que entrou em vigor, como estava já anunciado, ontem, pontualmente, às 5 da tarde, horário de Brasília. Ainda não há informações sobre os envolvidos nesse novo confronto e nem o tamanho dos estragos provocados. A agência de notícias iraniana citou, entretanto, que a província de Hormozgan foi atingida e os bombardeios também teriam atingido a cidade iraniana de Bandar Abbas e as ilhas do Golfo Pérsico. O presidente dos Estados Unidos, Donald Trump, disse que os ataques ao Irã continuarão até que ele diga basta. Em entrevista à Fox News, o presidente Donald Trump declarou que os Estados Unidos vão destruir todas as usinas de energia e pontes iranianas até que o país decida sentar à mesa para negociar e fechar um acordo. O Comando Central dos Estados Unidos informou que o Irã atacou 7 navios comerciais nos últimos 7 dias e já, nós teremos informação, nós teremos uma entrevista importante com o

0: especialista para falar não só sobre esse conflito interminável entre Estados Unidos e Irã, para falar também do tarifaço entre esse Brasil que tenta mostrar que não tem motivo para ser sancionado e os Estados Unidos também, ou seja, governo Trump envolvido nas principais polêmicas que agitam o nosso planeta. 8h13, agora sim, Juliano Justo com a gente. Fala aí, Juliano. Bom dia, meu velho. Tudo bem com você?
1: Fala, Agostinho. Grande abraço para você. Muito bom dia para todo mundo. Isso foi, praticamente todo mundo, né? Tava apostando na França e deu Espanha, né? Deu Espanha. A gente tinha até comentado aqui que nos últimos confrontos importantes ali, a Espanha já tinha conseguido vencer a França, né? No, dois jogos ali na Champions e na Eurocopa e na Liga das Nações, na verdade. Na final da medalha de ouro olímpica também a Espanha ganhou, mas lógico que essa atual geração francesa tem mais talentos e tudo, mas acabou prevalecendo o jogo coletivo, né? O jogo coletivo. E até eu já vinha comentando a questão de posse de bola, né? A Espanha tentar manter a posse de bola para tentar cortar esse estilo de jogo da França, que é muito rápido, aí, de contra-ataques e tudo. E não foi exatamente isso que aconteceu, mas teve também muito dessa questão do toque de bola, organização espanhola, o posicionamento sempre bem definido dos jogadores, enfim. E o certo é que a Espanha passou e passou com muita justiça, né? Foi muito melhor no jogo, sim. E esse resultado aí acabou até encerrando o ciclo do Deschamps, né? O técnico francês, que vinha desde 2014, teve um título mundial, teve semifinal agora, teve quartas de final, a final do ano de 2022. Ele deixou o comando, estava desde 2014, e tudo indica que vai ser o Zidane, né? O novo técnico da França. Ainda não está definido, mas está bem encaminhado aí. E o certo é que a Espanha está na final, e mais uma vez, melhor campanha desde 2010, né? Do título, aquele da Espanha, né?
0: É, não, eu não sei se você concorda, mas achei que pareceu fácil para a Espanha. A França me pareceu impondo pouca dificuldade. Eu lembro de um lance, dois no máximo, no jogo todo. Sim. Foi muito desproporcional, né, Juliano?
1: Sim, foi parecia realmente muito fácil, assim, e acho que tem uma questão do, não sei, também psicológico, né, desse histórico recente aí, não sei, talvez a França sentindo um pouco aí enfrentar a Espanha, eu acho que pode ter isso aí, sim. E um outro detalhe interessante que, praticamente todo mundo comentou realmente que foi pênalti no lance ali, mas queria ver até a tua opinião, a questão do, não sei, se pode ser até desconhecimento meu, mas para mim foi mão antes ali do Lamine, né? Não sei o que teria se marcado naquele lance, é meio confuso, né?
0: É, não, é um lance difícil mesmo, né? O Lamine Yamal foi muito rápido, né? Ele se coloca na posição, eu não sei quem que era o zagueiro ali que fez a falta, mas ele não viu o Lamine Yamal, ele apareceu do nada, ele foi dar um bicão na bola e o atacante espanhol apareceu do nada, ele foi atingido, né? Houve a falta, digamos assim, dentro da área, para pênalti. Uhum. Agora, de fato, dependendo do ângulo, dá a impressão de que pegar na mão do Lamine Yamal, o que, lógico, tornaria o pênalti. É, exatamente. Tem um braço ali meio estranho, meio costas e tal, enfim. Mas foi mais a habilidade, genialidade do Lamine Yamal, que se posicionou e recebeu a falta, que foi marcada, enfim, o pênalti foi confirmado, e isso de fato aí estabeleceu uma diferença muito grande. Ali foi um marco mesmo, e a partir dali eu realmente não vi aquela França envolvente, empolgante, que encantou todo mundo. Realmente, no jogo de ontem, a França decepcionou. Agora, troca de técnico, né, Juliano? Mas vão sobrar muitos jogadores para o próximo ciclo, né, de Copa do Mundo. O principal deles, o Mbappé, tem muita linha para queimar ainda, né?
1: Ah, com certeza. São praticamente todos jovens ali. Tem, se não me engano, o Kanté apenas, né, o último que está ainda no banco de reservas, enfim, naquela geração anterior ali da França. Mas é um time novo que deve fazer muito sucesso ainda na sequência, né? Mas é aquilo que a gente vem falando, né? A França, tipo, claro, tem um bom time e tudo, um excelente time, né? Mas chega no momento decisivo, por uma questão ou outra, acaba ficando pelo caminho aí, né? Perdeu esses jogos recentes aí para a Espanha, ontem também ficou pelo caminho para a Espanha, perdeu a última final da Copa do Mundo para a Argentina, perdeu os Jogos Olímpicos para a Espanha também, enfim, mas lógico que é um bom time, claro, vamos ver como é que vai ser, se confirmar mesmo a questão do Zidane, né? E lógico que ontem a Espanha foi muito superior, claro, só a questão ali do pênalti. Uma dúvida que fica, mas enfim, a Espanha mereceu, sem dúvida nenhuma, passou e agora aguarda o vencedor desse jogaço de hoje, né? Argentina e Inglaterra, 4 da tarde.
0: Bom, vamos errar de novo o palpite hoje, Juliano, porque assim, eu não sei, parece, sei lá, né? É um jogo complicado. A
1: Sim.
0: Argentina parece ter mais condições, enfim, não sei a impressão que eu tenho, mas a Inglaterra está longe de ser uma carta fora do baralho, longe demais. E para mostrar como vai ser disputado o negócio ali, hoje, Juliano, tem ainda a briga fora do campo, né? Porque a batalha entre Inglaterra e Argentina envolve outras coisas também, a disputa pelas Ilhas Malvinas, enfim. Parece que não, mas isso tudo entra em campo, né, Juliano?
1: Ah, com certeza. É um jogo repleto de histórias aí, né? Tem aquele confronto lá em 66, a questão do Ratinho, né? Que o argentino foi expulso, meio que ainda não existiam os cartões, né? O árbitro acabou indicando para ele sair, uma confusão toda, uma briga. Isso em 66, né? Depois muita gente fala que foi por causa disso que acabou sendo criado aí os cartões, foram criados por causa dessa questão. Depois o jogo lá de 86, aqueles dois gols do Maradona, né? Um gol espetacular e o outro gol com a mão ali, mano de Deus, enfim. 82, a Guerra das Malvinas. E a FIFA lá, o governo americano, você estava falando do Trump, enfim, está preocupado com isso, claro, eles proibiram manifestações, bandeiras, faixas alusivas à Guerra das Malvinas dentro do estádio. Claro que tem esse controle todo para a entrada lá do pessoal, da galera, dos torcedores nos Estados Unidos, enfim, eles estão tentando barrar aí a entrada dos Bravas, os hooligans e tudo, né? Mas é uma questão para a gente ficar atento, sim, sem dúvida. E é que nem você falou, né? Vamos errar mais uma vez aí o palpite, né? Eu vejo a Argentina, muito tem sido falado sobre isso, né? Que é um time que, se não me engano, é que tem maior média de idade na Copa do Mundo, né? E é um time que tem 3 anos de média aí por jogador, enfim, a mais do que a Inglaterra. E isso vem fazendo a diferença aí nos últimos jogos, né? A Argentina não vem confirmando tanto o que se espera aí de um bom jogo, enfim, dentro do gramado, mas. Eu ainda aposto que acho que vai acabar dando a Argentina aí. Eles vão acabar passando meio que naquela mística, enfim, apostando muito no Messi e naquele estilo de jogo também, né? Tentando manter a bola, toque de bola, enfim, para dar uma irritada, talvez, nos ingleses e apostando tudo no talento do Messi, né? Vamos ver. Eu acho que esse seria o meu palpite aí, mas é claro que é um jogo muito parelho também, né? Muito parelho. Pode dar qualquer coisa, mas a minha aposta vai para a Argentina, mas.
0: É isso. Acho que sim, acho que passa a Argentina, acho que passa a Argentina, sei lá, né? E aí seria uma final fantástica mesmo, Espanha e Argentina. Vai ser muito legal, vamos aguardar. Agora é um jogo de alto risco, né? A FIFA está considerando um jogo de risco em Atlanta hoje. Houve um reforço de segurança e tal. Tomara que fora de campo se mantenha a tranquilidade. A gente sabe como é que funcionam os torcedores argentinos. Se exaltam bastante, enfim, e num momento como esse, numa disputa que vai para além do futebol, é bom que todos mantenham a calma. Vamos aguardar. Juliano Justo, repórter de esporte da EBC, obrigado mais uma vez. Amanhã, presença de novo aqui para você passar vergonha mais uma vez. Tô brincando,
1: Grande
0: tô
1: abraço.
0: brincando, tô brincando. Amanhã a gente se fala de novo, tá bom?
1: Estaremos aqui, com certeza. Muito bom dia, bom programa aí. Tchau, tchau.
0: Valeu, valeu. Abração, Juliano Justo. Especialista em esporte da EBC, o nosso Fernando Camargo está acompanhando aqui. Abraço, Fernandão, que entende muito de futebol também. Vamos aguardar Copa do Mundo rolando. Para nós já acabou, mas vai valer a pena acompanhar ainda os jogos, esse último jogo da semifinal e depois a grande final no domingo, às 4 da tarde. 8h22, atenção, porque tem operação na rua. Aqui em São Paulo, o Comitê Interinstitucional de Recuperação de Ativos, que eu nem sabia que existia isso, mas existe. É um grupo formado pela Secretaria da Fazenda e Planejamento, pelo Ministério Público e pela Procuradoria-Geral do Estado de São Paulo. Esse comitê está na rua agora para comandar uma operação contra uma organização investigada por suposta venda de créditos falsos do ICMS para reduzir ilegalmente imposto, que deveria ser pago ao Estado de São Paulo. O esquema teria sonegado, segundo o comitê que está comandando essa operação, teria sonegado 3 bilhões e 800 milhões de reais em créditos tributários. Então é muita grana mesmo, um esquema de sonegação de ICMS que está sendo alvo dessa operação da qual participa o Ministério Público aqui de São Paulo, a Procuradoria-Geral do Estado e também a Secretaria da Fazenda e Planejamento aqui de São Paulo. Um dos grupos investigado é ligado a uma organização econômica da qual faz parte o advogado Nelson Williams, cujo escritório é alvo de buscas nesse momento. Em Londrina, o alvo é a advogada Maiara de Paula, que, segundo a investigação, é sócia de Williams nessas fraudes. Informações desse comitê, portanto, dois advogados, hein? Apontados como alvos centrais desse esquema de fraude do ICMS. Participam da operação, como eu falei, o Ministério Público, auditores fiscais e procuradores do Estado, além da Polícia Civil e da Polícia Militar aqui de São Paulo. Vamos seguir acompanhando essa operação que está na rua agora. 8h24, você está acompanhando o Alô Alô Brasil aqui pela Rádio Nacional. Manda mensagem pra gente, vai, manda mensagem, que a Karina tá muito quietinha hoje aqui, eu quero que ela trabalhe um pouco. A Karina Barbosa tá com a gente aqui, nossa produtora, incansável. Manda mensagem aí no nosso zap, é o 11 974690138, 11 974690138, e vou dar de lambuja o meu zap. Meu zap, manda mensagem pra mim aqui, pode ser durante o programa, pode ser depois do programa, pode ser a hora que você quiser, tá bom? Esse número aqui é o meu pessoal, 11 97338 1889, 97338 1889, o código é 11 aqui de São Paulo, é o meu zap pra você mandar também sugestões, enfim, críticas, elogios, o que você quiser, com moderação, né? Sempre com moderação, que sempre é muito bom. Olha só, 8h25... a gente tinha dito ontem que parecia que ia acontecer e aconteceu mesmo. O Conselho Nacional de Política Energética se reuniu finalmente ontem e anunciou ontem também o aumento da mistura de etanol anidro na gasolina. Então agora é para valer, sobe de 30% para 32% por um prazo de 6 meses. E é possível que haja prorrogação por mais 6, mas aí vamos aguardar, por enquanto vale por 6 meses esse aumento da mistura do etanol anidro na gasolina. Medida que vinha sendo discutida já há muito tempo pelo governo como uma reação para evitar uma disparada do preço da gasolina nossa do dia a dia. Gasolina que nós abastecemos no posto de gasolina para evitar um aumento descontrolado em função da bendita guerra entre Estados Unidos e Irã. Então o governo federal decidiu aumentar essa dosagem aqui do etanol anidro, como também ainda está mantendo o subsídio do preço da gasolina, que deve ser decidido agora essa semana se continua ou não. Tudo para tentar evitar que o combustível dispare aqui para nós brasileiros. E também, essa medida, além disso, deve evitar a importação de pelo menos 450 milhões de litros de gasolina pura durante essa vigência de 6 meses. Então, nesse período, o governo deixa de importar pelo menos 450 milhões de litros de gasolina pura, numa economia, de acordo com os cálculos feitos, que pode superar, essa economia pode superar 223 milhões de dólares. Então, é uma economia importante, são valores importantes que deixam de ser gastos pelo governo federal nesses próximos 6 meses. Para além disso, a gente tem uma certa garantia de que a nossa gasolina diária, que abastece nossos carros, essa gasolina não deve disparar. E além disso, tem que ser dito também, é uma situação delicada, que está fora do controle do governo federal, está fora do controle dos governos do mundo, né? Está na mão de uma única pessoa, que é o Donald Trump. Mas pelo menos, por enquanto, felizmente, não se fala em desabastecimento. Não há risco de falta de combustível, como acontece, por exemplo, em outros países. Aqui no Brasil, a gente pelo menos não sofre com esse risco, aparentemente, nesse momento, o risco de desabastecimento, tá certo? Agora são 8h28. Vamos seguir aqui no nosso Alô, Alô Brasil com o Vicente Figueira. O Vicente Figueira que está aqui em São Paulo falando de onde, hein, Vicente? Bom dia.
2: Bom dia, Agostinho. Bom dia a todos os nossos ouvintes. Bom dia a toda a nossa equipe. Agostinho, eu estou aqui no centro de São Paulo. Ruas e imóveis aqui do centro enfrentaram um apagão na madrugada de hoje, viu? De acordo com a Enel, distribuidora de energia na capital paulista, às 5h50 haviam 860 unidades ainda sem luz. De acordo com a empresa, a área atingida pelo desligamento do circuito de rede elétrica foi em trechos do centro histórico e as causas ainda estão sendo investigadas. Parcela dos imóveis que foram desligados já foram restabelecidos e as equipes da Enel ainda estão no local. A empresa informou que, caso necessário, vai usar geradores para suprimento até a conclusão do reparo.
0: Tá certo, Vicente Figueira está de olho nessa situação delicada, complicada, né? Complicada, falta de energia. De forma inesperada, aí o Vicente vai ficar atento a esse apagão que atingiu a região central aqui de São Paulo e vai voltar com mais informações ao longo da nossa programação. Aliás, se você aqui de São Paulo enfrentou esse problema, manda mensagem pra gente saber se já foi restabelecida a energia, se não, enfim, qual é o quadro de momento, tá certo? Vamos seguir aqui então, 8h29, fala do tempo, previsão do tempo, vamos lá então, o El Niño, hein? Ele vai aprontar, já está aprontando e El Niño segue influenciando o tempo em praticamente todo o território nacional. Segundo os meteorologistas, isso deve favorecer temperaturas acima da média e chuva mais frequente na região sul. O que deve acontecer nos próximos dias é um aumento da temperatura em boa parte do país. Hoje, o frio deve começar a perder força e a partir de amanhã, temporais devem atingir principalmente o Rio Grande do Sul. No Paraná e em Santa Catarina, o bloqueio atmosférico deve manter o predomínio do sol e impedir a chegada de chuva mais intensa. No Sudeste, o tempo segue estável e a umidade baixa. No Centro-Oeste, o sol predomina e o calor aumenta ao longo dessa semana, é o que estabelece a previsão do tempo. Vamos aguardar. Agora são 8h30, como prometido, vamos falar sobre os conflitos provocados por Donald Trump. E não são poucos, hein? Não são poucos. E alguns deles atingem diretamente aqui o Brasil. Tem o tarifaço que está para ser anunciado aí. Fora isso, tem a guerra, o conflito interminável entre Estados Unidos e Irã. E a gente recebe com muita satisfação o professor de Direito Internacional, professor da FMU, professor Manuel Furriella, mais uma vez com a gente. Professor, obrigado por atender mais uma vez a gente aqui na Rádio Nacional. É um prazer tê-lo conosco. Bom dia.
3: Bom dia.
0: Professor, vamos começar sobre o tarifaço, vai, que é o que está na ordem do dia, deve ser anunciado aí. Parece que não há mais muita alternativa para se reverter essa ideia, essa obsessão do governo Trump de sobretaxar boa parte dos países sob alegações falsas. E no caso do Brasil, 25% alegando, enfim, concorrência desleal, alegando que o Brasil não controla seu desmatamento, criticando o PIX, né? O que busca o presidente Trump? É lógico que é um interesse individual da economia norte-americana, mas que tipo de consequências para o próprio norte-americano pode causar essa medida se ela for confirmada, professor?
3: Bom, as medidas todas, né, que o governo americano toma vão de uma lógica de protecionismo à economia americana. E protecionismo não necessariamente traz bons resultados para a própria economia do país. Então, quando eles tomam essas decisões, elas são, por exemplo, inflacionárias. Se a gente lembrar bem, quando a sobretaxa, aquela mais elevada, foi aplicada aos produtos brasileiros, inclusive com um percentual adicional decorrente

0: né, da não concordância do governo americano com o julgamento do ex-presidente Bolsonaro, quando veio aquele maior efeito, o que eles tiveram é que os produtos brasileiros entraram no país muito mais caros, com essa sobretaxa, prejudicou, obviamente, o Brasil, porque perdeu desempenho em exportações, mas o consumidor americano, ao ter menos opções e a ter produtos mais caros originários do Brasil, por conta dessa sobretaxa, desses impostos, teve uma questão inflacionária no país. Não só sobre produtos brasileiros, mas se a gente quisesse centralizar. Ou seja, para o norte-americano significou inflação, significou pagar mais caro. E para empresas americanas que fazem negócio com as empresas brasileiras, significou também perda de oportunidade. Então, se a gente observar na semana passada, várias empresas americanas se colocaram contra a sobretaxa do governo americano a produtos brasileiros, porque elas fazem negócios a partir de produtos que recebem do Brasil. Então, você tem uma escala de problemas, inclusive para o consumidor americano, conforme eu estou mencionando, inclusive para a economia americana. Parte dessa situação, Donald Trump entendeu. E justamente por entender que tinha uma questão que não era conveniente a ele, inclusive em termos de popularidade, ele criou uma exceção e certos produtos brasileiros, inclusive aviões da Embraer, voltaram a entrar no país com as taxas antigas, né? Com as taxas originárias, né? Mas sim, né? Tem aí uma série de consequências a eles. E ao Brasil, a nossa economia, as exportações para os Estados Unidos, elas são muito importantes, principalmente porque tem produtos semi-manufaturados e alguns até manufaturados na lista. Então, o Brasil, em volume de produtos mais elaborados, de maior valor agregado, tem no mercado americano ainda o seu principal destino, porque exporta muito mais para a China e para a União Europeia, mas exporta mais commodities, produtos básicos no, e matérias-primas. No caso dos Estados Unidos, a gente tem uma pauta de produtos de maior valor agregado. Então, para nós, ainda tem um peso a sobretaxa, mas para os negócios americanos e para o consumidor americano também. Consequências ruins, ao meu entender, em geral, para os dois lados.
1: É isso que chama atenção, né? A popularidade do presidente Trump, como o senhor citou, está ladeira abaixo, ladeira abaixo. A última pesquisa que eu vi indicava 35% de aprovação, algo por aí, o que é baixíssimo, baixíssimo. No entanto, ele segue apostando nesse protecionismo desenfreado que causa danos mesmo para o consumidor norte-americano. Professor, se essa taxação, sobre a taxação se confirmar, as duas, né, uma de 12,5% e mais uma de 25%, se elas se confirmarem, bom, resta ao Brasil buscar outros mercados. É isso que nos resta, né, professor?
0: O Brasil já está fazendo isso, né? Esse posicionamento americano já fez com que o governo brasileiro tomasse essa atitude, mas a gente não tem só o governo brasileiro agindo, as empresas também, né? Então, quando a gente imagina uma empresa que exporta, ela vai buscar, então, outra clientela, ela vai buscar outros países, né? Então, nós temos já esta situação, a busca de novos mercados, né? Mas o principal aqui é o Brasil ainda tem que insistir nesta negociação. E se não puder, o Brasil vai ter, no meu entendimento, que buscar uma alternativa, que é a própria justiça americana, né? Se o Brasil optar, tem uma terceira opção, que seria buscar a Organização Mundial do Comércio, com certeza tem muita chance de conseguir uma decisão favorável na OMC, mas o ponto é que o governo americano não vai cumprir uma decisão da OMC. Agora, se o Brasil conseguir e tem chance de conseguir decisão favorável dentro da própria justiça americana, aí o governo americano é obrigado a cumprir a justiça interna. Então, os Estados Unidos, ele tem Tribunal do Comércio, então o governo brasileiro poderia se articular nesse sentido, né? Nós temos algumas das nossas pautas que talvez a gente tivesse menos chance, mas em geral, como nós importamos muito mais do que exportamos aos Estados Unidos, ou seja, aquele discurso, né, de que eles têm desvantagem comercial não é verdade, e como a maior parte dessas exclusões, essas sobretaxas, elas são exclusivamente protecionistas, ou seja, não tem fundamento na legalidade do comércio internacional para impedir, então nós temos boa chance. O governo brasileiro evita isso porque criaria mais

0: atrito. Mas eu acho que vai chegar um momento que talvez seja a única alternativa.
1: Lembrando, né, professor, que naquela primeira taxação aplicada pelo governo Trump, a justiça norte-americana reverteu isso, porque considerou que era um excesso do presidente Trump. Ele volta à carga agora e, como o senhor falou, é sempre uma possibilidade recorrer à justiça para tentar conter esses excessos, esses abusos claros, né? Aliás, o senhor citou, né, empresas norte-americanas que se posicionaram contra essa sobretaxação, gigantes como Tesla, Nestlé, Coca-Cola, enfim, só para citar algumas gigantescas que sabem que também serão atingidas, se essa taxa for confirmada. Estamos conversando aqui no Alô, Alô Brasil da Rádio Nacional com o professor Manuel Furriella, que é especialista em relações internacionais, em direito internacional, professor da FMU. Professor, falando agora sobre o conflito Estados Unidos e Irã, ontem, como estava já prometido, houve de fato o bloqueio marítimo imposto pelos Estados Unidos contra o Irã, que vale para embarcações em trânsito com origem e destino a portos e áreas costeiras iranianas, independente da bandeira. Professor, o que significa isso exatamente, esse bloqueio marítimo?
0: Agora vai voltar a grande disputa, né? A questão aí, a guerra, né? Entre Irã, Estados Unidos e Israel, mas agora ficou aí principalmente Irã e Estados Unidos, né? Ela é um conflito desigual. Os Estados Unidos são, de longe, uma potência militar muito superior, né? O Irã, ele tem um poderio regional, ele é uma potência regional. Tem uma tropa numerosa, ele tem bastantes armamentos, mas são obsoletos. Ele não tem condição de atacar diretamente o território americano. Então, ele fica atacando, né, aos pontos de interesse, as empresas, as instalações de empresas americanas do Oriente Médio e, principalmente, né, e aí os Estados Unidos têm muitas bases no Oriente Médio, né? Então, esse alcance ainda existe. E a principal estratégia iraniana, na verdade, ela está relacionada com o Estreito de Hormuz. Como o principal controlador daquele espaço é o Irã, né, por conta da extensão territorial, localização geográfica, ele sabe que pode causar problemas ao trânsito. Ele não tem condição de fechar por completo, porque se utilizasse abertamente suas forças armadas, os Estados Unidos teriam um alvo ali físico para proceder a ataques, mas ele pode fazer ataques surpresa. Então, as embarcações, por óbvio, com receio de serem atingidas, né, elas acabam não transitando normalmente. Então, o Irã, ele consegue, na prática, impedir o trânsito. E é muito difícil para os Estados Unidos repelirem isso, porque mesmo fazendo muitos, e foram muitos, achando que está aqui à distância, que estão fazendo pouco lá, por isso, né, que a guerra está nesse nível. Não, não é não. Né? São muitos ataques americanos ao Irã, inclusive a pontos que potencialmente poderiam atingir o Estreito de Hormuz. Mas não consegue pegar todos, não consegue pegar ataques inesperados. Né? Então, o estreito, ele tem uma margem de navegação no ponto ali que passa em frente ao território iraniano, muito estreito mesmo, né? Literalmente falando. Ou seja, as embarcações, elas são alvo fácil de ataque surpresa. Então, o Irã está usando isso como ativo, né? Em guerra, né? Em terminologia internacional, a gente chama de guerra assimétrica. Que guerra assimétrica? Simétrica é aquela clara onde se tem enfrentamento de tropas. Aqui não. Né? Aqui você tem algo que é o inesperado, né? Você tem um ataque de guerrilha. Então, isso impede o trânsito. E por outro lado, agora os Estados Unidos também ameaçam que vão suspender o trânsito no estreito, aí prejudicando eles, o Irã. Então, eles ficam nessa disputa. Mas o que nós temos aqui é um cenário onde a dificuldade da negociação não é o diálogo, ao contrário do que dizem alguns analistas. Diálogo existe. Ele não havia. Esse é o bom, boa notícia que eu tenho para dar aqui. Então, as partes falam. Por que que as partes falam? Porque elas têm total interesse em resolver isso. O Irã não quer continuar nesse cenário e os Estados Unidos não querem continuar com o impacto econômico de não poder receber ou não poder se poderem circular os recursos que transitam ali pelo estreito, principalmente petróleo, né? Então, eles têm. O ponto é que as pautas são difíceis. O Irã, por exemplo, não quer ceder, não quer suspender o desenvolvimento do seu programa nuclear. Então, como as pautas são difíceis, eles não entram em composição, ficam se atacando. O principal cenário, o Estreito de Hormuz, pelo que eu mencionei aqui.
1: Ora, professor, qual que é o fôlego que o governo iraniano tem? Eu lembro que, bom, o senhor falou que é desproporcional mesmo, né? Não dá para comparar o arsenal de um e de outro, é uma coisa gritante a diferença. Mas o senhor tinha dito aqui, nesse microfone, quando começou o conflito, que o regime dos Ayatollah resistiria. Ele é feito, foi pensado para resistir. E, de fato, está se mostrando muito resiliente. Até onde vai o fôlego do governo iraniano nessa disputa, professor?
0: A aposta, né, americana também era em derrubar o regime. É uma aposta completamente equivocada, um erro de análise enorme, né? O regime, ele é sólido apesar de ele estar desgastado, tá? Então, aqui deixar muito claro. A população está exaurida do regime do governo iraniano. Exaurida economicamente, não só pelas sanções, mas é um governo que tem muitos problemas, né? O ano passado, protestos inéditos aconteceram no Irã. E olha que a população, para protestar, pensa duas vezes. A pressão é pesada por lá, né? Só em uma semana, pelas contas internacionais, até porque o país não é transparente, né? Ali é uma expectativa de que 500 pessoas foram massacradas porque foram protestar. Então, quando vão protestar mesmo, é porque já realmente, né, a situação ela é muito difícil. E também pelas imposições do regime. Tem restrições aos direitos das mulheres que são assim inaceitáveis em respeito aos direitos humanos, né? Então, tem muito problema por lá, né? Econômico, social. Repressões das mais variadas, mas ele é um regime sólido na forma como foi constituído. Então, ele tem quadros de reposição toda vez que grandes líderes militares, políticos ou religiosos, porque lá os religiosos têm interlocução, a figura máxima do país é um Ayatollah, ou seja, o líder religioso é a maior figura política, né? Podem ser aniquilados em quantas vezes quiserem, que sempre vai ter reposição. Então, o regime está com problemas. Né? Há uma dissidência da guarda revolucionária que já não concorda com tudo o que falou o Ayatollah, tem problemas, mas ele tem uma capacidade de resiliência a qualquer ataque. E tem um outro ponto: mesmo a população não concordando com o regime, ela também não entende, não concorda que uma potência externa pode atacar o país. Então a população acaba se unindo contra um ataque dos Estados Unidos. Né? Então, não é porque está vindo um ataque de fora que a população vai se unir ao externo e vai derrubar o governo. Então, isso é uma crença também equivocada. Então, para mim, houve erro de análise nessa questão. E está aí dito, e tá confirmado o que eu disse. Governo com problemas, mas ele fica se recompondo, recompondo. Pode ser que em algum momento isso não continue, pode ser, mas ele ainda tem fôlego para um bom momento. Para, né, um governo de décadas, né, estabelecido ali em bases fortes de recomposição. Então, por esse lado, a coisa não vai. O que é ali, há alguma chance, né, em negociação, porque só restou isso aos Estados Unidos.
1: Falando sobre o regime dos Ayatollah, o líder supremo disse, agora recentemente, que o povo iraniano exige vingança em relação às lideranças norte-americanas, enfim, e disse que esses criminosos, no texto que foi publicado, cuja lista completa, do primeiro ao último, está em nossas mãos. Esses criminosos levarão para o túmulo o desejo de ter uma morte tranquila em sua própria cama, o que é aterrador, é assustador mesmo. O que que se pode esperar? É lógico que as duas potências, como o senhor já falou, e repete de novo aqui, o poderio bélico delas é desproporcional demais. Agora, essa ameaça feita pelo líder supremo do Irã, que tem endereço, né, na Casa Branca, talvez não só lá, mas lá em particular, isso pode provocar que tipo de insegurança para o mundo, professor?
0: Tá. Bom, essas respostas, né, toda vez que o Irã é atacado, porque não é a primeira vez que uma grande liderança morre, né? O governo americano, por várias vezes, e o Israel também, né, teve como alvo altas lideranças. Uma delas, inclusive, né, 5 anos atrás, matou o maior comandante militar do país, que era visto pela população praticamente toda como um herói de guerra. Então, você imagina uma figura desse nível também.

0: foi aniquilada. Então, vem as ameaças de retaliação. Não falta vontade ao governo do Irã de dar respostas mais fortes aos ataques que recebe, inclusive esse, né? Mas a força que tem é muito limitada. Há alguns anos atrás, o Irã era acusado, e provavelmente em alguma medida procedia, a afirmação de que ele alimentava grupos terroristas internacionais. Né? Isso nunca foi constatado por completo, mas havia uma suspeita, porque era outra forma também de atacar Israel e Estados Unidos. Né? Então, os alertas de terrorismo, de ataques terroristas, têm que sempre ficar acesos em vários países, né? Na Israel e Estados Unidos, principalmente, porque sempre é uma tentativa que pode ser utilizada num país que não tem como dar uma resposta militar direta. Então, o Irã ele não tem força militar nem alcance geográfico para tentar atacar diretamente os Estados Unidos, né, para dar as respostas que eles mencionam. Então, tem muito de discurso e pouco de fôlego. O Irã ele tem dado a resposta, e tem sido importante, muito relacionada até onde ele consegue. Esses ataques a Hormuz, eles têm muita representatividade econômica, a gente está vendo aqui. Mas é isso de máximo que provavelmente eles conseguem fazer. Um ataque terrorista eles podem até tentar, mas cada vez mais difícil, esses países que podem ser alvo também estão muito alertas.
1: Professor Manuel Furriella, professor de Direito Internacional, queria agradecer muito a sua presença aqui mais uma vez, mas eu queria aproveitar ainda para terminar com uma pergunta que tem a ver com a Copa do Mundo também. Hoje nós temos Inglaterra e Argentina, um conflito que em campo promete ser duro, mas que tem também um histórico que vai para além do futebol, remonta ao conflito pelas Ilhas Malvinas, em 1982. Queria que o senhor relembrasse um pouco para o nosso ouvinte como foi esse episódio que criou, que acirrou ainda mais essa relação tão difícil entre as duas nações, professor.
0: Tá. E aí tem até um lance que envolve o Brasil, que é pouco mencionado na história, e há uma injustiça histórica sobre o Brasil em relação a esse conflito. Então eu vou aproveitar para contar aqui qual é. O que acontece é o seguinte: a Inglaterra foi uma grande potência colonizadora, como foi Portugal quando teve o Brasil, a Espanha e muitos outros países. Quando começou o processo de descolonização, a Inglaterra, de uma forma muito estratégica, ela manteve a soberania sobre muitas ilhas mundo afora. Ela perdeu muitas delas na Segunda Guerra Mundial porque ela transferiu aos Estados Unidos como compensação. Mas ela manteve uma delas, que é uma ilha importante estrategicamente, até porque fica perto do Estreito de Magalhães, né, que permeia aqui o extremo sul da América do Sul, né, que são as Ilhas Falkland, que a Argentina chama de Malvinas. Bom, ficam muito próximas do território argentino. Quando a Argentina se tornou independente da Espanha, ela fez várias reivindicações territoriais, inclusive, né, que as ilhas pertenceriam a ela e não à Inglaterra. Então, em termos de disputa política, isso continua. Então, deixar muito claro, é uma reivindicação antiga da Argentina em relação à Inglaterra, e a Inglaterra sempre se negou, né, propriamente a entregar essas ilhas, e pelo motivo que eu disse. A Inglaterra tem interesse estratégico em manter territórios, principalmente essas ilhas mundo afora. Quem tiver curiosidade, pesquise, que vai encontrar, tem muitas ilhas ainda da Inglaterra pelo mundo todo, porque elas são estratégicas militarmente, inclusive. E aí as Ilhas Falkland, mesma coisa. Então a Inglaterra até mantém uma pequena colônia ali de moradores, né? Mas o foco principal é ter um território aqui na América do Sul, né? E perto do Estreito de Magalhães, perto da Antártida, né? Então tem uma série de questões ali geopolíticas importantes. E o que aconteceu? A Argentina, à época, era governada por um governo militar que estava num período de muito desgaste, muito impopular. Tanto é que poucos anos depois sucumbiu. Os militares argentinos que governavam o país viram ali uma oportunidade em tentar retomar as ilhas, acreditando que isso deixaria eles populares. Por quê? Porque é uma pauta dos argentinos, né? Os argentinos, inclusive, muito nacionalistas, né? Tendo um governo que ia lá pegar as ilhas de volta, né? Ou trazê-las para a soberania argentina e expulsar os ingleses da ilha, seria visto como uma pauta popular e ajudaria a manter o governo. Então, esse é um cenário. E eles

0: fez uma colocação formal, era Margaret Thatcher quem governava, de que eles tinham que sair das ilhas, desocupar e devolver. Não devolveram, a Inglaterra atacou a Argentina e retomou as ilhas. Onde entra o Brasil aí? Em duas situações. Primeiro, desde o início, o Brasil se colocou a favor da Argentina, diplomaticamente. Fez isso expressamente, disse que a reivindicação da Argentina era correta, as ilhas eram dela. Essa foi a primeira colocação. E o Brasil não é lembrado pela Argentina, por isso deveria. Outra, aviões ingleses para atacar a Argentina acabaram invadindo o território brasileiro pelo sul do Brasil, né? E aí, alguns, né? E o governo brasileiro o que que fez? Fez esses aviões pousarem e não deixaram eles atacar a Argentina na época. Aí a Inglaterra seguiu outra estratégia. Mas isso é a guerra. Aí a Inglaterra retomou as ilhas e ficou essa pauta azeda entre os dois, né? As ilhas a Argentina entende que são dela, a Argentina perdeu a guerra para a Inglaterra, então é esse o cenário.
1: É isso, e essa história volta à tona a cada partida em que se enfrentam Argentina, Inglaterra, Inglaterra e Argentina. Professor Manuel Furriella, foi um prazer enorme contar com o senhor aqui mais uma vez. Muito obrigado pela atenção e até a próxima, professor.
0: Tá ótimo. Bom final de semana.
1: Obrigado, abração para o senhor. Professor Manuel Furriella, que é especialista em relações internacionais. Professor da FMU. Agora são 8h55, Odair Brás. Estava aqui ouvindo o professor, né, Odair?
2: Tava sim, tava sim.
1: É.
2: Bom,
1: Você viu que o Brasil tentou dar uma força para a Argentina na Guerra das Malvinas, né? E eles não reconhecem isso, uma injustiça dos argentinos.
2: pois é, né? Essa é aquela eterna discussão, né? E ainda mais quando vem um jogo de Copa do Mundo com Argentina e Inglaterra, aí é coisa descamba mesmo, né?
1: É isso aí. Que assunto que você traz hoje, Odair?
2: Bom, Agostinho, primeiro bom dia a
1: Bom dia.
2: todos, né? Hoje, depois de um longo período de negociações, os Estados Unidos, por meio do Escritório de Representantes do Comércio, deve anunciar se vai ou não aplicar as taxas. Novas tarifas sobre produtos brasileiros exportados para os próprios Estados Unidos, né? Teve um período de negociação grande, cerca de um mês de negociação e de audiências públicas, inclusive com participação de vários representantes brasileiros dos setores da economia que serão afetados, né? A previsão é que os Estados Unidos apliquem realmente duas taxas sobre o Brasil, uma de 12,5%, pelo fato de o Brasil, segundo os Estados Unidos, não ter adotado medidas para evitar a circulação de produtos gerados através de trabalho forçado. E também tem uma outra taxa de 25%, que, de novo, segundo os Estados Unidos, porque o Brasil adota práticas que restringem o comércio com os Estados Unidos, né? Que colocam restrições sobre os produtos dos Estados Unidos no Brasil. Isso tudo segundo a própria investigação dos Estados Unidos, né? Isso são os Estados Unidos, através desse escritório dos representantes do comércio, que estão dizendo isso, né? Ontem, inclusive, assim, além dos representantes dos setores da economia que participaram dessas audiências, o governo brasileiro também participou de. Também fez várias reuniões com representantes do governo dos Estados Unidos para tentar evitar a aplicação dessas taxas, né? E ontem, o governo brasileiro, inclusive, classificou como injustas essas novas tarifas que o governo do Donald Trump pretende implementar sobre a nossa economia. Mas, assim, todo mundo já dá praticamente como certo que realmente as taxas serão impostas sobre o Brasil e parece que não tem muito o que fazer. O Brasil, inclusive, estuda implementar reciprocidade caso as taxas sejam aplicadas sobre a nossa economia.
1: É isso, vamos aguardar. Estamos aqui atentos para a informação oficial que deve chegar nas próximas horas dos Estados Unidos,
2: Sim.
1: confirmando ou não essa sobretaxa. Valeu, Odair. Obrigado, Odair
2: Valeu,
1: Brás.
2: obrigado. Tchau, tchau.
1: Odair Brás, que é da agência Brasil, atento também a essa ação. Mais uma, sem explicação, sem justificativa nenhuma.

0: Inclusive, como disse o professor Manuel Furriella, empresas importantes norte-americanas estão protestando, porque sabem que vão também pagar um preço dessa sobretaxa, se de fato ela vier. Estamos terminando aqui, só mais uma informação que chega do Rio de Janeiro. A Polícia Civil do Rio e o Ministério Público do Rio de Janeiro iniciaram na manhã de hoje uma... Olha, o que tem de operação, hein? Se juntasse essa grana toda dessas operações, dá pra pagar, acabar com fome no mundo. Essa operação no Rio de Janeiro... É, contra um esquema de lavagem de dinheiro que, segundo as autoridades, movimentou pelo menos 100 milhões de reais do tráfico de drogas. E a informação mais recente indica que pelo menos 10 pessoas já foram presas nessa operação. E olha só, durante as apurações, os agentes identificaram uma possível conexão com um integrante de uma estrutura de financiamento da organização terrorista Al-Qaeda. Olha só onde vai chegar isso aqui. A gente vai acompanhar essa operação que está em curso. Repito, um esquema de envolvimento do tráfico de drogas que movimentou 100 milhões de reais no Rio de Janeiro, com 10 pessoas que já foram presas. Acabou. Acabou, né, Ricardo Garcia? Agora acabou. Acabou o nosso Alô, Alô Brasil desta quarta-feira. Dia 15 de julho, muito obrigado pelas mensagens de vocês, pela participação de vocês, pelo carinho sempre muito grande com a nossa equipe. A gente volta amanhã, quinta-feira, a partir das 8 da manhã, aqui na Rádio Nacional. Valeu, pessoal. Bom dia para todos. Até lá.
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4: Olá, ouvinte nacional, muito bom dia. Agora 9:02 em Brasília, começando mais um Ritmo da Notícia com muita música e notícia para você começar o dia por dentro dos acontecimentos. Eu sou Milton Rocha, te faço companhia até o meio-dia. Na operação de áudio, Thiago Coelho comigo. Eu trago agora para você Caetano Veloso, Odara.

0: Você ouviu Gal Costa, de João Donato e Lízia Zênio, Flor de Maracujá. Daúde, de Caixa Aragão, Hoje Quero Sair Só. Abrindo bloco, Caetano Veloso, dele mesmo, Odara.
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0: Dinheiro extra na conta é sempre bom. Atenção você que ouve o Ritmo da Notícia e não precisou entregar a sua declaração do Imposto de Renda ano passado, mas em 2024 teve valores retidos da fonte. Pode receber até R$ 1.000 hoje. Isso porque a primeira restituição do tipo paga pela Receita Federal está prevista para ser depositada agora, às 9 horas, para os contribuintes que têm direito. O repórter Gabriel Brum explica pra gente.
2: A primeira restituição do Imposto de Renda vai ser paga nesta quarta-feira. Cerca de 3 milhões e meio de contribuintes vão receber em torno de R$ 460 milhões. O dinheiro vai cair na conta a partir das 9 horas da manhã para quem tem chave Pix do tipo CPF. Os valores que vão ser restituídos são de até R$ 1.000. Essa restituição automática atende contribuintes que não entregaram a declaração em 2025 porque não eram obrigados, mas tiveram valores retidos na fonte em 2024, que geraram direito à restituição. A consulta ao lote está aberta desde o dia 8 deste mês e pode ser feita na página da Receita Federal, no link Consulta Cashback. Essa restituição não faz parte do calendário regular de restituições e vai acontecer somente nesta quarta, dia 15, em parcela única. Da Rádio Nacional em Brasília, Gabriel Brum.
0: Agora 9 horas 16 minutos em Brasília. Seguimos com o melhor da música brasileira, ouvindo Fátima Guedes, O Silêncio das Estrelas.

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Ouvimos Fagner de Vital Farias, Ai Que Saudade Doce. Antes, Adriana Calcanhoto, de Adriana e Antônio Cícero, Inverno. A primeira foi Fátima Guedes, de Lenine e Dudu Falcão, O Silêncio das Estrelas.

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1: A aplicação ou não de novas tarifas sobre a importação de parte dos produtos brasileiros devem ser definidas hoje pelos Estados Unidos. Isso porque termina hoje o prazo estabelecido pelo escritório do representante comercial dos Estados Unidos para decidir sobre o assunto. O repórter Renato Ribeiro está aqui no estúdio para detalhar este assunto. Bom dia, Renato. Quais as propostas de sobretaxa que os Estados Unidos analisam?
2: Muito bom dia, Milton. As propostas norte-americanas incluem uma sobretaxa de 25% e uma tarifa adicional de 12,5%. As medidas decorrem de uma investigação aberta em julho do ano passado pelo escritório do representante de comércio dos Estados Unidos. A administração Donald Trump acusa o Brasil de adotar práticas consideradas prejudiciais aos interesses comerciais norte-americanos. As críticas envolvem desde o PIX, que é o nosso sistema de pagamentos eletrônicos, até o acesso ao mercado de etanol e questões ambientais e de desmatamento ilegal. Já o governo brasileiro afirma que nenhuma dessas alegações justifica a imposição das tarifas. No mês passado, o escritório recomendou taxas de 25% contra mercadorias do Brasil, como para aeronaves, produtos agropecuários e insumos industriais. E o prazo para a conclusão da investigação e o anúncio de uma decisão final acontece hoje. O ministro da Fazenda, Dario Durigan, disse que caso as tarifas sejam confirmadas, o governo brasileiro avalia aí aplicar a lei de reciprocidade econômica contra os norte-americanos.
3: O processo de reciprocidade ele foi iniciado no passado. A gente chegou a suspender a tramitação do processo de reciprocidade, seguindo a lei do Congresso Nacional, quando houve uma suspensão, quando houve uma espécie de volta atrás no tarifaço. Com isso agora, acho que é provável que a gente, uma vez consultado o presidente Lula, que a gente retome o processo de reciprocidade. Tudo isso dentro de um cenário de avaliação com calma e cautelosa.
2: E Milton, o governo estuda também editar uma medida provisória para proteger empresas brasileiras. Essa medida aí vai ser avaliada conforme os efeitos de uma eventual taxação sobre os setores exportadores. Milton.
1: Ok, Renato, muito obrigado pelas informações. Um bom trabalho para você. Agora, 9h31, seguimos com o melhor da música brasileira, ouvindo 14 Bis, Linda Juventude.

0: Você ouviu Rita Lee e Tutti Frutti juntos em Mamãe Natureza, de Rita Lee. Antes, Cris Delano, Receita de Samba. A primeira foi 14 Bis, de Flávio Venturini e Márcio Borges, Linda Juventude.
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0: Um suposto esquema criminoso no Rio de Janeiro, que levou mais de 100 milhões para as facções, foi desarticulado hoje pela Polícia Civil e Ministério Público do Estado. A repórter Cristiane Ribeiro está na linha e tem os detalhes. Bom dia, Cristiane. Qual é a operação que hoje aí no Rio de Janeiro você acompanha?
2: Bom dia, Milton. Bom dia também aos ouvintes. Milton, hoje a operação aqui foi batizada de Hawala. É contra um esquema de lavagem de dinheiro que movimentou mais de 100 milhões de reais do tráfico de drogas por meio de dezenas de empresas de fachada distribuídas em diferentes estados. Essa operação é da Polícia Civil aqui do Rio de Janeiro, junto com o Ministério Público do Estado. As investigações apontaram que a estrutura financeira prestava serviços ao Terceiro Comando Puro e ocultava recursos ligados ao Comando Vermelho e ao Primeiro Comando da capital. Os agentes identificaram ainda uma possível conexão financeira internacional com um integrante de uma estrutura de financiamento da organização terrorista Al-Qaeda. As diligências ocorrem em endereços aqui no Rio de Janeiro, em São Paulo, Minas Gerais e Foz do Iguaçu. São 10 mandados de prisão e 8 já foram cumpridos. Ao todo, o Ministério Público denunciou 22 pessoas. E além dos mandados de prisão, estão sendo cumpridos mandados de busca e apreensão e também foram decididas medidas cautelares de bloqueio de ativos financeiros, indisponibilidade de bens e participações societárias. Durante as diligências, os agentes encontraram um núcleo de empresários de origem libanesa, apontado como responsável por ampliar a circulação interestadual e internacional dos recursos ilícitos. E empresas registradas em São Paulo e Minas Gerais eram utilizadas para movimentar valores entre operadores financeiros, empresas de fachada e integrantes das organizações criminosas no Rio de Janeiro. Eu volto com você, Milton.
0: Muito obrigado, da Rádio Nacional do Rio de Janeiro, Cristiane Ribeiro. Agora 9h45. Seguimos com Martinália, Itinerário.

0: disputar o título de campeão do mundo de futebol deste ano será definido hoje, a partir das 4 horas da tarde, pelo horário de Brasília. Inglaterra e Argentina se enfrentam na última semifinal. A partida será lá em Atlanta, nos Estados Unidos. O primeiro finalista, a Espanha, foi conhecido ontem. O time venceu a França por 2-0 com gols de Oyarzabal e Pedro Porro. O enviado da Rádio França Internacional, Elcio Ramalho, acompanhou.
1: É muito triste, uma grande decepção, pois queríamos o título, resumiu este torcedor francês que viu o jogo em um dos bares de Paris. Uma imensa frustração também estampada na imprensa francesa, que se refere à derrota para a Espanha como um naufrágio de uma equipe atordoada e completamente dominada tecnicamente e taticamente pelo adversário. A Espanha chegou ao primeiro gol com um pênalti convertido por Oyarzabal. O segundo gol do lateral Pedro Porro, na etapa final, enterrou de vez qualquer possibilidade de reação. O setor ofensivo francês, liderado por Mbappé, que encantou o mundo com belos gols, foi sufocado pelos espanhóis, que deram uma verdadeira lição de futebol coletivo, que deixou muito abatido o treinador francês Didier Deschamps. Este é o alto nível, a equipe espanhola é muito forte, não encontramos soluções. Foi uma das nossas falhas, mas também é o mérito do adversário. A Espanha vai à sua segunda final em 16 anos. Para os torcedores franceses, ainda resta o consolo. Ainda temos uma partida, vencer a Argentina na disputa pelo terceiro lugar não seria nada mal.
0: Você acabou de ouvir o repórter Elcio Ramalho, da Rádio França Internacional. O Ritmo da Notícia teve edição de Dayana Vitor, repórter Gabriel Brum, Renato Ribeiro, Cristiane Ribeiro e Elcio Ramalho. Programação musical de Janira Goulart. Apresentação é minha, Milton Rocha. Operação de Tiago Coelho. Agora 9h56, seguimos com Ney Matogrosso até o fim.

0: Era só o tempo de sair correndo da escola e ligar o rádio. As histórias do tio Janjão já iam começar.
1: Como estão os meus queridos sobrinhos? Bem de saúde e de comportamento? Espero que muito bem, não é mesmo? Para sobrinhos bem comportados, vou contar uma história do Gato Peixoto e do Ratinho Tunico. Prestem atenção.
2: Os sobrinhos e sobrinhas passaram a ser tantos que, em pouquíssimo tempo, uma das primeiras atrações pensadas para os ouvintes mirins ganhou mais um dia e foi para um horário de muito mais audiência, 5:30 da tarde.
0: O comunicador e radioator Álvaro Aguiar era o nome por trás do tio Janjão. Foi nessa época que um menino chamado Mário, um escolar, como se dizia naquele tempo, se encantou pela atração.
3: As histórias do tio Janjão, elas me fizeram muito feliz na minha infância. E toda criançada ouvia e depois, na rua, porque se brincava na rua na época, se podia brincar na rua, a gente comentava, porque já dizia o slogan do programa, no tempo que os bichos falavam, macaco que falava, ratinho e por aí vai.
1: Era uma vez um ratinho poeta, o Ratinho Tunico.
4: Eu sou poeta, eu faço versos, mas não sou pateta. Sou um ratinho inteligentinho.
1: Tunico falava rimando. Sabem o que é rima? Rima é uma palavra que acaba com o mesmo som da outra. Por exemplo, coração, afeição.
2: Nessa época, o pequeno Mário não fazia ideia que décadas mais tarde viria a trabalhar na mesma emissora que o popular tio Janjão, compondo o quadro dos grandes jornalistas esportivos da Nacional. Mário Silva fala sobre uma ajuda inusitada que o programa dava aos pais.
3: O Janjão, ele mandava recado para as crianças que escreviam, ou os pais que escreviam, tipo, ô fulano, Mário, por exemplo, você precisa estudar mais, Mário, você tem que comer menos, Mário, você precisa obedecer o seu pai, a sua mãe, você não pode brigar na escola, essas coisas todas. Mas pedagogias à parte, era muito divertido.
0: Mas a pedagogia não estava só nas histórias do tio Janjão. Já estreadas em outras emissoras, algumas atrações com foco em conteúdos didáticos e ensino de valores, seguindo os padrões da época, migraram para a Nacional, como o Ouvindo e Aprendendo e Biblioteca do Ar, assinados por Genolino Amado.
2: As crianças também passaram a embarcar no Tapete Mágico da Tia Lúcia, criado por Ilka Labarthe, que combinava contos infantis, músicas e mensagens educativas.
0: O programa Escolinha Mirim reunia ídolos já consagrados pelo público, como o palhaço Carequinha.
5: Você não vê que você é careca, rapaz?
6: Não é careca, não.
5: Não, então o que é isso aí?
6: Você é friagem na mulher, olha aí.
5: Friagem na mulher, a cabelo é o meu, rapaz.
7: Vamos dar um viva, garotada.
5: Vamos dar um viva, garotada.
7: Todo mundo junto. Vamos lá.
8: Viva, garotada!
7: Garotada boa, hein?
5: Muito boa,
7: gente. E eu hoje vim aqui porque você sabe, eu vou cantar, né?
5: Você vai cantar?
7: Eu sou o maior canteiro do Brasil.
2: A gente miúda que ouvia a Nacional começou a acompanhar também com afinco as séries de aventura. Entre os sucessos estava As Aventuras do Anjo, que bebia na fonte do faroeste norte-americano.
0: Mas era preciso criar um...

0: Herói brasileiro. Fenômeno de audiência, Jerônimo, o herói do sertão, foi pensado para o público infanto-juvenil, mas apreciado por todas as gerações. A preferida do menino Mário.
1: Era realmente muito bom. 18h30, eu sentava na cama da minha mãe e do meu pai, porque o rádio só tinha um e estava no quarto, para ouvir. E discutia, brigava e pedia à minha mãe que eu pudesse jantar ali com o prato na mão. E era comentário, inclusive, entre os meninos da época. Eu era um deles.
2: Melioral apresenta Jerônimo, o herói do sertão.
3: Programas populares, como os de calouros, contavam também com audições voltadas para artistas infantis e juvenis.
4: Muito bem, um número excepcional. Hamilton Pereira do lado, um garoto tocando acordeão como gente grande.
0: Décadas mais tarde, uma atração vai trazer de volta a tradição dos programas de auditório para as crianças. Zezuca e a sua Rádio Maluca.
5: Auditório da Nacional. Onde um buraco de rato, talvez, entrando pelo fio de um microfone, chegando de mansinho pelos fundos do seu rádio, está entrando no ar para confundir a sua cuca.

0: Durante 10 anos, o arte educador, cantor e radialista Zé Zuca, com inúmeros parceiros, apresentou a Rádio Maluca no auditório da Nacional, ao vivo. Com contação de histórias e brincadeiras, a atração também promovia os artistas da música e da literatura feitas para crianças, um espaço até então praticamente inexistente no rádio.
1: Sapateia no terreiro, peão, sapateia no terreiro, peão, roda peão, bandeia peão, roda peão, bandeia peão.
0: Este episódio usou áudios do acervo da Empresa Brasil de Comunicação.
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Tabatinga! Bom dia, Tríplice Fronteira! Sejam todos bem-vindos à programação local da Rádio Nacional. Aqui é o seu programa, Alô Fronteira! Muito, muito bom dia para você aí na sua comunidade, na sua aldeia, no seu bairro, na sua rua, na sua casa, no seu trabalho. Muito bom dia você, nosso amigo ouvinte aqui da cidade de Letícia, na Colômbia, de Santa Rosa, no Peru, outras comunidades e cidades colombianas, peruanas e outro país que também acompanha a gente pela internet na página nacional radionacional.ebc.com.br. Obrigada, minha gente, pelo carinho, pela audiência. Eu sou Kátia Franco, vamos juntos até as 10 horas. Aqui ao meu lado está, na operação técnica, Moisés.

0: Zarévalo, bom dia, Moisés.
1: Bom dia!
0: Na coordenação da emissora, Mislene Ferreira na gerência das rádios nacional, Bianca Patenay na gerência executiva, Carlos Sena. Então, tudo certinho com vocês, tudo tranquilo de ontem para hoje, como está iniciando este dia, esta quarta-feira, hein, pessoal? Tá tudo bem mesmo, já tomaram café, estão em casa? Já deixo aqui o nosso zap para sua participação, que é o 97984071680. E temos, claro, uma seleção musical maravilhosa aqui para vocês. Tem Fernando Júnior, tem Pablo, tem Zé Vaqueiro, tem Douglas e Vinícius, Amado Batista, Henrique Juliano e Marília Mendonça, Joelma. Começamos trazendo Fernando Júnior para cantar Eu Te Escolheria Todo Dia.
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0: Maravilha! 8 horas 12 minutinhos. Obrigada, minha gente, pela atenção, pela acolhida aí na sua casa, no seu trabalho, onde você estiver acompanhando a Nacional do Alto Solimões. E o café, já tomaram ou estão tomando? Bom café para vocês, tá certo? Tudo de bom. Por aqui o nosso café foi pão com café, ovos fritos, né, Moisés? Tá, gente? Foi suave hoje, né? Tem dias que é mingau de banana, tacate de banana, patacon, fritinho de banana, ovos também. Ontem provei pupunha lá do sítio, da roça do nosso amigo Moisés Arévalo, hein, pessoal? E é isso. Aproveitem o dia de hoje, essas 2 horas, aproveitem aqui conosco. Combinado? Tudo certinho? Vamos lá, mais um sucesso para você, Pablo. Aumente aí o volume do seu som e vamos ouvir Filmes e Histórias.
1: 8 horas e 13 minutos.

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1: 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Devemos participar e mostrar também a nossa arte, nosso talento, né, a nossa música aqui da região. Dessa forma, vocês terão mais visibilidade, né? Darão o trabalho de vocês vai ter mais visibilidade, né? Vai ser exposto para todo mundo, porque a Rádio Nacional vai transmitir, nós estaremos também por aqui acompanhando, né? 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Da Rádio Nacional, da Empresa Brasil de Comunicação, das rádios, né? Rádio Agência, Rádio TV Brasil. 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E aí ouvimos Pablo com a música Filmes e Histórias. Eu tenho certeza que é uma das músicas que Pablo vai cantar para a gente aqui no Festival.

0: 2026, hein? Dia 27 começa o festival, tá bom, gente? E já dia 27 tem o quê? O cantor Pablo da Rocha, trazendo aí vários sucessos dele pra gente. Eita Sofrência, eita Coração. E dia 28 tem Rosivar e Dragão e Cabadeiro. Dia 29 tem John Veiga e, para finalizar, dia 30 tem Joelma e Vitor Fernandes. No decorrer desses dias, até o festival, você vai ouvir muito, né, para algumas músicas desses renomados cantores, para que aí durante o festival, né, no decorrer do festival, né, quando for o Pablo, quando for Rosivar, quando for Dragão e Cabadeiros, John Veiga, Joelma e Vitor Fernandes, você saber cantar tudo, hein, gente? Né? Dançar muito e cantar muito também. 8 horas e 20 minutinhos em Tabatinga. Vamos para a nossa previsão do tempo.
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0: Começamos com informações lá para o município de Atalaia do Norte. Nossa querida Pérola do Javari. Pessoal aí nas comunidades, nos sítios, né? Nas aldeias, por Atalaia do Norte. Muito bom dia para vocês. Eu queria saber de onde vocês estão acompanhando a Nacional. Outro dia tivemos aqui a participação de alguém que disse que houve a Nacional lá às margens do rio Jaquirana. Acertei, Moisés? É isso, gente. Onde, de onde mais você ouve aí por Atalaia do Norte? Ó, segundo o Instituto Nacional de Meteorologia, o IMET, a previsão para Atalaia do Norte é a seguinte. Termômetros mostram que alcançarão aí uma temperatura em Atalaia do Norte de 32 graus. A máxima, mínima de 22. Tá bom? Com muitas nuvens agora pela manhã, tarde também, com bastante nuvens, mas há possibilidade de pancadas de chuva. Tabatinga, tabatinguenses, né, que estão acompanhando a Nacional do Alto Solimões no dia de hoje. Muito bom dia mais uma vez. Em Tabatinga, temperatura máxima de 28 graus, tá sim, sol, mas frio, né, gente? Eu gostei desse clima. Tá bom, né, Moisés? Temperatura mínima de 23 graus, com muitas nuvens agora pela manhã, sol e muitas nuvens, à tarde sol, muitas nuvens, mas com possibilidade de chuva, tá, gente? A previsão de chuva para a tarde aqui para o município de Tabatinga. Em BC, terra do boi Mangangá e do boi Corajoso. E aí, para quem é a sua torcida, hein? Em BC, temperatura máxima de 29 graus, mínima de 23, com muitas nuvens e sol agora pela manhã. Tarde não é muito diferente, mas também com possibilidade de pancadas de chuva. Seguimos por aqui trazendo mais um sucesso para você, Marcos e Belucci, mais Zé Vaqueiro cantando Erro do Ficante.

meu amigo ouvinte Luiz Renato, que está acompanhando a Nacional, mandou uma mensagem para vocês, para nós aqui, que diz: Pai, entrego este dia em tuas mãos. Cuida de mim, da minha família e de todos os meus amigos. Amém. Bom dia, obrigada. A verdadeira beleza de um homem está na nobreza dos seus sentimentos e na força do seu coração. Porque hoje é o Dia do Homem, Dia Nacional do Homem. Vocês acreditam, gente, que existe esse dia? Pois é, né? Desde 1992, né, existe o Dia Nacional do Homem, celebrado no Brasil em 15 de julho. E foi instituído pela Ordem Nacional dos Escritores. A data é oficialmente voltada para a conscientização sobre a importância dos cuidados preventivos com a saúde física e mental masculina. Que legal, hein, gente? Dia de Todos os Santos, Dia de Todos os Santos ou Dia do Homem? Não é não, Moisés, para. Sabazinho falou. Falando nisso, meu amigo Sabazinho está meio que chateado aqui conosco, que ele manda mensagem e disse que não estão atendendo as suas mensagens. Sabazinho, não me fala uma coisa dessa. Como assim? Você é ilustre aqui, hein, Sabazinho? Mande aí um oi agora para saber se realmente não está chegando aqui a sua mensagem, meu amigo. Porque ontem chegou aqui, você até bagunçou aí com o Moisés, escreveu: bom dia, amiga. Quer dizer que o nosso amigo Moisés vai ser agricultor? Pois é, diz que caçador, pescador, agricultor, hein, Sabazinho? Eu fui, sempre foi, assim diz ele, não sei, hein? Ontem ele disse que trouxe pupunha de lá do sítio dele, não sei se ele passou ali pela feirinha e comprou, e disse que é lá do sítio. Ai, ai, ai, pois é, hein, Sabazinho, chegou aqui sua mensagem, meu amigo, dê um bom dia aqui pra gente, tá bom? Então, Renato, quer dizer que hoje é o Dia Nacional do Homem, vamos lá parabenizar todos os homens que estão acompanhando a Nacional, todos os homens ouvintes da nossa Nacional, coloca aí Manuel Gomes, vai, ah, Manuel Gomes, pode ser, Moisés? Parabéns, parabéns a todos os homens. Ah! Ai, ai, ai.

que, não sei o que, não sei o que. E aí tem, gente, 15 de julho, Dia Nacional do Homem, tá? Foi instituída em 1992. E não esqueçam que essa data é importante, porque é uma data para lembrar, para falar, para conscientizar todos sobre a importância dos cuidados preventivos com a saúde física e mental, tá, gente? Tá voltado à saúde. Não é para se achar um machão, não. Tem que se cuidar, isso sim. Obrigada, Renata.

Renato, pela participação, pela informação. Um abraço para você. Gente, e lá em Coari está o nosso amigo Vanderlei Dias, Erana Coima. Vanderlei, como está o evento por aí? Conta pra gente. Muito bom dia para você. Obrigada pela audiência, pela companhia no dia de hoje, hein? Tem música, vamos lá. Vamos ouvir Te Amei a Mais com Douglas e Vinícius.

Ok, minha gente. É o seu programa Alô Fronteira aqui pelas ondas da Nacional do Alto. Sou Limões, que você sintoniza na frequência de 96.1 FM. Também nos acompanha pela internet na página radionacional.ebc.com.br ou no aplicativo Rádios EBC. Obrigada a todo mundo pela atenção, pelo carinho, pela audiência. Estamos na Semana do ECA. Celebra o aniversário do Estatuto da Criança e do Adolescente, aí em 13 de julho. Então, dia 13 de julho, né? Hoje é 15, estamos nessa semana. E a data, gente, é um marco para a proteção integral, no qual garante direitos fundamentais como saúde, educação e proteção contra a violência. E durante este período, várias instituições promovem seminários, mobilizações, tá bom? Então, a Semana do ECA celebra o aniversário do Estatuto da Criança e do Adolescente, assinado em 13 de julho de 1990.

0: E daqui a pouco nós temos o nosso Entenda Direito. Nosso Entenda Direito de hoje traz informações para vocês sobre a Lei Felca, ECA Digital, tá bom? Vamos saber o que é a Lei Felca, qual o objetivo. Vamos compartilhar com vocês alguns exemplos sobre, né, a aplicação da Lei Felca no Brasil, tá bom? E estará aqui conosco hoje no nosso Entenda Direito o advogado, professor, secretário municipal, secretário executivo municipal de Modernização e Inovação de Tabatinga, o doutor William Bergman, e com ele a bacharel em Direito Isabelle Moreira, tá bom? Então vamos falar muito, né, trazer muitas informações, orientações para vocês sobre o assunto, tá bom? A Lei Felca ou ECA Digital, tá bom, pessoal? Acompanhe a gente a partir das 9 horas essa entrevista. Seguimos trazendo participações. Olha quem chegou aqui, a nossa empresa, nossa Rádio Nacional, nosso Alô Fronteira, nosso estúdio. Seu Chico Francisco Salles, seu Chico Bodó. Bom dia, seu
1: Bom dia.
0: Chico. Como o senhor
1: Tô
0: está?
1: bem, graças a Deus. Me
0: Tudo
1: sinto feliz.
0: bem?
1: Tô bem. Tá velho, mas quando tá velho não presta mais, mas ainda tô vivo.
0: Mas olha que o senhor
1: Enquanto
0: presta muito, viu?
1: tiver andando, tá bom, né?
0: Ai, ai, ai, seu Chico. E como tá a família? Estão todos bem
1: Então, tá
0: também?
1: tudo bem,
0: O senhor ainda não retornou lá pro sítio, é?
1: não.
0: Tá resolvendo as coisas
1: É,
0: aqui?
1: tô doente. Eu não
0: Tá
1: tava bom.
0: dodói, tá se cu
1: Não adianta ir pra
0: cuidando?
1: lá doente, porque Kátia, eu não enriquei até 70 anos. 79. Daqui para os 80 não dá para enriquecer. Então não tem porque estar tá mais me matando.
0: Entendi. E aqui o
1: É.
0: senhor está mais se cuidando
1: Tô cuidando.
0: realmente,
1: A minha
0: deixando.
1: filha foi embora para o Rio Grande do Sul, a Minervalda, e eu fiquei aí na casa dela. E eu vou voltar para lá. Se Deus quiser, eu vou voltar lá para a nossa comunidade de São João, lá para o meu sítio, fé em Deus. Se Deus quiser, eu vou voltar. Mas quando tiver melhor, porque. É,
0: Entendi.
1: porque não adianta ir lá doente, porque se tudo sofre de pressão e o negócio esquenta, e esse cara até morrer na viagem.
0: Ai, nossa. Mas e o senhor quer mandar algum recadinho
1: Eu
0: para
1: quero mandar um
0: lá?
1: alôzinho para meus colegas, meus amigos de Atalaia do Norte, Benjamin Constante, Tabatinga, lá para a comunidade de São João, lá para a turma de lá, o seu Aloysio, o seu Moraes, Dona Clarinda, aquela turma de lá, o meu filho Louro, e alguém que estiver escutando aí. E para todos que estiver ouvindo da Rádio Nacional, eu me sinto muito feliz de estar aqui hoje com Dona Cátia, que está fazendo o programa dela, muito feliz. E hoje, se Deus quiser, vai ser mais feliz do que nos outros dias, porque eu estou aqui enchendo o saco dela. E
0: Pode
1: graças
0: apostar
1: a
0: que
1: Deus,
0: sim.
1: abençoe meus filhos, minha filha que está em São Paulo, em Rio Grande do Sul, a outra está em Manaus, e me sinto muito feliz.
0: Que bom, seu.
1: E se pudesse, eu queria cantar uma minha músicazinha de lá do Javari, de onde eu nasci.
0: Ah, pode cantar sim, seu Chico, sem
1: Pode?
0: problema, pode.
1: Pois é, eu sou caboclo do Javari, nunca fui à escola, mas o que se passa com a gente? Aí
0: O senhor faz uma música.
1: eu faço uma música. Se eu cair daqui para lá, quando eu falo, eu tô fazendo a música.
0: Tá bom,
1: Então,
0: vamos
1: se essa
0: lá.
1: aqui, lá de onde eu nasci.
0: É.
1: Eu nasci no Javari, isso foi a minha sorte. Sou de Benjamin Constante, adeus Atalaia do Norte. Tabatinga é terra boa, terra de grande beleza. 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Os homens faz a farinha, as mulheres faz tapioca. Gosto das colombianas, peruana e brasileira. Vou deixando meu abraço, abraçando as três fronteiras. Um abraço para o Brasil, Peru e Colômbia, toda a turma da Rádio Nacional e os ouvintes que estiver ouvindo. Aqui é o Caboclo do Javari, Francisco Salles Barbosa.
0: Olha, seu
1: Bota lá,
0: Francisco,
1: colega.
0: o Moisés tem aí a sua música já com algumas, com melodia, né, Moisés? Alguns
1: Eu quero
0: efeitos, o senhor quer
1: escutar.
0: ouvir?
1: Eu
0: Vamos
1: boto para
0: lá, coloca
1: escutar.
0: aí, Moisés.

0: Gente, 8 horas e 42 minutos, eu fiquei aí impressionada com a música, viu? Ô, seu Chico. O senhor gostou, seu Chico?
1: Tá bom, tá bom.
0: Tá boa? Tá boa, né?
1: Quando eu vier de novo, eu vou fazer outra do
0: você
1: Porto
0: vai
1: de
0: fazer
1: Atalaia
0: outra?
1: Até voltar em Tabatinga.
0: De Atalaia até Tabatinga
1: vou
0: agora?
1: Vou fazer de Atalaia, subindo até onde eu trabalhei, lá no Rio Tuí, e vou voltar pra Tabatinga.
0: Tá bom. O senhor tem que fazer, eu já disse pro senhor, o senhor tem que fazer uma aqui da Rádio Nacional, viu?
1: Vou fazer.
0: Pense.
1: Antes de eu morrer, eu vou deixar a lembrança para vocês.
0: Os programas, né, Moisés? Os apresentadores, com nome, a Rádio Nacional. Desde lá que o senhor ouve a rádio, desde quando foi construída aqui, não foi? Desde o início?
1: Eu comecei a ouvir rádio desde o tempo de Adelson Moura. Lá no...
0: Que tempo é esse? Anos 80, 70?
1: Não tenho bem certeza.
0: É, Moisés, por
1: quando
0: aí?
1: Quando começou a Rádio Nacional, eu...
0: Desde o início
1: e
0: da
1: aí,
0: Rádio
1: quando
0: Nacional.
1: Quando começou, daqui lá... Eu comprei um gravadorzinho lá em
0: Letícia. Lá do Incra, né?
1: É. Uhum. Aí quando eu ia me embora saindo daqui, chegando ali naquele mar que tava de música, aí eu gravava daí, até do Benjamin só gravando. E lá no interior eu ligava e ficava escutando a raça, não sabia nem o que, da onde vinha.
0: E o que que o senhor ouvia?
1: É tudo.
0: E o que o senhor mais gostava?
1: Aquelas músicas do Teixeirinho, daquele tempo que sempre sai por aqui. Aquele naquele meu tempo era como essa música nova, cara, parece que foi feita agora, né?
0: Assim, Entendi, olha só, Moisés, seu Francisco, é história mesmo, hein?
1: E ainda sou do tempo do disco, eu rodava o disco.
0: Do disco ainda? Olha, gente, que legal. Seu Chico, foi muito bom recebê-lo aqui. A gente apresentou essa nossa versão da sua música. É claro que a original é bem melhor, né, Moisés? Com seu Chico cantando, aí não tem pra ninguém.
1: E agora eu tô morando aqui na casa da Minerva, é aqui no... São Jorge, Beco Peniel aqui. Beco Peniel aí. Eu tô morando aqui agora naquela casinha.
0: Ah, entendi.
1: E aí, vocês estão muito esquecidos, Chico Badal.
0: Meu
1: não, ninguém
0: Deus!
1: Ninguém se lembra do Chico Badal. O rádio ligado lá tá tempo.
0: É, seu
1: eu
0: Chico.
1: Cheguei agora pra vir.
0: Olha aí, Moisés, pega o teu carão, vai, receba.
1: E ele ali, né, ele tem que lembrar sempre, olha,
0: não
1: o Chico Badal
0: é.
1: Tá lá
0: esquecido.
1: Porque eu já fiz o que eu tinha de fazer. Ainda vou fazer mais uma música dos aposentados. Posso fazer?
0: Pode.
1: Agora mesmo?
0: Agora o senhor já
1: agora,
0: sabe?
1: Agora, né?
0: Cuidado, hein, com essas músicas de outra gente.
1: Pode?
0: Pode, bora ver.
1: Pois é. Atenção, turma do Amazonas, aqui de Benjamin Constante, Tabatinga, as três fronteiras, Brasil, Peru e Colômbia. Aqui é a música do aposentado. Aposentado não precisa trabalhar, que a comida vem do céu, que os anjinhos vêm deixar. 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A mulher morre de fome, os filhinhos vão chorar.
0: Esse seu Chico é muito criativo. Ô, seu Chico, então tá me devendo aí a música da rádio, viu?
1: Eu vou fazer.
0: Tá bom?
1: Pode deixar.
0: Pode? Pra gente colocar ela no aniversário da rádio, em dezembro. Dezembro.
1: Dezembro. Ah,
0: dezembro.
1: Tá,
0: até lá você tem tempo de fazer aí, bem bonito.
1: Eu tô trabalhando. E se eu tô trabalhando, é limpando assim na frente e coisa e tal. Mas eu ligo o rádio e fico só escutando. Quem é fulano, né?
0: E a gente nem manda alô pro senhor, né, seu Chico?
1: E a outra lá falando, coitado, tá, bicho, eu vou te pegar, porque era ela que tava hoje. Enquanto ela vinha, olha, o Chico mandou, tá cobrando lá.
0: É, tá bom, vou falar.
1: Muito obrigado, Deus abençoe a todos.
0: Tchau, seu Chico. Tchau. Cuidado, tá bom? Vá com cuidado, Moisés. Já 8 horas e 45 minutos. Eu me divido com o seu Chico, gente. Eu quero aproveitar e mandar também um alô todo especial para o seu Juvenal, que outro dia ele veio aqui, seu Juvenal é vascaíno, né? Ele veio outro dia aqui, aproveito e mando aquele alô para o senhor. Seu Albertino lá em Benjamin Constant, nossos ouvintes queridos, que assim como o seu Chico, né? Já aposentados, mas aí, seu Raimundo Soares, né? Mas assim, gente... Rivera, acompanha uma rádio nacional, eu sei que vocês acompanham, que são aí, é um grande público nosso, né, Moisés? Nossos queridos idosos, aposentados, muito obrigada. Fátima que ouve, que dança muito lá no Sendo Idoso, não é? Obrigada pelo carinho, pela companhia de todos vocês são demais, hein? podem, saibam que vocês moram aqui no nosso coração, viu, gente? Sem vocês nessa rádio, que seria a nossa nacional, sem vocês, sem os pedidos, sem as participações, sem esse carinho mesmo e essa cobrança, viu, Moisés? Tu esquece, tu tá ficando velho e esqueci. Ai, ai, ai. Vamos de música, gente. Vamos ouvir Amadão, Amado Batista, com a música Larga Tudo e Vem Correndo.

Seguimos aqui trazendo mais participações. Muito obrigada a todo mundo que está acompanhando a Nacional do Alto Solimões. Zequinha, meu amigo, muito bom dia. Ontem Zequinha participou já no finalzinho do programa, não deu tempo de atendermos a música dele. Ele deu bom dia pra gente aqui e pediu uma música com Márcio Ivens, no qual oferece para o Jaime, a Maribel, Teixeirinha, todos da família Noronha, todos da equipe do programa Alô Fronteira. Muito obrigada, Zequinha, pelo carinho, pela companhia, atenção, viu? Tudo de bom aí para vocês, né? Para a Maribel, para o Teixeirinha. Estamos com saudades de ouvir vocês aqui nas ondas da Nacional. Muito obrigada pelo carinho, pela companhia, viu? Seguimos. O nome da música, Bilu Teteia. Que música é essa, hein, Moisés? Agora... Ah, é? Tá, Moisés. Então, vê se você encontra, senão a gente oferece e dedica as próximas músicas para eles. Também quero agradecer muito a companhia especial e maravilhosa da família Noronha, Alita, Silene, Neneida, que acompanha a Nacional do Alto Solimões, nossa loirinha aqui do GM3. Obrigada. E agradeço também Dona Mosa, que sempre participa da Nacional. Dona Mosa, seu Amélio, todos os amigos e conhecidos dela, não é? Que acompanham a Nacional. Um abraço para o Enzo Gabriel, hein, vovó? Ai, ai, ai, obrigada aí pelo carinho de vocês, pela audiência. Também não posso esquecer de mandar aquele alô especial, né, para os nossos queridos amigos e amigas ouvintes lá de Vila Alterosa, Juiz, seu Leandro, Dona Laide, famílias que acompanham a Nacional, Dona Raimunda, Dona Mariazinha, não é? O Vander, lá de Tefé, gente. Vander, lá de Tefé, que acompanha a Nacional, muito obrigada pelo carinho também, viu? Aí a companhia de vocês é muito especial para a gente. O Toinho, que é esposo da Dona Salomé, né? Abraços aí para todos da família no sítio Nossa Senhora Aparecida. Seu Sebastião, ô, seu Sebastião Siriaco, muito bom dia. Minha querida Eurides, que acompanha a Nacional. Márcia, tudo bem, Márcia? Cacá, Cacá tá sumido, hein? Abraços para você, Cacá. Obrigada pelo carinho, viu? Silene, né? A Dulce, sim, lá de Atalaia do Norte, Joel, Miguel, não é? Eita, são muitos. Dona Trindade, né? Dona Trindade, né, Moisés? Dona Trindade, Dona Suzana, que acompanhou a Nacional lá em Teresina 3. Quem mais? Deixa eu ver se eu lembro aqui, hein, gente? A Dona Elza, ali na comunidade... É, Dona Elza? Na comunidade Novo Horizonte. Né, Dona Elza, a Ana, o seu filho José, suas filhas Socorro, Santa, né, são ouvintes da Nacional. Também um alô especial aos nossos ouvintes da Rua W Tabatinga, Dona Zinha, Dona Zuleide... Não é, pessoal? Lá na Comara, Dona Ironir, Dona Luísa. É, quem mais? Moisés, vai me lembrando aí que eu estou esquecendo. Provavelmente, viu? Seu Raimundo? Seu Raimundo, seu Raimundo Colli, Dona Raimunda, Marreta. Seu Abdias, né, Moisés? Seu Abdias, seu Sebastião Galdino, seu Sebastião, né? O gaúcho, nosso ouvinte. Radiola, gente, Pancho, é muita gente aí, fica difícil lembrar de todos, hein? É difícil, é uma lista aqui enorme. Muito obrigada, provavelmente esqueci de falar o nome de alguns, mas saibam que a gente agradece muito essa companhia, essa atenção, né? Saibam que vocês fazem parte, né, são da família Nacional, porque acompanham a gente há muito tempo. Muito obrigada mesmo. E vamos lá, seguindo trazendo mais música para você, vamos ouvir Henrique e Juliano com a participação da nossa querida...

0: E o que eu não disse
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2: Beleza, minha gente. Um alô todo especial para você que está em BC acompanhando a Nacional do Alto Solimões. Né? Em Benjamin Constant, nesse final de mês acontece o Festival Folclórico Benjaminense, né? O Festival dos Bumbás Corajoso e Mangangá. Gente, começa dia 31 de julho e vai até o dia 3 de agosto, tá? Então é um evento, né, que é considerado uma das maiores manifestações culturais do Alto Solimões, né? E traz a disputa acirrada entre os Bumbás Corajoso e Mangangá, né? Na arena, os bois apresentam, né, estruturas de alegorias grandes, né? Apresentam lendas amazônicas, apresentam rituais indígenas e figuras típicas da região, celebrando a identidade local, né? O Boi Corajoso foi fundado em 1999. Ele possui um coração na testa e é originário principalmente do bairro Coimbra. E o Mangangá tem fortes raízes nas tradições da cidade, viu, gente? O evento acontece no Centro Cultural Alcim do Castelo Branco, mais conhecido como Bumbódromo de Benjamin Constant. E as atrações, né, que estavam confirmadas até o momento, a cantora Clecinha, a Baronesa da Seresta, está confirmada para o seu show dia 2. Já o cantor Natanzinho, por questões logísticas, aeronave, enfim, né, não vai realizar, foi cancelado o show do cantor Natanzinho, né, em Benjamin Constant, que estava marcado para o dia 3 de agosto.

0: Um alô todo especial para você, nosso amigo, amiga ouvinte que está acompanhando a Nacional do Alto Solimões, né? Aqui pertinho no bairro Rui Barbosa, né? Aqui do GM3, a nossa loirinha escreveu bom dia, tô ligada assim, né? Na programação, adoro sua companhia. Quero ouvir Amado Batista. Ih, já ouvimos Amado Batista. Agora vem Joelma. Vem Joelma para você dançar aquela Voando para o Pará com Joelma, tá? Já, já. Galdino, nosso amigo gaúcho mandou um áudio aqui para gente. Olá, tudo bem, né? Alô, alô.
1: Bom dia, Kátia. Bom dia, bom dia. Rapaz, o seu Francisco aí, ele manja, hein? Ele conhece a minha região aí, rapaz. Ele é muito conhecedor, ele conhece tudo aí. Puder repetir a música dele aí de novo, do Javari, é bonita essa música, eu gostei, ó. Bom dia para todos.
0: Bom dia, meu amigo. Muito obrigada pela participação, viu? Nosso contato 3437 também mandou uma mensagem muito especial para nós que diz que possamos amanhecer com o coração leve, mesmo quando ainda existem preocupações dentro de nós. Que Deus nos ensine a agradecer antes de pedir, confiar antes de controlar tudo. Porque cada novo dia é uma prova silenciosa de que o Senhor ainda tem cuidado, tem nos dado direção e propósito para a nossa vida. Muito, muito obrigada pela mensagem aqui do nosso ouvinte que participa todos os dias, viu? O Lemar também mandou uma mensagem: que cada minuto do nosso dia seja abençoado e iluminado pela presença de Deus. Muito bom dia e obrigada. Aqui meu amigo Jorge Macedo mandou um áudio para gente. Olá, meu amigo, muito, muito bom dia.
2: Bom dia, meus queridos amigos da Tríplice Fronteira. Excelente dia para todos nós. Feliz quarta-feira. Que Deus nos abençoe, nos protege e nos livre de todo perigo. Minha querida amiga Kátia Maria, meu amigo Moisés, excelente dia, meu abraço, bom dia, na paz de Deus. Minha amiga Kátia Maria, hoje tem jogo Argentina e Inglaterra. Parada dura, meu papite. Argentina 2, Inglaterra 1, tá? Pois é, aqui o tempo tá bom. Excelente dia aqui, mas com frio. Aqui é tipo Europa, a pessoa aí amanhece com mangas compridas, com chapéu na cabeça, tudo coberto. Como está o clima aí, minha amiga, aí em Tabatinga, na fronteira? Como está o dia? Está bem? Tá bom. Então, eu solicito a música. Uma música bem...
0: Qual?
2: Bem romântica. De Julio Iglesias, Manuela.
0: Tá bom.
2: Um excelente dia, um bom trabalho para todos nós, com saúde e muitas alegrias. Deus abençoe, meu abraço e meu carinho para todos. Tchau.
0: Opa, tchau e muito obrigada pela participação. O clima tá bom, tá gostoso por aqui, tá sol, mas a previsão de chuva. Então por aí tá bastante frio, hein? Hoje sim, tem Copa do Mundo, hoje tem jogo. Gente, tem Argentina e Inglaterra. Meu placar também, eu acho que a Argentina passa. Mas aí joga com o quê? Com Espanha, não é, Moisés? E aí, gente, como vai ser? Placar? Acho que 1-0, gente. Eu vou 1-0, Moisés. Qual é o placar aí? Inglaterra-Argentina.
3: Inglaterra vai ganhar de 2-1.
0: 2-1 para a Inglaterra. Pronto. Jorge disse que 2-1 para a Argentina. Eu acredito que vai dar 1-0, tá bom? Eu não sei, né? Enfim, vai ser bom esse jogo às 15 horas, né? Tá marcado aí para as 15 horas. Aqui, acredito que às 13 horas, tá, pessoal? Vamos lá, seguimos trazendo música para você. Vamos ouvir Voando para o Pará com Joelma. Na sequência, já o nosso Entenda Direito com o Dr. William Bergman e a Isabelle sobre a Lei Felca, beleza? Você sabe, nós estamos na semana, não é?

É, gente, na semana de conscientização, eu diria, né, de informações, na semana que a gente enfatiza mais, não é, o Estatuto da Criança e do Adolescente, com seus direitos, com seus deveres, não é, pessoal? Ele garante direitos fundamentais como saúde, educação e proteção contra a violência para crianças e adolescentes. Então, vamos lá. Ouvir Joelma e, na sequência, o nosso Entenda Direito.

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1: Seguimos aqui com a nossa programação e hoje recebemos aqui em nosso estúdio o doutor William Bergman, que é advogado, professor, é secretário executivo municipal de modernização e inovação aqui em Tabatinga. E com ele está no estúdio a Isabelle Moreira, que é bacharel em direito. Vamos falar sobre a Lei Felca, o ECA Digital também entra aqui no nosso bate-papo hoje. Estamos na semana da conscientização sobre o ECA, que é o Estatuto da Criança e do Adolescente. Bem-vindos, bom dia, tudo bem?
2: Bom dia.
1: Falem pra gente sobre o ECA primeiro, que eu falei assim resumidamente, né? Estatuto da Criança e do Adolescente, mas é o que e a importância?
3: Nós temos aqui o Estatuto da Criança e do Adolescente, estamos numa semana importante, e nós temos essa novidade que é o ECA Digital, popularmente conhecido como a Lei Felca, né? Que é uma lei nova, todo mundo soube do caso que repercutiu, não é? Da menor de idade ali, uhum. Os menores de idade usados na internet. Então surgiu essa necessidade de se criar uma nova legislação que abarcasse a proteção das crianças e do adolescente dentro do mundo digital, porque

0: Porque o mundo digital nada mais é que uma extensão do mundo físico. Então, nós tínhamos o Estatuto da Criança e do Adolescente, que trazia a proteção, né, à criança ou adolescente, mas não tínhamos nada voltado diretamente para a internet, que é onde as crianças e adolescentes têm passado até mais tempo, né, do que aqui no nosso mundo real.
1: Sim.
0: Então, por isso que o nome é ECA Digital, apelidado de Lei Felca, porque veio, né, através desse caso que repercutiu nacionalmente, e ela trouxe diversos dispositivos ali de proteção, de regulamentação em relação à criança e ao adolescente dentro da internet, né? Dispositivos que protegem, regulamentam algumas regras sobre a exposição ou não da criança e do adolescente.
1: Isabelle, então essa conscientização deve chegar também ao mundo digital. É isso com a Lei Felca?
2: Com certeza, porque a gente tem costume de falar que o legislador ele é mais lento, né, que a tecnologia. A tecnologia é muito mais rápida. Então, assim, hoje em dia as crianças estão mais vulneráveis a crimes cibernéticos, né? O avanço da inteligência artificial está sendo muito rápido. Eu acho até que essa lei é um pouco tardia, porque a gente já tem uns anos de aumento da tecnologia. Mas a gente tem uma lentidão na legislação, né? Por assim dizer, em tratar de coisas desse tipo. Ou seja, como esse caso teve grande repercussão, talvez se não tivesse um caso com tanta repercussão assim, a lei não seria implementada tão rápido, entre aspas, como foi agora. Então precisou realmente dessa exposição maior, com um caso maior, de grande repercussão, famosos, para poder a lei observar com mais carinho essa questão das crianças e adolescentes no meio digital.
1: E é uma lei, se é uma lei, ou seja, pune quem comete esse crime.
2: Pune, ela vem justamente para punir com mais rigor, né, esses criminosos, né? Assim, a partir da lei, a gente também tem a responsabilidade, né, das empresas como um todo, empresas de rede social, Instagram, qualquer empresa digital vai ter responsabilidade. A responsabilidade não vai recair somente sobre os pais, né? Porque antigamente a gente tinha essa responsabilização, é por conta dos pais. Hoje não, hoje a gente tem ali uma autenticação, né, de biometria para saber. Hoje em dia, por exemplo, uma curiosidade é que não temos mais aquela opção. Eu tenho 18 anos, clicou e continuou. Não, a gente tem que ter uma autenticação de biometria para que a plataforma saiba se é uma criança ou não que está tentando entrar, né, na
1: Ter acesso,
2: plataforma.
1: sim. E aí, a restrição, isso dentro dessas plataformas, é isso?
2: E isso, agora as plataformas elas têm o dever, né, de ter essa autenticação. Senão, são penas rigorosas, né, de indenização, de multa. Então, assim, é uma coisa que foi feita para realmente endurecer essas normas.
1: Sim, e aí você fala também da responsabilidade do cuidado, né, dos responsáveis, ou seja, os pais. Isso não tira esse cuidado, não é? Mesmo com a
2: Não.
1: lei.
2: Não tira esse cuidado, inclusive. Redobra o cuidado, né? É
1: Sim.
2: importante que os pais façam ali uma monitoria. Temos aí até a questão de que não é proibido a criança ter acesso ou você ter uma conta de criança e adolescente. Isso não é proibido. Mas essa conta tem que ser vinculada a uma conta dos pais, né? E esses serão responsáveis por tudo aquilo que será postado na conta da criança ou do adolescente.
0: E foi outra inovação também de trazer a obrigatoriedade das plataformas oferecer esse controle parental, né? No sentido de que um menor de idade vai, sei lá, vai criar um Instagram, tem que ter a opção lá de deixar esse Instagram vinculado ao Instagram do pai para que ele possa verificar o que está acontecendo, manter o controle no seu próprio celular. Então as plataformas elas também são obrigadas a oferecer essa ferramenta de controle parental.
1: Perfeito, isso é muito bom e importante, porque infelizmente, como a gente já comentou aqui, né, é fato, é real, de que muitas crianças elas são expostas assim, não é? Muitas das vezes Fala-se muito também da pedofilia digital, não sei se seria essa, né, doutor William, a forma correta de falar, mas é algo que acontece, que é real, né? Então, esse cuidado deve ser redobrado mesmo, né? E as escolas, eu vejo que as escolas, elas têm um papel, um trabalho a mais de tudo que os professores e as escolas já fazem também, que é trabalhar essa questão, né, da Lei Felca, ECA Digital, para com as crianças e os adolescentes. Qual a opinião de vocês, assim? Vocês orientam, vocês que fazem cursos, falam sobre isso com os alunos?
2: Sim, inclusive a gente fez, né, um momento ali, uma roda de conversa no IFAM.
1: Olha que legal.
2: Essa semana, e aí a gente discutiu sobre a Lei Felca dentro da instituição, né? Aí lá a gente elucidou alguns casos, alguns questionamentos sobre direitos de imagem. E
1: foi uma iniciativa de vocês,
2: isso.
1: Foi fazer essa abrangência no IFAM?
0: A gente foi convidado pelo professor Ellison, que é coordenador pedagógico lá. Ele teve a preocupação de conversar com todos os servidores. Essa conversa, na verdade, foi com os servidores, os professores, setor administrativo, para eles se adequarem ao ECA Digital na proteção dos alunos lá do IFAM.
1: E como foi? Teve acesso, as pessoas participaram, os jovens?
2: Sim, foram bem participativos, né? E essa lei, na verdade, ela vai servir tanto pro professor quanto pro aluno, né? Então, ela é para proteção, além da criança e do adolescente, para proteger também o servidor, né?
1: Uhum.
2: Então, essa roda de conversa foi mais direcionada a isso, para que não se excedam algumas atitudes, nem nada, para conscientizar mesmo.
1: É porque é algo muito novo ainda, né? É algo assim que eu vejo que entre os jovens, as crianças, né? Mas que não tem tanta maturidade para isso, mas os jovens, eles não se preocupam muito se tem algo que impede deles de terem acesso a contas, de se expuserem, assim, se mostrarem, enfim, né? Fotos e tal, imagens. Eu acho assim muito ainda vago, né? Muito ainda desconhecido. E a importância dessa conscientização, né? De falar que existe essa lei é fundamental, não é, doutor?
0: A lei é um bebê, né? A gente falou muito isso.
1: É muito recente, né?
0: É muito recente, então é importante que haja esse trabalho de conscientização, sobretudo com os alunos também. Dentro das escolas, é importante que hajam campanhas em relação a isso, aproveitar essa semana, né, de conscientização do ECA, para que eles estejam por dentro também dos próprios direitos e dos seus deveres, né, que a lei traz em relação ao uso das mídias sociais, porque ela vem falar também em relação a gente tem temas dentro dos jogos online, questão de cyberbullying. Tem diversos temas importantes que é preciso trazer essa conscientização para eles também, né?
1: Sim, porque até mesmo falando sobre o ECA, o Estatuto da Criança e do Adolescente, né, quando tem alguma questão que envolve o adolescente, ele reivindica, né, ele diz, eu tenho o Conselho Tutelar, eu tenho o ECA, né, eles sempre colocam como se tivessem direito a tudo, mas não sabem dos seus deveres.
0: São direitos e deveres.
1: Né? E no ECA, Isabelle, vem, não é? Direitos e deveres?
2: Com certeza, vem sim lá os direitos e deveres. E essa questão que você falou sobre a preocupação, que eles não têm essa preocupação, mas, e por isso o Estado tem como objetivo e finalidade essa preocupação, né? Os pais, então, a figura ali do garantidor, uhum, né? Do direito ali de preservar a criança, a infância, né? Uhum. Como um todo, vem mesmo dos pais e do Estado, né? Porque a gente tem aí como saúde pública, né? É uma questão de saúde pública.
1: Uhum.
2: A gente tem aí essa lei agora, a ECA Digital, ele vem justamente para isso também, para regular ali certas condutas que as plataformas têm que causam dependência digital, né, na criança e no adolescente. Então, isso também é questão de saúde pública. Então, o Estado tem que intervir e tem que oferecer as ferramentas necessárias.
1: Sim, com certeza. Quantas outras condutas, né, já não existiam, né, gente? Parei para pensar assim, parecia até para a gente comum, né? Até para os pais mesmo, pessoas assim, adultas, que faziam essas filmagens, essas danças, né? E depois daquilo a gente começou a se, se restringir mais, né? Começou a ver de uma outra forma. Tá? Então, parte daí, né? Algo tem que acontecer, algo tem que ser feito.
0: São condutas que, como eu volto a dizer, elas vêm do mundo físico e quando chegam no mundo digital ganham uma proporção gigantesca. Porque veja bem, vamos dar um exemplo da dança. Você tem um aniversário,
1: uhum,
0: né, onde você vai lá e coloca teu sobrinho, teu filho para dançar na frente de toda a família e os amigos. Física, no mundo físico, resume aquela exposição, se resume naquelas pessoas que estão ali. Ali,
1: sim,
0: acaba, não dizendo que é certo, ainda é errado, mas acaba ali. Agora, à medida que você posta, publica, isso ganha uma expansão inestimável. Então, você tem milhões e milhares de visualizações. Por isso que veio uma lei específica para isso, para dizer, ó, tá errado, é errado no mundo real. E aqui no mundo virtual precisa ser cobrado ainda mais, porque se expande ainda mais, atinge muito mais pessoas, a criança fica muito mais exposta do que o normal. Aquilo que a gente tinha na televisão também, quando você tem atores mirins, você tinha dançarinos mirins, você tinha um monte de coisa. Na internet a exposição é muito maior, por isso que vem uma lei específica para isso.
1: Perfeito, maravilha. Nós vamos aí nessa semana, né, trazer com mais detalhes para vocês a lei FELCA, ECA Digital, essa semana de conscientização sobre o Estatuto da Criança e do Adolescente, teremos mais entrevistados. Deixa eu aqui agradecer muito, Isabelle, muito obrigada, espero
2: obrigada,
1: que a gente,
2: Kátia,
1: converse mais vezes, tá bom?
2: Sim,
1: adorei falar com você, bonita.
2: Pode chamar novamente, que a gente está à disposição.
1: Obrigada, Isabelle Moreira, que é bacharel em Direito, e o doutor, professor, secretário, pai, doutor William, obrigada.
0: Eu que agradeço, tá, pela parceria de sempre, tá, muito obrigado.
1: Obrigada, sucesso, viu, professor, doutor, nos cursos, né, e pessoal, aproveitem, né, os cursos do
0: Evolução
1: e Conhecimento.
3: Vanessa, acabou!

Mas, gente, 9 horas 31 minutinhos. Ouvimos aí o nosso Entenda Direito sobre a Lei Felca, né? Sobre o ECA Digital. Seguimos aqui trazendo a participação mais uma vez de nosso amigo Zequinha, que dá aquele bom dia especial para todo mundo e tá pedindo aí uma música. Ao ler sua carta com Carlos Alexandre, essa vai para a máquina, né, Moisés? Ao ler sua carta com Carlos Alexandre, ele oferece para você, Moisés, para Miss, para mim, para todos do programa, para sua mãe, Maria Rodrigues, Luiz Jaime, Maribel, Teixeirinha, todos da família Noronha, seu Alonso, Dona Francisca Costureira, para todas essas pessoas maravilhosas. Enfim, para todos os ouvintes. Beleza, muito obrigada pela participação aqui no programa, viu? Mais uma vez, muito obrigada pelo carinho, pela audiência. Um alô todo especial também para você que está acompanhando a Nacional do Alto Solimões na Vila Militar, aos militares, soldados, cabos, não é? Tenentes, sargentos, enfim, todos vocês, militares, né, ali no serviço, na Vila Militar, né, Moisés? É, na Vila Militar, gente. Obrigada pelo carinho, obrigada pela audiência. Também aqui estou recebendo a mensagem dos nossos ouvintes lá do bairro Nova Esperança. Kátia manda alô para a gente aqui. Obrigada, pessoal aí no bairro Nova Esperança, que está acompanhando a Nacional do Alto Solimões. Vocês são demais, hein? 9h32, vamos parabenizar os aniversariantes do dia? Você que está completando aí mais uma primavera, desejamos para vocês saúde, alegria e sucesso neste novo ciclo que se inicia. Parabéns!

muitas bênçãos, muitos anos de vida, todos os aniversariantes do dia. Seguimos trazendo Gustavo. Vamos aí para Lauana Prado, Moisés, essa de baixo. Aí, vamos ouvir Deixaria Tudo com Lauana Prado.

38 minutinhos em Tabatinga. Estamos aqui com um comunicado a fazer da segunda vara da comarca de Tabatinga, registros públicos, né? É um mandado de intimação para a senhora Ana Angarita Beltrão, ela que é moradora da comunidade Maria Exaltina, aqui no município de Tabatinga. A senhora deve comparecer ao cartório extrajudicial de Tabatinga para retirada gratuita da sua certidão de nascimento. Repetindo aqui este comunicado, o comunicado é da segunda vara da comarca de Tabatinga, registros públicos, para a senhora Ana Angarita Beltrão. A senhora está sendo intimada a comparecer ao cartório extrajudicial de Tabatinga para retirada gratuita da sua certidão de nascimento.

Seguimos aqui trazendo mais comunicados. Esse comunicado é do Cartório Eleitoral da 36ª Zona, Tabatinga, aqui de Tabatinga, sobre a alteração em algumas sessões de votação aqui no município. Tá? As sessões da escola Almirante Tamandaré 15, 16 e 18 estarão neste ano funcionando na escola João Aires da Cruz. As sessões da escola Oitiurune 67 e 75 agora estarão funcionando na escola Meparacan. As sessões 19, 20, 21 e 22 e 30 agora na escola Évari Moatia. As sessões 93, 94 e 104 agora, esse ano, estarão funcionando.

0: estudando na Escola Municipal Sueli Peixoto. As sessões da Escola GM3, 63, 65, 66, 69 e 70 foram agora para a Escola Municipal Ambrósio. Para o 7, as sessões 4, 5, 6, 12, 13 e 24 e 31, né, agora, esse ano, estarão funcionando na Escola 7. Da Escola Josiedes Andrade, 27 e 28 foram para a Escola Francisco Mendes. Também para a Escola Francisco Mendes, as sessões da Escola Raimundo Carvalho, 94 e 97, agora, esse ano, estarão funcionando na Escola Francisco Mendes. Qualquer informação, você pode estar se dirigindo ao cartório eleitoral, que fica aqui ao lado da Rádio Nacional, na Rua Rui Barbosa, bairro Rui Barbosa, ou ainda pelo aplicativo Título Net. 9h42 e já vamos para o nosso boletim informativo de hoje.
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0: Aqui conosco, para o nosso boletim, está Mislene Ferreira. Olá, Mislene, muito bom dia.
2: Bom dia, Kátia, Moisés e a todos os ouvintes do programa Alô Fronteira, aos amigos da Rádio Nacional, muito bom dia. Chegando com informação para você, o Fundo de Financiamento Estudantil, FIES, está com inscrições abertas para o segundo semestre de 2026 e oferece 2.308 vagas em instituições privadas de ensino superior no Amazonas. O prazo para participar segue até esta sexta-feira, dia 17 de julho, de forma gratuita pelo portal Acesso Único ao Ensino Superior. Em todo o país, o Ministério da Educação, MEC, disponibiliza aí 75 mil vagas para ingresso no segundo semestre deste ano. Estão distribuídas em 1.274 instituições privadas de ensino superior e mais de 28 mil opções de cursos e turnos. O FIES é um programa do governo federal que financia as mensalidades de cursos de graduação em instituições privadas. Após a conclusão do curso, o estudante ele deve quitar o valor que foi financiado de acordo com as regras do programa. Outra informação é que a primeira restituição cashback do Imposto de Renda vai ser paga nesta quarta-feira, hoje, dia 15. Cerca de 3 milhões e meio de contribuintes vão receber aproximadamente 460 milhões. O dinheiro vai cair na conta a partir das 9 horas para quem tem uma chave Pix do tipo CPF. Os valores que vão ser restituídos são de até R$ 1.000. Essa restituição automática atende aí contribuintes que não entregaram a declaração em 2025 porque não eram obrigados, mas tiveram valores retidos na fonte em 2024 que geraram direito a essa restituição de valores. Então, se é o seu caso, já deve estar na sua conta. Outra informação é sobre que na Colômbia um ataque de drone destruiu delegacia e deixou 4 policiais feridos. Um novo ato de violência abalou aí o município de Arenal del Sur, no departamento de Bolívar. Após a delegacia ser atacada com explosivos lançados por drone, o ataque deixou 4 policiais fardados feridos, um deles em estado crítico, além de danos graves à infraestrutura da sede da polícia. Segundo informações preliminares, a explosão gerou aí momentos de pânico entre os habitantes do município. O governador de Bolívar, Yamil Arana, indicou que uma das principais hipóteses é que o ataque teria sido cometido por membros do ELN. No entanto, as autoridades ainda estão investigando para estabelecer com certeza as causas e ocorrências do evento. E hoje, dia 15 de julho, dá-se a largada de início às atividades da Confraternidade Amazônica com o desfile de carroças hoje à tarde em frente à Prefeitura de Tabatinga. E à noite, na Concha Acústica de Letícia, terá aí a primeira noite oficial do evento com a abertura da Noite Indígena, representando aí o ritual indígena, as tradições,

0: as vozes e originalidade de todos os povos indígenas no Brasil, na Colômbia e no Peru. E todos, claro, estão convidados para essa grande festa. Muito obrigada pelo espaço. Amanhã eu volto com um novo boletim.
1: A Mislene, pelas informações, daqui a pouco, né, pela tarde, estarei participando no Tarde Cabocla com o Boletim da Tarde. Antes da nossa máquina, deixa eu aqui agradecer muito a audiência e o carinho dos nossos ouvintes em Teresina 4. E falando em Teresina 4, seu Almerindo está mandando aquele alô todo especial para a sua irmã lá em Teresina 4, desejando a ela um feliz aniversário. Hoje é aniversário da Maria das Dores, irmã do seu Almerindo, hein, Moisés? Parabéns, parabéns, parabéns.

0: Vida longa, viu? Muitas e muitas felicidades. É a mensagem do seu Almerindo para a senhora, para você. Muito obrigada, viu? E vamos lá para a nossa viagem.
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0: Hoje nossa máquina do tempo nos traz grandes sucessos. Vamos viajar pelo ano de 1983 e vamos ouvir Carlos Alexandre e a música Cartão Postal. Na sequência, Julio Iglesias com a música Manuela, de 1974. E para finalizar, Biluta Teia com Márcio Ives, de 1974 também.

0: Agradecemos pela preferência nessa viagem. E até a próxima.
1: Horas e 57 minutinhos. Essa foi nossa viagem. Aqui de volta para agradecer o carinho, a atenção, a companhia de todos vocês. Obrigada, minha gente. Muito obrigada pelas participações, né? Pelo acolhimento, né? Pela companhia mesmo. Mais tarde, às 13 horas, tem aí o programa Tarde Cabocla com Miss Lene Ferreira. Fiquem bem. Abraços a todos. Um ótimo almoço. Tchau.
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1: Olá, muito boa tarde a você que nos escuta de todo o Brasil. Está no ar o Repórter Nacional, que tem hoje os seguintes destaques. Copa 2026. Faltam poucas horas para o mundo conhecer segunda finalista da competição. Espanha está na final, depois de derrotar a França por 2-0. Às 4 da tarde, disputa será entre Argentina e Inglaterra. Mais.
3: Esquema de fraudes no ICMS em São Paulo é alvo de operação nesta quarta-feira.
4: Polícia Civil e Ministério Público do Rio de Janeiro desarticulam o esquema que lavou mais de 100 milhões de reais para facções criminosas.
3: Estados Unidos decidem nesta quarta sobre novas taxas ao Brasil.

0: Passadas 3 semanas dos terremotos na Venezuela, o número de mortos já passa de 4.700.
1: Rodoviários e patrões de empresas de ônibus do Rio de Janeiro realizam nova audiência para tentar chegar a acordo sobre reajuste da categoria.
2: Tudo isso e muito mais aqui no Repórter Nacional, produzido pela nossa equipe de rádio jornalismo da IBC, Empresa Brasil de Comunicação. Estamos ao vivo nas emissoras da Rádio Nacional em Brasília, São Paulo, Rio de Janeiro, Amazônia, Alto Solimões, São Luís, Recife e, claro, também nas emissoras parceiras de todo o Brasil com a nossa rede nacional de comunicação pública. Eu sou Daniel Ito e você acompanha agora as principais notícias desta quarta-feira, 15 de julho de 2026.
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2: Falta muito pouco para descobrirmos aí quais vão ser as duas seleções que vão disputar a grande final da Copa do Mundo de futebol masculino. É daqui a pouco, às 4 horas da tarde, no horário de Brasília, quando Inglaterra e Argentina se enfrentam para decidir quem avança para a finalíssima. E a seleção que vencer vai encarar a Espanha na decisão de domingo. Espanha que surpreendeu muita gente, viu? E venceu a França no confronto de ontem, apontada aí a França por muitos como a grande favorita desta competição. E quem conta tudo pra gente sobre o jogo que decidiu a primeira finalista desta Copa é André Luiz Mendes.
5: Um banho de bola, é assim que podemos definir a atuação da Espanha, que eliminou e venceu a França com sobras por 2-0, garantindo vaga para tentar o bicampeonato mundial na grande decisão da Copa, domingo às 4 da tarde em New Jersey. Com uma marcação que anulou o melhor jogador do mundo, eleito pela FIFA Dembélé e o craque Mbappé, a Espanha fez 2-0, eliminando os franceses da Copa, com gols de Oyarzabal de pênalti no primeiro tempo, e no segundo tempo quem marcou foi o lateral Pedro Porro. Depois, a seleção da Espanha apenas administrou o jogo com chance até de ampliar o marcador. Isso quase aconteceu quando teve um gol no lado marcado pelo atacante Lamine Yamal. Para o técnico Didier Deschamps, que deve se despedir do comando técnico da seleção francesa, o time não foi bem e fez a sua pior partida na Copa do Mundo. Daqui a menos de 4 horas sai o adversário da Espanha para a decisão. O técnico da Inglaterra tem apenas uma dúvida no time com relação ao ataque. A provável Inglaterra: Pickford, Kansas, Stones, Guerre e O'Reilly, Rice e Anderson, Gordon, Bellingham. Aí vem a dúvida: Madueke ou Saka? E o atacante Harry Kane no comando do ataque. Já o técnico Lionel Scaloni pode botar 3 zagueiros na partida. O provável time: goleiro Martínez. Aí vem a dúvida: Molina na lateral direita ou ele entra com o zagueiro Montiel ao lado de Romero, Lisandro Martínez e Tagliafico, com o meio campo formado por Depol, Paredes, McAllister e do meio pra frente Enzo Fernandes, Messi e Julian Álvarez. Arbitragem americana: Ismael Eifat no comando com Coral Parker e Kyle Atkins na assistência. Da equipe de esportes da Rádio Nacional, André Luiz Mendes.
2: É, daqui a pouquinho Inglaterra e Argentina, portanto, você que tá na escuta aí vai torcer pra quem, hein, nesse jogão de hoje. Partida que inclusive marca também uma rivalidade histórica fora dos gramados, né? Por isso, para muitos argentinos, essa partida de logo mais está sendo encarada como uma oportunidade de fazer justiça. Quem conta pra gente é Márcio Rezende, ele que tá lá em Buenos Aires, correspondente da Rádio França Internacional.
6: O ponto alto dessa inimizade foi mesmo a Guerra das Malvinas de 1982, ainda uma ferida para os argentinos. As ilhas foram invadidas pelos ingleses em 1833, quando a Argentina já tinha 17 anos de independência. Por isso, os jogadores argentinos estão obrigados a ganhar, não apenas pelo resultado que classifica para a final, mas pelos 649 argentinos mortos em combate, pelas famílias deles e por milhões de argentinos que vêm no campo de jogo uma chance de justiça simbólica que não foi possível no campo de batalha. Milhares de argentinos foram ao obelisco da Avenida 9 de Julho com bandeiras, faixas e instrumentos para celebrarem, mas também para pressionarem os jogadores. O país vai parar. As empresas vão interromper a jornada de trabalho 2 horas antes da partida. Muito

0: As outras permitiram trabalho remoto, home office. Os transportes públicos terão uma frequência reduzida e em muitas cidades interrompida durante o jogo. O técnico da seleção argentina, Lionel Scaloni, disse que se trata apenas de um jogo de futebol e que misturar as coisas seria uma loucura.
1: Esse foi Márcio Rezende, correspondente da Rádio França Internacional em Buenos Aires. E agora a gente muda de assunto para falar da situação na Venezuela, que, lembrando, né, exatamente 3 semanas enfrentava aí 2 terremotos de altas magnitudes, e aí de lá para cá o país enfrenta uma intensa crise humanitária, sendo que a quantidade de mortos já chega a quase 5 mil confirmados, viu? Além dos milhares de desaparecidos ainda no nosso país vizinho. A gente atualiza a situação por lá com o repórter Gabriel Correa, que vem acompanhando essa crise depois dos terremotos, né, Gabriel? Você que está ao vivo com a gente, conta aí. Muito boa tarde para você.
2: Olá, Daniel. Boa tarde para você. Boa tarde aos ouvintes também. Exatamente, Daniel. 3 semanas. O número oficial de vítimas fatais dos 2 terremotos no mês passado subiu para 4.734 pessoas, de acordo com os dados divulgados pelo presidente da Assembleia Nacional, Jorge Rodrigues, ontem. O número de feridos permanece inalterado em mais de 16 mil pessoas, enquanto cerca de 18 mil continuam desabrigadas. De acordo com Lilimar Rojas, internacionalista e doutor em segurança nacional pela Universidade Militar da Venezuela, embora a ajuda humanitária recebida de países próximos seja bem-vinda, ela ainda está sendo simbólica.
3: Já hemos resistido, já todos os terremotos, por supuesto, que foram
4: Não só o Brasil, mas muitos países irmãos têm colaborado. Porém, se analisarmos a proporção de socorristas venezuelanos em relação aos internacionais, obviamente a quantidade de ajuda internacional é apreciada, mas é simbólica em comparação com o que foi feito aqui dentro do estado venezuelano.
3: Essa zona de La Guaira, porque é uma zona turística, está muito cerca da praia.
2: E hoje a União Europeia anunciou que vai fornecer mais 22 milhões de dólares em ajuda humanitária para auxiliar o nosso país vizinho. Esse último pacote de ajuda é para financiar equipamentos médicos e auxiliar equipes de busca e resgate, e se soma-se a outra de quase 6 milhões de dólares aprovada no mês passado. Outra preocupação, Daniel, tem sido sobre a retirada da grande quantidade de escombros para não causar danos nas zonas costeiras. De acordo ainda com a pesquisadora Lilimar Rojas, os colapsos mais graves aconteceram em construções antigas da zona turística de La Guaira. Aqui, 90 edifícios desabaram durante os tremores e mais de 850 construções ficaram estruturalmente danificadas. Daniel, volto contigo.
1: Poxa, que tristeza, hein? Continua bastante complicada mesmo a situação na Venezuela depois desses terremotos, ainda com dezenas de milhares de pessoas desaparecidas depois de 3 semanas. Gabriel Correa com a gente, muito obrigado pelas informações. Meio-dia e 9 agora. Presta atenção nesses números impressionantes. Olha só, quase 4 bilhões de reais e mais de 700 empresas. Estamos falando aqui de um esquema de fraudes no ICMS de São Paulo, que foi alvo de uma operação hoje, viu? Renato Ribeiro está aqui ao meu lado com os detalhes sobre essas fraudes e essa operação com números impressionantes, né, Renato? Boa tarde para você.
5: Zé Daniel, muito boa tarde. Uma investigação que mira aí advogados e consultores suspeitos de participar de um esquema de fraudes no ICMS em São Paulo, um rombo estimado aí de 3 bilhões e 800 milhões de reais e que envolve irregularidades em 752 empresas. A operação de extrato cumpriu 38 mandados de busca e apreensão em Campinas, Jundiaí, Ribeirão Preto e na capital paulista, e também em Londrina e Cambé, no Paraná. E segundo as investigações, Daniel, o esquema vendia, envolvia, o esquema envolvia, perdão, venda de créditos falsos de ICMS para que empresas pagassem menos impostos. Um dos alvos é o grupo ligado ao advogado Nelson Williams, que já foi alvo de operação da Polícia Federal em setembro do ano passado, que investiga fraudes no INSS. E as apurações mostram também, Daniel, que os escritórios alvos dessa operação de hoje ofereciam falsos créditos com desconto, que depois de fechar o acordo, a empresa parava de pagar o imposto e repassava até 70% do valor economizado para os golpistas como taxa de sucesso. E para tentar enganar o fisco, o grupo usava contratos, procurações e até documentos fictícios.

0: E em nota, Daniel, a defesa do advogado Nelson Williams diz que o escritório recebeu o cumprimento da medida de busca e apreensão com serenidade, transparência e absoluto espírito colaborativo, mantendo-se à disposição das autoridades e atuando de forma proativa para o completo esclarecimento dos fatos. Daniel.
1: É, na prática, então, suspeita de um esquema de sonegação fiscal gigantesco, né, Renato? Mais de 700 empresas e quase 4 bilhões de reais que deixaram de ser arrecadados aí para atender depois a população do estado de São Paulo. Renato, muito obrigado pelas informações sobre essa operação para a gente. De São Paulo, a gente segue agora com informações do Rio de Janeiro, onde outra operação cumpre mandados contra a lavagem de dinheiro para facções criminosas, viu? Isso em quatro estados. E é para o Rio, um dos estados, então, dessa operação, que a gente vai agora conversar com o Cristiane Ribeiro, que está na linha com a gente. Cris, muito boa tarde para você.
2: Boa tarde, Daniel. Boa tarde, ouvintes. É, Daniel, a Polícia Civil aqui do Rio de Janeiro e o Ministério Público do Estado fazem hoje a Operação Hawala contra um esquema de lavagem de dinheiro que movimentou mais de 100 milhões de reais do tráfico de drogas por meio de dezenas de empresas de fachada distribuídas em diferentes estados. As investigações apontaram que a estrutura financeira prestava serviços ao Terceiro Comando Puro e ocultava recursos ligados ao Comando Vermelho e também ao Primeiro Comando da capital. Os agentes identificaram ainda uma possível conexão financeira internacional com um suposto integrante de uma estrutura de financiamento da organização terrorista Al-Qaeda. As diligências ocorrem em endereços aqui no Rio, em São Paulo, Minas e também em Foz do Iguaçu. Ao todo, o Ministério Público denunciou 22 pessoas, mas apenas 10 com mandado de prisão e todos foram cumpridos. Os agentes também cumprem mandados de busca e apreensão, além de medidas cautelares de bloqueio de ativos financeiros, indisponibilidade de bens e participações societárias. Durante as diligências, os agentes encontraram um núcleo de empresários de origem libanesa, apontado como responsável por ampliar a circulação interestadual e internacional dos recursos ilícitos. E também, Daniel, empresas registradas em São Paulo e Minas Gerais eram utilizadas para movimentar valores entre operadores financeiros, empresas de fachada e integrantes das organizações criminosas aqui do Rio de Janeiro. Eu volto com você, Daniel.
1: Perfeito, Cristiane. Muito obrigado, viu, pelas informações sobre essa operação. Bom trabalho para você aí no Rio de Janeiro. E aqui em Brasília, meio-dia e 14, é a hora certa. Fique ligado, você vai ouvir ainda hoje.
3: Setor de serviços recua 0,4% em maio, puxado pelas atividades de transportes, diz IBGE.
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1: Mas antes a gente fala sobre o tempo, como é que está o clima aí na sua cidade, hein? Aqui em Brasília hoje amanheceu bem mais frio do que ontem, as temperaturas vão caindo, uma frente fria vem avançando e favorece lá no sul do país a volta de tempestades ao Rio Grande do Sul, viu? A influência do El Niño deve causar temporais e ventos fortes lá no estado gaúcho, em meio a temperaturas altas no inverno por lá. Vamos às informações da previsão do tempo com Gabriel Brum aqui no estúdio com a gente. Gabriel, boa tarde.
5: Boa tarde, Daniel. Boa tarde a todos. Isso mesmo. Esse frio forte que está na região sul deve ceder até o fim de semana, mas aqui em Brasília, em áreas de Goiás, podem registrar temperaturas mais baixas. Bem, o sul e o sudeste têm convivido com dias gelados, regiões aí com temperaturas próximas de 0 grau. Quem mora lá vai ter um alívio, segundo o meteorologista Danilo Siden, do IMET, o Instituto Nacional de Meteorologia.
6: Ao longo dos próximos dias, tanto no sul quanto no sudeste, a tendência é que as mínimas comecem a aumentar ligeiramente, né? Na região sul, por exemplo, a gente já tem mínimas aí previstas durante a sexta-feira na faixa dos 4 graus, em contraste com o que a gente teve hoje, de abaixo de 2 graus já em Seminário Carneiro, no sul do Paraná.
5: Bem, por outro lado, aqui em Brasília, o frio vai chegar aí à casa dos 10 graus a partir de sexta-feira.
6: Essa parte aqui mais leste da região centro-oeste do Brasil, esse parte central de Goiás e Distrito Federal, que deve ter temperaturas mais baixas, enquanto as demais partes da região têm temperaturas um pouco mais elevadas.
5: Bem, sobre chuvas, os efeitos do El Niño, né? O Rio Grande do Sul pode ter tempestades a partir desta quinta-feira, além de ventos fortes que se estendem também até o Paraná.
6: Essa região de chuva deve ficar mais concentrada entre a parte ali de Uruguaiana, né? Na parte oeste do estado, até Pelotas, no litoral que leste, próximo à região da Lagoa dos Patos. Então, toda a parte que faz fronteira com o Uruguai está em atenção para essa tempestade, que engloba pontualmente a possibilidade de queda de granizo nessas áreas. Mas todo o estado do Rio Grande do Sul e parte do oeste da região sul fica em atenção para os ventos, que são pontualmente fortes durante quinta, sexta e sábado.
5: No Nordeste, as chuvas devem se destacar na região litorânea, entre os estados da Bahia até o Rio Grande do Norte, explicou Danilo. E no Norte do Brasil, o estado mais chuvoso deve ser o Amazonas e também ali a parte sul de Roraima, Daniel.
1: É, destaque então para a possibilidade de tempestades no sul do país, com ventos fortes, né, Gabriel? Então, quem pudesse antecipar para minimizar os prejuízos e, claro, também sempre ficar atento aos avisos da Defesa Civil. Gabriel, muito obrigado pelas informações aqui no Repórter Nacional. E no Rio de Janeiro, a gente fala sobre uma nova audiência de conciliação hoje para tentar evitar a volta da greve de ônibus na cidade, né? Após aquela paralisação no início do mês, os rodoviários continuam em estado de greve e cobram avanços nas negociações com as empresas. A Tatiana Alves está lá na capital fluminense e acompanha a reunião. Tem os detalhes ao vivo para a gente, né, Tati? Boa tarde para você.
4: Boa tarde, Daniel. Boa tarde a todos. Isso mesmo, rodoviários e empresas de ônibus do Rio de Janeiro ainda não fecharam acordo sobre o reajuste da categoria. Eles estão reunidos neste momento na sede do Tribunal Regional do Trabalho da Primeira Região e as negociações continuam nesse momento. Não chegaram a nenhum denominador comum, estão tensas. E a data base dos rodoviários é 1º de julho. Desde então, já foram realizadas 3 tentativas de conciliação no TRT, mas as conversas não avançaram o suficiente para encerrar o impasse. Durante as negociações mediadas pela Justiça, os trabalhadores reduziram a proposta de reajuste salarial de 17% para 12% com pagamento parcelado. Já as empresas ofereceram um aumento de 4,5%. Diante da diferença entre os percentuais, o desembargador Gustavo Tadeu Alckmin, da Seção Especializada em Dissídios Coletivos, sugeriu que os empresários elevassem a oferta para 5%. O índice é o mesmo aplicado aos rodoviários de Duque de Caxias e Nova Iguaçu, na Baixada Fluminense. Os rodoviários do Rio iniciaram uma greve em 29 de junho e a paralisação foi suspensa em 2 de julho a pedido da Justiça, mas a categoria permanece em estado de greve. As principais reivindicações são aumento salarial, valorização do piso, vale alimentação de R$ 1.000 e pagamento do intervalo para a refeição como hora extra, já que muitos desses profissionais não conseguem tirar o intervalo no dia a dia lá das suas atividades, Daniel.
1: Ok, Tatiana, muito obrigado. A gente fica na expectativa, então, do resultado dessa audiência entre os rodoviários e empresas no Rio de Janeiro. 12:19. A expectativa hoje é para o anúncio da decisão do governo dos Estados Unidos sobre aquela ampliação de tarifas a produtos brasileiros. Tarifas que, inclusive, podem chegar a 25% e afetar mais de 4 mil itens exportados pelo Brasil para o país norte-americano, como nos conta o repórter Renato Ribeiro, que está de volta aqui no estúdio, né, Renato?
0: Exato, Daniel. O governo dos Estados Unidos decide hoje se aplica novas tarifas ao Brasil. As propostas incluem uma sobretaxa de 25% e também uma tarifa adicional de 12,5%. As medidas decorrem de uma investigação aberta em julho do ano passado pelo escritório do representante de comércio norte-americano. A administração Donald Trump acusa o Brasil de adotar práticas consideradas prejudiciais aos interesses comerciais dos Estados Unidos. As críticas envolvem desde o PIX, o sistema de pagamentos eletrônicos, o acesso ao mercado de etanol, até questões ambientais de desmatamento ilegal. Já o governo brasileiro afirma que nenhuma dessas alegações justifica a imposição das medidas comerciais. No mês passado, o escritório norte-americano recomendou tarifas de 25% contra mercadorias do Brasil, como aeronaves, produtos agropecuários e insumos industriais, e o prazo para a conclusão da investigação e o anúncio da decisão final termina hoje. E o ministro da Fazenda, Dario Durigan, disse ontem que, caso as tarifas sejam confirmadas, o governo avalia aplicar a lei de reciprocidade econômica contra os norte-americanos, né? E também busca, também estuda editar uma nova medida provisória para proteger empresas brasileiras aí,

0: caso haja uma taxação sobre os setores exportadores. Daniel.
1: Tá certo, é 25% pode ser as tarifas, os Estados Unidos vai decidir isso provavelmente hoje, essa é a expectativa. Renato, obrigado mais uma vez pelas informações. A gente segue falando de economia aqui no Repórter Nacional, porque o setor de serviços aqui no Brasil, setor de serviços, registrou queda no mês de maio, viu? Puxado principalmente pelo recuo no segmento de transportes, mas, apesar disso, o setor continua operando acima do nível pré-pandemia. Como nos conta a repórter Solimar Luz, ao vivo, com os detalhes para a gente da pesquisa mensal de serviços que foi divulgada pelo IBGE. Solimar, boa tarde para você.
2: Boa tarde para você também, Daniel. Boa tarde a todos. O volume de serviços aqui no Brasil mostrou variação negativa de 0,4% em maio, na comparação com abril. Apesar desse resultado, Daniel, o setor opera apenas 0,5% abaixo do recorde histórico que foi alcançado em outubro do ano passado, conforme o IBGE divulgou hoje. Segundo o analista do Instituto, o Rodrigo Lobo, setorialmente houve equilíbrio entre taxas positivas e negativas, e a redução observada na passagem de abril para maio foi acompanhada por duas das cinco atividades investigadas.
3: O principal impacto negativo ficou com o setor de transporte, que recuou 1%, pressionado pelos transportes aéreos de passageiros, rodoviário de carga e também a parte de logística de cargas. O segundo impacto negativo ficou com o setor de outros serviços. No campo positivo, os profissionais administrativos e complementares lideraram os ganhos. O segundo impacto positivo, em termos setoriais, ficou com os serviços prestados às famílias, que avançaram 0,2%, impulsionado pela parte de restaurantes.
2: E na comparação com maio do ano passado, o setor de serviços apontou variação positiva de 0,4%, viu? Emplacando aí o 26º resultado positivo. O avanço foi acompanhado por três das cinco atividades e o principal destaque ficou com serviços de informação e comunicação. No acumulado do ano, o setor de serviços cresce 1,9%, com quatro dos cinco setores mostrando taxas positivas. Eu volto com você, Daniel.
1: Obrigado, Solimar Luz, ao vivo com a gente, com informações do desempenho do setor de serviços. Meio-dia 23 agora. Hora de movimentar a Rede Nacional de Comunicação Pública com informação da Rádio Educadora de Salvador. Sabe aquela mania de alguns motoristas de respeitar o limite de velocidade nas estradas apenas quando passa por um radar? E aí, passou pelo radar, acelera de novo, né? Mania que pode estar com os dias contados, viu? Porque uma nova tecnologia está sendo testada, como nos conta a nossa colega repórter Jéssica Paulo.
4: Um novo radar está sendo testado em algumas estradas do país, com o objetivo de monitorar os veículos durante um trecho maior da via. O especialista em trânsito, Luiz de Souza, explica que, diferentemente dos sensores convencionais, a nova tecnologia é capaz de verificar se o condutor continua respeitando o limite de velocidade, mesmo após passar pelo equipamento.
5: Ele coloca um radar no ponto A. Quando o veículo passa por esse radar, ele detecta: passou aqui às 16 horas, com a velocidade a 80 km por hora. Se ele continuar dentro da velocidade limite, ele passará tal horário. Então, ele calcula e verifica se durante aquele trajeto ele excedeu a velocidade. Então, ele, além de verificar a velocidade que o veículo passa no local, ele registra também o horário. Ele cronometra o tempo entre A e B. Há uma cultura de diminuir a velocidade próximo aos radares e, após passar o local do radar, o veículo desenvolver velocidade. Nessa proposta de fiscalização, se o veículo fizer isso, ele vai ser autuado, porque fica comprovado que, naquele trajeto, em algum momento, ele excedeu o limite de velocidade.
4: Em uma estrada na cidade de Soretama, no norte do Espírito Santo, um veículo foi identificado trafegando com velocidade média de 124 km, onde o limite permitido é de apenas 60. O especialista informa que a nova tecnologia ainda está em fase experimental e, por isso, não pode gerar nenhum tipo de multa para o condutor.
5: Não estão sendo aplicadas porque não existe regulamentação nem no Código de Trânsito brasileiro, nem na legislação complementar, sobre esse tipo de fiscalização. O que existe é a utilização desse recurso para fins de estudo de velocidade da via. Ele está em caráter experimental por alguns fabricantes que disponibiliza para alguns.

0: nos órgãos de trânsito, principalmente em rodovias federais.
1: De acordo com o Ministério dos Transportes, o excesso de velocidade é um dos principais causadores de acidentes de trânsito no Brasil. Essa prática coloca não só a vida do condutor em risco, mas a de todos ao redor. Da Rádio Educador FM, diretamente de Salvador, Jéssica Paulo.
2: E a temporada de observação de baleias jubarte no Brasil já começou, viu? E hoje a cidade de Salvador inaugura um ponto fixo de observação do projeto Baleia Jubarte, instalado no Museu Náutico da Bahia, que fica lá no Farol da Barra. Olha só a dica, hein? É uma excelente localização para o avistamento da baleia jubarte. Como nos conta ao vivo o repórter Madson Euler. Muito boa tarde, Madson.
3: Oi, Daniel, boa tarde para você e para os ouvintes. Essa temporada de avistamento das baleias jubarte aqui no litoral do Brasil, ela acontece anualmente, onde elas deixam aí a região da Antártida e percorrem milhares de quilômetros até as águas quentes aqui do Oceano Atlântico para procriar e cuidar dos filhotes. Desde junho e vai até novembro, é possível ver milhares desses mamíferos gigantes na costa das cidades brasileiras. E como você falou, Salvador abre hoje mais um ponto de observação para as baleias, que está instalado no Museu Náutico da Bahia, no Farol da Barra. Além de Salvador, o projeto Baleia Jubarte, ele tem pontos de observação, inclusive com passeios de barco na Praia do Forte, Caravelas e Itacaré, na Bahia, além de Vitória, no Espírito Santo, e Ilhabela, em São Paulo. Em Salvador, os moradores e turistas poderão acessar as dependências do museu entre 9 da manhã e 5:30 da tarde para observar as baleias que realizam aí seus espetáculos naturais de nado e mergulho ao longo da orla de Salvador com auxílio dos binóculos. O Alto da Torre do Farol fica aí estrategicamente na entrada da Baía de Todos os Santos, que é considerado pelos especialistas um ponto excelente para avistamento das jubartes, que na fase adulta podem atingir 16 metros de comprimento, podendo pesar cerca de 40 toneladas. No museu, além de avistar as baleias, o público também vai poder visitar a exposição Salvador das Baleias, que apresenta a relação da capital baiana com a espécie, desde a caça predatória, iniciada ainda no período colonial, trazendo também informações sobre pesquisas, características dessas baleias, conservação marinha e turismo de observação. Essa exposição, ela fica em cartaz até 11 de outubro. Segundo o Instituto Baleia Jubarte, a espécie migra anualmente para os mares antárticos, né, para se alimentar durante o verão e retorna para as nossas águas aqui no litoral brasileiro no inverno e na primavera para acasalar, parir e amamentar seus filhotes. Uma jornada aí de volta de 9 mil quilômetros, transformando o litoral brasileiro numa vitrine natural para apreciá-las. Daniel, volto com você.
2: É um animal espetacular, a baleia jubarte, né, Madison? Obrigado pelas informações, jubarte, que pode ser avistada aí de grande parte do nosso litoral brasileiro. E agora, Salvador ganha, então, esse ponto fixo de observação do projeto Baleia Jubarte lá no Museu Náutico da Bahia. Meio-dia e 29, agora é a hora certa em Brasília. E o Repórter Nacional fica por aqui hoje com trabalhos técnicos de Thiago Coelho, aqui ao meu lado na mesa de som. Você que está nos escutando pode conferir as reportagens todas no site da Rádio Agência e também nos seguir lá no arroba Rádio Nacional Notícias no Instagram. Te compartilhe nosso conteúdo. Uma ótima tarde para você. Tchau.
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2: Alô Amazônia, alô Brasil, alô mundo, meio-dia 31 aqui em Brasília, 10h31 no Alto Solimões. Mosaico vem chegando nessa quarta-feira, dia 15 de julho. Eu vou até 1 da tarde com você, meu amigo, minha amiga, aqui no estúdio comigo, Gasparzinho, essa semana aí, até quando terminar a Copa, o Pipi vai ficar com a Natália e Gasparzinho vai aqui apagando os incêndios aqui na Rádio Nacional da Amazônia, nos programas aí ao longo do dia. E ontem eu tive no Tarde Nacional, hoje a Ju já tá de volta, mas Gasparzinho tá aqui comigo hoje. E vamos juntinho até 1 da tarde, você pode participar no nosso WhatsApp, que é o 619-9674-1568. 619-9674-1568. Gasparzinho, eu separei uma música, tá aí na programação de hoje, é uma música de um dos inventores do Tecno Melody, do Tecno Brega, que se chama Tony Brasil. Essa música se chama Oração. Por que eu coloquei essa música aí na programação? Porque essa música, ela faz parte da trilha sonora de um filme que está concorrendo ao Prêmio Grande Otelo 2026. É o documentário Boiúna, um documentário que fala sobre o mito, a história da Cobra Grande, que é uma história que faz parte de vários povos originários da Floresta Amazônica. A Boiúna, também chamada de Cobra Grande, foi retratada, né, em clima de mistério aí nesse filme. E o filme já ganhou diversos prêmios. E uma das atrizes que fazem parte desse filme, que é a cantora multiartista Naime, ela esteve aqui no programa com a gente durante o Festival dos Povos da Floresta. A Naime nasceu no Marajó, foi criada em Belém e agora está morando em São Paulo, está participando do musical da Fafá de Belém. A Naime ganhou prêmio de melhor atriz no Festival de Gramado e agora o filme concorre ao melhor documentário, curta-metragem de ficção no Prêmio Grande Otelo, que vai acontecer dia 4 de agosto no Teatro Municipal do Rio de Janeiro, às 8h15. Então, todo mundo na torcida pela Naime, pelo filme Boiúna. E aí a gente começa hoje o Mosaico com a música que faz parte da trilha sonora do filme Boiúna, que é Oração, com Tony Brasil.

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0: Tá aí, som da Nayemi, atriz do filme Boiúna, que está concorrendo ao Grande Otelo 2026, na categoria de melhor curta-metragem de ficção, um filme que já ganhou muitos prêmios, inclusive o prêmio de melhor filme de curta-metragem de ficção em Gramado. E a Nayemi também ganhou o prêmio de atriz, junto com a atriz Jennifer Santos. As duas ganharam o prêmio. É uma revelação jovem do cinema do Pará. E a Nayemi, como eu falei, ela esteve aqui divulgando o Festival dos Povos da Floresta e também o filme. E aí eu queria dizer para vocês, para a gente entrar nessa torcida, para vocês assistirem o filme, que está disponível de graça na plataforma Itaú Cultural Play. Play com Y, né? Então tudo junto, itaúculturalplay.com.br. Gente, esse site é maravilhoso, maravilhoso. Tem muitos filmes nacionais, documentários, filmes sobre música, e o filme Boiúna, que é de 2025, tá lá, tá disponível agora, entrou agora na programação do site. E então vamos assistir para a gente entrar juntinhos nessa torcida pelo cinema da Amazônia, produzido na Amazônia, ganhando o mundo. A gente vai soltar agora o trailer do filme, um pedacinho do som do filme, para vocês entrarem no clima.
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2: Daí um pedacinho só para vocês ficarem na vontade aí desse mistério, desse suspense com a Boiúna, que é a cobra grande. Um filme muito bacana concorrendo a esse prêmio, que é o prêmio mais importante, gente, do audiovisual brasileiro. Por isso que eu tô reforçando isso. A gente sabe do preconceito histórico que a gente sofre, né, aí na Amazônia. Eu falo a gente porque eu sou porta-voz da Amazônia, tô aqui na rádio já há vários anos, mas a produção audiovisual da Amazônia nunca teve o destaque que tem, por exemplo, a produção do Sul e do Sudeste, onde você tem mais produtoras, recursos. E aí, agora, de uns tempos para cá, com as novas mídias, com novos projetos e novas alternativas de visibilidade, o cinema da Amazônia está ganhando cada vez mais destaque. E aí a gente aqui faz questão de torcer por esse filme que está concorrendo. A Milena passando aqui. Oi, Ana, tô na escuta, é nóis. Valeu, Milena, um beijo. Olha, a Rosângela também, como sempre, na escuta. Ana Pimenta, boa tarde para quem tá na técnica. Gasparzinho, tô só confirmando minha audiência no Mosaico. Um cheiro cheiroso, amiga, Deus te abençoe. Um beijo para você também, um cheiro cheiroso. Nós temos que ter uma sonoplastia de cheiro, ô Gasparzinho. Tem de beijo, mas não tem de cheiro. Vou ter que arrumar alguma coisa assim, tipo... cheirando, um cheiro bem cheiroso, Rosângela. Meio de 44 aqui em Brasília, 10h44 no Alto Solimões. A gente toca agora o som da Gabi Amarantos. Eu não vou te deixar.

Na última semana, a gente se despediu da cantora inglesa Bonnie Tyler. Fez sucesso mundial com essa música que se chama Total Eclipse of the Heart. Era muito querida pelos brasileiros, morreu aos 75 anos, estava internada desde maio, depois de uma cirurgia no intestino, fez parceria, inclusive, com o Fábio Júnior aqui no Brasil, marcou demais, né, o pop, o rock dos anos 80. Mas por que que eu estou trazendo essa história aqui? Porque, desde a última semana, a cantora Valéria Paiva, da banda Fruto Sensual, que fez uma versão de Tecnobrega, que ficou muito famosa no Pará e no Brasil. Ela fez a versão dessa música, a versão oficial. Ela recebeu alguns comentários dizendo que ela estava copiando a música da Bonnie Tyler, que ela tinha se apropriado dessa música, que ela não tinha autorização. E aí a Valéria fez um comunicado nas redes sociais dizendo que não, que ela... tem autorização, sim, que desde sempre ela conseguiu essa autorização, desde o começo, quando ela gravou, conseguiu do autor da música, né? Porque a Bonnie Tyler não era compositora da música, essa música tinha um outro compositor. E ela conseguiu autorização e a banda Fruto Sensual gravou uma versão de Tecnobrega que estourou no Brasil inteiro até hoje, é usada em trilhas sonoras de filmes, em festas de aparelhagem. E lógico, como eu tô ligada na cultura da Amazônia, tô ligadinha em tudo que acontece. Quando eu entrei aqui na rádio, uma das primeiras entrevistas que eu fiz foi com a Valéria Paiva, porque eu sou muito fã dela. E como eu admiro como que ela conseguiu pegar esses sucessos internacionais e transformar em sucessos brasileiros, com a cara do Brasil, usando a base da música eletrônica, que é a cara da periferia. Então, essa entrevista, não preciso nem dizer para vocês, tá lá no site do Mosaico, que agora é radionacional.ebc.com.br. Antes era radios.ebc.com.br/mosaico. Agora você vai digitar radionacional.ebc.com.br. Quando você entra lá no site, tem uma aba lá, um campo onde vocês têm programas. Aí você digita lá Mosaico. Você vai ter lá todas as entrevistas e tem

a rainha, a nossa rainha Valéria Paiva, contando essa história que é muito maravilhosa, da criação desse clássico do Tecnobrega. Está no ar a nossa homenagem à querida Bonnie Tyler, que nos deixou na semana passada, aos 75 anos.

homenagem à cantora Bonnie Tyler, que fez esse sucesso, né? O Total Eclipse of the Heart estourou nos anos 80. E nossa homenagem também à rainha das aparelhagens, a nossa Valéria Paiva, da banda Fruto Sensual, que eternizou esse sucesso na versão do Tecnobrega. E como ela mesma diz, aceita, meu amor. Essa é a frase que ela sempre repete. Então você entra lá nas redes sociais dela, Valéria Paiva, Fruto Sensual, é a frase que ela repete. Aceita, meu amor. Eu sou muito fã. Se Deus quiser, um dia eu vou trazer ela aqui no estúdio da Rádio Nacional da Amazônia. Queria mandar um beijo pra Vani de Tabatinga, em Minas Gerais, né? Tem Tabatinga em Minas também. Olá, muito boa tarde pra você, Gasparzinho, a todos os ouvintes do Mosaico. Um beijo, querido. Um beijo enorme. Obrigada pela sua audiência. E pra fechar o programa, a gente vai atender o pedido do Adeilton, de Presidente Jânio Quadros, na Bahia. Ele tá ligadinho no Mosaico, passou para desejar uma ótima tarde para todo mundo, para os amigos, para as amigas que estão na sintonia. E aí ele fala, Gasparzinho, se der tempo, eu quero ouvir Maga Malabares com Marisa Monte. Beijos, minha amiga linda. Vai dar tempo, sim. Hoje vai dar tempo. A gente vai fechar o programa, então, com essa música da Marisa Monte, Carlinhos Brown. Desejando tudo de bom para você nessa quarta-feira. Um dia maravilhoso.

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E eu tenho lembranças lindas da Rádio Nacional da Amazônia. Um grande beijo para todos, tá?

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0: Olá! Seja bem-vindo, seja bem-vinda! Este é o Nacional na Copa, edição especial Batalhas na Copa. Eu sou Natália Mendes, faço a apresentação e produção do nosso programa especial de Copa do Mundo, com os trabalhos técnicos de Pipi Caiabi. Boa tarde, Pipi! Esse programa vai ao ar de segunda a sexta para a Rádio Nacional da Amazônia Nacional AM de Brasília, começando a 1 hora, vamos até 1h30 da tarde no horário de Brasília, e também para a Rádio Nacional do Alto Solimões, de 11 às 11h30 da manhã, no horário de Tabatinga e região. Vamos para as batalhas finais dessa Copa do Mundo, isso mesmo, tá acabando, domingo é a grande final da Copa do Mundo e já tem time garantido nela, viu? Nessas batalhas a gente fala sobre futebol, mas também tudo além dele, viu? História, cultura, geografia, tradições, culinária, música e muito mais. Participa com a gente no WhatsApp no 61996741568. E na batalha de hoje do nosso programa, a semifinal entre Argentina e Inglaterra. Jogaço! Daqui a pouco, logo mais às 16h, no horário de Brasília. Mas primeiro, vamos falar do que rolou na outra semifinal entre França e Espanha? Vamos lá para as batalhas de ontem.
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0: Já temos seleção finalista e é a Espanha! A Espanha passou pela França 2-0 para os espanhóis na semifinal da Copa, na primeira semifinal da Copa do Mundo. A França não apareceu para jogar, foi só a Espanha que jogou e aí colocou os dois pés na finalíssima da Copa do Mundo. Espanha venceu com gols de Mikel Oyarzabal aos 21 do primeiro tempo e Pedro Porro aos 12 do segundo tempo. A Espanha está na final da Copa do Mundo pela segunda vez em sua história. São 16 anos entre a primeira vez que foi a final e quando conquistou o seu único título mundial em 2010. É isso, gente, uma seleção poderosa como a Espanha está em sua segunda, apenas em sua segunda final de Copa do Mundo. E com a vitória em cima da Espanha, ampliou o recorde, viu? A Espanha está invicta no tempo regulamentar a 37 partidas. E contando, são 28 vitórias e 9 empates. Esta já é a maior série invicta da história do futebol de seleções, ao lado da Itália, que também ficou 37 jogos sem perder entre 2018 e 2021. Se a Espanha ganhar o próximo jogo, que eu acho que é o jogo mais importante dessa série histórica, né? A final da Copa do Mundo, se isola como a seleção que mais tempo ficou invicta da história do futebol. E não tão do motivo dobrado aí para eles correrem atrás dessa vitória, né? A Espanha chega para a final com 13 gols marcados, superando sua melhor marca em uma única edição da Copa do Mundo, que era de 11 gols e foi alcançada em 1986. Além de ter batido esse recorde aí em número de gols, também tem a defesa menos vazada da Copa. Só sofreu um gol em todos os jogos que disputou até agora, o gol sofrido diante da seleção da Bélgica. O sistema defensivo da Espanha tem funcionado tão bem, gente, que o primeiro chute na direção do gol pela França no jogo aconteceu aos 35 minutos do segundo tempo. Isso mesmo, até então a França não tinha

fãs com o pedido, na verdade com o sonho de que o futebol está voltando para casa. E do lado da Argentina, o hit é La Quarta Estrela, uma música em ritmo de cúmbia. A letra relembra a conquista da terceira Copa do Mundo com Lionel Messi e expressa o sonho da quarta estrela. Também faz referência que Maradona foi suspenso por doping. A torcida argentina acredita que a punição tirou da Argentina a chance de disputar o título. E a Scaloneta, a seleção de Lionel Scaloni, teria a missão de vingar esse episódio 32 anos depois. A canção ainda diz que a seleção joga pelas Ilhas Malvinas, por Maradona e pela última Copa do Mundo de Messi, encerrando com uma declaração de amor ao país. Sou o argentino do berço ao túmulo. O torcedor sonha em ver a seleção conquistar mais um Mundial. Então é com a estrela e volta amanhã pra gente saber quem tá na final, Inglaterra ou Argentina. Tchau, gente. Até amanhã.

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Olá, pessoal! 13 horas e 30 no ar! Quarta-feira, hoje, dia 15 de julho de 2026. E estamos aqui para conversar mais o Nacional Jovem com muito amor para você, que tá aí ligadinho na melhor, que é a Rádio Nacional da Amazônia. Aí! É isso aí, gente! Olha, eu sou a Angeléia Martins, a Didi Martins, como vocês preferirem, nos trabalhos técnicos, ele, o Pipi Caiabi, o indígena mais famoso deste Brasil. E aí, Pipes? Já almoçou? Tá de boa? Beleza. Patrícia Fontoura está de volta. A produção executiva deste programa hoje é dela, gente. Aí, como eu falei de manhã, ó, Patrícia voltou, ela tava de férias e Roberta tava aqui. Aí agora, Patrícia voltou e Roberta saiu de férias, viu, gente? Então, quem comanda aqui hoje a tarde inteira é a Patrícia Fontoura. É isso aí, galera. E também contamos com a programação musical de Antônio Miranda. E bora que bora, porque hoje também tem enigma musical. Tem sim, senhor. Será que você vai entender rapidinho qual é esse enigma de hoje? Vamos ver, hein? Vamos ter também um papo íntimo, viu? A gente vai falar aqui sobre um estudo do Unicef que revela, né, um alto número de cesáreas. Então, daqui a pouquinho a gente traz esse assunto. E também a gente vai ouvir novamente uma entrevista que eu já fiz por aqui. A gente vai relembrar uma entrevista que eu fiz com uma jovem caminhoneira, que ela viralizou nas redes sociais fazendo manobras para estacionar uma carreta. Então, daqui a pouquinho a gente vai ouvir novamente essa entrevista por aqui. Então, ó, mas o mais importante é que você vai estar aqui, é isso? Então, já tô esperando sua participação. Manda aí sua mensagem pro 619-9674-1568. Quero ver você aqui participando com a gente. Manda mensagem, manda pedido musical. Vamos nos divertir. Tem notícia também, então, ó, vem, que tá bom demais. Pra galera aí do Alto Solimões, são 11h34. Espero que vocês estejam aí chegando naquela hora boa, a hora da comidinha gostosa, e que a gente te faça companhia nessa tarde de quarta-feira com todo o nosso carinho. E vamos curtir música. Pipi, vamos de Lia Sofia e Mestre Vieira, Você Voltou Pra Mim. Música.

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1: Muito bom, gente. 13 horas e 48. Não, 48 não. Eu ia falar 48, mas é 38. 13 horas e 38 minutinhos em Brasília. 11h38 aí na região do Alto Solimões. Deixa eu já dar um oi aqui pro meu amigo José Antônio Moreira. Como é que você tá, amigo? Pera aí, gente. Tem alguma coisa aqui. Ah, eu acho que foi aqui, Pipes. Agora sim, acho que a gente vai conseguir ouvir aqui, meu amigo. Fala, meu amigo José Antônio Moreira.
2: Boa tarde, Edileto. Sejam da Amazônia. Boa tarde a todos os ouvintes ligados na Nacional Jovem.
1: Opa!
2: Zé Antônio falando. Você me perguntou no ponto de encontro pra cá, pro jogo de hoje. De Argentina, né? Com a Inglaterra. Não sei bem o pra cá, não. A minha torcida é pra Argentina. Só que a Argentina, pra quem tem acompanhado esse jogo da Argentina no mata-mata, a Argentina tem deixado a sua torcida a desejar. Porque
1: eita!
2: É só nos apagar das luzes aí que a Argentina reage. Né? A gente pode observar que se a Argentina não vê o que tá fazendo, a Inglaterra abrir o pra cá no
1: primeiro
2: no
1: tempo.
2: Jogo, no tempo regulamentado, tempo
1: aí
2: normal,
1: já era.
2: O perigo da Argentina é dar Messi e embater de novo aí. Mas aí na disputa do terceiro lugar.
1: Ih, é mesmo,
2: mas,
1: né? Terceiro.
2: A torcida é pra Argentina. Torcer pro Messi. Mas a Argentina tem que jogar e fazer gol logo no tempo normal.
1: Ah,
2: é isso aí. Não
1: beleza.
2: Sei bem no...
1: o placar.
2: Pra cá, porque. É que nem eu tô dizendo.
1: Ah.
2: Se a Argentina vacilar, a Inglaterra ganha o jogo e a Argentina ficar para enfrentar o Mbappé.
1: E... boa
2: mas é
1: lembrança.
2: Isso aí. Por aqui.
1: Ah, boa lembrança, é mesmo, né? Pode ser que aí a Argentina volte aí assim a enfrentar novamente a França. Não é isso, Zé Antônio? Meu Deus do céu! Olha isso, gente. Então, ó, quem aí tá o placar do esse jogo de hoje. Deu 2-0, né, pra Inglaterra. Pipi tá confiante na Inglaterra. O Quiluson já disse que seria 2-1 pra Argentina. A Rosângela deu 3-2 pra Argentina, não é isso? O Felito deu 1-0 pra Inglaterra. A Zezé deu 2-0 pra Inglaterra. E aí, e a Rosângela, foi Rosângela, 3-2 pra... Ah, Milena também deu 3-2 pra Argentina. Patrícia, qual seria o seu placar? 2-0 para Argentina ou Inglaterra? Inglaterra. Patrícia vai de Inglaterra. E você? Vai com qual seleção? É daqui a pouquinho, hein? Às 3 horas, né? Às 3 horas não, às 4 horas já começa aí o jogo. Será que vai dar Inglaterra? Será que vai dar a Argentina? Vamos ver, vamos ver. A Milena até tava ouvindo, né, o programa da Natália, falou, Didi, gostei da música aí da Argentina. É, vamos ver. E Del Caminhoneiro diz que tá lá em Minas Gerais, em BH. E ele falou que tá lá trabalhando e ele quer ouvir Bruno e Marrone, Pipis. Olha, mano. Então, Del Caminhoneiro, vamos ver, hein, se vai dar certo esse gole a mais, homem.

0: E fala, Rosângela, o que que você manda aí, menina?
1: Madrugada a todos e todas do Nacional Jovem, cheguei, meu povo! Eu,
0: Chegou!
1: Rosângela Oliveira, daqui de Rio Branco, Acre, estou na audiência do Nacional Jovem. Boa tarde, Edileia. Boa tarde, Pipes. Boa
0: Opa!
1: tarde, Patrícia Fontoura.
0: Patrícia
1: Seja
0: tá aqui
1: bem-vinda.
0: hoje.
1: Então vamos lá, passarinhos, vamos voar.
0: Oh.
1: Vamos voar no conhecimento do enigma, ajudando uns aos outros. E minha
0: Oh.
1: amiga Edileia, a nossa
0: Sim.
1: amiga Toninha, poetisa,
0: Ah.
1: deixou aqui um alô para você. Ela agradeceu pela música que você mandou para ela. E
0: Opa.
1: ela me falou que é de Lençóis,
0: Ah.
1: Chapada Diamantina, na Bahia.
0: Ela...
1: Escuta aí, quando
0: Ah,
1: ela
0: não, é
1: pode, ela
0: porque hoje
1: fala
0: ela
1: com
0: tá na
1: você, né, quando
0: Bahia.
1: ela vem, mas ela tá na escuta todos os dias. Então vamos lá, passarinhos, vamos voar e vamos levar o conhecimento do enigma. E você que não sabe, vá lá, peça um passarinho para lhe ajudar, que a gente ajuda. Tchau, Brasil!
0: Olha só, então passarinhos apostos, ó, já já vocês vão aí poder distribuir o conhecimento, como diz a Rosângela. Pois é, Toinha, ela mora no Mato Grosso, mas acho que ela tá aí, lá nessa cidade na Bahia, porque ela tem uns parentes lá. Eu lembro que ela me falou isso, Rosângela. Olha só, beijão carinhoso, minha amiga querida. E ela reiterou aqui, ó, 3-2 para Inglaterra, amiga. E aí, hein, Pipe, será? Quem será que vai ganhar, hein, gente? Vamos ver daqui a pouquinho como é que vai ser e como é que vai ser essa final da Copa. Bom, vamos lá então para nosso enigma musical desta tarde.
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Muito bom, gente! E aí, galera? Conta aí pra mim se você já sabe qual é o nosso enigma desta tarde. Conta aí, olha. Bom, essa música deixou a pessoa na loucura, né? Ela, né? O deixou na loucura. Foi isso mesmo, Pipis? Ela te deixou muito louco? Só que teve um fim inesperado, Pipis, de um relacionamento e a esperança de que ainda existia uma chance pra recomeçar. Se bem que tentou, né? Mas não teve jeito, Pipis. Não, ela não, ela deu toco mesmo. Deu um churro. É, o Pipi foi surpreendido com o término, gente. E ele lamenta que tudo tenha acontecido dessa forma, assim, um tanto distante e impessoal. Ele diz que não conseguiu falar, né, diretamente com a pessoa amada. E ele procura um pequeno sinal, né, de que o sentimento ainda existe. Então ela pode fazer um sinal de fumaça, né, Pipis? Pode fazer uma fogueira, ela pode fazer qualquer coisa pra se comunicar, não é isso? E aí ele tá aí aguardando, Pipi tá aguardando essa comunicação, né? Ele quer que ela venha falar diretamente o que aconteceu, não é isso, Pipi? Você quer um sinal de que se talvez vocês possam resgatar esse sentimento, não é mesmo? E às vezes, né, é, porque de repente ele pode ouvir a voz dessa pessoa e a voz pode revelar, né, aquilo que as palavras tentam esconder, né, gente? Nossa, Pipi, profundo, hein? É, porque por mensagem é fácil terminar, né, Pipi? Quando você se ausentar, o Gasparzinho vai virar... E aí, gente? Mas, ó, o Pipi também já tá adiantando.

0: Né, falando assim, olha, se eu te machuquei, você, por favor, tenta me perdoar, né? É isso, Pipis. Ó, bora lá, bora saber se esse povo já tem ideia de qual enigma. O Zé Antônio falou assim, Didi, será? Não sei não, Didi, mas ele tá aqui dando um ti. Será? Eita. Será que esse chute foi dos bons? Ou será que vai ter que pedir ajuda para os passarinhos? A ajuda dos universitários é ou não é? Quem mais chegou aqui? Vamos ver. Rosângela, ela já sabe aqui. Será? Tem certeza, Rosângela? E agora, Pipi, será que eu aperto o botão do sim pra ela? É isso, Rosângela? É ou não é? Será? O que que você acha, Pipi? Será que ela acertou? Será que eu devo apertar o botão pra ela? E agora, Rosângela? Sei não. Luciana também chegou. É ou não é, Luciana? Você tem certeza? Não quer mudar esse palpite? Vocês vão ficar, ó. Os passarinhos vão ficar voando aí com esse palpite. Tem certeza? Ó, vamos ver, hein? Milena também chegou com esse palpite dela. Será, Milena? Vamos ver, vamos ver. Ó. Aí o nosso enigma, vem participar, manda o seu palpite pra gente. E aí a gente dá um tempinho aqui agora nesse nosso enigma pra gente trazer então o papo íntimo, né, que eu falei pra vocês, né, que a gente traz uma matéria hoje da Tatiana Alves, que fala sobre esse estudo, né, do Unicef, que revela um alto número de cesáreas sem necessidade médica. Então, a gente vai entender os motivos nessa matéria aqui com a Tatiana Alves. Conta pra gente, Tatiana.
1: Papo íntimo. Um estudo divulgado nesta segunda-feira revela que muitas brasileiras que desejam ter um parto normal acabam passando por uma cesariana sem necessidade médica. Entre os motivos estão a falta de informações durante o pré-natal, a pouca participação dos parceiros e o acesso limitado à analgesia, a administração de medicamentos para alívio da dor. 60% do total de nascimentos no Brasil são realizados por cesariana. Considerando apenas a rede particular, esse percentual chega a quase 90%. A especialista em saúde e nutrição do Unicef no Brasil, Stephanie Amaral, avalia que há uma diferença importante entre o número de mulheres que querem um parto normal e o daquelas que efetivamente tomam essa decisão. Ela cita uma série de fatores que contribuem para a escolha final pela cesariana.
2: Pesquisas mostram que em torno de 70% das mulheres querem um parto normal, porém o Brasil está entre os três países com maior número de cesarianas do mundo. E ouvindo gestantes, puérperas e profissionais de saúde, a nossa pesquisa mostra que essa decisão vai muito além de uma escolha individual da mulher. Então a gente esbarra em obstáculos estruturais, informacionais e relacionais que se retroalimentam e que, num momento de insegurança e de dor, acabam favorecendo e gerando gatilhos para uma cesariana, mesmo sem necessidade.
1: De acordo com o levantamento, ao longo da gravidez, a mulher recebe influências de familiares, profissionais de saúde, experiências de outras pessoas e até de fatores culturais e sociais que podem afetar a decisão pelo parto normal ou pela cesariana. O estudo ouviu mais de 130 pessoas entre gestantes, puérperas e profissionais de saúde em Belém e São Paulo. Um dos achados aponta que mães, avós, tias e sogras exercem forte influência sobre as futuras mamães e que os parceiros podem defender uma cesariana para interromper o sofrimento da gestante em trabalho de parto.

0: Também identificou que a falta de oferta de medicamentos analgésicos faz com que algumas mulheres enxerguem a cirurgia como a única alternativa para lidar com a dor. Já na rede privada, a estrutura oferecida pode influenciar na escolha pela cesariana, mesmo sem indicação clínica. Por outro lado, a recuperação mais rápida, o medo da cirurgia e experiências positivas anteriores aparecem entre os principais motivos para a escolha do parto normal. Com base nos resultados, o Fundo das Nações Unidas para a Infância lançou a campanha Parto Normal, uma escolha que merece respeito, que busca incentivar o debate e ampliar o acesso a informações sobre o parto seguro, humanizado e respeitoso. Da Rádio Nacional no Rio de Janeiro.
1: Opa, tá aí, olha só, gente. Mulher tem esse direito, né, de escolher a melhor via de parto para ela. E para isso tem informável, momento de saúde qualificado, né? Acesso aos quadro faz toda a diferença. Então, quando promovemos um parto respeitoso, estamos protegendo não apenas os direitos das mulheres, mas também os direitos, né, de cada criança a um início de vida mais seguro e saudável. Fica aí essa reflexão, né, da que a mulher pode escolher a melhor forma, né, de que ela quer ganhar esse neném, como é que deve ser, tá certo? E vamos seguindo, quero ver mais palpites por aqui do nosso enigma musical, Pips. Será que esse povo tá acertando? Eu tô achando que eles tá voando, o passarinho deles tá voando, eles não estão sabendo. Certeza! Olha, o passarinho tá voando sem direção.

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1: Aí, gente, ouvimos então! Del Caminhoneiro, um grande abraço aí pra você por um gole a mais com o Bruno Marrone. Bom demais! E ó, a gente tá finalizando aqui, chegando, né, ao fim do nosso primeiro momento aqui do nosso Nacional Jovem. Já já a gente vai pro nosso intervalo, tem Nacional Notícias. Depois eu volto aqui e já apresento pra vocês nossa entrevista que a gente vai ouvir novamente. Mas já dou aqui um alô pro meu amigo Isaías e pra Marirandi. Já já mostro aqui a mensagem de vocês. Valeu, gente! Bora lá!

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1: Agora são 2 horas em Brasília. Muito boa tarde. Eu sou Daniel Ito e este é o Nacional Notícias com o destaque do momento. Vamos falar sobre o tempo, porque, olha, tem previsão de tempestades, viu? Com ventos fortes no sul do país e também uma virada aí de temperaturas, viu? Em diversas regiões. Quem explica tudo pra gente aqui no estúdio é Gabriel Brum. Boa tarde pra você, Gabriel.
2: Boa tarde, Daniel. O frio forte na região sul deve ceder até o fim de semana, mas aqui no Distrito Federal, em áreas de Goiás, podem registrar temperaturas. O sul e sudeste têm convivido aí com dias gelados, regiões com temperaturas aí próximas de 0 graus Celsius. Quem mora lá vai ter um alívio, segundo o meteorologista Danilo Siden, do IMET, o Instituto Nacional de Meteorologia.
3: Tanto no sul quanto no sudeste, a tendência é que as mínimas comecem a aumentar ligeiramente. Para a região sul, por exemplo, a gente já tem mínimas aí previstas durante a sexta-feira na faixa dos 4 graus, em contraste com o que a gente teve hoje, de abaixo de 2 graus já em Seminário Carneiro, no sul do Paraná.
2: Bem, por outro lado, aqui em Brasília, o frio vai chegar à casa dos 10 graus a partir de sexta-feira.
3: Essa parte aqui mais leste da região centro-oeste do Brasil, esse parte central de Goiás e Distrito Federal, que deve ter temperaturas mais baixas, enquanto as demais partes da região tem temperaturas um pouco mais elevadas.
1: É, o sul vai dar uma trégua lá, aliás, o frio vai dar uma trégua lá no sul, mas vai avançar aqui para o centro do país, né, Gabriel? E sobre as chuvas, hein?
2: Pois é, sobre chuvas, temos aí efeitos do El Niño e o Rio Grande do Sul pode ter tempestades a partir desta quinta-feira, além de ventos fortes que se estendem até o Paraná. Então o pessoal tem que ficar atento aí.
1: Verdade.
2: No Nordeste, as chuvas devem se destacar na região litorânea, entre os estados da Bahia e o Rio Grande do Norte, explicou o Danilo também. E no norte do país, o estado mais chuvoso deve ser o Amazonas e a parte sul de Roraima, Daniel.
1: É, destaque então para as tempestades no sul do país. Fiquem atentos, viu, quem está aí na região sul, aos avisos da Defesa Civil. Gabriel, muito obrigado pelas informações.
2: Boa tarde.
1: Boa tarde para você também. Esse foi o Nacional Notícias. Agora são 2 horas e 2 minutos. Próxima edição às 3 horas.
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2: Aí, galera, 2:03 aí, Brasília! 2:03, ou meio-dia e três aí na região do Alto Solimões. E tô aqui já perguntando pra vocês qual é o nosso enigma dessa tarde de hoje. E lembro agora vocês que quem assumiu aqui os trabalhos técnicos foi ele, o Gasparzinho Reginaldo Fonseca. Boa tarde! Tudo bom, Gasparzinho? Seja muito bem-vindo! E aí, Gasparzinho, você acha que essa música seria facinho? Facinho, facinho? Mole pra você, você ia acertar rapidinho. Muito bom! Olha só! Bom, eu tô perguntando aqui pro povo se eles estão sabendo direitinho. Tô sabendo que estão passando aí um passarinho voando pra contar aí pras pessoas, né? Só que eu não sei não, hein? Será que esse passarinho tá mandando aí as respostas corretas? É ou não é, hein? Marirandia, ela chegou aqui, ó. Já falando. Didi, boa tarde. E o enigma de hoje é... Será, Marirandi? Tem certeza? Será que ela acertou? Marirandi, você vai manter esse palpite? Tem certeza? O passarinho contou aí pra você que era isso? Ó, dá tempo de mudar. Esses passarinhos, acho que eles não... É... Fica de olho. Será que esses passarinhos são confiáveis? Oh, muito bom, gente. Mas ó, vamos lá. Eu falei pra vocês que hoje a gente vai ouvir uma entrevista que eu fiz com uma jovem caminhoneira. Ela, na época, gente, viralizou fazendo manobras pra estacionar uma carreta enorme, né? Imagina ser uma mulher, né? Muitos, né? Isso é uma coisa que, caramba, né? Como é que ela tá conseguindo, né? Ela é de caminhoneiro. E aí ela contou um pouquinho da história pra gente. Vamos relembrar esse bate-papo. Olha só, pessoal, hoje a gente trouxe aqui para o nosso bate-papo uma jovem de 24 anos, viu? Dirigindo, olha só, uma carreta. É isso mesmo. Tô falando a Emily Rafaela Maia, que vinha com a gente. Olá, Emily, boa tarde, tudo bem?
3: Boa tarde, tudo bem, sim. Você?
2: Tudo jóia que receber aqui no nosso programa Nacional Jovem. E tô muito feliz porque um pouquinho aqui da sua história, isso. Conta pra nós como é que é essa história. Você é caminhoneira e criadora de conteúdo digital?
3: Sim, isso mesmo.
2: Como é que isso começou exatamente?
3: Bom, eu comecei como motorista, eu até tinha redes sociais, mas não com o número de seguidores que eu tenho hoje. Aí eu postei, esse vídeo viralizou e eu acabei entrando nessa de influencer digital.
2: Olha, e que vídeo era esse exatamente?
3: É um vídeo que eu tô manobrando dentro de um pátio pra carregar. Aí eu resolvi gravar e postei.
2: E você tava manobrando essa carreta, é isso?
3: Isso.
2: Você começou desde cedo a dirigir um carro tão grande. Não é assim tão comum ver mulheres dirigindo, Emily?
3: Bom, na verdade, desde quando eu sou criança, né? Que meu pai é caminhoneiro. Então, desde criança, eu sempre gostei de caminhão. E com 18 anos, eu já tirei minha carta de carro. Aí, com 21, eu já tirei a letra D. E com 23, eu tirei a letra E. E foi por influência do meu pai mesmo. Mesmo ele não querendo que eu fosse motorista, né, querendo ou não, eu me espelhava nele, né, eu queria ser igual a ele.
2: Ah, então ele que te inspirou a seguir essa carreira.
3: Sim, foi ele.
2: Olha, ele saía por aí com o caminhão e você também tinha essa... reagiu exatamente? Você falou, não queria muito não, mas como é que foi a reação dele quando você disse que seguiria a profissão dele?
3: Ele falou, tem certeza? Você vai pegar posto sujo pra você tomar banho, não vai ter lugar pra você parar. Eu falei, ah, tudo na vida da gente tem um obstáculo, né? Não vai ser isso que vai impedir de fazer o que eu quero. Aí... daí, no fim, ele acabou aprovando, ele que me ajudou a tirar a carta, a pagar, tudo. Então, no final, deu tudo certo, né? Hoje em dia, ele super apoia.
2: Ah, que legal. E eu achei interessante que você falou, né? Que ele já alertou pra você, ó. Não vai ter lugar direito pra parar, não vai ter um lugar certinho pra você tomar um banho. Sim. Como é que é essa rotina, então, agora pra você?
3: É, de boa, porque agora, como eu já tô conhecendo os lugares, né? É, já sei um lugar, sei onde tem banho quente. Então, eu vou conhecendo e também meu pai vai me falando. Tipo, eu falo onde eu tô e ele fala um posto bom, né, que tem nessa rodovia. Então, um ajuda o outro. Mas Sim. Pra mim é de boa, não de tomar banho em posto, essas coisas. Pra mim é de boa.
2: Olha só. E como é que é andar aí pelas rodovias? Né? Porque muitas vezes é um percurso bem de dia. Isso.
3: Sim. Ah, é tranquilo. É como um trabalho qualquer. Você cansa, né? Mas eu dou uma descansada ali, 3 dias e dou continuidade.
2: E o que você leva aí nos seus caminhões?
3: Ah, eu levo bastante roupa, tanto de frio como de calor, porque... né? Onde pode estar calor, no outro dia pode estar frio, né? Eu ando com bastante roupa, coberta, eu ando com bastante alimento também. Eu não cozinho, mas eu ando com pão, suco, que eu tenho uma geladeira, né? Então eu ando com essas coisas assim.
2: E o que você leva de cargas no seu caminhão?
3: É pela internet.
2: Ah, então sempre que alguém faz uma compra pela internet, você já tá levando.
3: Uhum.
2: Olha, e você sofre muito preconceito nessa área? Porque é um nicho meio que muito masculino, não é mesmo?
3: Sim. Olha, como posso dizer? Nas redes sociais, bastante. Muita gente me critica, né? Mas, assim, nunca ninguém chegou e falou nada pra mim. Nunca fui tratada com desigualdade, com desrespeito, nada. Mas nas redes sociais eu sou muito atacada, que as pessoas falam que eu só tô fazendo isso por mídia, que eu só tô fazendo marketing da empresa, essas coisas. Que eu não tenho idade pra isso, que eu não tenho nem tamanho pra isso, essas coisas que eles falam.
2: Porque você é pequenininha, Emily?
3: É. Porque realmente eu pareço criança.
2: E aí as pessoas não dão tanta credibilidade, é isso?
3: Isso.
2: Olha, mas é interessante, né, você falar que então no dia a dia lá você não sente no seu trabalho tanto preconceito. É mais nas redes sociais que as pessoas falam, é isso?
3: Isso, nas redes sociais.
2: Olha. E como é que você se sente com relação a isso?
3: Ah, eu nem fico olhando muito, viu? Porque... é, tudo que a gente guarda pra gente, né, faz mal. Então eu prefiro não ver. Quando eu vejo que tem muito comentário assim, eu nem fico olhando. Eu só olho os comentários bons. Os bons eu guardo pra mim. Agora os ruins tem que relevar, né? Porque sempre vai ter alguém pra te diminuir, né? Pra te fazer sentir menos. Então, isso aí tem que saber lidar, né? Rede social tem que saber lidar. Senão você acaba ficando doente, né?
2: Com certeza. E quando você chega lá com a carga, né? Com o caminhão lá, com a carga, tudo direitinho. O que, que as pessoas falam com você?
3: É a primeira coisa que pergunta. Quantos anos você tem? Pergunta. Mas as pessoas falam, nossa, eu admiro, porque eu não teria coragem. sempre isso que falam. Eu não teria coragem. Mas tem pessoas que também falaram pra mim que tá começando a tirar carta por minha causa, que se inspirou em mim e, tá, e quer fazer isso também, e começou a tirar carta.
2: E você já enfrentou situações assim específicas de desconfiança?

0: até mesmo de discriminação por você ser uma mulher no comando de uma carreta, exatamente?
1: Só nas redes sociais mesmo. Mas, assim, na realidade ali, não. No dia a dia, né?
0: Certo. E aí, essa visibilidade que você ganhou nas redes sociais como caminhoneira, né? Você falou até que já tem pessoas que já estão se inspirando em você, né? A percepção das pessoas sobre a profissão, sobre as mulheres nesse meio. Você acha que modificou? Como é que tem sido essa experiência para você?
1: Nossa, eu não sei explicar a sensação, mas é assim, é muito bom você ler uma pessoa falar isso. Muitas pessoas comentam, né? Ah, eu me inspiro em você, você é minha inspiração. Então, nossa, isso me motiva a querer mais, entendeu? A atingir mais pessoas, a postar mais. Essas coisas que incentivam, né, a gente.
0: Ah, e quais partes, então, que você destacaria, assim, que seria mais gratificante nesse seu trabalho?
1: É motivar as pessoas, é gratificante eu estar fazendo o meu trabalho e mostrar para outras pessoas e nisso elas se inspirarem.
0: Certo. E com relação às violências que a gente muitas vezes ouve, os relatos, né, que muitos caminhoneiros sofrem, né, pelos caminhos dessas rodovias do nosso país. O que você fala sobre isso? Você já passou por alguma situação assim? Ouviu alguém passando por alguma situação assim, Amy?
1: Sim, eu tenho amigos caminhoneiros que já passaram por situações de sequestro, essas coisas. É um risco que todos nós estamos dispostos a correr, né? Até mesmo quem não é caminhoneiro. Você pode estar aí chegando na sua casa e acontecer, entendeu? Então é um risco que todo mundo corre, né? Infelizmente, a realidade do país é essa, né? A gente está inseguro em qualquer lugar.
0: Certo. Você está em São Paulo, Sorocaba, é isso?

0: Não, agora eu estou em Avaré.
1: Aí outros estados, você conhece pelo menos, você já tem ideia de como é que é o estado da região norte?
0: Praticamente o Brasil todo. E já fui para a Amazônia com ele também.
1: Ah, mas
0: Mas eu era
1: acompanhada com
0: criança.
1: ele. Ah, criança.
0: Isso, com ele. Eu era criança.
1: Mas você tem memória dessa época? Como é que foi?
0: Bem pouco, mas eu lembro algumas coisas assim.
1: E você tem vontade de ir agora?
0: Tenho sim.
1: Olha, e me conta, você, pelos caminhos aí, né, quando você tá lá dirigindo seu caminhão, você escuta a rádio?
0: Escuto sim.
1: Você já ouviu a nossa rádio?
0: Já ouvi algumas vezes.
1: Ah, que legal! Muito bom! Seja bem-vinda a participar com a gente, viu?
0: Ai, obrigada, é um prazer estar aqui.
1: Ah, e como é que você lida com o cansaço, né? E às vezes até um isolamento, né? Durante longas viagens, não é isso, Emily? Como é que você lida com isso?
0: Sim. Olha, com cansaço, eu tô cansada, eu vou lá, deito e durmo, sabe? Agora, que nem, como é muito tempo sozinha, eu procuro sempre estar me ocupando, falando com meus amigos, falando com a minha mãe, com meu pai, porque, querendo ou não, assim, é bom, mas ao mesmo tempo é solitário. É
1: Certo.
0: um equilíbrio, assim.
1: E como é que você divide esse tempo assim de estar lá no caminhão com as suas redes sociais? Criando conteúdo.
0: Então, enquanto eu estou dirigindo, eu não gravo, né? Até porque muita gente até me critica, que fala que eu só posso manobrando, que. Mas essa questão de segurança minha, né? Como que eu vou? Tem que subir de boa, né? Não tá na rodovia, não tem perigo de bater em nada.
1: Certo. E aí, como é que você pensa nesses conteúdos? Você cria algumas ideias e fala, ah, hoje eu quero mostrar isso, quero falar disso. Como é que é isso?
0: Sim. Olha, é tudo assim, eu tenho as ideias no dia, porque é muito difícil eu, tipo, ah, eu tenho uma ideia hoje e fazer isso amanhã. Não, quando eu tenho uma ideia, eu tenho que fazer naquela hora, porque senão amanhã eu já vou ter esquecido. Então eu faço tudo na hora.
1: Legal. E aí, você tem algum projeto, alguma iniciativa assim que você tem, né, para realizar agora no futuro? Como é que você pensa aí na sua história, na sua trajetória daqui a alguns anos, Emily?
0: Ah, eu acho que isso é o sonho de todo caminhoneiro, de ter o próprio caminhão. Então, o meu sonho é ter a minha própria frota. Então,
1: Nossa, e quer ter uma frota logo, né, Emily?
0: eu quero.
1: Olha, que legal, gente. Uma coisa que eu achei muito interessante, né, nos seus vídeos, né, uma frase que você falou assim, é que quem dorme sonha, quem vive realiza. Como é que é isso para
0: Sim,
1: você se
0: exatamente.
1: realizar para você na sua vida?
0: Porque até uns dias atrás eu não tinha emprego, eu, sabe, tava me empurrando com a barriga e do nada Deus vem e realiza, sabe? Então, assim, a gente tem que ter fé, né? E realizar. E para realizar é muito trabalho, muito esforço, muita coisa de vontade. E hoje eu posso dizer que sim, eu sou realizada na minha profissão. Que eu tanto queria.
1: Olha só, então você está realizada, está conquistando aí os sonhos que você deseja, mas você é mais a Emily caminhoneira ou a Emily influenciadora? O que que você acha?
0: Mais caminhoneira, porque eu passo mais tempo trabalhando, né, viajando do que com as redes sociais. Eu sou mais caminhoneira do que influencer.
1: Olha, que legal. E como é que as pessoas podem então te encontrar na internet, Emily?
0: No meu Instagram, eu tenho Instagram, tenho o TikTok e tenho o YouTube também. Aí tá Emily Rafa MS.
1: Opa, vamos lá, Emily com Y, não é isso?
0: Isso, com Y no final.
1: Oh, muito bem, Emily. Nossa, muito obrigada pelo nosso bate-papo aqui, por você contar um pouco, né, dessa profissão que é muito assim, É difícil ver uma mulher, né, estar diante, né, de um caminhão, mas você está aí quebrando barreiras e tão nova, né, Emily? Você se sente assim uma percussora, né? Você falou, né, que tem essa vontade, né, de ser inspiração para outras mulheres. Qual a mensagem que você pode deixar aqui para essas meninas que também podem ter esse sonho, apesar das dificuldades, apesar das inseguranças na estrada? O que que você pode colocar aqui para a gente, Emily?
0: Para elas não terem medo, né? Medo de errar, medo de qualquer tipo de medo. Não tenham medo e siga o que seu coração manda. Faça o que seu coração manda. E com força de vontade e com querer, você pode chegar onde quiser.
1: Tá certo, então, Emily. Muito obrigada pela sua participação e até uma próxima oportunidade, Emily.
0: Imagina, eu que agradeço. Foi um prazer estar aqui falando com você.
1: Beleza, tchau, tchau.
0: Tchau.
1: E foi isso, pessoal. Então, eu conversei com a caminhoneira e criadora de conteúdo digital, Emily Rafaela Maia.
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1: Aê, gente! Foi muito bacana conversar com a Emily na época, muito querida. E são histórias, né, como a da Emily, que nos mostram, né, que sonhos, né, gente, pode ganhar e força quando eles são acompanhados de coragem, de determinação, dedicação também, porque ela se dedica, né, muito pro trabalho. E achei massa, né, que ela decidiu seguir um caminho que ainda é muito desafiador para muitas mulheres, né, mas ela com determinação, ela transformou essa paixão, né, que vem do pai dela, isso que é muito bacana, né, e tá aí nas estradas, ela gosta disso, e isso é inspiração aí para milhares de pessoas e também para muitas mulheres. Então, que essa trajetória da Emily, né, gente, nos lembre que cada um tem seu próprio caminho, que mesmo diante das dificuldades, vale a pena ir acreditar no que você faz de coração, né, que faz o seu coração também bater mais forte. Então, e que nunca é tarde para a gente começar, para aprender algo novo, para a gente enfrentar os desafios, para a gente buscar um objetivo. Valeu aí! Espero que você tenha curtido, relembrar esse bate-papo. Eu achei legal que a Maria Zembrani, ela falou assim, Didi, boa tarde. Eu vou acompanhar essa entrevista, porque eu acompanho essa menina pelo Instagram. É sério, Maria Zembrani.

0: Então você já tinha conhecimento aí dela, olha só, e vou ouvir aqui ela na minha janela, Didi, isso vai ser incrível. Ah, que bom, querida! Beijão carinhoso, Maria Zembrani, espero que você tenha aí curtido realmente, né, ter ouvido ela falar. Ela tem uma vozinha linda, né, gostosa, de menininha, mas é linda e tá lá lutando pelos desafios dela. Beijão, Maria Zembrani, vamos curtir música, gente, coração partido, menos é mais.
1: Não tem jeito, meu compadre. Vambora. Ela vacilou comigo, nós estamos aí, né? Tudo certo.

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1: Gente, 2:26 aí, Brasília. Ouvir aí. Então, menos é mais. Fala, Felito, o que você manda aí, menino?
2: Tá, tudo bem?
1: Tudo.
2: Quero que você rode pra mim a música com... O nome da música é Anjo Bom.
1: Anjo Bom? É com Yahoo? Não, como é que era?
2: Renan Raí.
1: Renan e Raí.
2: Também pra curtir. Tchau, Didi.
1: Acho que é isso.
2: Deus,

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0: bom, gente, 2 horas e 32 minutinhos em Brasília, meio-dia e 32 aí na região do Alto Solimões. E olha, esse aí é o nosso enigma musical. Você já arriscou aqui o seu palpite? Manda aí pra gente. Ó, Milena, Marirandia, Rosângela, Luciana, Vanil, Adeilto e o Zé Tony, eles já deram palpite por aqui, mas será que eles acertaram? Tá aí uma boa pergunta. Isaías Botucatu, São Paulo, boa tarde pra vocês e todos que estão aí ligados. Oi, como é que você tá, menino?
1: Estou aqui, nessa tarde fria, solitária.
0: Como assim?
1: Sozinho.
0: Opa.
1: Aqui, pensando comigo mesmo, né? Me sentindo assim um pouco no abandono.
0: Por quê?
1: Aí de repente eu lembrei dessa canção. É mais ou menos assim.
0: Ah.

0: Isaías, bom demais, viu? Deixa eu ouvir aqui, menino. Mas, ó, o rádio aqui é lá na Juju, viu, gente? Mas, ó, grande abraço aí pra você, arrasou, maravilhoso, aí. Olha, Toinha, você veio aqui, ó, a Rosângela falou de você agorinha. Fala, Toinha.
1: Oi, Didi, boa tarde, meu amor, aproveitando que eu tô aqui no sinal, te dar um oi.
0: Ah, eu então ouvi, deixa eu dar música, um oi pra você também.
1: Adorei, viu? Eu ouvi a música antes de ontem, aí eu tô aqui, já descendo pra casa, fazendo, raspando mandioca mais minha amiguinha, que é assim, quando eu arranco pra fazer farinha, ela me ajuda, e quando ela arranca, eu ajudo ela.
0: Certo.
1: E aí agora já tô aqui preparando pra ir pra casa, porque é longe e tá chovendo. Mas eu ouvi sim, te agradeço. Vi um cheiro cheiroso pra você, como diz Rosane.
0: Tá certo.
1: Amanhã eu vou estar em casa pra te ouvir o dia todo, viu?
0: Tá bom.
1: Porque é necessário,
0: amiga,
1: né, Zé? Tem que movimentar a vida, ajudar quem nos ajuda, né? Hoje eu só te ouvi até 10 horas, aí eu tive que sair e tô retornando pra casa agora, mas amanhã eu vou te ouvir o dia todo, viu?
0: Tá bom, minha
1: e
0: amiga.
1: E muito obrigado por, de vez em quando, você falar sobre a fase da lua,
0: sim,
1: fazer a leitura de cada fase da lua pra mim, tô aprendendo muito.

0: muito, viu?
1: Tá
0: E é muito
1: bom.
0: importante para a gente aqui na comunidade.
1: Tá joia. Então, obrigada por também, né, colocar aqui. Ô, Toinha, eu agradeço também ao feedback que você tá aqui mandando para mim, né? Porque realmente tem dias que eu não falo, né? Até porque as fases da lua duram um tempo, né? Então, hoje é no... Por exemplo, hoje, se for nova, vai durar ainda uns 2, 3 dias, né? Até mudar. Aí, então, não fico repetindo todos os dias, né? Mas olha só que bom saber que isso é importante para vocês. Sim, vou tentar fazer mais vezes, tá bom, Tainha? E eu sei que hoje você não tá. Nesse momento, se você mandou a mensagem, é porque você não tá me ouvindo. Então, mas deixa aqui registrado todo o meu carinho, minha amiga linda, espantinho, e que continue sempre, sempre quando é possível. Eu tô aqui sempre para atender você com muito carinho, viu, Toinha? Beijão, minha linda, maravilhosa. Opa, Antônia Queiroz. Deixa eu ouvir também aqui dar um alô pro meu amigo Glauber Gleidson. Como é que você tá, Glauber?
2: Vocês estão falando aí de inverno e de música aí? Vocês sabiam que existe uma música chamada Eu Que Não Amo Você, do Engenheiros do Havaí? Que tem até um verso que diz aqui: Eu que não bebo, pedi um conhaque para enfrentar o inferno que entra pela porta que você deixou aberta e eu saí.
1: Eita.
2: Ah, vamos esquentar essa bagaça aí, mano. Pere de Pim da Manhã, Gaba, São Paulo. Glauber Gleidson Pérez, ligada nacional.
1: E ele tá aqui, ó. Sinal de áudio embaralhado nos 25 metros. Por favor, checar. Ah, realmente, gente, eu acho que tá ruim, né, o sinal esses dias, não é mesmo? Olha, ele mostrando, tá super chiando lá, ó. Oh, gente. E a 49, né, não tá pegando. Tá bom, Glauber. Vamos ver o que que a gente pode fazer, viu? Mas grande abraço aí pra você. Obrigada por, mesmo assim, tá tentando pegar a gente, sintonizar a Rádio Nacional. Valeu, querido. Deixa eu ver aqui quem mais. Sebastião Dantas.
3: Adilé Martins, aqui
1: Oi.
3: agora, no Nacional Jovem. Boa tarde, Gasparzinho, então, não, não, tá
1: Tá aqui,
3: ele aí. Bem-vindo a
1: Gasparzinho.
3: toda a galera que estão sintonizados, a todos.
1: Tá
3: Eu
1: bom.
3: iniciei no Prestar atenção depois aí.
1: Tá.
3: A todos.
1: Então presta atenção e vem dar o seu palpite, seu Sebastião. Você ainda não conseguiu identificar? Não, ó, é esse, ó.

0: Beijão pro senhor. E, gente, deixa eu falar aqui das inscrições pro FIES, que terminam nessa sexta-feira, viu? A Sayonara Moreno traz mais informações sobre esse assunto.
1: Quem tem interesse em financiar um curso de graduação em faculdade particular pode se inscrever até a próxima sexta-feira no FIES, o Fundo de Financiamento Estudantil, para o segundo semestre deste ano. A inscrição é de graça e deve ser feita exclusivamente pela internet, no portal Acesso Único ao Ensino Superior. Desta vez, são mais de 75 mil vagas de financiamento estudantil. Vale lembrar que é até às 11 horas e 59 minutos da noite de sexta, dia 17 de julho. Para ter direito a participar do programa, é preciso ter feito qualquer edição do Enem desde 2010, mas a média da prova objetiva não pode ser menor que 450 pontos e nem pode ter zerado a redação. Além disso, é preciso comprovar renda bruta familiar mensal de até 3 salários mínimos por pessoa. Quem não for pré-selecionado no programa entra na lista de espera para preenchimento das vagas não ocupadas. Para as inscrições desta semana, a divulgação dos resultados está prevista para 30 de julho. A lista de espera vai ser preenchida aos poucos, entre 7 e 24 de setembro. Da Rádio Nacional em Brasília, Sayonara Moreno.
0: Tá aí as informações com a Sayonara, então não vamos perder a data, viu, gente? Se você conhece alguém que precisa aí do FIES, então vocês podem fazer a inscrição, que é de graça e deve ser feita até sexta-feira, dia 17 de julho. Fica aí, tá boa a dica da gente. Deixa eu ver aqui, o Cláudio Mendes também tá aqui. Fala, Cláudio!
2: Boa tarde a

0: todos os ouvintes do programa nacional.
1: Opa, tudo bom, meu amigo?
0: Edi, mais uma vez, estou sem sorte na chocadeira.
1: Eita, não acredito.
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0: Essa vida é só quem quer mesmo, né? Mas com Deus,
1: Com
0: com Deus
1: certeza,
0: na
1: né?
0: frente a gente vem, tá bom?
1: Ó,
0: Deus
1: beleza.
0: abençoe ela. Tô te ouvindo aqui, minha linda.
1: Ó,
0: Deus
1: que
0: te
1: bom.
0: abençoe. Bota qualquer música aí pra nós
1: De quem?
0: do Amado Batista aí pra gente
1: Amado.
0: ouvir, tá bom?
1: Tal.
0: Deus abençoe.
1: Você
0: Fique com
1: escolhe
0: Deus.
1: uma,
0: Um grande
1: Gasparzinho?
0: abraço. Tchau, minha linda. Tô
1: Tchau,
0: te
1: meu
0: ouvindo aqui na
1: amigo.
0: minha cama, deitado debaixo de uma chuvinha, tá muito gostoso.
1: Ih,
0: Mas,
1: tá da
0: tchau, Deus te
1: Silva.
0: abençoe.
1: Ai, que bom! Que alegria! Olha, fiquei feliz aí que tá uma chuvinha boa, gostosa. E aí, então, vamos ouvir, então, amado? Qual que você escolheu, Gasparzinho? Ah, baixou de

0: Muito bom, gente. 2:48. Ó, meu amigo da Silva, espero que você tenha curtido aí a música, viu? Ó, o Cláudio tá falando que o curso é pela manhã. Bom então, Cláudio. Ah, minha amiga querida, como é que você tá, Jéssica? Ela tá aqui. Amiga, estou aqui ligadinha, ouvindo mais uma vez. E ofereço aí a programação e o seu filhinho de 3 anos, Theo. E pro seu esposo e o meu Luiz Felipe. Ah, o esposo dela é o Cláudio Lipeste. O Luiz Felipe, eu acho que é o esposo aí da Lady, não é isso? E pra todos, fica tudo de boa aí pra você. Valeu. Pela participação. Olha só. E, gente, quem mais arrisca aí um palpite pro placar de Inglaterra e Argentina? Quem mais? Qual vai ser o seu placar, Gaspazinho? Ontem a gente não acertou foi nada, né? Ninguém. Eu ainda dei um 2-0, mas ao contrário, né? Então, não valeu. O seu vai ser o quê? 3-1 pra Inglaterra? Então tá, ó. Quem deu? Ah, não, foi 3-2, que foi a Milena e a Rosângela. Então tá, Inglaterra 3-1. Vamos ver, hein, Gasparzinho. Você acha que tá mais preparada a Inglaterra? Sim, a Inglaterra. E aí, gente, vocês acham? Passa aí o que vocês estão achando de qual vai ser o placar desse jogo de hoje. A Argentina só pegou a Nes, né, lá no final das contas. Aí ela ainda pena pra mim. Mas pelo menos ela tem garra. Vamos admitir, né? Marinette, eu acho que é isso.
1: Boa tarde.
0: Boa tarde.
1: Este programa é da Juliana de Leia
0: Martins. Sou eu, Didi, meu amor.
1: Sou a Marinette aqui de Boa Vista.
0: Opa! Um beijo, cara. Carinhoso pra você, Marinette linda. Ó, a Jéssica tá apostando 2-1 pra Inglaterra. Jéssica, ó. Gente, muita gente tá aqui apostando na Inglaterra. Olha, vocês estão com fé. Então, Jéssica, beijão pra você aí, querida. Valeu. Jéssica, aqui anda muito frio e por aí, hein? O que que tá rolando? Depois você me conta, tá? Ela que é de Luxemburgo, participando aqui com a gente.
2: Querida Didi Martins,
0: oi,
2: boa
0: querido.
2: Tarde pra você, obrigado pelo seu carinho, obrigado por todos aí,
0: uhum.
2: Tá bom? Vim dia que eu não conhecia ainda, nunca tinha visto, a Toninha, né? Ô Toninha, um abração pra você aqui do Isaías de Botucatu, viu?
0: É.
2: E também um abraço pra todos os demais, não vou falar, o programa já tá no final, né?
0: Uhum.
2: Mas é o seguinte, eu fiz esse áudio aí, né, pra você, mas já deixei um outro pronto aqui, né, pra daqui a pouco pra
0: Juju.
2: Maia.
0: Ah, bom demais, Isaías. Um beijo carinhoso aí pra você, meu amigo. Mas foi bom demais te ouvir aqui, sempre bom, viu? Vani também tá aqui, boa tarde, Edileia, Gasparzinho, Patrícia e a todos os ouvintes. E Fafá de Belém, amor da minha vida. Essa música era muito tocada na Rádio Nacional, hoje não se ouve mais nacional. Ah, meu Deus do céu, então vamos resolver isso. Gasparzinho, será que temos essa música específica? Amor? É isso? Amor da minha vida. Se Gasparzinho achar, a gente coloca ainda aqui, tá bom? E Didi chegou aqui. Que olha aí o meu palpite, Maria Zembrani, os passarinhos foram viajar por... Ah, então tá bom, e ela ainda fica sorrindo, Didi, os passarinhos vieram aqui. Beijo, amiga. Vani, não temos a sua música, a gente pode tocar outra da Fafá, mas é pedir. Você pode pedir, Patrícia, por gentileza? É,

0: Amor da Minha Vida, com a Fafá de Belém, tá pedindo aqui pra gente, ó, muito bom. Toinha, tu voltou, mulher, fala.
1: Didi, eu ouvi a música, João, você passou na hora certa, eu já tinha chegado em casa, viu, amiga?
0: Ah,
1: pode
0: bom.
1: Ficar despreocupada.
0: Fiquei preocupada,
1: viu?
0: Amiga.
1: Eu ouvi um cheiro cheiroso no seu coração.
0: Um cheiro cheiroso,
1: Didi,
0: amiga.
1: E eu falei que tava te ouvindo até 10 horas. Tá vendo, Didi, como eu tô com a cabeça? Programa 10 horas. Como é que eu tava te ouvindo
0: pois
1: até
0: é,
1: 10 horas?
0: E eu também, né? Que nem olhei.
1: Desculpa, viu, minha amiga? Mas o dia todo.
0: Oba!
1: Tô na farinhada de novo, Didi. Tava aqui fazendo farinha, mas minha amiguinha, viu?
0: Ah,
1: mas
0: farinhada.
1: Agora já vou pra casa.
0: Opa! Tchau. Beijão, Toinha! Muita paz aí pra você, minha linda! Glauber, tu...
2: Vintes aí da Embaixada da Argentina, aí em Brasília, que tá ouvindo a Nacional da Amazônia, é o seguinte, ó, é Guerra
0: não.
2: Das Malvinas, Terra 2, Argentina 0. Bellingham e Harry Kane, falou? Abraços. Pinda, mãe, Gabas.
0: Foi até proibido falar sobre isso.
2: Caralho,
0: lá, né? Glauber, foi até não era para se falar sobre esse assunto lá, mas qual foi o seu placar aqui que eu...
2: Zero. Bellingham e Harry Kane, falou? Abraços. Pina, mãe, Gaba, São Paulo. Glauber, Gleitson, Pérez.
0: Ó, vamos ver, Inglaterra. Vamos ver, Glauber, se vai dar certo. É ou não é? Tem problemas, amiga Vani falou aqui. A minha amiga Jéssica, gente, 26 graus, olha lá, tudo bom, beijão carinhoso aí pra você, Jéssica. E Rosângela já aqui aprontando, tá gato aqui de motoqueiro, viu? Meus amigos lindos, Edilei e Gasparzinho, e a gente agora tá numa moto envenenada aqui, Gasparzinho, você tá muito bonito, hein? Olha, rapaz, que elegância. Ai, ai. E ó, a Patrícia gostou de vê-la também de roqueirinha no dia do dia do rock. E agora ela fez eu, você, Patrícia, né? Eu, Gasparzinho e Pipi. Nós todos motoqueiros saindo aí pelas pistas da cidade. Olha só. Hã? O que não anda de moto? Ah, o único que anda de moto é o Gasparzinho, gente. Eu já subi na garupa, né? É, na garupa eu subi, mas nunca dirigi uma moto. Mas, ó, você tá bonitão aqui, viu, Gasparzinho? Olha só, Jesus amado. Aí eu falei, Gasparzinho, Rosângela vai fazer um monte de a sua. Olha só, você aqui. Fazer a chuvão. Essa Rosângela, a gente apronta. Gente, eu tenho que revelar o nosso enigma. Bora lá, Gasparzinho.
3: Enigma musical.

Muito bom, gente! Manda áudio! Igual a Dana Cecé! Da banda De Propósito, é isso. Parabéns aí pra galera que acertou. Milena, Marira de Rosângela, Maria Zembrani, os passarinhos ajudaram. Luciana, Vani, Adeilto e Zé Antônio, não foi dessa vez, né? Mas você tava no caminho. Ele colocou um grupo de pagode, né? Tava no caminho, Zé. Pelo menos ele achou que era Pixote. Nem de graça.

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1: Agora são 3 horas em Brasília. Olá, muito boa tarde. Eu sou Daniel Ito e este é o Nacional Notícias com o destaque do momento. Falta apenas 1 hora para começar o confronto entre Argentina e Inglaterra pelas semifinais da Copa do Mundo. E quem vencer vai enfrentar a Espanha na finalíssima marcada para o próximo domingo. Espanha, lembrando, né, que ontem superou a França por 2-0, como nos conta André Luiz Mendes.
2: Uma marcação que anulou o melhor jogador do mundo eleito pela FIFA, Dembélé, e o craque Mbappé. A Espanha fez 2-0, eliminando os franceses da Copa com gols de Oyarzabal de pênalti no primeiro tempo. E no segundo tempo, quem marcou foi o lateral Pedro Porro. Depois, a seleção da Espanha apenas administrou o jogo com chance até de dor. Isso quase aconteceu quando teve um gol no lado marcado pelo atacante Lamine Yamal. Para o técnico Didier Deschamps, que deve se despedir do comando técnico da seleção francesa, o time não foi bem e fez a sua pior partida na Copa do Mundo. Daqui a menos de 4 horas, sai o adversário da Espanha para a decisão. O técnico da Inglaterra tem apenas uma dúvida no time com relação ao ataque. A provável Inglaterra: Pickford, Kansas, Stones, Guerre e O'Reilly, Rice e Anderson, Gordon, Bellingham. Aí vem a dúvida: Madueke ou

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1: O Rádio Memória contraria os livros de história para dizer que em meados do século XX o Brasil tinha uma monarquia. Aliás, eram duas rainhas e uma coroa só. E para decidir quem ia ficar com essa coroa, os fãs se mobilizavam, buscavam cupons para poder votar no concurso de Rainha do Rádio. A favorita Emilinha Borba, a incomparável Marlene. Nesse aniversário de 90 anos da nossa Rádio Nacional, nós vamos relembrar um pouquinho dessa história com vocês. E claro que eu não vou falar sobre isso sozinho. Aqui comigo está a cantora, a compositora, que já se inspirou, já cantou, Marlene. Nina Virte, seja bem-vinda.
2: Obrigada, Dylan. Viva a Rádio Nacional, viva a memória da cultura brasileira. E as raízes do rádio, claro.
1: Viva a memória. E a gente tem a memória viva aqui do Rodrigo Faú, jornalista, escritor, que tantas vezes nos ajudou a contar essa história sobre as rainhas do rádio, sobre o rádio como um todo, sobre a nossa música brasileira. Rodrigo, seja bem-vindo.
3: Obrigado pelo carinho. Estamos aí.
1: Rodrigo, vamos começar a lembrar um pouquinho disso? A gente teve Francisco Alves, o rei da voz. Nós tivemos antes o reinado longo da Linda Batista. Então, quer dizer, antes de Emilinha e de Marlene, a gente já começava essa história com os grandes cantores e cantoras do rádio?
3: Na verdade, antes disso, começou com o teatro, né? O teatro de revista, desde o final do século XIX, já projetava muitas cantrizes, muitas cantoras atrizes. Só que ainda não existia a voz gravada. E a nossa indústria começa, primeiro com cilindros, por volta de 1900, depois, em 1902, com o disco. Era um disco gravado num funil, você não tinha microfone, a voz tinha que ser muito impostada, muito, meio gritada até. A maioria era de cantores, homens, até pelo machismo da época. Mas algumas dessas atrizes, teatro de revista, começaram a gravar. E a primeira que se destacou foi a Aracy Cortes. E ela teve uma carreira em disco entre 25 e 35. E lançou a Ioiô, eu nasci pra sofrer. E jura, jura pelo senhor, são alguns sucessos dela. Então ela foi assim, a pioneiríssima. Logo depois veio a Carmen Miranda, que foi a maior cantora dos anos 30. E nesse meio tempo surgiu Vicente Celestino e Francisco Alves, que foram os nossos primeiros cantores realmente populares. Depois veio Silvio Caldas, Carlos Galhardo e Orlando Silva. No samba, a gente teve também o Mário Reis e o Ciro Monteiro. E das cantoras, a primeira negra assim, importante foi Carmen Costa. Teve Ademir de Fonseca, Rainha do Choro. Isaurinha Garcia, primeira cantora de São Paulo a se projetar nacionalmente. Carmen Aurora Miranda, Aracy de Almeida no samba, e Linda e Dircinha Batista, que começaram ainda muito jovens. Dircinha, inclusive, criança ainda, já porque eram filhas de um ventríloco, então já era um cara do meio artístico e botou as filhas no meio artístico. Esse era o escrete principal, assim, dessa era de ouro, vamos dizer. Além do Bando da Lua, né, e depois Quatro Ases e Um Coringa, conjuntos vocais importantes.
1: Nina, a gente tá falando de grandes cantores e cantoras do rádio, e além da Marlene, claro que você cantou diversas vezes, você já cantou Lamartine Babo, por exemplo. Quer dizer, eu imagino que outros artistas do rádio também tenham aí alguma influência na sua carreira.
2: Olha, esse estudo em relação à época, né, vem ao longo do tempo, assim, de um mergulho na música popular brasileira que foi se tornando a minha grande paixão. Eu venho de uma família de músicos, então eu lembro de um tio que era muito seresteiro, que conhecia muito o repertório do Lupicínio, por exemplo. Eu vim do Rio Grande do Sul. Os nossos encontros sempre tinha muito Lupicínio Rodrigues e Ari Barroso. Eu escutava, assim, MPB pra mim, vinha talvez da geração dos anos 70, Elis, Gal, vinha muito Zizi Pós. Conforme eu fui me profissionalizando, estudando e me apaixonando mais pela bossa nova também, e no Rio de Janeiro, pelo samba, numa época ali meados, primeira década dos anos 2000 foi quando eu vim pro Rio de Janeiro. E era uma geração que pesquisava muito, né? E aquilo foi indo a ponto de, sei lá, de chegar na minha mão um disco Cantoras para Nina. Então, assim, aí tinha Linda Batista, Isaurinha Garcia, Jovelina Pérola Negra. Então, assim, Nina, vai conhecer o canto brasileiro mesmo. E aí eu me identifiquei muito com essa coisa cronista dessas canções, dessas músicas, sabe? Assim, eu gosto muito disso, dessa época, né? Os compositores eram muito cronistas, né? Nada nasce agora, do nada, assim, sem uma referência. E o início dos anos do século XX, meio que um inventor da música popular, como a gente conhece, né? O Rodrigo tava falando da Carmen, do Mário Reis. Até então, até a Aracy Cortes, teatro de revista, a pessoa cantava ai, oi, oh! Com aquela voz de soprano lírico, né? E aí, de repente, você tem uma transformação tecnológica de gravação e tudo, as pessoas começam a cantar com uma voz mais coloquial, a voz mais próxima do que se fala, né?
1: Queria aproveitar essa deixa interessante que você trouxe, que é o modo de cantar. Vamos fazer a primeira visita ao nosso acervo e vamos colocar um registro da Emilinha Borba no programa Noite de Estrelas. Ela está com a apresentação do Paulo Gracindo e a gente vai trazer um pouquinho do clima daquela época. Registro com a Emilinha Borba.
4: Tenho o grande prazer de chamar neste instante esta imensa Emilinha Borba.
5: Obrigada, muito obrigada. Coisa louca, quanta gente.
4: Antes de Emilinha cantar, eu farei rapidamente a ficha de Emilinha Borba. Nome?
5: Emília Savana da Silva Borba.
4: Onde nasceu?
5: Mangueira.
4: Idade? Passa, hein? Passa. Ah. Onde estudou?
5: Ginásio Piedade.
4: Qual foi a primeira palavra que disse?
5: Mamãe.
4: Primeira gravação?
5: Pirulito que bate bate.
4: Primeiro sucesso?
5: Pirulito que bate bate.
4: Maior sucesso?
5: Chiquita Bacana.
4: Pode cantar, sua ficha já tá pronta.
5: Quando eu vim de lá do norte, queria o povo cantar. Vim pro Rio de Janeiro, era o samba que se escutava.
1: Emilinha Borba, com Paulo Gracindo, no programa Noite de Estrelas, programa de auditório. Recebendo as estrelas, tinha esse momento perfil, né, com a ficha dos artistas, para que depois os artistas pudessem cantar. O que a gente lembra da personalidade da Emilinha Borba?
3: Bom, é uma pessoa que nasceu para ser artista, porque ela sempre tinha um sorriso muito grande para os fãs, sempre gostava de estar, mesmo quando tinha... Eu já conheço, lógico, ela na decadência. Mas ela, quando entrava num lugar, numa sala, que tivesse, sei lá, seus 30, 40 fãs, ela estava ali como se estivesse cantando para o Maracanã, sabe? Ela curtia, ela tinha uma alegria de estar. Ela curtia aquilo como se estivesse ainda no auge, sabe? Era muito legal. A Marlene era uma pessoa um pouco mais, assim, cabeça, vamos dizer, sabe? E ela sofria um pouco mais, a gente sentia isso.
1: A gente já visitou Emilinha Borba, vamos visitar também a Marlene. Esse registro é mais recente, ele é de 1991, no Revista do Rádio, e a Marlene está ali, lembrando um pouquinho dessa história de quando ela foi coroada, ela foi eleita rainha no concurso da Rainha do Rádio. Então vamos ouvir um trechinho dessa memória.
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7: No auditório da Rádio Nacional, com muita emoção, a presença de Marlene. Marlene, a coroação e o baile, como é que foi?
8: Olha, foi a coisa mais bonita.
7: Onde foi?
8: Foi no Teatro Carlos Gomes, todo mundo a rigor. E estava presente Darcy Vargas, a Alzeninha Vargas.
7: Todo. Quem te coroou? Foi a Dircinha, aquela rainha anterior?
8: Olha, quem me coroou...
9: Foi o Rei Momo.
8: Foi o Rei Momo,
7: sim. Foi o Rei Momo. Rei Momo. E o rei coroou a rainha.
8: É, exatamente. Porque foi o primeiro concurso oficial de Rainha do Rádio, né?
7: É verdade.
8: E eu não imaginava ganhar, de repente, com um cheque em branco. Quem não ganha?
7: Claro, claro, né?
1: Lembra um pouquinho pra gente dessa história?
3: O negócio é o seguinte, a história da Rainha do Rádio, eu demorei muito tempo pra entender direito, que é o seguinte, havia um programa, assim, havia um concurso numa revista obscura chamada Sintonia, que coroou uma cantora obscura, igualmente obscura, chamada Dalila de Oliveira, em 1935. E no ano seguinte, ainda com uma carreira muito incipiente ainda, a Linda Batista ganhou esse concurso. E foi rainha 12 anos seguidos, e não 11, como ela dizia. Porque eu fui pesquisar isso. E depois de 12 anos, isso eram os cronistas depois que passaram a indicar. Aí ela indicou a irmã, né? E a Dircinha ganhou em 47, se não me engano. 47 ou 48, agora eu não me lembro. Acho que foi 48. Aí em 49, eles mudaram o sistema, porque o Manuel Barcelos, que era um cara que tinha programa na Rádio Nacional às quintas-feiras, se não me engano, ele era o presidente da ABR, Associação Brasileira de Rádio. Ele inventou que a turma do rádio tinha que ter um hospital. Então ele quis que o voto fosse comprado e que cada real, na época não era real, era cruzeiro, enfim, investido fosse para um tijolinho para o hospital do radialista. E você poderia comprar isso na sede da rádio ou da mão das próprias cantoras. Então, quem conseguisse vender mais, vencia esse concurso. E aí entra uma picaretagem da Nacional, que era o seguinte: a Emilinha começou a faltar, assim, a fazer forfé em alguns programas do César de Alencar, que ela era a grande estrela. E aí falaram assim: não, a gente tem que arrumar uma rival para essa mulher, porque não dá, ela era a cantora mais popular do Brasil naquele momento. E aí foram pegar a Marlene, que era uma cantora de elite, cantava no Copacabana Palace, um repertório só tinha tido um sucessinho de carnaval, Coitadinho do Papai. O que aconteceu? A Antártica, que estava lançando o Guaraná Caçula, que era um novo refrigerante, queria a imagem de uma nova cantora para lançar um novo refrigerante. E aí deu um cheque em branco para a Marlene, imagina. Aí, quando todo mundo esperava que a menina fosse ganhar a Rainha do Rádio, ganhou uma Marlene. Então isso foi matador para a época, assim, foi um negócio que ninguém esperava. E aí, como Marlene era muito talentosa, quer dizer, isso poderia ter sido um desastre.
9: Sim.
3: Mas como a Marlene realmente era um talento excepcional, não era um vozeirão, era uma voz até um pouco infantil, mas ela cativava os auditórios, porque como era a que canta e dança é diferente. Ela tinha um negócio, meio uma Carminando exagerada, ela tinha, né? E muito intérprete, assim. Menos cantora, mais intérprete. E deu mão a pé. E aí ela foi crescendo nos auditórios, assim, começou a ter um fã-clube grande, realmente. E aí a coisa foi. Aí depois teve um ano que ela não teve concurso, aí depois veio Dalva de Oliveira, que ganhou em 51. Aí Ângela Maria ganhou em 54, e Emelinha só foi ganhar em 53, aí depois Ângela em 54, e Doris Monteiro foi em 56, assim, essas foram as rainhas do rádio mais marcantes.
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Boa tarde, meus caboclos e caboclas da Tríplice Fronteira. Boa tarde, meus amigos. Estou chegando para te fazer companhia nesta tarde maravilhosa de 15 de julho de 2026. Hoje, quarta-feira. Muito boa tarde para você que está ligadinho na nossa Tríplice Fronteira, Brasil, Colômbia e Peru, Tabatinga, Santa Rosa no Peru, Letícia na Colômbia e a todas as comunidades ribeirinhas indígenas da nossa região do Alto Solimões e de qualquer lugar do Brasil. Muito boa tarde! Tudo bem com você por aí? Barriguinha cheia, tudo certo? Almoço na mesa ainda? Eita, essa chuvinha atrasou por aí o almoço? Ai, ai, ai, mas almoce tranquilamente, porque nós trabalhamos, mas precisamos nos alimentar bem para continuar de pé, né? Minha mãe tem um ditado, né? Saco vazio não para em pé. Então, bom almoço para quem está almoçando ainda em casa. Para você que está no trabalho já, bom trabalho, uma maravilhosa tarde para você. É, minha gente, sigo por aqui. Eu, Midlene Ferreira, na apresentação, produção, operação e na coordenação da Rádio Nacional. Nosso querido Otto Farias teve um imprevisto aí com um voo de retorno para Manaus, aliás, de Manaus para Tabatinga, e creio que ele vai conseguir chegar somente na sexta-feira à tarde, então só a gente pode ter essa garantia que ele só estará com você de novo na segunda-feira próxima, tá bom? Então, só justificando aí, porque a gente tinha um combinado dele estar hoje aqui, mas ele teve um imprevisto no voo, e aí esse remanejamento do voo também não foi possível ser imediato, tá bom? Então, melhor falarmos que mais garantido que ele esteja na segunda-feira aqui já no comando do programa Tarde Cabocla com vocês. Mas comigo eu tenho a companhia hoje de Bianca Petená também, que é a nossa gerente das rádios nacional no Brasil, e o gerente executivo Carlos Sena. Além deles que ficam em Brasília, nós temos aqui na sede em Tabatinga, na recepção, nas instalações do nosso prédio da Rádio Nacional do Alto Solimões, a Almerindo na vigilância, atenta a tudo.

do Almerindo, gente fina, está sempre por aqui com a gente, dando esse suporte. E a nossa querida Val já chega também, por aqui já na área, nosso Messias Arévalo, ele que é técnico dos transmissores de transmissão aqui da Rádio Nacional. E você, de qualquer lugar aqui da nossa Tríplice Fronteira, do Alto Solimões, de Tabatinga, Benjamim, Atalaia do Norte, São Paulo de Olivença, Maturá, Santo Antônio do Içá, Tonantins, Jutaí, Fonte Boa, de Manaus, na capital, de São Paulo, Campinas, eita, de onde mais? De tantos lugares do Brasil e do mundo, de onde você estiver, lá no Juí, né, também o pessoal em Vila Alterosa, que sempre estão na escuta. Muito boa tarde para todos vocês. Eu já quero convidar você a mandar o seu áudio, a sua mensagem pelo telefone 97984071680. 97984071680. E vamos fazer mais um programa Tarde Cabocla para lá de lindo com a sua participação e a sua interação. Tá bom, minha gente? Vamos agora com a nossa reflexão desta tarde maravilhosa.

Sempre que puder, faça o bem. Nem sempre você verá o resultado imediatamente, mas toda boa ação encontra um caminho para voltar. Nem sempre é a mesma pessoa que fez o bem, que você fez o bem, que fará para você, mas outra pessoa vai te fazer o bem também. O bem nunca se perde, ele encontra novos caminhos. Por isso, viva sempre fazendo o bem e fazendo com que o bem volte para você. Vamos com a primeira música do programa de hoje, com essa reflexão. Titãs, É Preciso Saber Viver.

0: Titãs, é preciso saber viver a música que você curtiu agora no Tarde Cabocla. E boa tarde para você que já está ligadinho, sintonizado na Rádio Nacional 96.1 FM. O nosso programa Tarde Cabocla está só começando, começou um pouquinho mais tarde hoje, porque todas as quarta-feiras a gente tem a veiculação do Rádio Memória, né, gente? Que é um quadro produzido pela Rádio Nacional do Rio de Janeiro em comemoração aos 90 anos de rádio no Brasil. E aí estamos com essa contagem regressiva dos 90 anos em 90 episódios que conta a história do rádio no nosso Brasil, a história de todas as rádios EBC e inclusive a Nacional do Alto Solimões. Nós já tivemos um episódio falando sobre a nossa emissora aqui, né? Então, todas as quartas-feiras a gente tem um pouquinho menos de tempo por um bom motivo. E eu quero anunciar a nossa programação de hoje no Tarde Cabocla. E claro, além da sua participação, seu alô, seu recado, seu aviso, seu combinado, né? O que você vai aprontar hoje que você quer chamar o pessoal para ir junto, né? Você pode trazer aqui o seu convite também. Deixa eu ver aqui, nós vamos ter, às 14h, uma entrevista muito importante, gente, que vem falar sobre o PROERJ, esse programa de erradicação às drogas, de educação aos jovens do 4º ao 5º ano do ensino fundamental, para que eles estejam preparados, né, para enfrentar aí as pressões em relação ao uso de álcool e drogas, né? Então, Kátia Franco conversou com o sargento Abensur sobre esse assunto, sobre o PROERJ em Tabatinga, e nós vamos ouvir essa entrevista a partir das 14h, tá bom? Também temos um recadinho da turismóloga Giovana Soares falando sobre o mutirão de cadastramento da Amazonas Tour, o Cadastur aqui em Tabatinga, que vai estar acontecendo não só em Tabatinga, mas em todos os municípios aqui do estado do Amazonas, tá bom? É um mutirão que já está aí com esse cadastro aberto desde segunda-feira e o encerramento vai ser na sexta-feira. Então vamos trazer esse lembrete com ela. Tem Kátia Franco com boletim informativo, tem já a previsão do tempo e tem muita coisa bacana. Tem o nosso amigo Vanderlei lá de Quari trazendo informações pra gente, né, da Assembleia Cocama que está acontecendo por lá, e nós vamos hoje falar do Festival Folclórico de Benjamin Constant também e ouvir pelo menos a atuada tema de cada um dos boi Mangangá e boi Corajoso, tá bom, gente? Então tudo isso e muito mais você acompanha aqui no seu programa Tarde Cabocla. E para a gente não perder tempo, deixa eu já atualizando a previsão do tempo para você de hoje em Tabatinga, na fronteira e no Alto Solimões.
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0: E a nossa tríplice fronteira, Tabatinga, Atalaia do Norte, Benjamin Constant, Letícia, Santa Rosa, hoje com poucas nuvens, anublado, com pancadas de chuva em áreas isoladas. Por aqui, já começou a chover, perto do meio-dia, né? Começou a cair uma chuva aqui em Tabatinga, e essa é a previsão que está predominando aqui em todo o Alto Solimões. São Paulo de Olivença também, Amaturá, Santo Antônio do Içá, Tonantins, Jutaí, Fonte Boa, está com essa previsão de chuva, né? De nublado a pancadas de chuva isolada. A temperatura mínima vai variar aí de 24 graus e a máxima de 33 graus lá no município de Fonte Boa. Aqui em Tabatinga a máxima vai ficar em 31 graus. Então essa é a previsão do tempo para Tabatinga e para o Alto Solimões. E o nível do rio? Como está o nível do rio, Miss Lene? Olha só, subiu hoje 2 centímetros, gente, de ontem para hoje, tá bom? Ontem nós estávamos em 7,47 metros e tinha subido 9 centímetros, né? Hoje estamos em 7,49 metros, subiu 2 centímetros de ontem para hoje. Continua subindo, mas diminuiu a intensidade, né? Nesses últimos dias, a subida tinha sido aí de 11 centímetros, 8 centímetros, 9 centímetros, e agora a subida de ontem para hoje foi de apenas 2 centímetros, e estamos na marca da régua fluviométrica aqui no Porto Fluvial de Tabatinga, 7 metros e 49 centímetros. É, minha gente, ontem eu fiquei devendo, né? Fiquei devendo para minha amiga Silene, para o seu netinho lindo Luiz, né? Que pediram aí, Cristiano Neves, quero me separar. É, eles falaram esse nome, mas eu acho que a música tem outro nomezinho. Deixa eu ver aqui. Querem nos separar, né? Cristiano Neves, querem nos separar. E eu vou já pagar essa conta para minha amiga Silene e para esse bebê fofo, lindo, o Luiz, o seu netinho. Quem mais, gente? Quem eu fiquei devendo? Ai, ai, ai. Ah, fiquei devendo a Val também. Ô, Valzinha. Ela pediu aí a música Homem do Campo, com Dom e Ravel, para mamãe Vanice, que está aqui em Tabatinga. Vamos tocar também essa. É, a Alita pediu Bala Alojada, com Gustavo Lima. Eu vou pagando essas contas no decorrer do programa, tá bom, meninas? Obrigada pela companhia e pela compreensão também. Então vamos já de música, curtir agora a música de Cristiano Neves, Querem Nos Separar, especialmente para nossa amiga Silene, para o seu netinho Luiz, que estão sempre ligadinhos na programação.

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0: Aí a música que foi especialmente para Maria Vanice do bairro Vila Verde. A mamãe, quem ofereceu foi a Val, a sua querida Val. Um abraço, uma ótima tarde para todos vocês que nos fazem sintonia e companhia nesta hora. Eu quero já convidar os meus amigos que estão mandando áudio aqui, participando do programa, para participar conosco. Teixeirinha na área. Ô, Teixeirinha, tudo bom? Ah, eu tenho novidades para vocês. Olha, o professor Rainey, ele mandou aqui um vídeo tocando o... Como é o nome do instrumento, meu Deus? Espera aí. É o cavaquinho. Cavaquinho? É, deixa eu ver aqui, gente. Ele mandou para enviar para vocês. Eu estou carregando aqui a internet depois que chove. Fica com preguiça, demora a carregar as coisas aqui. E aí eu vou mandar para você, tá bom? Aquele instrumento que você queria saber como era e tal. Ele fez um vídeo tocando uma música para mostrar esse instrumento, viu, Teixeirinha? E eu também vou apresentar depois para vocês a música do Teixeirinha de Manaus, tá bom? Que tem o seu nome também, eu acho que você vai gostar, tá bom? Deixa eu ouvir o Teixeirinha. Boa tarde, querido, nosso príncipe. Cadê? Eita, assim não dá, Miss Lene. Sem volume não dá, né? Vamos lá, ouvir o Teixeirinha. Boa tarde, Teixeirinha.
1: Boa tarde, como vai com você? Tudo bom? Se alguém se precisa, deixa, tá bom? Um abraço, tudo de bom, tá bom? Ofereço um abraço, tá bom, pro Paulo, e lembranças também pra ele, tá bom, lá no sítio.
0: Eita, gente, tá corrido o áudio, eu não entendi nada. Pera aí, deixa eu consertar essa história aqui, gente, tá? Como é corrido, não, acelerado, né? A gente não consegue entender nada, pera aí. Teixeirinha, desculpa aqui, a tia Miss Lene se atrapalhando. Boa tarde, meu lindo.
1: Boa tarde, minha amiga, como vai com você, tudo bom?
0: Tudo bem.
1: Deixa, tá bom? Um abraço, tudo de bom, tá
0: pra
1: bom?
0: Pra você também.
1: Ofereço um abraço, tá bom, pro Paulo, e lembranças também pra ele, tá bom, lá no sítio.
0: Um abraço pro tio Paulo. E lembranças que ele tá com saudade do tio Paulo, né? Um abraço para você, Teixeirinha. E agora, nossa querida Maribel, princesa linda. Boa tarde.
2: Boa tarde.
0: Boa tarde,
2: espero, amor, que a senhora esteja tudo bem aqui. Comigo tá tudo bem. Dou um alôzinho pros ouvintes. Eu nunca vou desistir de falar no rádio. Quando eu tô aqui em casa e tá passando o programa, sempre eu tô ligadinho.
0: Ai,
2: ouvindo
0: que legal.
2: Com meu pai.
0: Que amor.
2: Eu mando um alôzinho pra todos. Para,
0: tá bom.
2: Para minha tia e para o tio Paulo e para... Seu José Rodrigues e para a dona Francisca Costureira e o seu Alonso.
0: Tá bom, minha princesa linda. Um abraço para você. Que bom, fico feliz de saber que vocês estão sempre ouvindo. Daqui a pouco eu vou dedicar essa música do Teixeirinha de Manaus, Shot do Amor, para você e para o Teixeirinha, tá bom, Maribel? Um beijo, minha linda. Um abraço para toda a sua família, para o seu papai, para sua mamãe, para todas as titias e titios. Aqui também a Francisca, nossa amiga Francisca. Deixa eu ver, ela está falando assim: olá, minha amiga Miss Lene, boa tarde. Boa tarde para você, querida. Tudo bem com você? Tudo ótimo, melhor agora nesse nosso encontro gostoso aqui no Tarde Cabocla, né? Espero que sim. Estou ligadinha no seu programa Nota 10. Obrigada. Miss Lene, passando para agradecer a Maribel e o Teixeirinha por todos os dias lembrarem de mim. Que fofos, né? Que Deus derrame chuvas de bênção na vida deles, na vida de vocês, crianças de Jesus Cristo. Isso mesmo, que Deus proteja, ilumine, que cresçam com essa alegria de viver, com essa graça, né? E com esse amor compartilhados com todos aqui da Rádio Nacional. Isso mesmo, minha amiga Francisca. Gostaria de ouvir a música do Maurício Fares, Você Me Mata de Paixão. Um abraço. E tá bom, vou já procurar sua música, tá bom, minha linda? Obrigada. Ah, ela tá oferecendo também essa música para a família Noronha, para as suas amigas Isabel, Marli, Miriam, para a Lita e também para a Boneca. Ah, um abraço para toda essa mulherada maravilhosa que está na sintonia do Tarde Cabocla. Aqui o Ofélio.

0: ouvinte da comunidade Capacete, é isso? Tá sim, o seu contato, eu acho que é isso. Oi, deixa eu ver aqui. Oi, boa tarde, amiga. Toca pra mim, Vin Souza. Toca pra mim com Vin Souza, meu coração não aceita. Vai para Ana Carla. Ah, tá aí, Ana Carla, uma música sendo dedicada pelo Ofi mesmo. Assina aqui, tá bom? O contato tá assim, tá salvo assim. Ofi. O Ofi oferecendo aí para Ana Carla. Um abraço. Eu vou procurar a sua música, tá bom, meu amigo? E vou tocar daqui a pouco, com todo carinho. Quem mais está aqui com a gente? A Silene. Boa tarde, Silene. Tudo bem?
1: Oi, minha amiga, boa tarde.
0: Boa
1: Eu
0: tarde,
1: estou na
0: amiga.
1: escuta do programa, tá bom?
0: Obrigada pela sua
1: Hoje me
0: companhia.
1: atrasei com o almoço. Fui para o mercado, cheguei agora, já 11 horas. Agora é que eu estou fazendo meu almoço para
0: Eita,
1: almoçar.
0: atrasou o almoço aí.
1: E eu vim ter o programa, tá muito show.
0: Obrigada, minha
1: Tá bom?
0: querida. Tá bom.
1: Tchau, minha querida.
0: Tchau para
1: Uma
0: você
1: boa tarde
0: também.
1: para
0: Bom
1: ti.
0: almoço ainda, para quem ainda
1: Eu
0: vai almoçar, né?
1: gostaria de ouvir uma música com Amado Batista.
0: Ah.
1: Larga tudo e vem correndo.
0: Tá bom,
1: Por isso, para
0: então.
1: ti, minhas irmãs, a Maria, a Belinha, a Lita, a Miriam, a Leni, meu irmão Pepito, meus dois sobrinhos, Peixeirinha e a Maribel, que eu não posso
0: Maravilha, para
1: esquecer.
0: toda essa turma
1: E para
0: animada
1: minha
0: aí.
1: amiga Francisca, tá bom?
0: Tá bom?
1: Um beijinho.
0: Tá bom, minha
1: Tchau,
0: amiga.
1: querida. Uma boa tarde.
0: Boa tarde para você. Bom
1: O Jaime
0: almoço.
1: também, o Jaime Luiz, ele está aqui, mas logo eu vou colocar ele para falar contigo,
0: Ah,
1: tá
0: tá
1: bom?
0: bom, Jaime Luiz.
1: Ele está
0: Um beijo para
1: almoçando.
0: esse príncipe lindo. Toquei a música que
1: Tchau.
0: ele pediu ontem, tá? Tchau, bom almoço. Acelera esse almoço aí, Silene, para dar logo a comidinha do Jaime. Deixa eu ver aqui, gente. Quem tem mais participação? Ah, o meu amigo Vanderlei, lá de Quari, que está lá acompanhando a Assembleia dos Povos Cocama, que está a todo vapor, discutindo aí melhorias, né, políticas públicas para valorização da cultura indígena Cocama, no artesanato, na educação, na questão territorial. São várias pautas, né, na saúde. E ele está por lá, está aqui participando com a gente. Boa tarde, Vanderlei, meu amigo, seja bem-vindo.
2: Oi, Milene. Era na Caruca.
0: Era na
2: Aí, o
0: Caruca.
2: seu programa aí, para todos aí que estão na rádio escutando a gente. Hoje é o último dia do segundo dia de ontem. Hoje foi a reunião dos professores colocando suas pautas, suas reivindicações do livro Cocama, nosso livro Cocama. É, principalmente, cada um apresentar os seus clãs, como se deve ser chamado, como se, a pronúncia da nosso alfabeto Cocama foi feito de ontem e hoje. E a partir de amanhã nós vamos ter a nossa própria assembleia, que é já a nossa exigência com os governantes que vão estar aqui, da ministra dos povos Cocama, vai estar o ministro também da FUNAI, graças a Deus, dessa vez ele vai vir aqui com nós, vamos colocar Ministério Público, vai estar outras autoridades aqui também participando na nossa assembleia a partir de amanhã até sexta e sábado. Nós temos essas exigências aí com o nosso governante que vão estar aqui na nossa assembleia. E
0: Maravilha.
2: possivelmente a gente vai ter uma marcha também aqui no município, como aconteceu lá em Tonantins. Nós vamos ter a segunda marcha do nosso povo Cocama também. Um abraço.
0: Um abraço, meu amigo Vanderlei. Obrigada por todas essas informações. Ele está falando aqui também que hoje à tarde vai ter vão ter falas aí dos caciques e das ideias, né, das informações e notícias a respeito de demarcação das terras indígenas, tão importante, né, a demarcação, a garantia desse direito aos povos originários de todo o nosso país. Muito obrigada, Vanderlei, por estar aí acompanhando tudo e trazendo para a gente, né, essa informação tão importante. Ele também mandou aqui para a gente uma foto, gente. Que artesanato lindo! Uma foto de vasos de cerâmica, né? É todo pintado, toda na pintura dos povos indígenas Cocama. Coisa mais linda, gente.

Muito bonito esse vaso, viu, Vanderlei? Obrigada. Ele mandou um videozinho também de uma apresentação de um ritual em um canto indígena Cocama. Vamos tocar aqui pra gente ver, deixa eu ver se eu consigo carregar um pedacinho. Ah, não, tá dando, gente. Meu, deu certo.

0: Que lindo, né? O canto Cocama na 7ª Assembleia Geral dos Povos Indígenas Cocama aqui no estado do Amazonas. Meu amigo Vanderlei, muito obrigada por todas essas informações. Gente, quem mais está aqui? A minha querida Raimunda. Dona Raimunda, boa tarde.
1: Oi, amiga, boa tarde.
0: Boa tarde, tudo bem com a
1: Manda
0: senhora?
1: Manda música pra mim, mano, daquelas bem apaixonadas.
0: Tá boa, né?
1: Pra mim. Eu gosto dessas músicas românticas, apaixonadas.
0: Ai, que legal.
1: Tô apaixonada pelo meu ex que foi embora.
0: Ah, meu
1: Deus.
0: Faz
1: um ano que ele já foi embora, eu tô aqui.
0: Na eu vou oferecer a fila anda pra senhora.
1: Pois é, Cátia. Manda um alôzinho lá pra velhinha, lá no Tupi. Eu não esqueço da minha velha. As
0: tá
1: duas velhinhas. Pois é. Manda pra mim, pra ela, a música.
0: Tá bom. Vou procurar
1: manda
0: uma bem apaixonada aqui.
1: Manda a música pra eu mandar, mano.
0: Mando sim, dona mas Raimunda.
1: Pra encher e derramar, não. Já... É. Mato Batista, já mandei. José, manda pra mim, eu gosto.
0: Zezé de Camargo, tá
1: bom. Cátia, não esquece de você, mano. De ti, do Otto, da Milena. É a Milena, né, Cátia? É a Milena.
0: É a Mislene que tá no ar hoje.
1: A Cátia foi de manhã, agora isso. É a Milena. Eu erro.
0: É, não tem problema,
1: é,
0: não.
1: A voz da Milena é a mesma da Cátia.
0: É verdade, o pessoal diz que é muito parecida.
1: Tá bom.
0: Tá bom então, dona Raimunda.
1: Pois é, um alô lá pra minha velhinha. Sei como que ela tá, ela também é doente das perninhas dela.
0: Ô, meu Deus, e agora seco,
1: tá.
0: Né? Não dá pra estar indo
1: tá
0: e voltando
1: bom.
0: Toda hora. Tá bom então, dona
1: tá
0: Raimunda.
1: Bom. Milena, tá, mano?
0: Obrigada
1: tá,
0: pela sua companhia.
1: Não vai esquecer de mim, Milena, tá?
0: Vou esquecer, não.
1: Tá bom, tchau.
0: Tá bom, vou procurar sua música, minha linda. Um abraço pra dona Maria, lá no Tupi 1. Ô, dona Maria, tá tudo bem por aí? Espero que esteja. Que a senhora esteja bem de saúde, cuide dessas perninhas, viu? Evita ficar andando muito aí por essas praias. Vai devagar, mulher. Um abraço. Daqui a pouco eu dedico uma música apaixonada para a senhora, tá bom? Que a dona Raimunda está oferecendo. De Zezé de Camargo e Luciano. Um beijo grande para a dona Maria lá em Tupi 1 e para todos os ouvintes de Tupi 1, Tupi 2, né? De todas as comunidades aí que estão na sintonia da Rádio Nacional. Gente, vamos de música, né? Vamos de música. Ah, deixa eu tocar já... É, Bala Alojada da Alita, ela pediu ontem, né? Gustavo Lima, Bala Alojada. E em seguida a gente vai ouvir Teixeirinha de Manaus com um shot do amor, que essa eu dedico com muito amor mesmo para nosso príncipe Teixeirinha, que tem esse nome, né? E também para a nossa princesa Maribel e para todos vocês que estão na sintonia.

0: Vovô Pinduca. Ó, que nome legal. Ter um Vovô Pinduca é muito bom, né? A sua mãe, Lady Irene. Será que é Lady Irene? Eu acho que é Lady Irene. E para o seu pai, Edivaldo. Um abraço grande para essa turma linda lá de Praia de Fátima, a família da Dona Mosa. Já já a gente toca um sucesso para vocês, tá bom? Obrigada pela sintonia e pela companhia de todos. E agora nós vamos para o Nacional Notícia, pessoal. Já já eu volto com entrevista, com mais recadinho, com mais mensagens, tá bom? Não saiam daí não, me esperem, porque tem muita coisa boa para rolar ainda aqui no nosso programa Tarde Cabocla. Mas agora nós vamos direto para o Nacional Notícia e eu já volto.
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2: Agora são 4 horas em Brasília. Boa tarde, eu sou Rafael Gasparotto e este é o Nacional Notícias, com os destaques no momento. Na hora de abastecer o veículo, uma dúvida comum é sobre a qualidade do combustível que está sendo adquirido. Para ajudar os motoristas, a ANP lançou um aplicativo de celular que permite fazer justamente essa verificação. Quem explica pra gente é Tina Santos, da rádio Unitins FM de Palmas.
3: Motoristas de todo o país já podem consultar a qualidade dos postos de combustíveis por meio do aplicativo ANP Com Você Postos, lançado pela Agência Nacional de Petróleo. A ferramenta mostra a avaliação dos estabelecimentos com notas de 0 a 5, com base nas fiscalizações realizadas nos últimos 5 anos. Também é possível verificar informações sobre a origem do combustível, histórico de inspeções e registrar denúncias de possíveis irregularidades. O aplicativo está disponível para celulares e busca oferecer mais segurança e transparência na hora de abastecer.
2: E na Copa do Mundo está começando agora a partida entre Inglaterra e Argentina pelas semifinais da competição. A Argentina é a atual campeã e defende o título contra o Inglaterra, que não vence a Copa desde 1966. As duas seleções estão em campo no estádio de Atlanta, nos Estados Unidos. Esse confronto vai decidir quem avança para a grande final, para enfrentar a seleção da Espanha. Ontem, os espanhóis venceram a França e garantiram a primeira vaga na decisão da Copa do Mundo. Esse foi o Nacional Notícias. Próxima edição, às 5 horas.

Maravilha, minha gente. Seguindo o nosso programa Tarde Cabocla. E como tem muito pedido musical, eu vou começar a tocar as músicas que eu já encontrei, tá bom, gente? E aí, até o final do programa, que eu for encontrando, eu vou tocando pra vocês com todo carinho. Aqui a nossa amiga Francisca diz que ficou emocionada de ouvir Teixeirinha de Manaus, que eu dediquei aqui pra nossa querida Maribel e Teixeirinha. Ela diz: oi, Miss Lene, deu vontade de chorar. Meu pai tinha uma fita cassete do Teixeirinha de Manaus. Ai, que lembrança que vai lá no profundo do coração, das lembranças e das memórias boas, né, minha amiga? Um abraço apertado para você. Eu também, de vez em quando, me emociono aqui na Rádio Nacional, ouvindo as músicas que meu pai tocava no violão e cantava, né? E é isso, gente. Vamos ficar com as boas lembranças e a saudade vai permanecer, porque nós os amamos muito e fomos muito amadas, né? Pelos nossos papais. O meu também já é falecido, minha amiga Francisca. Um beijo pra você e um abraço, tá bom? Vamos agora dedicar a Zé de Camargo e Luciano. É o amor pra minha querida Dona Raimundo, que tá apaixonada pelo ex. Gente, que coisa é essa? Nunca vi. Dona Raimunda, volte para o presente, tá bom? Mas vamos viver o amor de uma forma diferente, né? E que dê tudo certo aí para a senhora, tá bom? E também vai para a Dona Maria lá do Tupi e o netinho da Dona Mosa também está dedicando para ela, para o vovô, para a vovó, para a mamãe, para o papai, para todo mundo. O Enzo, um beijo, príncipe, para você. Vamos de música e eu volto com a entrevista.

0: Maravilha, minha gente. Eita, que nessa hora os apaixonados já estão todos aí com o coração batendo forte, né? Os apaixonados, igual a dona nossa amiga, dona Raimunda. Um abraço para todos vocês ligados na nossa programação. Chegou a hora de informação na Rádio Nacional e no Tarde Cabocla.
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0: E como eu falei para vocês, Kátia Franco conversa com o sargento Abensur sobre o PROERD aqui no município de Tabatinga. Vamos conferir essa conversa.
2: Aqui conosco está o sargento Abensur, da Coordenação Estadual do PROERD Manaus. Bem-vindo, bom dia, tudo bem?
3: Bom dia, Kátia, bom dia, querida Tabatinga. É uma honra e um prazer imenso estar de volta na nossa cidade, né? Que é uma cidade natal, onde eu nasci, me criei aqui. Ultimamente estávamos trabalhando na cidade da capital,
2: Manaus,
3: em Manaus.
2: Né? E o PROERD? O que é o PROERD? Existe desde quando?
3: E, Kátia, o PROERD ele já tem no Brasil 35 anos. Foi criado nos Estados Unidos em prol de educar crianças e adolescentes a resistirem às pressões do uso indevido de drogas, né? Aprenderem as crianças, ensinarem elas as crianças a tomarem decisões sábias dentro

0: no interior da escola, devido ao alto índice que tinha na época, ao uso indevido de drogas, álcool e etc., dentro das escolas. E foi adotado para mais de 47 países a partir daí. Chegou em 2002, na cidade do Rio de Janeiro, na verdade, 92, na cidade do Rio de Janeiro, e em 2002 chegando aqui no estado do Amazonas, sendo que agora, ano que vem, nós iremos completar 25 anos de atuação do Programa Educacional de Resistência às Drogas, formando mais de 700 mil crianças no decorrer geral nesses 25 anos.
1: Certo. E aqui em Tabatinga?
0: Aqui em Tabatinga, nós já tínhamos esse contato, já desde o, nós tínhamos instrutores aqui, acredito, com o Sargento Jarbas, que trouxe o Programa Educacional para cá. A partir daí, eu acho que, creio que foi 2005, foi implantado aqui na cidade de Tabatinga, 2005 ou 2005. Não estou lembrado da época que ele implantou aqui na cidade de Tabatinga. E a partir daí, nós conseguimos contribuir, com o programa aqui na cidade desde então.
1: Perfeito. Então, o PROERD é o Programa Educacional de Resistência às Drogas e à Violência,
0: Isso.
1: não é? E foca na prevenção ao uso de drogas e na promoção da cidadania. E aí eu queria que o sargento detalhasse para a gente, né, explicasse melhor o objetivo em si. Porque eu vejo que está realmente voltada à prevenção às drogas, mas alguns tipos de violência também, que o quê? Se associam, não é isso?
0: Isso mesmo, Kátia. Antes de falar sobre a educação dentro interna, né, policial, ele é capacitado pedagogicamente, ele é instruído, ele é orientado, ele é treinado no âmbito, no todo o âmbito pedagógico para estar em sala de aula e ensinar as crianças a estratégias real, através do currículo que nós temos, que é o currículo Caindo na Real, ensinar as nossas crianças a tomar decisões seguras, aquela decisão responsável, aprender de imediato a ter uma sábia decisão. Isso é em sala de aula. Então, esse policial, ele é treinado, ele é capacitado para estar em sala de aula. Por isso que chamamos de instrutor do PROERD, que ele é onde ele tem que ter essa habilidade em sala de aula para lidar com crianças. Isso. São crianças de todas as faixas etárias. O PROERD, ele tem seis currículos. O currículo do PROERD Kids, onde a Sargento Maísa atuará. Hoje ela está impossibilitada de estar conosco, mas ela vai atuar com as crianças infantis, né, das crianças do PROERD infantil. Nós temos aí o PROERD terceiro e quarto ano, onde as crianças, nós preparamos ela para o conteúdo a seguir, que é o currículo do quinto ano. O currículo quarto ano é um período de um mês e meio, onde o policial acompanha essa criança. Já o carro-chefe do programa, né, que nós chamamos, é o quinto ano, o quinto e o sétimo ano, onde ali o policial, o instrutor do PROERD, acompanha aquele aluno no decorrer de 4 a 6 meses, formando, instruindo e orientando a criança a tomar decisões responsáveis.
1: Ok. E para participação, existem critérios ou basta estar na escola matriculado, a instituição tem que aderir? Como que está a aceitação também dos alunos e das instituições?
0: Bem, basta o aluno estar matriculado. Como eu falei, o carro-chefe do programa é o quarto e quinto ano, onde nós temos aí as crianças de 9 a 12 anos, onde elas são mais suscetíveis à aceitação de ideia, né, do positivismo e de orientações ministradas pelo seu professor, instrutor do PROERD, seu policial instrutor. E ali a criança basta ela estar matriculada no ambiente escolar que ela será atendida.
1: Entendi. Então, não é uma inscrição feita no programa. A criança deve estar na escola, tem que
0: Isso
1: estar estudando. E aí
0: mesmo.
1: vocês escolhem um horário para executar esses trabalhos, esse conteúdo, como é?
0: Sim, Cátia. É como se fosse uma carga horária do
1: Uma
0: colégio.
1: disciplina
0: Disciplina
1: das.
0: da
1: Ah,
0: escola.
1: entendi.
0: Uma disciplina da escola. Nós já fizemos o primeiro contato que foi com o próprio prefeito. Inclusive, eu quero agradecer a parceria com a Polícia Militar, o prefeito Plínio, onde ele se dispôs à compra de todo o material didático, porque o PROERD, ele tem que ter uma parceria. É por isso que no slogan do PROERD existe um triângulo, né? Uma tríade, que é uma parceria entre a Polícia Militar, a escola e a família. A base educacional do PROERD é a família, e é necessário essa parceria para que o PROERD seja tenha

0: e continue tendo esse sucesso que temos até hoje no estado do Amazonas.
1: Que maravilha, é importante a inclusão da família, né? Porque não surte tanto efeito, eu diria, né? O efeito não seria tão positivo se não tivesse esse acompanhamento extra sala de aula, né? Que é quando a família entra, não é isso, sargento?
0: É isso mesmo, Cátia. Após essa parceria que foi obtida, né, com o setor administrativo da prefeitura, nós entramos em contato com a Secretaria Municipal de Educação, porque a parceria é com ela. Como o programa é um lado educativo, nós temos que ter esse vínculo com a SEMED. E a Secretaria Municipal de Educação, de pronto, nos atendeu também. Com isso, nós fizemos uma reunião, já fizemos as primeiras reuniões com os gestores da escola e explicamos a eles como é o cronograma curricular do PROERD. Ele entra como disciplina de cada escola. Cada escola, vai se adaptar um pouquinho, não atrapalhando, claro, o cronograma curricular escolar, mas vai se adaptar colocando uma disciplina a mais para a criança, que é justamente o PROERD.
1: E aí, dependendo da faixa etária ou da série que eles estão, é determinada a duração das aulas, é isso?
0: Exatamente. Então, o PROERD Kids, como eu havia falado, ele é uma duração de 30 dias também, que é um currículo infantil, onde é bem didático, dinâmico, onde a especialista é a Sargento Maísa, que está aqui em Tabatinga já. O currículo quarto ano também é uma preparação, como eu disse, né, e preparação para receber o quinto ano. E o currículo do quinto ano, que chamamos de Caindo na Real. Esse currículo que é o mais prolongado de todos, onde o policial ele vai estar toda semana em sala de aula com as escolas atendidas e credenciadas e habilitadas para estar recebendo o nosso programa.
1: Perfeito. Você falou de cronograma, né? E estou pensando aqui, porque vocês escolhem, vocês que escolhem os assuntos a serem abordados de acordo com a realidade daquela cidade, daquele município, ou é algo que já vem pronto, feito?
0: Como é um programa oriundo dos Estados Unidos, que chamamos lá de DARE, né, que significa educar para resistir ao uso e abuso de drogas, pedagogos, professores, juízes renomados de lá, eles fazem esse estudo pedagógico e nos transmitem. Então, tudo que é passado em mais de 47 países é passado no Brasil também, em todos os estados, toda a Federação Brasileira. Então, é um currículo único. Não podemos mudar e tudo que é ministrado para uma turma será ministrado para todas. É um currículo que é estudado para as crianças de 9 a 12 anos e dependendo da sua faixa etária de idade.
1: Uma curiosidade, algum assunto que você gostaria se for possível, se você pode falar aqui para a gente que é abordado?
0: Da abordagem?
1: Uhum.
0: Pressão dos colegas. Na lição 5, lição 4 e 5, nós começamos com as pressões. E... há 9 anos atrás nós tínhamos o PROERD aqui, e inclusive nós tínhamos 6 instrutores: Sargento Daniel, Sargento Simone, Sargento Maísa, Sargento Jarbas, Sargento Abensu, que sou eu, e o Sargento Glebson. Era um PROERD bem com muita força aqui. Então, o que nós damos ênfase também é nas pressões dos colegas.
1: Como assim?
0: Pressão dos colegas significa que você tem um amiguinho que conheceu agora. Esse amiguinho que você conheceu agora, ele teve uma ideia negativa. Essa ideia negativa de pegar algo que não te pertence dentro da bolsa da professora. Ou então, algo que... Isso estamos falando dentro da sala de aula ou fora dela, né?
1: Tá bom.
0: Ou então, esse coleguinha quer se aventurar tirando uma carteira de cigarro do tio, da bolsa do tio ou da tia ou de alguém, e chega a oferecer para esse coleguinha que ele conheceu agora. Então, isso aí é uma certa pressão. Aí, não, mas... como você vai agir nesse momento? Para não perder o colega, será que eu aceito? Para não perder a amizade, será que eu aceito? Então, nós temos essas estratégias. Isso é uma das lições que nós atendemos.
1: Entendi.
0: Então, nós temos várias, são mais de 10 lições que nós aplicamos em sala de aula, inclusive sobre o bullying e o cyberbullying também. O cyberbullying hoje, o bullying e o cyberbullying está atualizado devido às novas drogas lícitas que acontecem, né? Hoje nós temos o vape, que é uma problemática muito grande com o adolescente. Nós temos o cyberbullying, que é outra problemática muito séria que existe agora na própria sala de aula ou fora dela. E assim nós

0: vamos abordando e conscientizando aquela criança a tomar uma decisão sábia, uma decisão positiva.
1: Sim. E quando vocês aplicam questões relacionadas a drogas em si?
0: Então.
1: Porque aqui a gente vive uma realidade, infelizmente, não é? Onde há muita incidência, não muita, né, gente? Até me perdoe eu falar isso, mas é fato, é real de que drogas, né? Existem drogas dentro das escolas, não é isso, sargento? E aí tratar um assunto assim entre os jovens, entre adolescentes, como exatamente vocês trabalham essa temática?
0: O policial, o militar, quando vai ministrar a aula, ele vai fardado, ele vai com seu material de trabalho, com o seu colete, com todo o seu equipamento, como se estivesse trabalhando na rua. Só que é um professor instrutor do PROERD.
1: Entendi.
0: Que tem a habilidade necessária para estar em sala de aula. Quando o aluno ele já está envolvido, ele foge um pouco do nosso conteúdo pedagógico. A nossa intenção é educar a prevenção, é muito mais a prevenção. Mas nada impede nós fazermos um trabalho de conscientização para aquela criança que já está...
1: Se
0: desperte para a realidade e volte à rotina normal de que é ser criança, né? Que ali ele está para ser criança e dentro da sala de aula, dentro do colégio, ele está para estudar. Nós já temos a ciência de algumas problemáticas da nossa escola, de algumas escolas, onde não vamos ministrar os nomes aqui, mas nós vamos trabalhar de forma bem mais constante, né, com a presença policial, porque acredito que não é a culpa da criança ali naquele momento, ela está em sala de aula, mas ela está sendo aliciada. Como eu falei, ela está sendo pressionada a utilização através de pressões de grupos que já estão num âmbito, que é negativo, que nós chamamos de negativo.
1: Entendido.
0: Para não dizer outras palavras, a gente sempre fala o lado negativo, as decisões negativas que eles tomaram.
1: Beleza. E a aceitação dos alunos, assim, é boa? Há um interesse? Ou há uma resistência? Como vocês perceberam?
0: Já estão ansiosos, já estão felizes. Ansiosos. Nós já percebemos, já quando nós fizemos aqui apenas um debate da possível reimplantação do programa na cidade, as crianças, os pais já ficaram ansiosos, onde, como eu pago, como eu faço para me inscrever, como meu filho já está louco para entrar porque eu fiz PROERD, porque tem pais aqui, pais e mães que fizeram o programa. Então, já ficaram bastante felizes, interessados, como adquirir, e aí nós explicamos, né? Basta estar o seu filho ou filha em sala de aula que ela será atendido.
1: Que maravilha, gente. Essa aceitação é muito boa, né? Agora, então não é preciso pagar?
0: Não.
1: Não, né, gente? É só mesmo estar cursando ali, estudando, né, nessa faixa etária, nessas séries que o Sargento Abensu citou aqui. E agora, o inscrito ganha algum recurso, auxílio, benefício em dinheiro ou não também?
0: O aluno que está inscrito no Programa Educacional de Ciências às Drogas, ele recebe o material didático.
1: Material didático.
0: O material didático patrocinado, como disse, pelas nossas parcerias, né?
1: Sim.
0: Que é sempre a Secretaria Municipal de Educação. Inclusive, eu trouxe uma aqui, que é umas apostilas onde as crianças irão receber. É de graça, é apenas a presença, o que chamamos da aceitação do pai e mãe. Às vezes a mãe ou o pai fica ocioso, ou ansioso, ou para que o policial esteja em sala de aula. E aí ele fica, na realidade, achando que o policial está ali para reprimir. Não, o policial, o instrutor do PROERD, ele está ali para educar. Nós teremos aqui dois instrutores.
1: Dois instrutores.
0: O prefeito Plínio, ele de pronto nos atendeu, que é um anseio aqui do nosso, de um dos vereadores também, né, que ele queria realmente também implantar. O Centro Magno, ele queria voltar a isso. Inclusive, eu quero agradecer a ele, o vereador Magno. É um trabalho que você vê que faz, sabe, que vai fazer a diferença muito grande para aquela criança, né? Que, mesmo que seja a longo prazo, mas aquela criança de 9 anos, 10 anos, ela vai mais à frente, com 12, 13, 14, 15, ela vai ter a noção da conscientização e da tomada de decisão positiva. Isso que é mais importante.
1: Com certeza. Então, muito obrigada, Sargento Abensu, pela entrevista, pelos esclarecimentos, por tirar as nossas dúvidas e por... Né? Gente, que maravilha, que bom conhecermos um pouquinho mais sobre o PROERD. Muito obrigada.

0: Obrigada.
1: Muito obrigado, Kátia.
0: Muito obrigada ao senhor.
2: Aí, minha gente, que programa especial e importante, né? Eu me lembro que a minha filha participou quando ela estava no sexto ano e foi muito marcante, muito especial na formação dela, para realmente fortalecer a mentalidade dessas crianças, desses jovens, contra as drogas, né? Contra o uso de álcool e drogas. Então, parabéns aí a todos os envolvidos pelo programa e o projeto ProERD aqui em Tabatinga. E eu quero mandar um alôzinho para quem está na sintonia com a gente. Um alô especial para Arlene, né? A nossa querida costureira no bairro Guadalupe. Um beijo grande para você. Também vou seguindo aqui a turma das costureiras, a dona Zinha e a dona Zuleide, que são duas irmãs que costuram aqui na rua W Tabatinga, ali na varanda de casa. As duas ficam ali costurando e ouvindo a Rádio Nacional. Um abraço para vocês. Também para o Carlos Barrão, no bairro Porto Brás. Um alô todo especial para o Carlos Barrão, né, do projeto Anjinhos da Esperança. Super abraço para você, para sua esposa e para sua família aí. Também para minha querida Cirlei, no bairro das Comunicações. Ô, Cirlei, um beijo grande para você, um abraço e obrigada pela sua companhia. Um alô para os navegantes da Marinha Mercante, no Rio Javari, no Rio Solimões, onde quer que vocês estejam nesse riozão de Deus. Muito obrigada pela companhia e pela sintonia de todos. Também nosso amigo Zequinha, aqui pela Rádio Nacional, está falando assim: boa tarde, Miss Lene, para você e a todos do programa Tarde Cabocla. Miss, roda a música Minha História, com José Augusto. Eu vou procurar, tá bom? Tem um monte ainda na frente. Ofereço para Luiz Jaime, para Maribel, para o Teixeirinha, para todos da família Noronha e para todos os ouvintes da Rádio Nacional. Valeu, obrigada. Obrigada a você, meu amigo José Rodrigues Zequinha, pela companhia de sempre, esse homem trabalhador. Deixa eu ver quem mais. A Silene. Silene mandou mais um áudio. Silene, já vou tocar tua música antes que você me cobre. Tá bom? Espera aí só um pouquinho. Já toco. Deixa eu ver se ela tá cobrando a música dela, gente. Mandou mais um áudio aqui.
3: Boa tarde, tia Minhê.
4: Boa tarde, tia Manel.
2: Meu Luiz, boa tarde.
3: Príncipe. Tudo bem com a senhora?
4: Tudo bem com a senhora?
3: Comigo tá tudo bem.
4: Comigo muito bem.
3: Eu estava almoçando, por isso que agora que eu estou falando com a senhora.
4: E você aqui com a senhora.
3: Eu agora estou de folga, aproveito e ouvi o programa. Tá bom?
4: Tá bom?
3: Tia, eu gostaria de ouvir uma música.
4: A música.
3: Com Amado Batista.
4: Amado Batista.
3: Não é segredo para ela.
4: A vida é segredo para ela.
3: Ofereço para o meu pai,
4: Jainson.
3: E para minha mãe, Renata.
4: A minha mãe, Renata.
3: Com todo carinho.
4: Muito carinho.
3: Meu Deus, pai que fofura. Meu pai gosta de ouvir seu programa.
4: Meu papai gosta de ouvir seu programa.
2: Um abraço para vocês.
3: O Jainson é pai do Jaime Luiz. Fala.
4: Ninguém está procurando.
3: Tá bom, tia?
4: Tá bom, tia?
2: Tá bom.
3: Boa tarde.
4: Boa tarde, tia.
3: Tudo de bom pra senhora.
4: Tchau,
2: obrigada.
4: Tia.
2: Boa tarde.
3: Até amanhã.
2: Tudo de maravilhoso pra você, Jaime Luiz.
4: Vamos contar a música?
2: Olha, tá na lista. A lista tá grande hoje. Eu tô sentindo que eu não vou conseguir atender todo mundo hoje de novo, gente. Mas eu agradeço muito a fofura, né, do Jaime Luiz. Obrigada pela sua participação, meu príncipe. Silene, obrigada, viu, por aí mobilizar toda a família nessa audiência, nessa interação. E esse príncipe é lindo demais. Deixa eu ver quem mais. Ah, eu estou devendo também a Francisca. Ela pediu Maurício Fares. Você me mata de paixão. Então vamos pagar primeiro a conta da Francisca. E eu aproveito e dedico essa música para minha amiga Dona Mosa. Ela está falando aqui: oi, Miss Lene, boa tarde. Estamos ouvindo o seu programa. Sou a Dona Mosa. Coloque aí uma música para mim. Seu programa é nota 10.

10 são vocês que sempre fazem esse programa ficar gostoso com a participação de todos. Eu vou tocar então essa, pode ser, dona Mosa? Amado Batista? É, nós temos aqui Amado Batista, Larga Tudo e Vem Correndo. E temos o pedido da Francisca, que é o que eu vou tocar agora. Maurício Fares, Você Me Mata de Paixão. Logo depois de Maurício vem Amado Batista e vai especialmente então para a senhora também, tá bom, minha querida amiga Dona Mosa? É, eu recebi um recadinho aqui dos moradores do bairro do Brilhante, Rua Dom João III, que está tendo ali um problema de energia, né? Que alguma coisa, os urubus, algo está acontecendo na fiação, gente. E todos os dias ali está tendo queda de energia. Tem cuidado com o lixo, a coleta de lixo, né? Se está passando, qual é a dificuldade, né? Que a gente precisa saber para repassar para os moradores ali da rua Dom João III, bairro Brilhante, aqui de Tabatinga, tá, gente? Tá, os urubus estão por ali onde fica lixo e acabam aí danificando a fiação e tendo queda de energia. Então vamos chamar aí esse alerta da população também para não jogar lixo na rua, ensacar, colocar direitinho, esperar a coleta do lixo passar. E se por acaso estiver faltando aí, tendo algum problema na coleta, algum atraso, também entre em contato com a gente para a gente acenar o pessoal da limpeza urbana do município, tá bom? Mas é período de chuva, gente, tenham muito cuidado com essa questão do lixo, tá bom? Porque vem o impacto para os moradores mesmo, para a saúde, para a falta de energia, para o esgoto, né? Que os animais acabam levando esse lixo para o esgoto e prejudica muito a saúde pública. Então, vamos trazer aqui esse alerta a pedido de moradores do bairro Brilhante da rua Dom João III. E vamos de música. Vamos de música, Maurício Fares, Você Me Mata de Paixão. São 14 horas e 31 minutos em Tabatinga.

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Maravilha, minha gente, você curtiu aí Amado Batista, Larga Tudo e Vem Correndo, pedido da nossa querida Silene, também da Alita, para toda a família Noronha. Um beijo para vocês, obrigada pela companhia. E agora vamos ouvir, gente, eu quero falar um pouquinho do Festival Folclórico de Benjamin Constant, que já está com a data marcada, 31 de julho, dia 1º até dia 4 de agosto, é a festa benjaminense, né? O 31º Festival Folclórico Benjaminense, que está aí tudo já sendo preparado a todo vapor para essa festividade, que deve mobilizar também o Alto Solimões, tanto artistas, né, tanto as agremiações, quanto o município, a cidade, que fica super envolvida nessa competição entre os bois Corajoso e Mangangá, e também o setor comercial, os empreendedores que aproveitam a oportunidade, né, os artesãos, para vender os seus produtos, as suas produções. É um momento também que agrega muito na economia do município. E tanto o Boi Mangangá quanto o Boi Corajoso já lançaram as suas músicas, o álbum 2026, né? Para quem quiser conferir, já as toadas estão no Spotify, todos já estão publicados, todas as canções no Spotify do Boi Mangangá 2026 e Boi Corajoso 2026 também. Então nós vamos tocar uma música do Boi Mangangá, que é tema deste ano, Utopia Ancestral, e uma música também do Boi Corajoso, também tema desse ano, que é Amazônia Ancestral, tá bom? Então os dois bois estão aí com um tema da ancestralidade, né, na região, no município de Benjamin Constant. Então vamos lá, já conferir a toada lançamento 2026 do Boi Mangangá.

0: Aí você curtiu a música, né? Utopia Ancestral do Boi Corajoso. E agora nós vamos apresentar também para você. Aliás, você curtiu Mangangá. E agora nós vamos apresentar para você a música tema também do Boi Corajoso 2026, Amazônia Ancestral, gente, né? São os bois que fazem as competições e a festa acontecer no município de Benjamin Constant.
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0: Eita, gente, que eu tô com dificuldade aqui de colocar a música que é tema, né? Do Festival Folclórico de Benjamin Constant e do Boi Corajoso. Mas acho que agora vai dar certo. Amazônia da Ancestralidade é a música tema do festival pelo Boi Corajoso.

0: Amazônia da Ancestralidade, música do Boi Corajoso 2026, né? Tema do Festival Folclórico Benjaminense desse ano, do Boi Corajoso. E aí, gente, tá bonito? Vocês aí de Benjamin Constant são corajosos, são mangangá. Como é que tá o clima aí pela cidade? Contem tudo pra gente. Vamos seguindo aqui o nosso programa, né? Estamos quase no finalzinho do programa, ainda tem bastante informação pra gente compartilhar agora. Eu vou chamar a participação da nossa querida Kátia Franco já? Não, vai ser. Vamos chamar primeiro a Giovana Soares, que tem um recadinho para falar sobre o mutirão de cadastramento da Amazonas Tour, né? Para cadastrar você que é empresário aqui do município de Tabatinga. Eu conversei com ela semana passada e vamos reprisar apenas um trechinho para trazer esse lembrete que o mutirão está acontecendo de 13 até sexta-feira, dia 17 de julho. Fala aí, Giovana.
1: A Amazonas Tour, em parceria com a Prefeitura de Tabatinga, ela iniciou essa ação porque é uma ação que vai acontecer simultaneamente em todos os municípios que fazem parte do mapa do turismo brasileiro, que são os municípios do estado do Amazonas. Além de Tabatinga, outros municípios também vão estar trabalhando nessa ação, como Benjamim, como Atalaia. É um mutirão. E nesse mutirão, a gente quer atrair mais prestadores de serviços turísticos para que eles possam se regularizar no Cadastro. Então, o Cadastro, ele é o sistema oficial de cadastro, que são de pessoas físicas, que são geralmente os guias de turismo, e pessoas jurídicas, que são aqueles meios de hospedagem, agência de turismo, restaurantes. Então, esse cadastro, ele é o cadastro dessas pessoas que atuam como prestador de serviços turísticos. É uma forma de regularização que o Ministério do Turismo tem em todo o Brasil. Então, todos os municípios brasileiros, eles têm, já é lei, né, que eles têm que estar no Cadastro, que é esse sistema de cadastros.
0: Tá aí, gente, o recadinho da Giovana, você que é empresário aí de diversos ramos, hoteleiro, artesão, enfim, diversos ramos que trabalha aí com esse suporte para o município de receber turista, pessoas, restaurantes, né? Hamburguerias, que mais, gente? Artesãos que tem um empreendimento e ainda não é cadastrado, tá acontecendo esse mutirão. Começou dia 13, vai até dia 17. Aqui em Tabatinga, você procure a sala de turismo que está no Centro Cultural do município de Tabatinga. Lá procure a Giovana, agende seu atendimento, vá com a documentação, peça aí a orientação para cadastrar o seu empreendimento. Então, não perca o prazo, é até dia 17 de julho. Também vamos já chamar agora a participação da nossa querida Kátia Franco com o seu boletim de informação.
2: Olá a todos, boa tarde, Miss Lene, boa tarde a você que está acompanhando o programa Tarde Cabocla. Aqui com vocês para o nosso boletim informativo. Feminicídios no Amazonas. 78% das vítimas tinham mais de 35 anos e metade dos casos envolveu arma branca. Cerca de 78% das vítimas de feminicídio registradas no Amazonas entre janeiro e maio de 2026 tinham mais de 35 anos, segundo dados da Secretaria de Segurança Pública do Amazonas. Dos 9 casos registrados no período, 4 foram cometidos com uso de arma branca, como facas. Especialistas afirmam que esse tipo de arma aparece com frequência nos casos de feminicídio, por estar geralmente disponível no ambiente doméstico e apresentar uma violência mais próxima da vítima. Elas também alertam para a possível subnotificação de casos e de tentativas de feminicídio. Entre os 9 feminicídios registrados até maio, 4 tiveram arma branca como instrumento do crime, 2 ocorreram por meio de agressões físicas e, em outros 2 casos, o meio utilizado não foi identificado. Essa informação é do portal G1 Amazonas. Ou oferecer resistência. Julho verde é para prevenção. O câncer de cabeça e pescoço é aquele que engloba tumores na cavidade oral, como tireoide e laringe. Segundo o Instituto Nacional de Câncer, INCA, o Brasil deve registrar mais de 126 mil novos casos desse tipo até 2028. E o Julho Verde é dedicado a conscientizar sobre a condição. A cirurgiã dentista Janine Rosas, membro da Organização Nacional de Acreditação, destaca que geralmente a condição é identificada por profissionais da odontologia em consultas de rotina. O dado negativo é que 8 em cada 10 pacientes só recebem o diagnóstico quando a condição já está avançada, o que compromete totalmente a qualidade de vida e a chance de cura. A profissional detalha que a prevenção do câncer de cabeça e pescoço é feita especialmente pela redução do consumo de álcool e de cigarros, mas questões relacionadas

0: ao HPV também vem aumentando, o que exige atenção redobrada do público jovem. Sinais, como ferida na boca, dor de garganta ou rouquidão, que não passam após 2 semanas, devem servir de alerta. O diagnóstico precoce eleva as chances de cura em até 90%. Por isso, a dentista afirma que é essencial buscar ajuda médica em qualquer sinal de risco. Ela detalha que o Sistema Único de Saúde, o SUS, está preparado para receber qualquer paciente com esse tipo de câncer e atuar com excelência até a reabilitação. Esse foi o nosso boletim informativo de hoje. Fiquem bem e até amanhã.
1: Muito obrigada, Kátia Franco, pelas informações compartilhadas aqui com os ouvintes do programa Tarde Cabocla. É, minha gente querida, o programa tá terminando e eu vou ficar devendo música para algumas pessoas. Eu acho que para muita não, mas para algumas pessoas, gente. É, eu quero falar um pouquinho ainda da programação de hoje da Confraternidade Amazônica. Logo mais, daqui a pouco, né, às 15h30, 16h, está saindo o desfile de carroças com as rainhas da Confraternidade do Brasil, Colômbia e Peru. E à noite é abertura lá na Conte Acústica de Letícia, a noite indígena, meu povo, a noite indígena aí que vai trazer muita música, muita agitação, né? Com certeza vai ter aí o canto dos povos originários para a gente prestigiar, né? Para quem estiver lá, prestigiar. É, os cantos originários aí, tradicionalmente ticuna, cambeba, canamari, ritoto, de todas as etnias do Brasil, da Colômbia e do Peru. A gente vai acompanhar um pouquinho, né, de cada etnia, com certeza. Os cantos tribais, né, as lendas, os mitos indígenas, os rituais, tudo vai poder ser prestigiado nessa noite indígena lá na Conte Acústica de Letícia, né? Com certeza nós haveremos de encontrar, né? Vou estar por lá no início da noite. É, Gil de Blan, né? Ele que é ticuna, que tem aí uma nova versão que traduz vários ritmos de sucesso, mas esses ritmos cantados na língua ticuna, né? Como vocês já conhecem, o Gil de Blan é aqui de Umariaçu, em Tabatinga. Deve estar por lá também, abrilhantando essa noite indígena.

trabalho muito bonito, né, do nosso querido Gil de Blanc. Ele aí incentivando a língua ticuna com os ritmos que fazem sucesso e que são muito bem aderidos também pela população indígena. Com certeza por lá vai estar nosso amigo Genário, que faz maior sucesso também nesses eventos.

Povo indígena todo convidado a estar hoje na Concha Acústica de Letícia, prestigiando, né, toda a programação teatral, de dança, de canto, de mitos e lendas que serão apresentados com certeza nesta noite. Um abraço para todos vocês, gente. Já vou me despedindo, agradecendo a sua companhia e sintonia. É, tem uma delegação aqui, o Vanderlei da Colômbia está falando que tem uma delegação participando da 8ª Assembleia Geral dos Povos Indígenas Cocama, lá em Quari. Um abraço para você, Vanderlei. Obrigada pela sua companhia e pelas informações. É, minha gente, eu vou me despedindo de você e agradecendo a sua sintonia. Quem eu fiquei devendo música, amanhã eu pago, tá bom? Minhas desculpas, mas agradeço muito a compreensão de vocês. É, amanhã eu espero você uma hora da tarde para mais um programa Tarde Cabocla com a Miss Lene.

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1: Agora são 5 horas em Brasília. Boa tarde, eu sou Rafael Gasparotto e este é o Nacional Notícias, com os destaques do momento. Cientistas brasileiros realizaram um mapeamento completo do DNA do açaí pela primeira vez, em uma parceria entre a Universidade Federal do Pará e a Embrapa Amazônia Oriental. Gabriel Correia explica essa pesquisa para a gente.
2: A partir de amostras de bancos genéticos do açaí, foram identificadas características ligadas à produtividade, à cor e à resistência a doenças do fruto. Isso permite selecionar as melhores plantas para o cultivo e diminui em até 3 vezes o tempo para desenvolver novas variedades, como explica o professor do Instituto de Ciências Biológicas da Universidade Federal do Paraná, Rafael Barauna.
3: Com o sequenciamento, a gente identifica essa variação genética, essa característica genética da planta e correlaciona com dados fenotípicos que a Embrapa já colhe há muito tempo. Esses dados incluem a questão da produtividade, da cor, da resistência à doença, como foi mencionado. Ou seja, você não precisa esperar um ciclo inteiro da planta para identificar que elas vão se desenvolver melhor visando uma determinada característica que você tenha de interesse.
2: Rafael disse que a pesquisa também revelou a diferença genética entre o açaí roxo e o açaí branco. A cor roxa depende da ativação de uma enzima que produz as chamadas antocianinas, que podem ser replicadas em laboratório.
3: Imagina você que a indústria farmacêutica, alimentícia, cosmética, gostaria de produzir antocianinas do açaí em larga escala para poder utilizar em algum produto. Você consegue clonar, ou seja, você consegue replicar aquele gene dentro de um sistema biológico, como uma levedura em laboratório, e fazer com que aquele micro-organismo produza aquela molécula em larga escala. Através dessa rota biotecnológica, você não precisa mais ir para campo, ficar colhendo o fruto, ficar colhendo a planta para poder extrair aquele metabólito. Ele pode ser produzido em nível industrial.
1: Esse foi o Nacional Notícias. 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
6: A gente segue aqui na Rádio Nacional com mais músicas. Sandra de Sá, Olhos Coloridos.

0: Geraldo Azevedo é brincadeira. Lúcia de Maria, música de Hermano Ribeiro, Flor e Cultura. Sandra de Sá de Macau, Olhos Coloridos.
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0: A Companhia de Cantores Líricos apresenta este fim de semana na Escola de Música de Brasília uma montagem inédita da ópera Condor, de Carlos Gomes. O convite é da cantora Renata Dourado.
2: Oi, gente! Eu sou Renata Dourado, soprano da CIA de Cantores Líricos de Brasília e estou aqui para convidar vocês para assistir a ópera Condor, de Carlos Gomes, inédita em Brasília, 18 e 19 de julho, às 19 horas, no Teatro da Escola de Música de Brasília. A entrada é franca. Venham, não precisa retirar ingresso, é só chegar.
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0: Na Rádio Nacional, Raul Seixas, Guita.
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1: E por aí vai, são mais de 700, 800 músicas nos últimos 20 anos.
2: Pois então, é, você fala, você está falando de uma produção que em grande parte permanece inédita, né? Muitas delas...
1: Muitas viraram... delas, mas eu não paro de...

0: escrevi. Essa última noite eu escrevi 4 composições novas que eu pretendo passar para pauta, depois enviar para parceiros. Ou eu mando por WhatsApp ou eles vêm aqui.
1: Você vai dar muito assim, trabalho, Maurício Einhorn, no dia que você fizer a sua passagem. Olha,
0: eu peço a minha esposa para ela botar 2 gaitas no meu caixão, porque eu vou ensaiando, ver se aprendo alguma coisa mais.
1: Olha, pela expertise, você já teve aqui nesse planeta, nesse plano aqui, muitas e muitas outras vidas.
0: Eu quero crer que sim. Se você acredita, eu mais ainda que você.
1: Você segue ensinando também ainda, né, Maurício?
0: Mas você é uma... Eu posso chamar de uma adolescente, né?
1: Não mesmo.
0: Então, a sua voz denuncia 40 anos no máximo.
1: Não, já estou com 60 e fiz domingo 60 anos.
0: Maravilha, parabéns.
1: Me conta, Maurício. Maurício Einhorn é Tudo Brasil aqui na Rádio Nacional. É, você formou muitos músicos da harmônica no Brasil. Tem o quê? 2 semanas no máximo. A gente conversava com Gabriel Grossi aqui, que se derrama pelo mestre, né? Com certeza. Tem essa alegria de deixar pupilos, né? Nessa continuidade.
0: Sim, é
1: aí do trabalho.
0: Pablo, também ambos de Brasília.
1: Isso.
0: Gabriel Grossi e Pablo Fagundes, de Brasília, 2 ex-alunos meus. Você fez 60 anos, né?
1: Sim.
0: Então, olha aqui, para você.

0: Caramba, quanta honra, meu Deus do céu! Maurício Einhorn, com a sua harmônica, me dando os parabéns para você. Meu Deus, com exclusividade. Que privilégio esse!
1: Tá bom,
0: Que coisa boa. Maurício, eu cheguei a ser sua vizinha aí no Leme, no mesmo prédio.
1: Luiz.
0: É, você mora no mesmo prédio até hoje?
1: É mesmo. Eu moro aqui desde 67.
0: Não vai à praia, né?
1: Não, atualmente, não, se você olhar a vista aérea, você tem a impressão que eu estou bêbado. Eu só saio com a esposa, minha cara metade, Claudete, de braço com ela, porque me falta o equilíbrio de andar. Agora, mentalmente, estou funcionando em pleno vapor.
0: É, eu lembro 20 anos atrás, encontrando você aqui pelo Leme, já percebi o quanto você, obviamente, seguia na carreira, se dedicando integralmente à música, à composição, né, desfrutando dessa beleza da praia do Rio de Janeiro,
1: É
0: né,
1: verdade.
0: mais jovem, mais jovem. O que
1: Isso,
0: é que
1: de
0: te
1: 94
0: inspira?
1: a 20, eu tinha 7,4,
0: Isso, você tinha 20 anos a menos. Mas o que te inspira? Você fala de noites em claro, compondo. Essa
1: é. Não, eu
0: inspiração.
1: às vezes acordo 3, 4 da manhã com um pedacinho de música. Aí eu corro para a cadeira aqui, pego caneta e começo a desenvolver a partir daquele momento ali, começo a escrever. A maioria das vezes eu concluo, acabo em 15 minutos, meia hora, ou eu sinto o cansaço, aí eu vou dormir e no dia seguinte eu pego ali onde eu parei e continuo.
0: Tá
1: É
0: certo,
1: assim.
0: tem que respeitar o limite, com certeza,
1: É
0: né?
1: verdade. Eu não
0: Você,
1: forço a barra, não.
0: pois é, sem forçar a barra. Você,
1: É isso.
0: obviamente, com a música, com a sua harmônica, acompanhou muitos astros da música brasileira. Lá
1: Ah, não tenha
0: atrás,
1: dúvida.
0: Elisete Cardoso, Maria Bethânia,
1: Gravei
0: Hermeto.
1: com Elisete três long plays.
0: Álbuns.
1: Gravei com
0: Maria
1: Hélen
0: Bethânia?
1: de Lima, participei nos shows do Teatro Recreio com Hélen de Lima, Lúcio Alves. Assisti meu ídolo Valdir Azevedo do Cavaquinho.
0: Olha.
1: Toquei com ele no programa dele, anunciado por Sargentelli, em 49. Já profissional há 2 anos, mas tirando uma onda.

0: calouro. Conheci Jackson do Pandeiro e Almira, aquela que mexia com a cabeça e o pescoço ficava. coisas assim.
1: Fica uma saudade em particular de alguém, Maurício? Saúde!
0: Eu tô saindo.
1: Você quer tomar uma água? Quer parar para tomar uma água? Vamos botar uma música.
0: Tem que tocar amanhã.
1: Deixa eu trazer uma música e você aproveita para beber um pouco d'água. Maurício Einhorn, aqui no É Tudo Brasil, pela Rádio Nacional. A gente vai ouvir Batida Diferente.

0: Batida diferente de Maurício Einhorn e o parceiro Durval Ferreira. Mais um tema para matar as saudades aqui desta grande carreira, trajetória de Maurício Einhorn, batendo um papo com a gente aqui na Rádio Nacional. Maurício!
1: Sim!
0: Vamos falar do show. Vamos falar do show de amanhã. Dolores Clube, no Rio de Janeiro, aqui na Lapa, na Rua do Lavradio, número 10, a partir de 8h30 da noite. Maurício Einhorn, 94 anos, o mestre da harmônica. O que que você está preparando?
1: Eu preparei um pouquinho de composições próprias, um ou outro standard americano, como Take the A-Train, do Billy Strayhorn, composições de Antônio Carlos Jobim, parcerias de Alberto Chimelli comigo, Tom Jobim de novo, desafinado, Alone Together, outro standard americano, de Arthur Schwartz e Richard, Howard Dietz, do ano de 1932, quando eu nascia, e um medley de batida diferente com Estamos Aí. Estamos Aí tem a parceria da Regina Werneck, que pertenceu ao quarteto em si, eventualmente. Música do Stevie Wonder, Isn't She Lovely? E por aí vai.
0: Você sabe que Estamos Aí com a Leni Andrade é imbatível, né? Eu não sei se você concorda comigo, mas de longe...
1: Assino embaixo.
0: É a melhor intérprete.
1: Lamentei quando a Claudete, quando a Leni Andrade nos deixou, assim como também no mesmo dia a Doris Monteiro,
0: uhum,
1: que gravou Tristeza Nós Dois. Eu lamento muito também a perda do Emílio Santiago. Para mim foi o maior cantor do Brasil, sem desprezar os precursores, Nelson Gonçalves, Francisco Alves, Agostinho dos Santos, meu grande amigo. Eu passei pela história, mas não esqueci. Lamento não ter gravado com a mãe do Peri Ribeiro,
0: uhum,
1: a Dalva de Oliveira, campeoníssima de voz, outra campeoníssima, a rainha do diapasão, da afinação, Zezé Gonzaga. Gravei com ela, jingle comercial, com ela no estúdio do... ali na 13 de maio, o estúdio do, esqueci agora o nome, era um nome árabe, o sócio era o Maestro Cipó e a Zezé Gonzaga.
0: Isso...
1: minha querida, eu agradeço a Deus essa bênção da memória
0: preservada, é isso mesmo.
1: Eu não esqueço nem as dívidas e não esqueço os aplausos.
0: Olha, elas é que não nos esquecem. Elas não nos esquecem. Vou aproveitar então.
1: O que eu esqueço, que quero esquecer, é o Viu Metal. Não faz parte.
0: Sim, sim. Esse aí a gente não leva, né? Esse aí não tem toda essa importância, com certeza.
1: Não, eu acho que a gente, gostando de música e senso de humor, estamos com todo o patrimônio necessário para levar uma vida boa.
0: Isso mesmo, alegria. Vou aproveitar um pouco desse exercício de memória aí para perguntar se tem algum show, né, da tua carreira que tenha te marcado muito. Eles foram vários, mas algum em especial, marcante?
1: Olha, um programa do... Dois programas que o Tom Antônio Carlos Brasileiro Jobim me deu a honra e a amizade de me ligar 3 vezes por telefone, por uma razão ou outra, para me perguntar se eu concordava com a frase dele, que menos é mais. Um programa da Alcione, que me convidou a mim para tocar no programa do Tom Jobim, com Sivuca e eu na gaita, na harmônica. Isso foi inesquecível para mim. Outro foi com Tom Jobim e eu, e acho que Miúcha também, irmã do Chico,
0: Chico,
1: na casa do Roberto Marinho, da Globo. E por aí vai. Quando eu fiz 80 anos de idade, fui recepcionado na sala Baden-Powell por uma legião de colegas, João Donato, inclusive. E coisas assim que são altamente gratificantes. Por exemplo, Donato, em Nova York, me chamou depois de uma tarde de tocarmos juntos. Ele disse: Maurício, eu gosto de sorvete, gosto, adoro. Vamos dobrando ali à esquerda, que é uma sorveteria com 18 sabores diferentes. Vamos lá. Aí cheguei lá, tinha mudado de dono, e já agora eram 80 sabores. Aí ele olhou para a parede, assim, sabe, de cima a baixo, depois do meio, outra vez, outros 40, outros. Aí ele disse assim para mim: Maurício, vamos deixar o sorvete para outro dia, vamos tomar um cafezinho.
0: Aquilo cansou.
1: Figura de Donato. Imagina a cena.
0: Ai, gente. Você falando de Estados Unidos, deixa eu te fazer uma pergunta. E o Mir Deodato está entre nós também, né? Vocês se encontraram recentemente? Há quanto tempo vocês não se encontram?
1: Olha, eu tenho tentado ligar para ele e não consigo, porque ele perdeu a esposa, que é a segunda. E quem está tomando conta dele é a primeira esposa, a Ruth, que eu soube que é um tremendo ser humano, de pessoa.
0: Ser de luz.
1: Deu a ele 3 filhos. E eu espero que ele esteja bem. Ele não tem contato porque ele está acabrunhado com a,
0: sim,
1: a
0: tá
1: coisa
0: de luto.
1: Da vida.
0: É o luto, é.
1: É, a perda. É,
0: e com quem você gostaria de gravar? A gente falou de parceiros, falou de intérpretes. Com quem você ainda gostaria de gravar?
1: Eu acabei de gravar em fevereiro do ano passado. Eu espero conseguir com o Sesc, que tem apadrinhado assim na minha vida toda, com trabalhos aqui em São Paulo, por aí afora, para patrocinar esse disco que só saiu na Alemanha e na Suíça. Chama-se Maurício and Horns, H-O-R-N, que é metade do meu sobrenome de família. Einhorn, ele cortou Ein, I-N, e botou Maurício, and, aquele símbolo de sociedade.
0: Que legal.
1: Horns, que quer dizer metais.
0: Esse é o seu álbum mais recente, não é o mais recente?
1: É o mais recente, então, que ainda vai sair no Brasil, se Deus quiser. Agora você pode transmitir aos ouvintes com a maior gratidão da minha parte, se eles ouvirem esse disco pelas plataformas.
0: Maurício and Horns.
1: And Horns, no plural.
0: Sim. E tá lindo.
1: E metais.
0: Eu cheguei a escutar algumas faixas do disco. Tá muito lindo.
1: Já
0: aliás,
1: ouviu alguma coisa?
0: A gente quer convidar, na verdade, todo o nosso público aqui no Rio de Janeiro para comparecer amanhã, quinta-feira, ao Dolores Clube aqui na Lapa, para acompanhar Maurício Einhorn, 94 Ixi. Anos, mestre da harmônica, 8:30 da noite, Rua
1: do Lavradio. Quer dizer, eu acho que é às 8:00, não sei, Rua Lavradio 10, como você já anunciou. Luciana,
0: quem é que te acompanha? Quem vai te acompanhar?
1: Para te agradecer força que você está me dando.
0: Antes da gente terminar, vamos falar dos músicos que te acompanham amanhã no show.
1: É Marcos Nimrichter, teclado. Bruno Aguilar, contrabaixo. Xande Figueiredo, bateria. É convidado especial, Idris Baudrillard, sax alto.
0: Grande Idris.
1: Isso.
0: Amigo de longa data.
1: amigo de um de longa data e coprodutor desse CD, Maurício Anhorges.
0: Entendi.
1: Juntamente com o Jacques Muyal, que faleceu recente, há uns 4, 5 meses. Infelizmente, foi o presente de vida que ele me deu, mais valioso, porque são mais ou menos 10, 12 músicos, parecem 80.
0: Nossa, que potência.
1: O arranjador chama-se Rafael Rocha. E é um talento espetacular. Eu sou suspeito para falar, mas quem ouvir vai verá.
0: Vai se apaixonar.
1: Saberá.
0: Gente, esse encontro de amanhã no Dolores Clube, com Maurício Einhorn, é pura sofisticação, desde sempre, desde sempre.
1: Não, não é. Sofisticação é elogioso ouvir você me dizer, mas é simplicidade da música, que é para mim a maior religião do planeta.
0: Bom, eu concordo com você. É uma linguagem universal, né?
1: Isso.
0: A gente pode até chamar de crença. Eu creio na música.
1: É isso aí.
0: Maurício Einhorn, a gente vai deixar a tristeza de nós dois para lá. A batida diferente já rolou. Eu quero chamar Claudete Soares com Sambope.
1: Que maravilha.
0: Que é balanço total, que é uma delícia.
1: A Claudete está aí viva. Exatamente. Ela foi quem primeiro gravou antes da Lely de Andrade.
0: Verdade.
1: E tocou comigo no museu, no colégio que eu estudei, Liceu Franco Brasileiro, na Rua Laranjeiras, número 15. Ela cantando Sambope, com o Ronaldo Bosco lhe anunciando a gente lá, a turma toda.
0: Lá no colégio. No colégio Franco Brasileiro, tá vendo? Educação e música, não tem combinação.
1: Quase ao lado da igreja, do lado do Machado.
0: Ah, isso mesmo. E eu tenho quase certeza que esse Sambope...

0: A Cláudia Soares foi produzido pelo Lírio Panicari, seu colega aqui da Rádio Nacional, maestro, né, do tempo em que você estava aqui na Rádio Nacional.
1: O Lírio Panicari gravou Batida Diferente, que é uma maravilha. Eu não conheci pessoalmente.
0: Ah, tá. Achei que você tivesse conhecido por aqui na rádio.
1: Ele deve ter me conhecido, o trabalho meu, mas eu gostaria de ter podido conhecê-lo, mas... Eu conheci Radamés em Atos, a quem eu perguntei na época que eu gravei ali na Gávea. Eu perguntei a ele, qual é o segredo seu da sua longevidade? Ele falou, Brahma.
0: Olha... Se você perguntasse para Vinícius, era outra. Se bem que Vinícius não viveu tanto quanto o maestro.
1: É verdade, mas o Radamés foi um talento da música. Eu assisti ele regendo uma orquestra com arranjos próprios, com Rafael Rabelo executando no violão com a Orquestra Sinfônica no Teatro Municipal. É outra imagem que eu não posso esquecer.
0: É isso aí.
1: Enfim, a música é tudo, não é só religião, ela é a linguagem do planeta, com a qual você se encontra com japoneses,
0: exatamente,
1: ateus, toda sorte, chineses, e por aí vai.
0: É isso aí, é como as nossas ondas do rádio. Só vai.
1: É verdade. O Renato Múrcio, jamais eu vou esquecer dele.
0: O Renato, por quê? Por causa do programa? Papel Carbono, né?
1: É, Papel Carbono.
0: Exatamente.
1: Eu fui calouro de Papel Carbono.
0: É.
1: Toquei com um dos 8 conjuntos de gaitas que eu fiz parte.
0: Tem muita história. Maurício Einhorn, aproveita amanhã no palco e conta pelo menos um terço de todas as histórias que a gente ouviu hoje aqui na entrevista.
1: Eu gostaria, mas a Claudete me impossibilita. De, não, Maurício, eles querem música, não querem história.
0: Não, diz para ela que pode virar talk show. Deixa o Maurício falar, Claudete. Maurício, querido, foi um prazer imenso.
1: Luciano.
0: Enorme felicidade o nosso papo com você aqui na Rádio Nacional. Alegria de saber que você faz parte da história da nossa emissora também. E a Rádio Nacional faz parte da sua história na música brasileira também. E muitíssimo
1: totalmente
0: obrigada pelas tuas obras.
1: Obrigado. Você passa uma pessoa muito bacana, sincera. Tem que procurar um adjetivo para o qual você faça jus. Muito obrigado, Luciano.
0: Eu que agradeço pelo carinho. Felicidade imensa.
1: Tá,
0: muita saúde para você.
1: Para, né, você também.
0: E um show amanhã de arrebentar.
1: E manda um abraço para o nosso público querido, sem o qual eu não sobrevivo.
0: Combinado. Maurício Einhorn, esperando esse público amanhã, 8h30 da noite, Dolores Clube, na Rua do Lavradio, número 10, Lapa, Rio de Janeiro. Maurício Einhorn, 94 anos.
1: Até breve.
0: Até breve. Mestre querido, mestre da harmônica, um abraço forte.
1: Te cuidem todos.
0: Obrigada, você também.
1: Tchau.
0: Se cuida e vê se dorme bem.
1: Obrigado, querida.
0: Um abraço. Tchau, tchau, Maurício. 5h47 no Rio.
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0: 5h49, é a vez de Brasília, no É Tudo Brasil.
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0: O Festival Moto Week é o assunto de Marcelo Ferreira, da Nacional FM de Brasília. O maior evento de motocicletas e rock na América Latina. Entre as atrações musicais, bandas e artistas como Barão Vermelho, Eagle Eye Cherry, Marcelo Falcão, Di Ferreiro, Tijuana, Raimundos, Matanza Ritual, Supla, entre muitos e muitos outros. São mais de 100 shows em diversos ambientes.
2: Olá, ouvintes do É Tudo Brasil, eu sou Marcelo Ferreira e trago aquele destaque da cena cultural aqui do Centro-Oeste. Olha, na semana em que a gente comemora o Dia Mundial do Rock, data celebrada nesta segunda, dia 13, a gente fala sobre o Capital Moto Week, o maior festival, o maior evento de motos e rock and roll da América Latina. Olha só, o Capital Moto Week transforma a Granja do Torto, que é um local conhecido aqui em Brasília, uma área bem perto aqui da capital, numa verdadeira cidade das motos. A montagem de toda a estrutura já começou e o evento se prepara para receber 800 mil pessoas ao longo de 10 dias, de 23 de julho até o dia 1º de agosto. Serão mais de 100 shows, atrações para crianças, feira gastronômica, cinema a céu aberto, tirolesa, bungee jump, roda gigante, áreas para camping, motorhomes e outros espaços. Na programação, shows de Nazaré, Velvet Chains, Master of Voices, Tijuana, Barão Vermelho, Marcelo Falcão, Di Ferreiro, Raimundos e muitos outros. Né? São mais de 100 shows ao todo. Com o tema deste ano, Velocidade Movimento, a cidade da moto ganha área ampliada e novos espaços de convivência. Entre as novidades está a ampliação do Camping Ville, que passa de 1.500 leitos, que foi no ano passado, né, para uma capacidade de até 5 mil leitos nesta edição. Pedro Franco é o diretor-presidente e fundador do Capital Moto Week, e ele esteve aqui no estúdio da Rádio Nacional para falar sobre a importância do festival para o cenário do rock e do entretenimento no país. A gente ouve agora o depoimento dele.
3: O Capital Moto Week, ele nasce em 2004, né? Muito como um encontro de motos. Realmente nasce como nascem a maior parte dos eventos, dos pequenos encontros de moto no país. Então ele nasce para celebrar o Dia Nacional do Motociclista, que é o dia 27 de julho. Uhum. E ao longo dos anos foi crescendo exponencialmente. Foi uma sacada muito genial de entender que o motociclista está passando pelo país inteiro e Brasília é o centro geográfico do país. Então, verdade, eles estão o tempo inteiro passando por Brasília. Até 2004 não existia um evento que celebrasse, né, essa cultura da moto, essa cultura do motociclismo em todas as suas essências. E ao longo dos anos a coisa, como você bem falou, é multitemático, é muito mais do que apenas asfalto, motor e óleo. O Capital Moto Week hoje é um festival de estilo de vida, né? Ele é um complexo de entretenimento para toda a família, né? Então temos ali diversos shows, são mais de 100 shows em diversos palcos. Mas a gente não tem juízo nenhum na cabeça, então a gente fica aumentando um pouquinho aqui, um pouquinho ali, né? E ao longo desses 20 anos a coisa cresceu e nós nos tornamos ali o maior festival de motos e rock da América Latina, o terceiro maior do mundo, né? Com esses mais de 100 shows, mas tem todo um conteúdo temático para todas as idades.

0: para todos os gostos. Então a gente tem ali o motobar, que já é uma coisa mais animada, mais pra cima. Tem o salão, que já é um oásis em meio ao caos. Então é blues, sim, folk, rockabilly, country rock. Então a intenção é realmente que a gente consiga alcançar e ser interessante e relevante para o máximo de pessoas possível dentro do nosso público-alvo.
1: Olha, para saber mais informações sobre a programação completa, vale destacar que o evento recebe motociclistas do Brasil inteiro e dos muitos países aqui da América Latina também. Todas as informações, detalhes da programação em capitalmotoweek.com.br. A gente vai ficando por aqui, deixando você ao som aí do maior abandonado, Barão Vermelho. Barão Vermelho é destaque, né? Atração lá no Capital Moto Week deste ano. Valeu, gente. Até a próxima. Fique aí com Barão Vermelho. 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

Vamos chegando ao encerramento do É Tudo Brasil desta quarta-feira, trazendo uma parceria do sanfoneiro Theo Lustosa, que é do trio mineiro Manacá da Serra, com Paulinho Mota, Menino Angola. Em 2021, a canção recebeu a voz de Dominguinhos no álbum Serranias, de Theo Lustosa, em uma versão que contou com a participação especial de Zé Cabaleiro, em duo inédito. Menino Angola originalmente foi gravada por Dominguinhos em 2004, mas a música foi arquivada e chegou a ser dada como perdida até 2019. É com ela que eu encerro o programa de hoje, prometendo voltar amanhã ao vivo na sua Rádio Nacional às 5 da tarde. Obrigada pela sua companhia. Até amanhã.

0: noite, 18 horas desta quarta-feira, dia 15 de julho de 2026, está no ar no Mundo da Bola, um programa que tem trabalhos técnicos de Rui Franklin e a produção executiva de Luiz Ferreira e Wagner Gomes. Hoje comigo nos comentários, Brenda Balbi. A gente não poderia começar o No Mundo da Bola de uma forma diferente, né? Se não falando de Copa do Mundo. As semifinais estão acabando nesse momento, né? Já já vai terminar o segundo jogo. Ontem a França perdeu para a Espanha, 2-0 para a Espanha. E por enquanto vai dando a Argentina de virada. Brenda Balbi, que jogo! A Inglaterra saiu na frente, mas se acovardou, preferiu ficar defendendo. E a Argentina não desiste nunca, hein?
1: É isso, Lu. Boa noite para você, boa noite para todo mundo que está acompanhando a gente. Jogo em momentos finais agora, né? Tensão total, mas é isso que você falou. O primeiro tempo foi foram 45 minutos ali, mais os acréscimos de pouquíssimas oportunidades, né? Quase não teve ali chances claras de gol. Na verdade, eu acho que nem teve chances claras de gol. Tivemos pouquíssimas finalizações, inclusive, na primeira etapa. E o segundo tempo que os dois times tiveram que ir pra cima e veio o gol da Inglaterra aos 9 minutos do primeiro tempo. Mas é isso que você falou. A Inglaterra fez o primeiro gol e estacionou o ônibus lá atrás, recuou seu time, ou seja, deu campo pra Argentina jogar e ficar martelando na defesa da Inglaterra. E como a gente viu, né, durante toda essa Copa do Mundo, que a Argentina venceu os jogos, principalmente aí na fase de mata-mata, nos minutos finais, literalmente, das partidas, né, tanto do tempo normal quanto da prorrogação, justamente com essas viradas históricas, né? Então os caras estão mais uma vez na final, com uma campanha espetacular, uma campanha absurda mesmo. Esse jogo contra a Inglaterra também mostra isso mais uma vez. Uma Argentina que busca o empate e busca a virada nos acréscimos do final do jogo, né? Então, uma Argentina que, além de muito forte dentro de campo e ter também a presença de Messi, que é um ET, né? Um fenômeno.
0: Duas assistências de Lionel Messi.
1: Ele é realmente muito bizarro, né? Pra quem achava que ele ia estar nessa Copa do Mundo apenas pra estar ali para ser um figurante, muito pelo contrário, o cara cracaço de bola, mostrou mais uma vez porque é, né, um dos maiores jogadores de todos os tempos, um dos maiores jogadores do mundo, né, uma referência técnica e tática, assim, eu acho que precisa nem comentar muito, precisa nem falar muito, né, mas uma Argentina que de fato vai crescendo demais nessa Copa do Mundo e, cara, vai buscar, não tenho a menor dúvida que vai buscar esse título.
0: É isso, o jogo termina nesse momento e Lionel Messi, então, duas assistências, Enzo Fernandes marcou um belo gol de empate e depois, aos 47 do segundo tempo, Lautaro Martínez, no cruzamento de Lionel Messi, fez a virada, então, para os argentinos que comemoram muito nesse momento lá em Atlanta. A festa é Argentina de novo na final, buscando aí o bicampeonato consecutivo, né, que é difícil também de se conseguir os títulos em sequência. Uma Argentina que chega muito forte para essa decisão contra a Espanha. Decisão essa que vai acontecer no domingo, às 16h, em Nova Jersey. Lembrando que a disputa do terceiro lugar será no sábado, em Miami, às 18h, França e Inglaterra. A Inglaterra queria levar de volta para casa, depois de 60 anos, né? Essa conquista, mas não deu. Não volta para casa porque ainda vai ter que disputar o terceiro lugar, mas uma eliminação frustrante aí para os ingleses.
1: Exato, uma eliminação que com certeza deve estar doendo muito no ego deles, né? Porque é isso, um time que saiu na frente, que teve a oportunidade de segurar o resultado, mas eu acho que essa história de recuar e fazer o outro time ficar com a bola, cara, nunca é a melhor opção. Pelo menos pra mim, nunca é a melhor opção. Acho que você se exime do jogo, você tira a sua responsabilidade ali de propor a partida, de ficar com a posse de bola. Isso pra mim é um erro colossal, ainda mais tendo o Messi como adversário.
0: É isso. A Inglaterra até conseguiu o seu gol no momento que a Argentina já era melhor, né? A Argentina fez um segundo tempo superior aos ingleses. No momento que já era melhor,

0: A Inglaterra conseguiu o gol também num lançamento espetacular do Harry Kane, mas depois ficou só atrás se defendendo e aí foi questão de tempo realmente para a Argentina conquistar o empate e depois a virada. Palmas aí para a seleção argentina do Scaloni, que está dando entrevista lá nesse momento. A festa é muito grande. Ontem, a Espanha se garantiu também na grande final da Copa, batendo a França, que até então era apontada como a grande favorita também ao título, 2-0 em Dallas. Oyarzabal e Pedro Porro marcaram os gols da vitória de La Fúria, numa atuação coletiva que surpreendeu o time de Mbappé, Dembélé, Rabiot, Olise e companhia. Quem parecia bem empolgado com a apresentação da equipe foi o técnico Luis de la Fuente. O comandante espanhol afirmou que o jogador espanhol é o melhor do mundo e que La Fúria vai com tudo em busca do bicampeonato mundial. Vamos ouvir.
1: Nosotros antes del partido hemos hablado, que ahora me lo han repetido algunos compañeros, pero nuestro mensaje era que...
2: Alguns jogadores até repetiram depois o que nós falamos no vestiário. A mensagem era clara. Enfrentaríamos talvez uma das melhores seleções do mundo, mas eles também estariam diante da melhor equipe do mundo. Essa é a melhor maneira de neutralizar qualquer proposta de jogo adversário. E fizemos isso com organização, equilíbrio, sacrifício, esforço e um talento futebolístico extraordinário, interpretando perfeitamente cada fase da partida. Sempre digo que, para mim, o jogador espanhol é o melhor do mundo justamente pela inteligência com que entende o jogo, sabendo se comportar muito bem, tanto na fase ofensiva quanto na fase defensiva. Esse é um grande mérito do futebol espanhol, dos treinadores, dos clubes e de toda a estrutura do país. E hoje tivemos mais uma demonstração disso. Mas volto a repetir, embora estejamos felizes, não estamos satisfeitos. Vamos lutar até o fim para tentar conquistar o título mundial, que seria uma conquista absolutamente extraordinária.
1: Para tentar conseguir este campeonato do mundo, que é um logro de umas dimensões excepcionais.
0: Aí então o Luis de la Fuente confiante, né, nessa busca aí pelo bicampeonato, mas vai pegar pela frente uma Argentina que está buscando o tetra, está buscando um bi consecutivo, mas um tetracampeonato. Será que não falou um pouquinho demais, não, hein, Brenda Balbi?
3: Ah, eu acho que nesse momento, Lu, é porque cada um tem ali a sua estratégia, né? Eu, particularmente, jamais falaria gracinha, uhum, pra, né, imaginando pegar ou uma Inglaterra ou uma Argentina numa final. Não falaria nada do tipo, muito pelo contrário, colocaria a responsabilidade toda para outro lado. Mas quem sabe também foi uma estratégia, né, de falar um negócio desse.
0: Felicidade demais,
3: lá,
0: né? Felicidade demais aí.
3: Malucou um pouquinho ali, falou, eita, falei demais. Mas enfim, é importante também, né, se o treinador não confiar na sua equipe, quem é que vai? Né? Eu acho que ele, mais do que ninguém, é o cara que pode falar essas coisas. Eu e você falar isso aqui, a gente poderia, de fato, estar 100% doida. Mas ele lá, que conhece os caras e tá no dia a dia, e com certeza vai fazer uma pré-eleção. Quer dizer, eu acho que estar numa final de Copa do Mundo, você não precisa nem de pré-eleção, né, Lu? Eu acho que você entra em campo, você quer ganhar, independente de motivação ou não. Acho que não tem nada mais motivador pra buscar a vitória do que estar numa final de uma Copa do Mundo. E agora é isso, né? Se estabelece aí o cenário que a gente estava falando ontem. Eu, honestamente, fico aqui com a torcida, com a entorcida,
0: desisto,
3: na verdade, né?
0: Desistorcer.
3: Assim, porque ontem eu falei que seria o ruim contra o pior, e o cenário tá se acontecendo, né? Espanha contra a Argentina, ruim contra o pior, não sei qual que... Né? Enfim, mas caraca, eu não queria que a Argentina vencesse, meu Deus do céu. Podia acabar, né?
0: Tipo... Tá tudo se desenhando, né? E o Luis de la Fuente diz que o jogador espanhol é o melhor do mundo, mas até aqui, quem realmente é o grande destaque dessa Copa é Lionel Messi, ele que participou de todos os gols aí da Argentina nessa Copa do Mundo. Absurdo o Messi. Chegou a hora do...
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0: E a gente começa esse Momento Estádio falando do Campeonato Mundial de Vôlei Sentado. Na competição disputada na cidade de Hangzhou, na China, o Brasil se garantiu nas semifinais do masculino e também do feminino. Entre os homens, a seleção brasileira venceu a Alemanha por 3-1, parciais de 25-14, 23-25, 27-25 e 25-16. A equipe agora enfrenta a Bósnia e Herzegovina, em jogo marcado para amanhã, às 7:30 da manhã, no horário de Brasília. E entre as mulheres, a nossa seleção manteve a campanha perfeita no Mundial de Hangzhou. A equipe feminina venceu a Ucrânia por 3-0, parciais de 25-21, 25-5 e 25-17. E segue sem perder sets na competição. O Brasil

0: O Brasil enfrenta a China à meia-noite de hoje para amanhã, no horário de Brasília, de olho numa vaga para a final. E o Brasil ultrapassou a marca de 200 medalhas nos Jogos Parasul-Americanos de Valledupar, na Colômbia. Ontem, a delegação brasileira subiu ao pódio incríveis 56 vezes. Foram 18 medalhas no atletismo, 22 na natação, 9 no badminton, 6 no tiro com arco e 2 no tênis em cadeiras de roda. A medalha de número 200 foi conquistada pelo paulista Leandro Viana na disputa do salto em distância na classe T38, paralisados cerebrais. E ele falou sobre essa conquista.
1: Graças a Deus, Deus abençoe a minha vida, né? E grato ao meu professor, né? Que é o César também. E grato aos meus colegas de equipe também. Me ajudou bastante. Sempre me confiei mais no esporte. Sempre vou focar mais, treinar mais. E o principal é focar e sempre me concentrar. Muito obrigado a todos. Obrigado ao Brasil. Obrigado ao meu professor Walter. A toda a minha equipe, time São Paulo. Sou grato muito ao Matheus também, que me ajudou bastante no treino. Sempre focar. E dedicado, e vamos para cima, Brasil.
0: O Brasil segue líder do quadro de medalhas nos Jogos Parasul-Americanos. A delegação fechou a terça com 97 medalhas de ouro, 73 de prata e 48 de bronze, num total então de 218 medalhas. Sentindo falta de alguém, né, não? Ele tá aí, nosso professor Wagner Gomes, chegando aqui no Momento Estádio.
2: De 23 a 26 de julho, será realizado o Troféu Brasil Interclubes Loterias Caixa de Atletismo. Tudo acontecerá no estádio Ícaro de Castro Melo, no Ibirapuera. O tradicional estádio foi todo remodelado e agora volta ao cenário do atletismo nacional. Um dos destaques da competição é Thiago Rezende Ornelas dos Santos. Com apenas 22 anos, é um atleta da nova geração que começa a despontar na prova de 110 metros com barreiras. Ele detém o recorde brasileiro e sul-americano sub-23, conquistado no meeting de Braga, em Portugal. A marca é de 13 segundos e 40 centésimos. Depois da competição no Brasil, Thiago partirá para os Jogos Sul-Americanos em Santa Fé, na Argentina, no mês de setembro. A Federação Internacional de Basquete definiu os adversários do Brasil para a fase Classic America Cup Feminina 2027. O Brasil está no grupo B com Chile e Venezuela. No grupo A estão Argentina, Colômbia, Paraguai e Uruguai. O local da disputa será Zárate, na Argentina, de 3 a 9 de agosto. Os quatro semifinalistas conquistam a vaga para a America Cup 2027, em El Salvador.
0: E a técnica Pokey Chatman definiu a pré-lista da seleção brasileira de basquete feminino para a disputa do classificatório sul-americano da AmeriCup. As 20 jogadoras convocadas são as seguintes: Alia Guiton, do Illions, nos Estados Unidos, Alana Gonçalo, do Cerrado, Aline Moura, do César Araraquara, Ayla McDowell, South Carolina, dos Estados Unidos, Emanuele de Oliveira, do Sampaio Basquete, Heloísa Carreira, do Arizona State, também nos Estados Unidos, Isabela Nascimento, que joga na Rússia, no Nadeska Oromburg, Isa Varejão, também jogando na Sérvia, Isa Sangali, do Sampaio Basquete, Juliana Souza, do Ponte São José Basquete, Letícia Alete Vasconcelos, do Ilhéus, Lorena Barbosa, do Quinta dos Lobos, Maísa Marçal, do César Araraquara, Marcela Prandi, do Santo André, Maria Albiero, também do Santo André, Rafa Monteiro, do Sampaio Basquete, Sara Martins, do Central Point, nos Estados Unidos, Thaisa Queiroz, do North Carolina, também nos Estados Unidos, Vanessa Sassá, do Cerrado Basquete, e Vitória Moura, da Pennsylvania State University. Da lista de 20 jogadoras, a técnica Pokey Chatman vai escolher 12 para a disputa do classificatório sul-americano da AmeriCup. Vale lembrar que as jogadoras envolvidas nas finais da Liga de Basquete Feminino, a LBF, não estão disponíveis. As datas e horários das partidas da seleção feminina ainda serão divulgadas. E falando da LBF, Sampaio Basquete e Cerrado Basquete fazem o segundo jogo da melhor de três das semifinais no próximo sábado, às 11 horas da manhã, no ginásio Costa Rodrigues, em São Luís. Já o Campinas recebe o Cerrado Basquete no Tênis Clube de Campinas, na sexta-feira, às 7h30 da noite. Sampaio Correia e Campinas podem garantir a vaga na decisão da LBF se vencerem os seus jogos. E quem aí tá com saudade do Brasileirão, hein? A competição mais importante do país vai voltar amanhã com a realização de dois jogos. Às 7h30 da noite, o Vasco vai até o Barradão, em Salvador, para enfrentar o Vitória. E Rafael Monteiro traz pra gente os detalhes da preparação do Gigante da Colina. Boa noite para você, Rafa!
3: Salve, salve, salve, salve, amigos ligados no programa No Mundo da Bola. Quem chega ao microfone da Rádio Nacional é o recém-contratado técnico do Vasco, Pedro Emanuel, que fala sobre a expectativa de estrear no Campeonato Brasileiro.
4: O Campeonato Brasileiro é excelente, é extraordinário, é super difícil e é aliciante. Porque quem gosta de competitividade, quem gosta de exigência, tem que treinar no Campeonato Brasileiro. E foi essa a minha forma de olhar e da minha preparação nos últimos, seguramente, 3, 4 anos na procura de conhecimento maior, não só porque a visibilidade também aumentou do Campeonato Brasileiro nos últimos anos, mas também pela qualidade individual e daquilo que se está a tornar o Campeonato Brasileiro com muitas equipas, não só individualmente, mas coletivamente muito fortes.
3: A estreia deve acontecer amanhã contra o Vitória no Barradão às 7h30 da noite. O treinador fala como terá de passar as instruções para a equipe em curto espaço de tempo.
4: Para se formar uma boa equipa, ou para se construir uma boa equipa, precisamos de algum tempo. Agora, o desafio foi exatamente esse. Quando debati isso com o Odmar, é de facto não temos tempo. E a partir de agora vai começar jogo após jogo, 3, 4, 5 dias, que é o normal. E de facto vai ter que ser de uma forma acelerada. Um dos aspectos que ajuda é a motivação com que os jogadores se apresentaram hoje, efetivamente, no primeiro treino. Disponíveis, abertos, com vontade, com determinação. Esse é o primeiro passo para nós podermos introduzir as nossas ideias. Não temos muito tempo, vamos ter que trabalhar muito em dois aspectos que são fundamentais, que é as imagens e depois os princípios. E isso só nos próximos jogos. Por isso é que eu disse, precisamos de mostrar aquilo que é o nosso trabalho em cima do joelho, um bocadinho, mas que tínhamos a noção disso e estamos preparados para isso e vamos tentar preparar a equipa o mais rapidamente possível para isso, porque já temos jogo.
3: O Vasco está na zona de rebaixamento, na 17ª posição, com 20 pontos. Já o Vitória tem 22 pontos e ocupa a 13ª colocação. Forte abraço!
0: Forte abraço para você também, Rafa. Pelos lados do Vitória, a diretoria rubro-negra trabalhou e trouxe jogadores como o volante Wallace, o lateral direito Fabiano Souza, o meia Tomás Pochettino e o zagueiro Emanuel Brites. Ex-jogador do Fortaleza, Brites foi apresentado hoje e garantiu que está pronto para entrar em campo amanhã.
5: Sim, claramente estou à disposição. Eu venia jogando, venia com ritmo. Ahora hace, acho que 12 días fue mi último show, entonces estoy en ritmo, si el profesor lo predispone, estoy para ayudarme y también estoy para aportar, ¿eh? Vengo aquí para trabajar, sé que tengo un chimi ya montado del semestre pasado, entonces yo vengo a trabajar, a procurar mi lugar, trabajando desde donde me toque, sea titular, sea fuera. Yo quiero ayudar a Ochimi, quiero ayudar a Victoria en su desafío. Después, mi personalidad, yo siempre jugué de ese jeito, la entrega, el sacrificio, eso nunca me va a faltar, ¿no? Me destaco mucho por eso, siempre soy un cara que quiere ganar, del jeito que sea. Y por eso hoy también Papelín faló que mi mentalidad y mi constancia, mi insistencia en ganar, hace que yo siempre vaya para el frente.
0: Muito bem, Brenda Balbi, né? Ainda estamos aí nesse clima de Copa do Mundo, mas o Campeonato Brasileiro, ele é realmente diferenciado, né? Ele vai voltar aí antes da Copa acabar com esse jogo do Vasco aí diante do Vitória.

0: Vasco que recentemente fechou com seu treinador, quer dizer, tivemos aí uma pausa gigantesca, mas no finalzinho o pessoal se mexeu, né?
1: Exatamente, olha que loucura, né? Que descompasso.
0: O planejamento, né? É absurdo, né? O planejamento.
1: Meu Deus do céu, é realmente impressionante, admirável. Mas é isso, né? É o famoso trocar a roda com o carro andando, né? É literalmente a situação do Vasco, que de fato, né, não faz um bom campeonato brasileiro, isso porque oscila muito, né? E já vem sendo de praxe, né? Essa equipe do Vasco ser um time que oscila bastante, se não um time que oscila, um time que tá sempre lá na parte de baixo, né? Brigando ali, lutando pela vida ali, pela sobrevivência ali na parte de baixo
0: da
1: tabela.
0: É Argentina às avessas.
1: Literalmente, né? Mas hoje ocupa a 17ª colocação com 20 pontos, só que o detalhe é que esse campeonato brasileiro tá tão disputado que a diferença, né, pros times que estão ali na parte intermediária da tabela pra quem tá na zona de rebaixamento é pouquíssima. Isso porque o Vasco tem 20 pontos na 17ª posição e o Vitória, que está em 13º, tem 22 pontos, ou seja, menos de exatamente dois pontos de diferença de uma colocação para outra. E aí a gente tem a meiuca ali completamente embolada. A gente tem o G8 da competição com o São Paulo ali na 8ª posição, de fato, com 25 pontos conquistados. Dali para baixo está todo mundo muito parelho. Atlético Mineiro com 24, Corinthians com 24, Cruzeiro com 24, Botafogo, Vitória com Internacional, Santos e Grêmio com 21 e abrindo lá a zona de rebaixamento está o Vasco, seguido por Remo com 18, Mirassol com 16 e Chapecoense com 9, ou seja, um campeonato brasileiro que a gente já sabe, né, fica até repetitivo de falar que é um dos campeonatos mais disputados do mundo, mas eu acho que essa temporada a gente tá vendo isso com muito mais clareza, né, porque é claro que tem os times que brigam na parte de cima da tabela e que estão bem afastados, né, o caso do Palmeiras que desprende muito com 41 pontos na liderança da competição, seguido ali por Flamengo com 34. Mas de resto, tá tudo muito parelho, né? Agora vai ser literalmente uma nova competição depois dessa parada, né, de Copa do Mundo. O Vitória é um time que, de fato, tem conseguido bons resultados dentro de casa, então a pressão é literalmente toda pro Vasco, né? De buscar essa vitória, vem de 3 derrotas no Campeonato Brasileiro, um time que com o Renato Gaúcho até começou a esboçar uma reação, teve vitórias importantes, mas no final das contas cedeu muitos pontos por muitos empates, né? Que poderiam ter sido vitórias, mas acabaram cedendo empates. Enfim, é um Vasco que luta muito pela sua sobrevivência na Série A do Campeonato Brasileiro.
0: E também às 19h30, amanhã, o Botafogo vai enfrentar o Santos no estádio Nilton Santos, no Rio de Janeiro. Em entrevista ao canal do Glorioso no YouTube, o técnico Franklin Carvalho falou sobre a retomada das competições e permanência no clube de General Severiano.
2: Nós temos a ambição e a crença de que o caminho certo é este, para chegar a determinado ponto, e estamos completamente alinhados nisso. Obviamente que cada um com as suas funções, mas a linha de pensamento é a mesma. E esta continuidade para mim era importante. Eu não posso esquecer que o Botafogo há 3 meses atrás apostou em mim e todos nós sabemos que o Botafogo tinha centenas de técnicos para escolher e que tinha centenas de técnicos que gostariam de estar no meu lugar, e o Botafogo apostou em mim, a verdade é essa. Depois nós darmos resposta ou não, nós, eu e a minha comissão darmos resposta ou não, é um segundo ponto. Aconteceu, obviamente, que nós queríamos ter resultados melhores do que tivemos, mas não jogamos sozinhos. Depois há vicissitudes que acontecem que nós não controlamos, mas acho que este trabalho destes 2 meses, antes da parada, demonstraram que nós temos aqui uma comunhão grande entre comissão e clube, e agora sim, com esta franqueza que houve entre nós, que estamos alinhados nos passos que queremos dar para chegar ao ponto que nós queremos.
0: Do Santos, a equipe vive a pressão por bons resultados para se afastar do Z4 e a indefinição pela permanência de Neymar no clube. O jogador deve se reunir com a diretoria nos próximos dias para tratar do seu futuro. Enquanto isso, o time vai se preparando para a retomada das competições. O zagueiro Luan Pérez valoriza o triunfo sobre o Vitória antes da parada para a Copa do Mundo e fala da retomada dos jogos.
3: Com certeza, terminamos com um resultado positivo, né? Foi importante para para essa sequência que vamos ter no campeonato. Precisávamos do resultado, conseguimos. Depois tivemos a pausa, né? Tivemos dias para

0: para recuperar, para descansar também depois, para bastante dias para treinar. Estamos preparados, né? Agora um confronto difícil, uma sequência que promete, tem tudo para ser muito boa pra gente.
1: Tá aí, Brenda Balbi, então, Botafogo e Santos, amanhã no Nilton Santos, e depois da gente ver esse show de Messi, teremos que falar aqui sobre Neymar, fica, não fica no Santos.
2: Ah, pelo amor de Deus, vamos falar aqui de quem joga, né, de quem tá jogando. É, falar desse Botafogo e Santos é, no mínimo, intrigante, porque são duas equipes que extracampo vivem momentos dificílimos, né? O Botafogo acaba de ser... não é inocentado, mas o transfer ban, dois transfer bans que o Botafogo estava tendo ali, né, com a FIFA, foram retirados. Mas é o Santos que vive momentos de transfer ban também, né? Então, o Santos que não consegue fazer contratações nesse momento, um time que carece de contratações, porque dentro de campo é um time também muito irregular, tem muitas fragilidades. O treinador Cuca vai precisar ali de reforço, buscar reforço nos meninos da base, e é o que tem acontecido nos amistosos do Santos. Essa foi a saída, né? Subir com meninos da base para incrementar o elenco profissional. Mas dois times que extra-campo, de fato, vivem momentos muito difíceis. O Botafogo ainda está com o impasse, né, do Danilo. Ainda não sabemos, não temos concreto, né, para onde o Danilo vai, mas é sabido, né, que muito possivelmente o jogador não fica no Botafogo. Então, dois times que, para além de todo o caos político, financeiro e etc., ainda tem elencos, né, muito fragilizados para a continuação desse campeonato brasileiro. O Botafogo também não se mexeu tanto assim no mercado de transferência. O Santos impossibilitado. Então, um jogo aí que, no mínimo, intrigante para a gente ficar de olho, Lu.
1: É isso, Brenda Balbi. Temos aqui alguns um minutinho aí pra gente falar rapidamente de projetar, né, essa decisão Espanha e Argentina. Tava muita gente falando aí, meu palpite era França e Inglaterra. Vê como fui certeira, né?
2: Cara, é um duelo interessantíssimo, né? Porque vem essa Argentina que pra mim agora é muito favorita, né? Pra conquistar esse título, embaladíssima. Com o Messi, como você comentou no início do programa, participando de todos os gols, basicamente, da seleção argentina nessa edição de Copa do Mundo. Mas uma Espanha também que se mostrou muitíssimo valente, com um estilo de jogo muito consolidado contra a França. Então, com certeza, essa final vai ser de grande valia. Pra quem gosta de futebol, assistir esse jogo vai ser ali um deleite. E a gente fica aguardando aí para ver quem vai levantar a taça.
1: É isso, no Mundo da Bola vai ficando por aqui. Você relembra o gol de Bebeto, segundo da vitória da seleção brasileira sobre a Holanda por 3-2 no jogaço, válido pelas quartas de final da Copa de 94, nos tempos áureos do Brasil. A narração é de Luiz Penido. Vem aí o repórter nacional com as últimas notícias no Brasil e no mundo. Uma ótima noite para você.
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3: Seis e meia no horário de Brasília.
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3: Olá, uma ótima noite para você sintonizado nas emissoras da Rádio Nacional em Brasília, São Paulo, Rio de Janeiro, Amazônia, Alto Solimões, São Luís e Recife. E para você também que nos acompanha em todo o Brasil, junto às emissoras parceiras da nossa Rede Nacional de Comunicação Pública. Eu sou Juliana Batista e você ouve a partir de agora as principais notícias desta quarta, dia 15 de julho de 2026. De virada, a Argentina vence a Inglaterra.

0: Inglaterra por 2-1 e garante vaga para a final da Copa do Mundo 2026. Disputa será no domingo contra a Espanha. E mais.
1: 21 partidos terão que prestar informações ao Supremo Tribunal Federal sobre participação de presidentes das legendas na destinação de emendas.
2: Rodoviários e empresas de ônibus do Rio de Janeiro não chegam a acordo sobre reajuste da categoria. Novo encontro para discutir pautas dos trabalhadores acontece na semana que vem.
3: Sai resultado da primeira chamada do ProUni 2026. Pré-selecionados para bolsas de estudo precisam comprovar informações prestadas na inscrição até 24 de julho.
4: Principal remédio para tratamento do HIV no Brasil será produzido pelo SUS.
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0: E antes de trazer o nosso time de repórteres, vamos lembrar que estamos no período de defesa eleitoral e, portanto, não serão veiculados conteúdos que possam caracterizar publicidade institucional. Essa medida é necessária para garantir o cumprimento das normas que regulamentam a comunicação de instituições públicas. O defesa eleitoral vai até o dia 25 de outubro.
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0: 6 horas 32 minutos e a Argentina é quem vai enfrentar a Espanha pela Taça da Copa do Mundo de 2026 por 2-1. O time de Messi derrotou a Inglaterra e garantiu uma vaga no último jogo da Copa, final marcada para o domingo em Nova Jersey. Mas André Luiz Mendes está ao vivo com todos os detalhes desse jogão para a gente. Boa noite, André.
7: Boa noite para você, Juliana. Boa noite para os nossos ouvintes. Olha, Juliana, tem um ditado no futebol que diz assim: o medo de ganhar é derrota certa. E foi assim que a Inglaterra fez o seu roteiro. Um roteiro perdedor, um roteiro covarde, um roteiro pequeno de uma seleção que é gigantesca e que tem jogadores fantásticos. A Argentina se aproveitou disso, amassou, principalmente no segundo tempo, a Inglaterra de uma maneira implacável. Quem a gente acompanhando o jogo sabia que, olha, a casa, a gente fala assim no futebol, a casa vai cair a qualquer momento, né? E não deu outra, uma virada justa, uma virada dentro do campo, com conteúdo, né? com a vontade do argentino, parece que veste a camisa de competições desse nível, sabe jogar Libertadores. O maior campeão da Libertadores, que é o Independente, é um time argentino, que é o Rei de Copas, 7 Libertadores. Então os argentinos gostam de decisão, eles têm intimidade com decisão, eles gostam de superação, e foi por isso que a Argentina saiu atrás do Egito, saiu atrás de Cabo Verde, saiu atrás da Suíça e foi buscar os seus resultados. Por isso vai disputar o tetracampeonato, justíssimo, né? Ganhou em 78, 3-1 da Holanda, ganhou em 86, 3-2 da Alemanha, ganhou em 2022 a última Copa contra a França nos pênaltis, 4-3, o jogo foi 3-3, e agora, domingo, vai encarar a Espanha. É uma parada dura, já não dá mais para dizer quem é favorito. Eu diria a você, antes, que a Espanha era favorita. Mas depois do que eu vi a Argentina fazer hoje, em termos de vontade de ganhar, de se superar, então fica difícil um prognóstico exato para o que vai acontecer. Eu sei que nas últimas 4 Copas, a Argentina está participando de 3 finais e a Inglaterra vai morrer com a Copa de 66 debaixo do braço. Sábado em Miami, 18 horas, França e Inglaterra jogam o terceiro lugar. E no domingo, às 16h, no estádio New York, New Jersey, lá em New Jersey, a Espanha vai enfrentar a equipe da Argentina. Repito, difícil prognóstico para esse jogo. É muito difícil pelo que vimos a Argentina fazer hoje e o embalo com que ela vem. Tá certo, Juliana?
0: Muito obrigada, André, por essa análise bem assertiva. Realmente, duas grandes seleções vão se enfrentar no domingo. Muito obrigada pela sua participação. A gente vai aguardar e domingo voltamos com o resultado de quem será o grande campeão da Copa do Mundo 2026. Agora 6h35. Vamos aqui para o campo da justiça e da política, mudando de assunto. 21 partidos terão que dar explicações ao Supremo Tribunal Federal sobre a possível interferência dos presidentes das legendas na destinação de emendas parlamentares. Gésio Passos, aqui conosco, tem os detalhes desse caso para a gente. Boa noite, Gésio.
8: Boa noite, Juliana. Boa noite, ouvintes. Olha, Juliana,

0: O ministro do Supremo Tribunal Federal, Flávio Dino, determinou que os 21 partidos com representação no Congresso Nacional prestem informações sobre eventual participação de seus presidentes na definição, gestão, distribuição ou operacionalização de emendas parlamentares. O prazo para a manifestação é de 10 dias úteis. As informações buscam fornecer dados para o aperfeiçoamento de mecanismos de transparência e rastreabilidade de emendas parlamentares, em cumprimento às decisões anteriores do STF. O ministro Flávio Dino determinou também que os partidos informem se seus presidentes dispõem de cotas ou reservas de emendas parlamentares. Caso existam, as legendas devem esclarecer a natureza, finalidade e abrangência desses mecanismos e ainda quem é o responsável por autorizar e deliberar sobre sua utilização. Dino solicita ainda informações sobre qual o fundamento jurídico que embasaria essa prática, como ela é formalizada e qual o procedimento adotado para definir a destinação dos recursos, Juliana.
1: Gésio e o ministro Flávio Dino ainda citou uma entrevista recente de Valdemar da Costa Neto sobre as emendas, não foi isso?
0: Pois é, Juliana, o ministro cita que o presidente do PL, o Partido Liberal, Valdemar da Costa Neto, em entrevista à imprensa, afirmou que dirigentes partidários interferem na destinação de emendas. Na semana passada, Dino ordenou o bloqueio de 119 milhões de reais de bens em nome de Costa Neto, valores relativos a indicações irregulares de emendas. O ministro também bloqueou 6 milhões de reais do ex-deputado Eduardo Cunha, do Republicanos. Valdemar da Costa Neto e Eduardo Cunha negam que existam irregularidades em suas atuações políticas, mas não contestaram que teriam feito indicações de emendas. Flávio Dino ressalta que as proposições de emendas competem exclusivamente aos membros do Poder Legislativo no curso de seus mandatos. E nessa terça-feira, o ministro criticou o que chamou terceirização de emendas e deu também um prazo de 30 dias para que o Congresso Nacional explique possíveis irregularidades. Com você, Juliana.
1: Obrigada, Gésio. 6h38. E segue o impasse no transporte do Rio de Janeiro. Terminou sem acordo a audiência de hoje entre rodoviários e empresários de ônibus. A categoria rejeitou a proposta de reajuste das empresas, decidindo manter o estado de greve. Uma nova reunião foi marcada para a semana que vem. A reportagem é de Tatiana Alves.
2: A audiência de conciliação entre rodoviários e empresas de ônibus do Rio de Janeiro para discutir a greve da categoria terminou sem acordo nesta quarta-feira. O Rio Ônibus, sindicato das empresas de ônibus, propôs reajuste de 5% nos salários e na cesta básica, mas a categoria declinou da proposta. Trabalhadores permanecem em estado de greve. Uma nova audiência foi marcada para a próxima quarta-feira na sede do Tribunal Regional do Trabalho da Primeira Região. Além do reajuste, foram discutidas durante a reunião pautas como a falta de manutenção das instalações nos terminais, de fornecimento de água e o horário destinado à intrajornada. Como ressalta o presidente do Sindicato dos Trabalhadores em Transportes Rodoviários do Rio de Janeiro, Sebastião José da Silva.
3: É importante a gente tratar as coisas com seriedade. Falando da empresa, quanto custa não pagar o intervalo? R$ 293 por trabalhador. Isso daria 8% de reajuste, só isso. Ela está fazendo a conta. Se eu pagar o tempo que o trabalhador realmente está à disposição, eu estou aumentando o custo.
2: Outro relato é que a jornada de 7h30 dos rodoviários não é respeitada, com queixas de profissionais trabalhando até 12 horas por dia. Durante as negociações mediadas pela Justiça, os trabalhadores reduziram a proposta de reajuste salarial de 17% para 12%, com pagamento parcelado. Os rodoviários do Rio iniciaram uma greve em 29 de junho. A paralisação foi suspensa em 2 de julho, a pedido da Justiça, mas a categoria permanece em estado de greve. As principais reivindicações são aumento salarial, valorização do piso, vale alimentação de R$ 1.000 e pagamento de intervalo para refeição como hora extra. Da Rádio Nacional no Rio de Janeiro, Tatiana Alves.
1: 6h40 e o Congresso Nacional chegou a um acordo

0: com o governo federal para que seja publicada uma medida provisória sobre a renegociação das dívidas de produtores rurais. O presidente da Câmara dos Deputados, Hugo Mota, anunciou a solução após a reunião com ministros e parlamentares. Gésio Passos, de volta com as informações. É com você, Gésio.
1: Olha, Juliana, será permitida a renegociação de 100 bilhões de reais em dívidas do agronegócio. O presidente da Câmara, Hugo Mota, ressaltou hoje que a medida busca conciliar a demanda rural com a responsabilidade fiscal.
2: Nós procuramos chamar os atores à mesa para que pudéssemos, na mais racional da movimentação política que é necessária para o nosso país, e deixando de lado qualquer questão política eleitoral, pudéssemos à mesa tratar com equilíbrio e de maneira resolutiva buscarmos uma solução que coubesse dentro das contas do nosso país, dentro das contas do governo e também levasse em consideração esse momento de tanta dificuldade que os produtores rurais passam nesse momento em nosso país.
1: Olha, Juliana, a medida provisória vai beneficiar produtores e cooperativas que registraram perdas entre 2019 e 2025. Será possível a renegociação para aqueles que tiveram perdas em duas ou mais safras e a redução de 30% da renda bruta causada por eventos climáticos ou por queda acentuada dos preços. De forma geral, a medida prevê isenção da entrada, carência de 2 anos para a primeira parcela, além de prazo de 8 anos para pagamentos. Os juros anuais para a agricultura familiar vão ser de 6%, para o médio produtor de 9% e para os demais de 12%. Para quem teve perdas mais severas provocadas por eventos extremos, como as enchentes no Rio Grande do Sul, o prazo será de 10 anos, com juros ainda menores. O ministro da Fazenda, Dário Duriga, afirmou que neste processo de renegociação, os bancos não devem exigir mais garantias dos produtores rurais.
3: Então, tanto o reaproveitamento de garantias já dadas, quanto a revisão de uma necessidade extra de garantia, para que não se exija mais do produtor, além das suas próprias forças, dada a situação que a gente vive, também um comando para que os bancos reavaliem proporcionalmente e exijam uma garantia na medida em que seja estritamente necessário para a renegociação.
1: A medida provisória ainda criará um fundo garantidor para ampliar o acesso ao financiamento rural de médio e longo prazo, com aporte da União de 2 bilhões de reais. Com o acordo, Juliana, o projeto de lei sobre o tema será retirado da pauta da Câmara dos Deputados. É com você.
0: Obrigada, Gésio. 6h43. A projeção de inflação para este ano subiu de 4,5% para 5,1%, valor que ultrapassa o teto da meta. Entre os fatores de pressão nos preços, a guerra nos Estados Unidos, entre Estados Unidos e Irã. Essa revisão está no boletim macrofiscal divulgado hoje pela Secretaria de Política Econômica do Ministério da Fazenda. Pedro Lacerda tem todos os detalhes do que motivou essa reavaliação. Boa noite, Pedro.
4: Boa noite, Juliana. Boa noite, ouvintes. Segundo a pasta da Fazenda, os alimentos seguem como o principal vetor de pressão sobre os preços neste ano, mesmo com a desaceleração do IPCA em junho. A equipe econômica avalia que ainda é cedo para considerar os preços estabilizados, já que o cessar-fogo entre Estados Unidos e Irã é frágil. A quebra do acordo, em 8 de julho, veio depois do fechamento do atual relatório e não entrou nas contas do governo. A secretária de Política Econômica, Débora Freire, apresentou a revisão em uma conferência e detalhou o cenário externo.
5: Continuamos num cenário de desafio global da crise do petróleo, que tem gerado aí impactos generalizados sobre inflação e crescimento. Naqueles países em que as economias são exportadoras líquidas de petróleo, tendem a ter efeitos do ponto de vista da atividade não tão deletérios, muitas vezes até mesmo efeitos positivos do ponto de vista de crescimento, mas com impactos inflacionários relevantes.
4: A secretária também comentou os efeitos da retomada das hostilidades entre Estados Unidos e Irã sobre o mercado de petróleo. Ela explicou que o cessar-fogo havia ajudado a reduzir a incerteza e a derrubar as cotações em junho, mas que o rompimento do acordo trouxe de volta a volatilidade.
5: No entanto, o rompimento do acordo entre Estados Unidos e Irã elevou a volatilidade novamente, aumentando as cotações do petróleo, o prêmio de risco, mas ainda não estamos num cenário de cotação como foi observado no começo do conflito. Ainda assim, seguimos com oscilações persistentes e uma cotação elevada aí para o petróleo.

0: Óleo.
1: Também pesam na revisão a possibilidade do fenômeno meteorológico El Niño, mais intenso este ano, que deve afetar a produção de alimentos. A projeção de crescimento da economia para 2026 foi mantida em 2,3%, repetindo o resultado de 2025. Para o próximo ano, a Fazenda reduziu a estimativa de 2,6% para 2,5%, refletindo um ciclo mais lento de corte de juros. É com você, Juliana.
0: Obrigada, Pedro Lacerda. 6h46, hora certa. Você vai ouvir daqui a pouco.
2: Conselho Federal de Medicina regulamenta o uso de plasma rico em plaquetas como procedimento médico auxiliar para o tratamento de quatro condições osteomusculares. A terapia era considerada experimental.
0: 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Já já a Carol Pessoa chega com essas informações sobre saúde, mas antes vamos trazer notícias para os estudantes que aguardam o resultado do ProUni, Programa Universidade para Todos do segundo semestre. Já foi divulgada a lista de pré-selecionados na primeira chamada. O Samuel Gauri tem as informações para a gente, vai explicar como consultar a lista e o que precisa ser feito agora, né, Osama? Boa noite.
3: Boa noite, Juliana. Boa noite, ouvintes. Olha, Juliana, os candidatos podem consultar aí a relação dos pré-selecionados no site do programa, acessounico.mec.gov.br/ProUni. Os estudantes pré-selecionados na primeira chamada devem comprovar as informações prestadas no momento da inscrição até o dia 24 de julho. Essa etapa é obrigatória para concessão da bolsa pela instituição de ensino. Já o resultado da segunda chamada será divulgado no dia 5 de agosto, segundo o edital do programa. O ProUni, o programa Universidade para Todos, oferece nesta edição mais de 470 mil bolsas de estudo em instituições privadas de ensino superior por todo o país. Do total, cerca de 46% das bolsas são integrais, enquanto as demais são parciais, com cobertura de 50% do valor do curso. Participam aí do ProUni 2026 estudantes inscritos que fizeram a edição de 2024 ou de 2025 do Enem, o Exame Nacional do Ensino Médio, com média mínima de 450 pontos nas cinco provas e que não zeraram a redação. Para fins de classificação, foi considerada a edição do exame em que o participante obteve a melhor média. Juliana.
0: Obrigado, Sama. 6h48. Agora, nosso giro internacional. Estados Unidos e Irã entram no quarto dia de conflito após o fim do cessar-fogo. E na China, um tufão provoca estragos e mantém cidades em estado de alerta. As notícias internacionais com Maíra Hainen.
4: O conflito entre Estados Unidos e Irã entrou no quarto dia consecutivo de ataques. Sete militares iranianos morreram em um bombardeio norte-americano no sudeste do Irã. Teherã respondeu com ataques contra alvos ligados aos Estados Unidos no Bahrein, Kuwait e Jordânia. A tensão também se concentra no Estreito de Hormuz, por onde passa cerca de um quinto do petróleo comercializado no mundo. O Irã mantém a ameaça de fechar a rota marítima, enquanto os Estados Unidos reforçaram o bloqueio militar na região. A ONU alertou para as graves consequências humanitárias e econômicas da escalada do conflito, que já afeta a navegação internacional e aumenta a preocupação com os impactos sobre a economia mundial. Na Venezuela, o governo interino da presidente Delcy Rodrigues e representantes da oposição anunciaram o início de um plano conjunto para o fortalecimento da democracia. A agenda de trabalho começa no dia 1º de agosto e prevê discussões sobre a reconstrução política do país. O anúncio acontece após a queda de Nicolás Maduro em janeiro e conta com o apoio dos Estados Unidos. Líderes dos dois grupos afirmam que o diálogo é fundamental para a manutenção da paz e para a recuperação das instituições democráticas venezuelanas. Na China, o tufão Bavi continua provocando fortes chuvas e ventos intensos no nordeste do país. Autoridades reforçaram medidas de emergência para evitar inundações em áreas consideradas de risco. Em algumas regiões, milhares de sacos de areia foram utilizados para conter a elevação do nível dos rios. Na província de Zhenjiang, um navio de cruzeiro atracado em um pier inclinou-se durante a maré alta provocada pela passagem do tufão. Apesar dos estragos, o fornecimento de energia elétrica segue.

0: estável nas áreas atingidas. Subiu para 33 o número de mortos no incêndio que atingiu um bar em Bangkok, capital da Tailândia. O fogo começou durante um show realizado no domingo e deixou mais de 70 feridos. Segundo testemunhas, as chamas se espalharam rapidamente e provocaram cenas de pânico. A polícia investiga possíveis falhas nas normas de segurança do estabelecimento, como saídas de emergência bloqueadas e o uso de materiais inflamáveis na decoração do local. Com informações da agência Reuters, da TV Brasil em Brasília, Maíra Heine.
1: Vamos agora falar de saúde. 6:51. O principal remédio para tratamento do HIV no Brasil, o antirretroviral dolutegravir, vai passar a ser produzido pelo SUS, o Sistema Único de Saúde. Esse medicamento já é fornecido gratuitamente a cerca de 770 mil pessoas com vírus no país. Quem vai explicar para a gente é a Sara Kines, direto de São Paulo. Boa noite, Sara.
2: Boa noite, Juliana. Boa noite, ouvintes. A transferência de tecnologia foi concluída pela Fiocruz, a Fundação Oswaldo Cruz, que vai produzir o medicamento desenvolvido pela Vive Healthcare, empresa que faz parte da biofarmacêutica GSK. Em 2020, a fabricante britânica assinou um acordo com a Farmanguinhos, o Instituto de Tecnologia em Fármacos da Fiocruz, para nacionalizar a produção do remédio distribuído pelo SUS. Com a conclusão da etapa de adaptação da planta da fábrica para a produção do fármaco, é necessária agora a liberação da Anvisa, Agência Nacional de Vigilância Sanitária, para que o medicamento fabricado no Brasil possa ser disponibilizado ao SUS. O antirretroviral produzido nas fábricas da GSK já era distribuído pela Fiocruz desde 2022 e quase 740 milhões de cápsulas foram fornecidas à população gratuitamente. A produção nacional já conta com 3 lotes do medicamento prontos para distribuição pelo SUS. Além disso, a Farmanguinhos atua para validar a metodologia analítica do ingrediente farmacêutico ativo. O dolutegravir é utilizado para o tratamento do HIV em todo o mundo e é recomendado pela OMS, a Organização Mundial da Saúde, desde 2019. Com eficácia considerada alta, o medicamento reduz a carga viral, melhorando a imunidade e impedindo a evolução do quadro para a AIDS. O tratamento com dolutegravir é a opção preferencial, inclusive, para mulheres grávidas ou pessoas com potencial para engravidar. Com você, Juliana.
1: Obrigada, Sara Kines, direto de São Paulo. E de São Paulo, vamos ao Rio de Janeiro. Seguindo nessa pauta da saúde, o Conselho Federal de Medicina regulamentou hoje o uso de plasma rico em plaquetas como procedimento médico auxiliar no tratamento de pacientes com 4 condições osteomusculares. Carolina Pessoa tem as informações para a gente. Boa noite, Carol.
3: Olá, Juliana, boa noite para você, boa noite para todos. Isso mesmo, o procedimento, antes considerado experimental, está agora regulamentado pelo Conselho Federal de Medicina e indicado para 4 casos de problemas osteomusculares. São eles: osteoartrite do joelho, discopatia lombar, epicondilite lateral do cotovelo e reparo meniscal, condições que costumam causar dor e limitações. A terapia utiliza o sangue do próprio paciente como parte do tratamento. A técnica passa em situações específicas e deve seguir critérios rigorosos de indicação, segurança, rastreabilidade e responsabilidade médica. Ainda de acordo com a resolução do CFM, fica proibida a inclusão de produtos como medicamento e células-tronco, concentrado de medula óssea e gordura microfragmentada durante a aplicação, salvo no caso de pesquisas clínicas aprovadas ou quando houver regulamentação específica. A técnica vai poder ser utilizada exclusivamente como tratamento complementar, sem substituir as terapias clínicas, reabilitacionais, intervencionistas ou cirúrgicas indicadas para cada caso. A indicação deve ser feita após diagnóstico médico, avaliação clínica individualizada, correlação com exames complementares, exclusão de contraindicações e definição dos objetivos terapêuticos para cada paciente. Além disso, a aplicação deve ocorrer em ambiente compatível com a complexidade do procedimento, observando as normas de biossegurança e as técnicas técnicas de esterilização e higiene na área da saúde. A resolução também ressalta que o procedimento só pode ser indicado e realizado por médicos, sendo proibida sua realização por pessoas não habilitadas ao exercício da profissão. Voltamos com você, Juliana.
1: Obrigada, Carol. Agora, 6h56, hora da gente movimentar a nossa rede nacional de comunicação pública também para falar de saúde. Olha só, gente, o tempo diante das telas não afeta somente a nossa saúde mental, mas também problemas físicos, como o chamado pescoço tecnológico. Vamos conferir a reportagem de Marcos Aleixo, da Rádio Cultura FM do Pará.
4: Má postura, dores no pescoço, alterações na coluna, redução da força das mãos, problemas de visão e prejuízos à coordenação motora estão entre as consequências apontadas por pesquisas recentes. Uma das condições que vem chamando a atenção é o chamado pescoço tecnológico, causado pela inclinação frequente da cabeça para olhar o celular. A fisioterapeuta Tatiana Oliveira fala dos problemas que podem causar dor.
5: O uso prolongado do celular, ele está associado principalmente ao aumento da sobrecarga na coluna cervical, nos ombros, punhos e nas mãos. Isso acontece porque muitas pessoas permanecem por muitos períodos com a cabeça inclinada para frente e os braços sustentando o aparelho. Essa postura, ela pode contribuir para dor no pescoço e nos ombros, rigidez muscular, sobrecarga nas articulações cervicais, tendinopatias em punhos e polegares. Também pode ocasionar dormência ou formigamento quando há compressão de estruturas nervosas.
4: Especialistas destacam que o aumento dos casos de miopia está relacionado principalmente ao maior tempo em ambientes fechados e não apenas ao uso das telas. Já dermatologistas alertam que o uso contínuo de relógios inteligentes podem favorecer irritações na pele, principalmente quando o dispositivo permanece por longos períodos em contato com o pulso. Tatiana Oliveira faz recomendações.
5: Mudar de posição regularmente é mais importante do que tentar manter uma única postura considerada ideal. A força de pressão manual é a capacidade que temos de apertar ou segurar um objeto com a mão. Apesar de parecer um teste simples, ela é considerada um importante indicador da força muscular global e do estado geral de saúde. Diversos estudos demonstram que uma boa força de pressão está associada a maior independência, melhor capacidade para realizar atividades do dia a dia, menor risco de quedas em idosos, melhor recuperação após cirurgias e internações, menor risco de doenças cardiovasculares e mortalidade precoce.
4: Marcos Aleixo, da Rádio Cultura de Belém, para a Rádio Nacional em Brasília.
1: 6h58, uma última informação. O cacique Raoni, de 93 anos, recebeu alta hoje do Hospital São Paulo, na capital paulista. Ele estava internado desde o dia 19 de junho com um quadro de obstrução intestinal e pneumonia aspirativa. 6h59, o repórter nacional de hoje termina aqui. Trabalhos técnicos de Sanderson Freitas. A gente volta amanhã. Uma ótima noite para você. Tchau.
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7: 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As notícias do governo federal que movimentaram o país no dia de hoje.
9: Olá, boa noite.
8: Boa noite para você que nos acompanha em todo o país.
9: Quarta-feira, 15 de julho de 2026.
8: Vamos ao destaque do dia na Voz do Brasil.
9: Vacinação em gestantes.
8: Imunização de grávidas pelo SUS reduziu casos graves de bronquiolite em bebês menores de 6 meses.
9: Os dados são do Ministério da Saúde. Natália Koslick.
10: Até agora, mais de 1 milhão e 200 mil doses da vacina vacina contra a bronquiolite foram aplicadas no país.
8: Você vai ouvir também Prova de Vida. Quem

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1: A vacinação de gestantes no SUS contra bronquiolite reduziu pela metade os casos graves da doença em bebês.
0: Os dados foram publicados esta semana pelo Ministério da Saúde.
1: Essas e outras vacinas presentes no esquema vacinal das gestantes ajudam a evitar internações e óbitos de mães e de seus bebês.
2: A vacina contra o vírus sincial respiratório, principal causador da bronquiolite, protege o bebê ainda durante a gestação até os primeiros meses de vida. É esse o período em que o risco de complicações respiratórias é maior. A obstetra Michele Egídio explica como funciona o mecanismo de imunização nessa fase da vida.
3: Vai passar anticorpos para a criança, mas não necessariamente ela vai conseguir impedir que a criança não tenha doença, mas vai impedir as formas mais graves, as que exigem internação. Então a criança já vai ter algum tipo de imunidade ao vírus, então vai ter uma doença um pouco mais leve do que normalmente ela teria se a mãe não tivesse se vacinado.
2: Disponível na rede pública desde dezembro, a vacina contra bronquiolite é indicada a partir da 28ª semana de gestação. Assim que completou o tempo necessário, a técnica de enfermagem Fernanda Larissa da Silva compareceu a uma unidade básica de saúde para garantir sua proteção e de sua bebê.
4: Essencial, tanto para mim quanto para a criança. Não ter que ficar indo direto ao hospital e a saúde dela está íntegra, a minha também.
2: Até agora, mais de 1 milhão e 200 mil doses da vacina contra a bronquiolite foram aplicadas no país. De acordo com dados publicados essa semana pelo Ministério da Saúde, a vacinação de gestantes no SUS levou à redução de 52% dos casos graves da doença entre bebês com menos de 6 meses. O calendário vacinal de gestantes contém ainda outros imunizantes, como destacou a diretora substituta do Departamento do Programa Nacional de Imunizações, Ana Catarina de Melo Araújo.
5: Nós temos a vacina DPTA, que é a vacina que protege para coqueluche. Ela deve ser realizada a partir da 20ª semana de gestação. A vacina hepatite B, que é uma vacina que nós fazemos desde a infância, mas existem ainda algumas gestantes que não receberam. Então é importante receber a vacina contra a influenza, que ela é anual, e a vacina também da Covid-19. Então são doenças que quando acometem as grávidas, elas têm um comprometimento importante, levando à internação e óbito.
2: Caso a gestante tenha perdido alguma das doses no tempo recomendado ou tenha quaisquer outras dúvidas, basta procurar a unidade de saúde mais próxima de casa com a caderneta em mãos para verificar sua situação junto aos profissionais de saúde. Reportagem Natália Koslick.
0: E neste mês, a saúde bucal também está em pauta.
1: É o Júlio Neon, que alerta para os cuidados diários e prevenção de doenças bucais.
0: O Sistema Único de Saúde oferece atendimento básico e especializado.
6: O Júlio Neon chama a atenção para a importância dos cuidados com a saúde bucal e da prevenção de doenças. Entre as principais recomendações estão escovar os dentes com creme dental fluoretado pelo menos 3 vezes ao dia, usar fio dental diariamente, reduzir o consumo de alimentos com alto teor de açúcar, evitar o uso de produtos derivados do tabaco e moderar o consumo de bebidas alcoólicas. Também é indicado procurar atendimento odontológico sempre que houver sinais, como dor persistente, feridas na boca que não cicatrizam, sangramento nas gengivas ou dificuldade para mastigar. Pessoas que utilizam próteses dentárias devem manter a higienização adequada e realizar acompanhamento periódico. Quem precisar de atendimento odontológico pelo SUS deve procurar a unidade básica de saúde mais próxima de casa. Quando necessário, o paciente será encaminhado para atendimento especializado, conforme a organização da rede de saúde do município. Graziela Mendonça, para a Voz do Brasil.
1: Você já ouviu falar em soroterapia? A técnica consiste na aplicação de vitaminas e outras substâncias diretamente na veia de pessoas saudáveis.
0: E é usada em casos de desidratação ou em casos em que a pessoa não consegue receber nutrientes pela alimentação.
1: Mas tem gente buscando tratamento para aumentar a energia e até rejuvenescimento.
0: Cuidado com essas promessas milagrosas de detox ou imunidade instantânea que aparecem na internet.
1: A Anvisa alerta, nenhuma evidência científica comprova esses benefícios.
7: A Agência Nacional de Vigilância Sanitária, Anvisa, alerta que a soroterapia não substitui tratamentos médicos nem oferece benefícios comprovados para aumentar a imunidade, rejuvenescer, promover desintoxicação ou melhorar o bem-estar de pessoas saudáveis. O procedimento

0: só deve ser realizado em casos com indicação clínica e sob orientação de profissional habilitado. A soroterapia consiste na aplicação de vitaminas, nutrientes e outras substâncias diretamente na veia. Segundo a Anvisa, esse tipo de tratamento é indicado apenas em situações específicas, como pacientes desidratados, internados ou que não conseguem receber nutrientes pela alimentação. A agência também chama a atenção para os riscos do excesso de vitaminas, que pode provocar náuseas, vômitos, dores de cabeça e alterações no funcionamento do fígado e dos rins. A Anvisa esclarece que não existe cosmético injetável. Produtos aplicados por injeção devem ser aprovados como medicamentos ou dispositivos médicos. Claudimário Carvalho, para a Voz do Brasil.
1: A Previdência Social vai realizar atendimentos em todo o país nesse fim de semana.
2: O serviço será destinado à realização de perícias médicas e avaliações sociais, etapas obrigatórias para concessão de benefícios.
1: Ao todo, são 20.900 vagas em todo o país.
2: Para ser atendido, o cidadão precisa agendar pelo site ou aplicativo Meu INSS ou por ligação para a central 135.
1: Mais informações em gov.br/INSS.
2: Vamos falar agora de um dos serviços do INSS, a prova de vida.
1: Ela é feita de forma automática por meio de informações das bases governamentais.
2: Mas os beneficiários que não foram identificados estão sendo informados por meio de mensagens de WhatsApp enviadas diretamente pelo governo federal, que precisam fazer a comprovação de vida.
1: E um aviso importante: o Instituto não envia mensagens solicitando CPF, telefone, reconhecimento facial ou qualquer outro dado pessoal para a realização da prova de vida.
3: A prova de vida do INSS é um procedimento para confirmar que o beneficiário de aposentadoria, pensão ou outro benefício continua vivo. Com isso, são evitados pagamentos indevidos. Hoje em dia, a prova de vida é feita de forma automática, cruzando a base de dados. Mas se o beneficiário não for identificado nesse cruzamento, ele é avisado que deve fazer a prova de vida por meio de mensagem de WhatsApp. A autenticidade da informação é garantida por um selo azul de conta verificada. O banco que paga o benefício também envia notificação pelo aplicativo ou pelo extrato bancário. Mas é preciso ter atenção. A mensagem enviada apenas comunica da necessidade da realização da comprovação de vida. Não são enviados links, nem são solicitados dados como CPF ou endereço. Como ressalta a presidente do Instituto Nacional do Seguro Social, INSS, Ana Cristina Silveira.
4: O INSS não liga, não envia servidores à casa dos beneficiários e nunca solicita dados pessoais, senhas ou qualquer tipo de pagamento para realizar a prova de vida. O Instituto também não pede CPF, endereço, dados bancários, nem envia links para atualização cadastral.
3: Para fazer a prova de vida, basta comparecer à agência bancária onde recebe o benefício, levando um documento oficial com foto. Não é preciso ir numa agência do INSS. Em caso de dúvida, procure os canais oficiais, no telefone 135 ou pelo site meu.inss.gov.br. Reportagem Márcia Fernandes.
2: Começou hoje o pagamento do sexto lote do abono salarial.
1: Saiba quem tem direito e como consultar o benefício.
5: Cerca de 4,3 milhões de trabalhadores podem receber, a partir desta quarta-feira, 15 de julho, o sexto lote do abono salarial referente ao ano base de 2024. O valor do benefício varia de R$ 136 a R$ 1.621, de acordo com o número de meses trabalhados com a carteira assinada em 2024. Tem direito ao abono quem está inscrito no PIS/PASEP há pelo menos 5 anos, recebeu remuneração média de até R$ 2.766 por mês em 2024, trabalhou com carteira assinada por no mínimo 30 dias no ano base e teve os dados corretamente informados pelo empregador no E-Social. Os trabalhadores podem consultar se têm direito ao benefício, o valor e a forma de pagamento através da Carteira de Trabalho Digital ou no portal gov.br. O valor ficará disponível para saque até 30 de dezembro de 2026. Por decisão judicial, trabalhadores dos municípios mineiros de Juiz de Fora, Ubá e Matias Barbosa também recebem o benefício nesta quarta-feira. Em caso de dúvidas, o atendimento pode ser feito pelo telefone 158 na Superintendência agências regionais do trabalho e emprego ou pelos canais oficiais do Ministério do Trabalho e Emprego. Thaís de Araújo, para a Voz do Brasil.
2: O setor de serviços atingiu 1,9% de janeiro a maio deste ano, frente a igual período do ano passado.
1: É o que mostram dados divulgados hoje pelo IBGE.
6: Esse indicador mostra o ritmo de atividades no dia a dia do país, como serviços de transporte, tecnologia, restaurantes e hotéis. Na comparação com maio do ano passado, o crescimento foi de 0,4%. No acumulado de janeiro a maio, na comparação com o mesmo período do ano passado, o resultado mostra um avanço de 1,9%. Nesse mesmo indicador, acumulado de janeiro a maio, o destaque positivo ficou com o setor de informação e comunicação, que subiu 6,2%. Já o acumulado nos últimos 12 meses ficou em 2,6%. E na comparação direta de maio com o mês anterior, o segmento de tecnologia não teve variações, mas outras atividades conseguiram crescer e ajudaram a assegurar o ritmo do setor, como detalha o gerente da pesquisa mensal de serviços, Rodrigo Lobo.
7: No campo positivo, os profissionais administrativos e complementares lideraram os ganhos, impulsionados pela parte de agenciamento de espaços de publicidade, serviços de engenharia e locação de automóveis. O segundo impacto positivo em termos setoriais ficou com os serviços prestados às famílias, que avançaram 0,2%, impulsionado pela parte de restaurantes.
6: O volume de serviços no Brasil recuou 0,4% em maio, após ter registrado alta de 1,1% em abril. Reportagem Luciana Colares de Holanda.
2: A projeção de crescimento da economia brasileira para este ano se manteve em 2,3%, segundo o novo boletim macrofiscal apresentado hoje pelo Ministério da Fazenda.
1: Dentre os fatores externos que devem contribuir para a projeção estão a retomada dos conflitos entre Estados Unidos e Irã e a instabilidade dos preços do petróleo e a possibilidade de novas pressões sobre a inflação global.
2: A equipe econômica também revisou a expectativa para a inflação deste ano.
1: A estimativa passou de 4,35% para 5,1% em 2026, enquanto a projeção para 2027 foi ajustada de 3,5% para 3,6%.
2: De acordo com o boletim, a principal pressão continua vindo da alta dos alimentos e do setor de serviços.
1: A secretária de Política Econômica, Débora Freire, destaca como a instabilidade no mercado externo impacta a atividade econômica brasileira.
8: Basicamente, continuamos no cenário de desafio global da crise do petróleo, que tem gerado aí impactos generalizados sobre inflação e crescimento. Para o cenário de PIB, estamos mantendo a projeção de crescimento em 2,3%.
2: Estão abertos até amanhã editais da Conab para aquisição de alimentos destinados à população em situação de insegurança alimentar e nutricional.
1: São produtos como açúcar, arroz, café, carne bovina, feijão, fubá, óleo e farinha.
2: Ao todo, serão adquiridas mais de 800 toneladas de alimentos.
1: Esse volume será disposto em cestas, para então ser entregue à população, como explica Ana Rita da Costa Pinto, superintendente de abastecimento social da Companhia Nacional de Abastecimento.
9: Por meio desses editais, a Conab vai receber propostas de organizações da agricultura familiar que tenham interesse em fornecer esses alimentos. Com o recebimento dessas propostas, será possível montar mais de 37 mil cestas de alimentos nas unidades armazenadoras da Conab em Mato Grosso, Mato Grosso do Sul, Rio Grande do Sul, Santa Catarina e Paraná. E também vamos conseguir adquirir cestas já montadas, mais de 21 mil cestas já montadas.
2: As compras serão executadas pela plataforma Contrata Mais Brasil, com resultado previsto ainda para este mês.
1: A portaria que regulamenta a publicidade das casas de apostas online, as bets, entra em vigor no próximo dia 17.
2: Entre as mudanças está a proibição de utilizar estratégias ou análises sobre eventos esportivos para induzir a realização de apostas.
1: Também está vedada qualquer divulgação direcionada a crianças e adolescentes.
2: A fiscalização será feita pela Secretaria Nacional do Consumidor, do Ministério da Justiça e Segurança Pública.
10: A portaria conjunta dos Ministérios da Fazenda e Justiça e Segurança Pública é voltada para os agentes operadores de apostas de cota fixa, ou seja, as casas de aposta online, as chamadas bets. A norma estabelece que a publicidade das bets, autorizadas a funcionar no país, deve seguir os princípios do jogo responsável. Ficam proibidas a divulgação de prognósticos e a exibição de apostas premiadas que sugiram a obtenção de lucro fácil, bem como a apresentação da aposta como suposta fonte de renda, como esclarece o secretário nacional de Direitos Digitais, Vitor Oliveira Fernandes.
11: A partir de agora, fica claro que são proibidas veiculações publicitárias que induzam os consumidores a apostarem, que emitam palpites técnicos, como se o ato de aposta fosse uma ciência ou se houvesse algum tipo de estratégia por trás do ato de apostar. Além disso, também fica vedado qualquer tipo de publicidade direcionada ao público de crianças e adolescentes que não podem ter acesso a esses produtos, já que apostas de cota fixas no Brasil são proibidas, terminantemente proibidas para menores de idade.
10: Antes da publicação de qualquer anúncio, as plataformas de internet deverão verificar se a empresa de aposta é autorizada a funcionar no país. O secretário nacional do consumidor, Ricardo Morishita, afirma que a portaria traz segurança jurídica a todos.
12: É importante porque torna claro aquilo que é ilegal, como a gente pode combatê-la e também a publicidade abusiva e a prática abusiva. É uma forma tanto da gente comunicar melhor, mas ao mesmo tempo trazer mais segurança jurídica.
10: Entre as principais regras da portaria publicada no último dia 10, está a divulgação de advertências ao apostador sobre os riscos de apostas online. As penalidades para as bets que descumprirem as regras incluem multa de até 20% do faturamento da operadora, suspensão das atividades por 180 dias e, em casos de reincidência, a cassação definitiva da licença para operar no Brasil. Reportagem Nazi Brum.
1: Restauração ecológica e produtiva da Bacia do Rio Doce, em Minas Gerais.
2: Estão abertas até 31 de agosto as inscrições para a seleção de projetos de recuperação ambiental na região, após os danos causados pelo rompimento da barragem do Fundão.
1: Os investimentos são do Banco Nacional de Desenvolvimento Econômico e Social, o BNDES, em parceria com o Ministério do Meio Ambiente e Mudança do Clima.
13: O edital Restaura Rio Doce está recebendo propostas até o fim de agosto. Conduzido pelo BNDES, o Banco Nacional de Desenvolvimento Econômico e Social, em parceria com o Ministério do Meio Ambiente e Mudança do Clima, o edital vai selecionar instituições para executar e coordenar projetos de restauração ecológica e produtiva em 12.500 hectares na região da Bacia do Rio Doce. O objetivo é reparar e compensar danos causados pelo rompimento da barragem de Fundão, ocorrido em 2015, em Mariana, Minas Gerais. Serão destinados ao edital R$ 618.750.000 do Fundo Rio Doce. O gerente institucional do Fundo Rio Doce no BNDES, Guilherme Tinoco, detalha as ações que deverão ser desenvolvidas pelas instituições selecionadas de acordo com o edital.
14: Ele prevê a implementação de ações integradas de restauração ecológica e produtiva, associadas à recuperação de áreas degradadas, à conservação do solo e da água e ao fortalecimento da cadeia produtiva da restauração na bacia do Rio Doce. A restauração ecológica deverá ser realizada através da recomposição da vegetação nativa. Já a restauração produtiva deve se dar por meio de sistemas sustentáveis que conciliem geração de renda e conservação ambiental.
13: As propostas para o edital Restaura Rio Doce devem ser apresentadas até o dia 31 de agosto. Mais informações estão disponíveis no site bnds.gov.br/restaura-rio-doce. Reportagem André de Barros Lima.
2: Já jovens de 16 a 29 anos têm até o dia 20 de julho para se inscrever na plataforma Juventude Solidária.
1: A iniciativa oferece vagas de voluntariado em projetos sociais de diversas áreas e, em alguns casos, prevê apoio financeiro aos participantes.
15: Jovens com idades entre 16 e 29 anos interessados em atuar como voluntários em projetos sociais, fiquem atentos. As inscrições para a plataforma Juventude Solidária estão abertas até o dia 20 de julho. A iniciativa

0: Ativa e incentiva o trabalho voluntário em projetos que beneficiam comunidades de todo o país, especialmente em regiões mais vulneráveis. As vagas são em áreas como educação, cultura, esporte, saúde, assistência social, segurança alimentar e meio ambiente. Dependendo da vaga e do perfil do participante, pode haver apoio financeiro conforme as regras do edital. Quem fala sobre a ação é a secretária nacional de Juventude, Vitória Genuíno.
1: A gente selecionou 1.000 projetos por todo o país e você pode ter a oportunidade de se engajar numa ação social que está acontecendo no território. E os temas são diversos: saúde, comunicação, tecnologia, cultura, direito à cidade. Há a oportunidade de você se engajar numa ação e, se tiver o ID Jovem, pode receber uma ajuda de custo de R$ 300 durante 6 meses, que é o período do edital. E também todo mundo recebe um certificado de participação que vai te ajudar aí no seu currículo, na sua vida profissional.
0: Para participar, basta acessar o portal Brasil Participativo, entrar na página da plataforma Juventude Solidária e preencher o formulário de inscrição. Jovens de 16 e 17 anos precisam de autorização do responsável legal. Reportagem Luciana Vasconcelos.
2: Atenção, estudantes que participaram do processo seletivo do programa Universidade para Todos, o ProUni.
3: Já está disponível a lista de pré-selecionados na primeira chamada para o segundo semestre de 2026.
2: Os estudantes aprovados devem apresentar documentação diretamente na faculdade escolhida.
3: Nesta chamada, o ProUni ofertou mais de 471 mil bolsas de estudos, cerca de 220 mil bolsas integrais e mais de 251 mil parciais.
2: O resultado pode ser consultado no portal de acesso único ao ensino superior.
3: O prazo para comprovar as informações da inscrição começa hoje e vai até o dia 24 desse mês.
2: E essas foram as notícias do governo federal.
3: Uma realização da Secretaria de Comunicação Social da Presidência da República.
2: Com produção da empresa Brasil de Comunicação.
3: Fique agora com o Minuto do TCU. Em seguida, as notícias do Poder Judiciário e do Congresso Nacional. Boa noite.
2: Boa noite para você e até amanhã.
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5: 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Você vai ouvir agora notícias do Poder Judiciário.
7: Presidente do STF recebe ministro da Fazenda para tratar de regulamentação das BETs.
8: STJ afasta uso capião familiar sobre parte de imóvel com área total superior a 250 metros quadrados.
7: TSS reúne com empresas de pesquisas eleitorais para discutir aprimoramentos para 2026.
8: Boa noite, eu sou o Arthur Filho.
7: E eu sou Walter Lima.
8: Nesta quarta-feira, o presidente do Supremo Tribunal Federal, ministro Edson Fachin, recebeu na sede da corte o ministro da Fazenda.
7: A reunião foi uma articulação institucional para combater a lavagem de dinheiro e o avanço de facções criminosas no mercado de apostas eletrônicas clandestinas. Pablo Lemos.
9: No encontro, o ministro da Fazenda, Dário Durigan, apresentou as ações do governo para a regulamentação do setor. O presidente do Supremo Tribunal Federal, ministro Edson Fachin, reforçou a preocupação do judiciário com o mercado de apostas eletrônicas clandestinas e ressaltou algumas decisões do STF sobre o tema.
10: Decisões importantes já foram proferidas na ambiência cautelar, inclusive de proteção de benefícios sociais e proteção de pessoas vulneráveis, especialmente no tocante a mecanismos de publicidade para proteger crianças e adolescentes, bem assim os consumidores.

0: investidores e, obviamente, os apostadores.
1: O encontro entre o presidente da Suprema Corte e o ministro da Fazenda antecede o julgamento, no segundo semestre, de ações que questionam especificamente a validade da lei das bets.
2: Para o Superior Tribunal de Justiça, o usucapião familiar não pode ser reconhecida quando o imóvel urbano possui área total superior a 250 metros quadrados, mesmo que o pedido seja apenas sobre parte do bem.
3: A usucapião é a aquisição da propriedade de um bem móvel ou imóvel em razão do uso por determinado prazo, sem oposição do dono e de outras condições legais. Fátima Uchoa.
4: Em divórcio litigioso com partilha de bens, uma mulher alegou exercer posse exclusiva sobre 250 metros quadrados do imóvel que habitava, embora a área total fosse maior. O Tribunal de Justiça de Minas Gerais negou o pedido. A quarta turma do STJ manteve a negativa, considerando que o limite previsto no Código Civil de, no máximo, 250 metros quadrados é requisito objetivo a usucapião e deve considerar a metragem total do imóvel. O relator foi o ministro Antônio Carlos Ferreira.
2: O presidente do Tribunal Superior Eleitoral, ministro Cássio Nunes Marques, se reuniu com representantes de 16 empresas de pesquisas eleitorais.
3: O encontro teve como objetivo debater regras para registros e pesquisas nas eleições. Lidiane Reis.
5: O ministro Cássio Nunes ressaltou que a reunião buscou ampliar a transparência, a segurança jurídica e a confiança pública nesse importante instrumento da democracia.
6: Pretende-se, na realidade, o fortalecimento de um ambiente permanente de cooperação, no qual seja possível compartilhar experiências, esclarecer aspectos técnicos e identificar oportunidades de aperfeiçoamento que contribuam para a ampliação da confiança pública, assegurando, ao mesmo tempo, maior segurança jurídica às entidades e às empresas de pesquisa.
5: Agora, as empresas poderão enviar propostas de melhorias referentes às pesquisas eleitorais ao Tribunal Superior Eleitoral até a próxima sexta-feira, dia 17 de julho.
2: O Tribunal Superior do Trabalho mantém indenização a trabalhador que teve dados de ação divulgados na intranet da empresa.
3: A exposição foi considerada discriminatória. Marla Lacerda.
7: O trabalhador teve o nome, o número do processo e o valor da ação trabalhista divulgados na rede interna da empresa onde ele ainda trabalhava. Para a terceira turma do TST, a divulgação extrapolou a finalidade administrativa, violou a privacidade do empregado e o expôs a constrangimentos e retaliações no ambiente de trabalho. Diante disso, o colegiado manteve a condenação ao pagamento de R$5.000 por danos morais.
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2: A você uma boa noite.
3: E até amanhã.
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10: Eu sou Paula Groba.
11: E eu sou Humberto Pinheiro.
10: E estes são os destaques de hoje do Jornal do Senado, que começa agora.
11: Senado endurece penas para crimes contra profissionais da saúde e da educação.
10: Aprovado o uso de emendas para atendimento pré-hospitalar dos bombeiros.
11: Avança projeto que aumenta a pena para o chamado estelionato amoroso.
10: Boa noite.
11: Boa noite.
10: Quem agredir ou ameaçar professores e profissionais da saúde no exercício da função poderá receber penas mais severas.
11: O Senado aprovou um projeto que endurece a legislação para crimes como lesão corporal, desacato, ameaça e homicídio. Repórter Pedro Pincer.
12: O plenário aprovou o projeto da Câmara dos Deputados que aumenta as penas do crime de homicídio praticados contra profissionais da saúde e da educação no exercício de suas funções. O texto também classifica como hediondo o homicídio e a lesão corporal de natureza grave ou seguida de morte praticados contra profissionais da saúde. O projeto ainda amplia as penas para crimes como lesão corporal, ameaça e...

0: incitação ao crime, desacato e outros delitos quando praticados contra profissionais dessas áreas. O relator, senador Dr. Irã, do Progressistas de Roraima, defendeu o aumento das penas como forma de proteção à integridade dos trabalhadores.
1: Eles terminam recebendo toda essa carga, às vezes de incompreensão, às vezes de agonia das pessoas quando procuram atendimento no Sistema Único de Saúde. E muitas vezes, por sobrecarga de trabalho, essas pessoas são submetidas a esse tipo de constrangimento.
0: Como foi alterado no Senado, o texto voltará à Câmara dos Deputados para a nova análise.
2: Avançou no Senado o projeto que endurece a punição para adultos que utilizam crianças e adolescentes na prática de crimes.
3: A proposta inclui no Código Penal uma nova circunstância agravante para aumentar a pena de quem explora menores na ação criminosa. Repórter Bruno Lourenço.
4: O projeto altera o artigo 62 do Código Penal para estabelecer que a pena de um crime será agravada sempre que o agente cometer a infração com a participação de um menor de 18 anos. A medida, explicou o relator, senador Wilder Moraes, do PL de Goiás, visa combater uma prática recorrente de organizações criminosas e delinquentes adultos que aproveitam a inimputabilidade penal e recrutam adolescentes para execução de roubos ou transporte de drogas e armas.
5: Ao estabelecer uma penalidade mais severa para aqueles que se valem de menores em suas ações criminosas, o Estado envia uma mensagem clara: explorar a vulnerabilidade. A vulnerabilidade jurídica e social de adolescente não serão tolerados. Esses agravantes funcionariam não apenas como punição, mas também como medida preventiva, desincentivar adultos e envolverem jovens em atividades ilícitas.
4: A proposta seguiu para a Comissão de Constituição e Justiça.
2: Senadores da Comissão de Direitos Humanos aprovaram também o aumento da pena para quem comete estelionato contra mulheres em relacionamento afetivo.
3: A proposta ainda inclui golpes amorosos pela internet. Repórter Patrícia Oliveira.
6: A pena do crime de estelionato, que é de 1 a 5 anos de reclusão e multa, poderá ser aumentada de um terço até o dobro quando o golpe for praticado contra mulher em contexto de violência doméstica e familiar ou de relação íntima de afeto. A proposta da senadora Damaris Alves, do Republicanos do Distrito Federal, aprovada na Comissão de Direitos Humanos, busca combater o chamado estelionato amoroso, quando o golpista conquista a confiança da vítima ou simula um relacionamento para conseguir dinheiro, bens,

0: internet, em redes sociais, aplicativos ou outros meios digitais. O projeto recebeu parecer favorável do relator, senador Hermes Klan, do PL de Santa Catarina.
1: O estelionato sentimental é uma violência que vai muito além do prejuízo financeiro. Ele destrói a confiança, a dignidade e a segurança emocional das vítimas, especialmente das mulheres.
0: O relator também substituiu a expressão relação amorosa por relação íntima de afeto, termo já adotado pela Lei Maria da Penha. A proposta segue para a Comissão de Constituição e Justiça.
2: E aplicativos de relacionamento podem passar a ser obrigados a informar sobre doenças sexualmente transmissíveis.
3: É o que determina um projeto aprovado hoje pela Comissão de Ciência e Tecnologia. A reportagem é de Márcio Maturana.
4: Informações sobre doenças sexualmente transmissíveis deverão ser claras, objetivas e didáticas em todos os aplicativos e plataformas de relacionamento, segundo o projeto aprovado pela Comissão de Ciência e Tecnologia, que segue para a votação final na Comissão de Assuntos Sociais. Será uma conscientização sobre sintomas, riscos à saúde, formas de transmissão, medidas de prevenção e possibilidades de tratamento, como informou o senador Esperidião Amin, do PP de Santa Catarina.
5: A plataforma digital, a internet, passou a ser um instrumento de intermediação, de troca de mensagens afetivas, e daí há um passo seguinte de um relacionamento mais íntimo. Portanto, essa medida preventiva vem socorrer a sociedade no momento em que este meio de intermediação passa a ser mais popular.
4: Amin leu o relatório do senador Everton, do PDT do Maranhão, que incluiu 4 emendas ao projeto apresentado pelo senador Fabiano Contarato, do PT do Espírito Santo. Uma das emendas busca evitar um excesso de notificações que possam reduzir a efetividade da medida. Outra impede que os avisos possam ser bloqueados nas configurações das plataformas. A terceira emenda substitui a expressão sites e aplicativos de relacionamento pela denominação aplicações de internet destinadas à intermediação de relacionamentos ou de encontros. E a quarta emenda obriga as plataformas a divulgarem relatórios periódicos sobre alcance, engajamento e efetividade dos avisos, sempre preservando os dados pessoais dos usuários.
2: O Senado aprovou um projeto que prorroga a autorização para que recursos do FGTS sejam aplicados em linhas de crédito específicas.
3: A medida poderá ser aplicada a entidades hospitalares, filantrópicas e a instituições sem fins lucrativos atuantes no âmbito do SUS. Repórter Douglas Castilho.
6: Implementada em 2019, essa política viabilizou até o ano de 2022 um total de R$3 bilhões a cerca de 140 hospitais filantrópicos. Os recursos são usados para que essas instituições substituam suas dívidas mais caras e imediatas por crédito a ser pago no longo prazo com juros menores. Médico, o relator da proposta, senador Nelsinho Trade, do PSD de Mato Grosso do Sul, defendeu a medida relembrando sua atuação na Santa Casa de seu estado.
7: Lá no meu estado, a Santa Casa é a quarta maior do Brasil. Eu trabalhei 17 anos lá e eu posso ver dia após dia a dificuldade daquele hospital e manter o bom atendimento.
6: O projeto também alcança as instituições sem fins lucrativos que atuem no atendimento de pessoas com deficiência. Pelo texto que segue para a sanção presidencial, fica suspensa a cobrança de eventual tributo de instituição filantrópica suspeita de não cumprir os requisitos de imunidade até decisão final de processo administrativo instaurado para esse fim, independentemente da data de ocorrência do fato gerador.
2: E o atendimento pré-hospitalar feito pelos corpos de bombeiros militares poderá receber mais recursos. O Senado aprovou um projeto que autoriza o uso de emendas parlamentares para financiar esse tipo de serviço nas ações públicas de saúde.
3: Com a mudança, estados e municípios poderão destinar verbas para a compra de ambulâncias, equipamentos, materiais e para a estruturação do atendimento prestado pelos bombeiros em situações de urgência e emergência. A legislação exige que pelo menos metade das emendas individuais sejam para a saúde. Pelo texto, apenas despesas que cumprirem requisitos a serem definidos pelo Ministério da Saúde.

0: poderão receber recursos de emendas. A indicação de emendas direcionadas ao Corpo de Bombeiros será facultada ao parlamentar. O texto base aprovado teve 65 votos a favor e 2 contrários. Com a edição de Paulo Groba e trabalhos técnicos de Eliseu Caires, o Jornal do Senado fica por aqui. Acompanhe agora as notícias da Câmara dos Deputados. Boa noite.
1: Boa noite e até amanhã.
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3: Câmara limita a possibilidade de recurso no Superior Tribunal de Justiça.
4: Audiência pública reafirma a defesa do limite de 20 anos para patentes.
3: Deputados divergem sobre votação do projeto que combate a misoginia.
4: Boa noite. Sargento Gonçalves, do PL do Rio Grande do Norte, critica o projeto sobre misoginia. O congressista acredita que o texto pode abrir margem para criminalizar manifestações públicas de fé e interpretações de textos religiosos.
3: Sargento Gonçalves argumenta que o país deveria concentrar esforços no combate ao crime organizado e aos crimes contra as mulheres. Para ele, o projeto não contribui para a proteção feminina e pode restringir o direito de cidadãos expressarem suas convicções religiosas.
4: Nicolas Ferreira, do PL de Minas Gerais, diverge do projeto que tipifica crimes relacionados à misoginia. O deputado acredita que a proposta pode restringir a liberdade de expressão ao criminalizar críticas e manifestações de opinião.
3: Nicolas Ferreira também associa o projeto a uma tentativa de censura. Na avaliação do deputado, o Congresso deveria priorizar medidas de combate a crimes como estupro, pedofilia e violência praticada por organizações criminosas.
4: Júlia Zanatta, do PL de Santa Catarina, declara que vai votar contra o projeto que tipifica o crime de misoginia. Segundo a deputada, a proposta pode restringir a liberdade de expressão e ser utilizada para limitar críticas a agentes públicos.
3: Júlia Zanatta também reprova o governo federal por, segundo ela, substituir o termo mulher em documentos oficiais por pessoa que gesta. Para ela, a prioridade das políticas públicas voltadas às mulheres deve ser o combate à violência e o fortalecimento da segurança pública.
4: Jandira Fegali, do PCdoB do Rio de Janeiro, avalia que a tipificação do crime de misoginia busca combater o discurso de ódio e a incitação à violência contra as mulheres. Segundo a deputada, a medida contribui para o enfrentamento do feminicídio.
3: Na opinião de Jandira Fegali, o projeto contra a misoginia não fere as liberdades de expressão, de fé ou de culto, asseguradas pela Constituição. Para ela, incitar a violência contra as mulheres é um crime grave que precisa ser combatido em todos os ambientes, inclusive nas redes sociais.
4: Alencar Santana, do PT de São Paulo, repudia a fala de colegas da oposição que, segundo ele, desmerecem a pauta de proteção feminina. O deputado alerta que o Brasil vem observando índices elevados de feminicídio.
3: De acordo com Alencar Santana, discursos de parlamentares que menosprezam as mulheres legitimam novas formas de agressão. Para o parlamentar, agressores e feminicidas devem ser punidos com rigor.
4: Benedita da Silva, do PT do Rio de Janeiro, refuta argumentos religiosos usados contra a proposta que criminaliza a misoginia. Segundo a deputada, o projeto é uma resposta ao aumento da violência contra as mulheres.
3: Benedita da Silva lamenta a falta de um diálogo produtivo com a oposição sobre a pauta feminina. Para a parlamentar, criminalizar a misoginia é uma medida essencial para poupar vidas e defender a dignidade das famílias brasileiras.
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2: Justiça.
4: A Câmara dos Deputados aprovou um filtro para recursos possíveis ao Superior Tribunal de Justiça. A repórter Daniele Lessa explica como deve funcionar.
6: A Câmara dos Deputados aprovou o projeto que regulamenta uma nova regra para análise de recursos especiais enviados ao Superior Tribunal de Justiça, o STJ. O projeto foi apresentado pelo senador Davi Alcolumbre, do União do Amapá, e altera o Código de Processo Civil. O recurso especial é usado quando uma das partes de um processo pede ao STJ que examine se uma decisão judicial aplicou corretamente uma lei federal. Pelo texto aprovado, quem apresentar esse tipo de recurso terá que demonstrar que a questão discutida é relevante do ponto de vista econômico, político, social ou jurídico e que o caso ultrapassa o interesse apenas das partes envolvidas no processo. Na prática, o objetivo é permitir que o STJ concentre seus julgamentos em temas mais importantes para a interpretação das leis federais e não apenas em casos individuais sem maior impacto. Relator da proposta em plenário, o deputado Ranieri Paulino, do Republicanos da Paraíba, defendeu que o novo filtro ajuda a racionalizar a análise de recursos e melhora a eficiência da justiça.
7: Justiça tardia não é justiça. Só esse ano, o STJ recebeu mais de 260 mil processos. Será que isso facilita a avaliação e as decisões do STJ ou cria ainda mais dilatação de prazo para as partes que querem uma solução jurídica?
6: Segundo o relator, o acesso à justiça não ficará comprometido, pois para que o STJ deixe de analisar um recurso por falta de relevância, será necessária a manifestação de 2/3 dos integrantes do órgão responsável pelo julgamento. Quando a relevância for reconhecida, o relator poderá suspender em todo o país o andamento de processos individuais ou coletivos que tratem da mesma questão. Essa suspensão poderá durar 6 meses, com prorrogação por mais 6 meses, se houver necessidade de audiência pública ou participação de terceiros no processo. Deputados ligados ao PT, PCdoB e PSOL votaram contra o projeto, argumentando que a mudança prejudica os mais pobres, sendo benéfica apenas para quem tem recursos para contratar grandes escritórios de advocacia, como disse o deputado Chico Alencar, do PSOL do Rio de Janeiro.
8: Quem não tem recursos para contratar grandes bancas vai ficar prejudicado. Isso aqui não é justiça para os pobres. Os direitos sociais, previdenciários, consumistas dos pequenos, políticas públicas em geral, podem ter dificuldade nesses recursos.
6: O deputado Pedro Uczai, do PT de Santa Catarina, defendeu que o texto fosse alterado para permitir que continuem sendo aceitos recursos que tratem de direitos fundamentais ou coletivos, ações de execução penal e ações que envolvam grupos com mais de 1.000 pessoas, mas o plenário rejeitou essa sugestão. O projeto que regulamenta o critério de relevância para recursos especiais ao STJ será enviado para a sanção presidencial e pode virar lei. Da Rádio Câmara de Brasília, Daniele Lessa.
2: Eleições.
3: Otone de Paula, do PSD do Rio de Janeiro, critica a condução política de Flávio Bolsonaro. O deputado acredita que o senador assumiu o risco de expor o ex-presidente Jair Bolsonaro a novas restrições judiciais ao divulgar uma carta escrita por seu pai.
4: O parlamentar avalia também que a atitude consolidou Flávio Bolsonaro como porta-voz do pai, evidenciando uma disputa pela liderança do campo conservador. Otone de Paula defende que a direita busque uma alternativa política para as próximas eleições.
2: Saúde.
3: Participantes de audiência na Câmara dos Deputados defenderam a manutenção do limite de 20 anos para patentes para garantir acesso à saúde. A repórter Noelle Nobre acompanhou o debate.
9: A Comissão de Defesa do Consumidor da Câmara dos Deputados realizou uma audiência pública para discutir a manutenção do prazo de 20 anos para a vigência de patentes no Brasil. O debate reuniu representantes do governo e da indústria nacional que defenderam que o limite atual, contado a partir da data do pedido, é necessário para a sustentabilidade do SUS, o Sistema Único de Saúde, e para a competitividade de medicamentos genéricos e biosimilares.

0: pesquisadores, estudantes e cidadãos a participarem da reunião anual de número 78 da Sociedade Brasileira para o Progresso da Ciência. Ele informa que o evento da SBPC vai acontecer em Niterói e deve reunir instituições de pesquisa de todo o país.
1: Transportes.
2: Comissão aprova autorização para pessoa com deficiência visual usar óculos bióópticos para obter carteira de motorista. A repórter Paula Bittar nos conta como funcionam esses aparelhos.
3: A Comissão de Constituição e Justiça da Câmara aprovou uma proposta que autoriza pessoas com deficiência visual a utilizarem tecnologias assistivas, como óculos bióópticos com lentes telescópicas, no processo de obtenção da Carteira Nacional de Habilitação, a CNH. Os sistemas bióópticos combinam os óculos normais com um pequeno sistema telescópico. Enquanto a lente dos óculos fornece à pessoa a visão geral do ambiente, o telescópio a auxilia na rápida localização de detalhes. O dispositivo pode ser fabricado para um ou para ambos os olhos. O texto estabelece que o Conselho Nacional de Trânsito, CONTRAN, deverá regulamentar o uso desses equipamentos no processo de habilitação de candidatos. O relator na CCJ, deputado Alfredo Gaspar, do PL de Alagoas, ressaltou que o projeto se harmoniza com o Sistema Constitucional de Proteção e Promoção dos Direitos das Pessoas com Deficiência. Ele também disse que a proposta está de acordo com a Convenção Internacional sobre os Direitos das Pessoas com Deficiência e seu protocolo facultativo, que integram o ordenamento brasileiro com hierarquia equivalente à de emenda constitucional.
4: Isso é uma harmonização de convenção com

0: Constituição e o Estatuto da Pessoa com Deficiência, dando garantias e direitos para que ela só conduzia esses meios de transporte mediante idade maior.
1: Telescópicas, no processo de obtenção da carteira de motorista, já pode seguir para a análise do Senado, a menos que haja recurso para votação antes pelo plenário da Câmara. Da Rádio Câmara, de Brasília, Paula Bittar.
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3: Trabalho.
4: O governo defende projeto que prorroga a vigência de acordos e convenções coletivas de trabalho até nova negociação. Entenda na reportagem de Silvia Munhato.
5: Em audiência na Comissão de Trabalho da Câmara dos Deputados, o governo defendeu o projeto que prorroga a vigência de acordos e convenções coletivas de trabalho até que haja nova negociação. É a chamada ultratividade. Esses acordos e convenções têm hoje vigência máxima de 2 anos. Na reforma trabalhista de 2017, a validade permanecia após o fim do prazo estabelecido, até que um novo acordo fosse firmado. Diante das manifestações dos sindicalistas presentes, a deputada Érica Cocai, do PT do Distrito Federal, autora da proposta, disse que vai solicitar ao presidente da comissão, deputado Marcos Tavares, do PDT do Rio de Janeiro, a definição imediata de um relator para o projeto.
6: Quando você tem conquistas, muitas vezes, ano após ano, conquistas de décadas que estão incorporadas já no cotidiano do trabalhador e da trabalhadora, e essas conquistas passam a não vigir mais quando chega o processo de data base, você estabelece um processo de pressão imensa.
5: Em 2022, o Supremo Tribunal Federal considerou inconstitucionais as decisões da Justiça Trabalhista a favor da ultratividade. O projeto que permite a validade de acordos e convenções coletivas após o seu prazo de vigência até que uma nova negociação seja feita precisa ser aprovado na Comissão de Trabalho e na Comissão de Constituição e Justiça para ser enviado para o Senado. Da Rádio Câmara de Brasília, Silvia Minhato.
3: Meio Ambiente.
7: Deputados aprovaram urgência para um projeto que reduz a área de proteção do Pantanal de Mato Grosso. O repórter Antônio Vital explica a questão.
8: A Câmara dos Deputados aprovou o regime de urgência para projeto que susta a ampliação da Estação Ecológica de Taiamã, em Mato Grosso, localizada nos municípios de Cáceres e Poconé, no Pantanal. Decreto do governo, publicado em março, ampliou a área da reserva de 11 mil para 68 mil hectares, com base na importância ambiental da área e com o argumento de que não há conflitos de terra na região, que tem quase 70% de vegetação natural preservada. De acordo com o Instituto Chico Mendes de Conservação e Biodiversidade, o ICMBio, a estação ecológica possui um berçário de peixes vital para o Pantanal, é um corredor ecológico para espécies ameaçadas e está localizada em área alagável, sem atividade econômica consolidada. O projeto que susta o decreto de ampliação da área foi apresentado pela deputada Nanda, do PL de Mato Grosso. Ela alegou que o aumento da área protegida ocorreu sem que os produtores rurais e a população local fossem ouvidos.
9: Essa reserva, ela já existia, ela é cuidada, ela é preservada pela população de Cáceres. E o governo federal, fazendo a sua mídia social, como sempre, dentro da sua ideologia, aumentou essa reserva, um tamanho inadmissível, sem trazer nada para ofertar à população. Sem dar condições para aquela população ir preservando, sem dar condições para aqueles produtores que estão lá continuem fazendo o que eles sabem fazer bem, trazendo recurso e riqueza para o estado de Mato Grosso e para o Brasil.
8: Estações ecológicas têm uso restrito, não podem ser exploradas economicamente e são destinadas apenas a pesquisas e conservação. Nessas áreas estão proibidas atividades agropecuárias ou de turismo comercial. O regime de urgência permite que a proposta seja analisada diretamente no plenário da Câmara, sem passar pela análise das comissões permanentes da Casa. O deputado Tadeu Venere, do PT do Paraná, criticou o regime de urgência e justificou a necessidade de proteção do Pantanal, um dos biomas mais ameaçados do país.
10: O Pantanal é uma das áreas, se não a maior, uma das áreas, maiores áreas úmidas do mundo. Nós estamos vivendo uma crise climática sem precedentes. Eu acredito que todos, mesmo aqueles que acham que a Terra é plana, sabem que a crise climática é algo que está acontecendo de fato. E nós ampliarmos áreas como essa, e houve o debate, e depois disso votarmos aqui um projeto que dispensa, inclusive, que nós possamos ouvir as comissões dessa casa, nos parece extremamente perigoso, precipitado e inócuo, até porque nós sabemos que haverá depois contestações.
8: Ainda não há data para votação no plenário da Câmara do projeto que susta a ampliação da estação ecológica de Itaiamã, no Pantanal de Mato Grosso. Da Rádio Câmara, de Brasília, Antônio Vital.
3: Desenvolvimento Regional.
4: Paulo Guedes, do PT de Minas Gerais, é favorável à criação da região integrada de desenvolvimento do litoral norte de Pernambuco e Paraíba. A ideia, segundo o deputado, é que União, estados e municípios se articulem para promover ações de desenvolvimento no local.
7: Paulo Guedes afirma que a criação da rede amplia também investimentos em infraestrutura e geração de empregos. Ele ressalta, por fim, que a integração favorece o planejamento compartilhado e a redução das desigualdades econômicas e sociais na região.
4: Termina agora o Jornal Câmara dos Deputados, produzido pela Rádio Câmara, com trabalhos técnicos de Teles, apresentação de Márcio Aquilissardi e Tércia Guimarães. Boa noite para você.
7: Uma boa noite. A Voz do Brasil volta amanhã.
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1: Como estão os meus queridos sobrinhos? Bem de saúde e de comportamento? Espero que muito bem, não é mesmo? Para sobrinhos bem comportados, vou contar uma história do Gato Peixoto e do Ratinho Tunico. Prestem atenção.

0: Muito bem. Um número excepcional. Hamilton Pereira do lado, um garoto tocando acordeão como gente grande.
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0: Minha gente do Brasil, com a graça de Deus e Nossa Senhora, nós estamos aqui mais uma vez para trazer para todos vocês mais um Eu de Cá, Você de Lá. Boa noite a todos e a todas aqui no Brasil, no exterior, onde estiver você do Brasil. Boa noite, estamos começando com muita alegria. Hoje é o Celso olhando para mim, eu não querendo olhar para ele, mas tem que me conformar. É. Celso Ribeiro aqui e eu, juntos do Eu de Cá, a Maria do Rosário de Fátima, Fatinha, está de férias, né? E agora eu e Celso. Boa noite, meu amigo Celso Ribeiro.
1: Boa noite, Fatinha de férias, nós duas. Agora você vai ter que, né? Tem que te aguentar até 11 horas,
0: você,
1: né?
0: Você aguenta bem.
1: Você, né?
0: Cuidado aí. Tudo bom, né, Celso? Tranquilo? Não, vamos fazer um programa. Nós não estamos sozinhos. Tem milhares de pessoas aí espalhadas pelo Brasil conosco, né?
1: É o Boto Rosa, fica chateado, você fica falando aí mal de mim,
0: Não, o Boto Rosa, falou, rapaz, tá te derrubando.
1: Falei,
0: né?
1: O Maurício brinca comigo toda noite, Maurício é brincadeira.
0: Quem desdenha quer comprar, viu, meu amigo Boto Rosa. Se eu não fosse amigo dele, eu não falaria nada, eu trabalho os técnicos, Celso Ribeiro do Amorim, tal, e nem aí, e pronto, né? Agora, fico pegando o pé dele aqui o tempo todo, é pra colocá-lo em evidência, dizer para o Brasil que ele é meu amigo e eu tenho confiança de brincar com ele, né? Não é isso, Celso Ribeiro?
1: É isso aí, Maurício Valeiro. Vai, meu, boa noite lá pro Clênio, pro Hugo, pro João Paulo, pro Boto Rosa e a Lu, pro Vavá e a Ione, pro Wesley.
0: Aham.
1: E Dona Geralda lá de Congonhas,
0: né?
1: Um abraço pra todos eles.
0: Você esqueceu. Jaider Ribeiro.
1: Jaider,
0: tá em casa agora.
1: Eu senti até falta dele. Eu encontrava com ele todo dia.
0: A gente sente. Eu quase não encontrava, porque ele é. Ele é um horário é de um, outro é de outro. Eu falo assim, rapaz, você tem que trabalhar mais, chegar mais cedo, né? Mas ele saía sempre mais cedo.

0: Daqui a um dia a gente
1: eu
0: se
1: chegava,
0: encontra de novo, né? Se Deus
1: chegava,
0: quiser. Tranquilo.
1: Quando eu chegava, ele tava indo embora aí.
0: Ah, pois é. Começava
1: lá no
0: madrugada. Chegava aqui 4 horas da manhã.
1: Mas vai dar certo, vai dar.
0: Tranquilo. Um abraço.
1: Vai dar tudo certo.
0: Opa! Bom demais, são 20 horas e 12. Jaider Ribeiro do Amorim, ele que faz a nossa seleção musical, ele que coloca as músicas aqui para todos os notar. Também a Tayana, que é a nossa coordenadora da Amazônia, cumprimento coordenador da Nacional de Brasília, cumprimentar a Bianca Petená, que é nossa gerente de rádio, cumprimentar o nosso gerente executivo Carlos Sena, o nosso diretor-geral Tiago Regoto e a Antônia Pellegrino. Eu sou Maurício Rabelo e quero contar com você, ouvinte, a pessoa mais importante para todos nós. Boa noite, ouvintes do Brasil!

0: Opa, são 20 horas e 13 minutos e nós temos aqui já pessoas participando. A Bidoral Martins, lá de Uruçuí, no Piauí, mandou a mensagem. Alô, a Bidoral do Brasil, tudo bom, Bidoral? Boa noite. Ô, Celso. Opa. Opa.
1: Tudo bem, meu amigo?
0: Bom demais.
1: Abidoral Martins de Uruçuí.
0: Abidoral.
1: Pois é, a música Troque o Ódio por Amor. Viu? Boa noite, tô aqui na audiência do programa, tá
0: Valeu.
1: Bom?
0: Valeu. Um abraço. Esse é meu amigo Abidoral Martins, lá de Uruçuí, no Piauí, para o mundo, pedindo Troque o Ódio pelo Amor, a música bonita do trio Altoninho. Tudo bom, Abidoral? Beleza, uma ótima noite, viu? Desejo muito, né? Tem mais gente aqui falando conosco. 35 é Minas Gerais, de Paula. Alô, José de Paula, cadê você? Boa noite.
2: Boa noite, Maurício Rabelo. Esse é o melhor programa do Brasil.
0: Obrigado. José de Paula, continue falando aí pra gente aí, meu amigo José de Paula. Opa!
2: Calibelo de Carmo do Rio Claro, Minas Gerais. Roberto Calibelo de Carmo do Rio Claro, Minas Gerais.
0: Roberto Calibelo. Muito obrigado. Tem o José de Paula, Roberto Calibério, de Minas Gerais. Vamos repetir de novo, eu entendo direitinho aqui.
2: Roberto Calibelo de Carmo do Rio Claro, Minas Gerais.
0: Aí! Bom demais, muito obrigado. Tem mais aqui conosco, a Mauri do Forró, falando assim, direto de Goiás. Alô, Mauri do Forró.
3: Alô, Mauri Sabela, Mauri, hoje eu tô aqui hoje. Boa noite, Mauri Sabela, Mauri do Forró, tô aqui hoje no Sítio Bom Jesus, cidade aqui.
0: Aham.
3: Aqui no Rio Nacional, viu?
0: Tá bom.
3: Mandar um abração pro pessoal aí do Fazenda Catilho.
0: Aham.
3: Pessoal aí da Cabeceira do Rão. É isso aí. Tô aqui o Rio Nacional.
0: Aham.
3: Toca pra mim.
0: Cadeira errante.
3: Maurício, eu te mandar uma música dela.
0: Rodo.
3: Eu não sei se vocês trabalham assim, né?
0: Pode mandar.
3: Você me fala.
0: Tá bom. Tranquilo. Olha, o Amauri, pode mandar aqui, viu? É aqui, o espaço é do povo do Brasil, faz tudo aqui para atender você que a gente puder, né? Então, muito obrigado, eu tenho certeza que seu trabalho é bom e o povo vai gostar de conhecer. Agora, 20 horas.
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0: Aô! Vai rasgando o Brasil, são 20 horas e 17. Eu de cá, você de lá. Deixa eu mandar mais um alô aqui, já tem moda. Boa noite, Maurício Rabelo, eu sou Gilmar Barbosa, as Amazonas, Gilmar Barbosa, Maués, Amazonas, estamos ligados aqui de lá. Mando um alô aí pro Mano Uruçá, Florestal, e nós aqui no Rio Maués, Mirim. Eu sou Raimundo, também tem o Gaspim, Gasparzinho, não sei, mas tá escrito Gaspim. Toca o modão do trio pra nós aí. Beleza pura. Um abraço pro Chico, pro Mano, lá no Rio Curuçá, no Manejo Florestal. E a turma do Rio Maués Mirim. É o Raimundo, o Gaspim, toda a turma e a moda do trio Parada Dura. Tem mais outra aqui, lá do Amazonas. Boa noite, amigo Maurício Rabelo. Eu sou Messias. Estou aqui em Boa Vista, Roraima. O telefone dele é do Amazonas, mas ele está em Roraima, em Boa Vista. Eu estou aqui na escuta com minha esposa Jaqueline, no sítio JM. Tarão, eu gostaria que você colocasse uma música bonita do Amado Batista, Folha Seca. E a mesma eu quero dedicar para todos que estão na escuta. Muito obrigado, Messias. Muito Jaqueline, aí em Roraima, no sítio JM, no Passarão. A moda é essa aí, cantando Chico Amado e Xodó, em no seu lugar. Depois Troque o Ódio pelo Amor, do trio Alto Astral. E então, segura, Não Quero Piedade Dura. São 20 horas e 18.

é tão bonito, Lorena e Rafaela cantando. Meu nome dessa música, Celso, foi você, Lorena e Rafaela. Segura, Celso Ribeiro.

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Pois é, gente, agora 20 horas e 32 minutos, eu quero mandar uma saudação aqui pro meu amigo Ari Moussa, né? Grande comunicador de

0: rádio, está nesse momento em casa descansando. Filha, muito obrigado. Ele está externando sentimentos, é a família do Miguelzinho Martins, né? Miguelzinho que perdeu seu pai ontem, citado hoje, né? Então, o Ari Moisés, a Celeste Ramos, o Éder João, todos manifestando aqui pelo falecimento do Miguelzinho, pai do Miguelzinho Martins. Obrigado, Ari Moisés, um grande abraço, muito obrigado. Tem conosco, meu amigo Leogine de Pádua, ele mandou um terno de presente para mim, mas só no celular. Não, meu sonho é um terno bonito de presente. Mira inglesa de primeira qualidade, mas é só no celular. E olha que ficou bom vestir ele ficou muito bem. Obrigado, meu amigo. Junto com a Márcia Ferreira, ainda, né? Junto com a rainha internacional da lambada. Gente boa, minha. Bonita, ele falou, loira, bonita e famosa também, né? Obrigado, Leogine de Pádua, o moço de Loreto, no Maranhão. Muito obrigado. Tem mais aqui. Opa! Nesse momento, mandar um abraço para Márcia Ferreira também. Falou, ficamos chique no último. Nossa Senhora! Ela tá dizendo, Leozinho, arrumou nós, né? Alô, Márcia!
1: Chique no último nesses modelitos que o
0: Leozinho
1: arrumou
0: para
1: nós, não verdade.
0: Foi? Ô, Leozinho de Pádua!
1: Nós ficamos bonitos demais, hein?
0: Tô nem acreditando. Você é um...
1: Vou postar você... lá no grupo.
0: Ah, então tá, pode colocar lá, viu? Obrigado. O inteiro já tá sabendo que tá no grupo, viu, Márcia Ferreira? A nossa foto, né? Os amigos do rádio, né? Onde encontraremos com todos eles no dia 2, Parque da Cidade, agosto, dia 2 de agosto, dia 2 próximo. No Parque da Cidade, né? É o recado da minha querida amiga Nacional da Lambada, Márcia Ferreira, que canta bonito demais, viu? Grande abraço, muito obrigado, muito obrigado. Opa, dá uma olhada aqui, mandar um abraço pro meu amigo Bacabal. Alô, meu amigo Bacabal, cadê você, rapaz? Um abraço grande, meu amigo Bacabal. Também, o nome dele lá no Maranhão é Deusimar. E aqui é Bacabal, o amigo do doutor Ricardo Matos, que é meu amigo também. Obrigado, Bacabal, uma excelente noite para você, viu? E olha, tem muitas pessoas mandando mensagem aqui. Vamos às mensagens, né? Opa, vem cá, lá do estado do Maranhão. Boa noite. Boa noite, amigo Maurício Rabelo. Manda um alô pra mim, meu amigo carioca, aqui em Pitangui, Minas Gerais. O telefone é do Maranhão, mas ela está com o amigo carioca em Pitangui, Minas Gerais. Muito obrigado. É ele, é o Nélio Costa. Nélio Costa em Pitangui, Minas Gerais. E o carioca também, muito obrigado, Nélio Costa, um abraço. Tem mais outra aqui falando comigo. Boa noite. Boa noite, caro amigo Maurício. Quero ouvir uma do Zezé de Camargo e Luciano. No dia em que saí de casa, mandando para amiga que mora na Vila Tangaré. Quero que você ofereça para nós. Eu moro na Vila, acho que é Pindaré, não é? Tá bom, tá tudo, não tem problema. Muito obrigado, você que mora na vila, muito obrigado. Não tem o seu nome aqui, mas parece que é o João da Velha. João da Velha, né? Muito da Velha. Muito obrigado, um abraço grande. Tem mais outra aqui. Opa, boa noite, é de Mato Grosso. Boa noite, caro amigo Maurício, estamos na escuta aqui no Rio da Onça. Nós ouvimos o Eu de Cá, Você de Lá, Bafo da Onça, viu? Programa que eu gosto demais há tantos anos. Darcy e Lovani Werkhauser, de Canarana, Mato Grosso, com o filho Thales e a nora Thaís Werkhauser. Que coisa boa! Se eu estiver falando errado, vocês me corrijam aí. Darcy e Lovani Werkhauser, Thaís Werkhauser e o Thales, lá no Rancho. No Rancho Bafo da Onça, em Canarana, Mato.

abraço, muito obrigado, muito obrigado. Tem mais outra aqui, 92, é do Amazonas. Boa noite. Boa noite, caro amigo Maurício. Eu sou o William Zonas. Gostaria de mandar um alô lá pro Rio Parauari, no Sítio Paraíso, para os pais de Irlan e Beto. Também gostaria de dizer para eles que estamos todos bem, graças a Deus. Estamos mandando um abraço. Ajeita o barco, bota uma música bonita aí do Gustavo Lima. Desejo imortal, viu, Celção? Desejo imortal, Gustavo Lima. Obrigado, William, de Maués, Amazonas. Obrigado ao nosso querido amigo Dirlan Costa e a dona Bete, aí no Rio Parauari, no Sítio Paraíso. Ajeite o barco aí, ajeite o barco, viu? Isso quer dizer que eles estão chegando, né? Que coisa boa. Ah, do estado de Sergipe. Gilberto, em Glória, Sergipe, né? Glória é até um amigo meu, né? Eu chamo ele de sergipano e ele disse que, rapaz, lá tem gente boa, gente brava. Tem um tal de Zé de Jipe lá que era bravo. Eu era bravo demais da conta, mas ele morreu, né? Alô, meu amigo sergipano. Quem sabe é o Gilberto Vieira, lá de Glória, Sergipe. Conheça Zé de Jipe, né? Um grande abraço, amigão. Muito obrigado. Um valentão, viu? Mas... valente demais, não vai. Aí, diz que infelizmente ele já faleceu. O Josué dizendo assim: hoje, Maurício Rabiolo, hoje eu torci para a Inglaterra, coisa contra a Argentina, não tenho nada, mas a Argentina com muita bravura. Parabéns aos argentinos guerreiros. Vamos esperar até domingo para saber qual será o veredito final, quem será o campeão. Vamos esperar para ver, corrigindo, qual será o verdadeiro campeão. Beleza? Hoje eu torci para a Inglaterra, segundo ele aqui. É meu querido amigo Josué Andrade. Alô, Josué Andrade! Muito obrigado. Olha, eu torci para aquele que jogasse melhor, né? Eu estava de torcer para a Argentina por causa da garra deles, né? Da determinação deles. Ele já tem 3 títulos, então se ganhar mais um vai para 4, fica perto do Brasil, né? Mas, olha, não tem como não premiar um time aguerrido daquele jeito, não tem. Vá ser determinado e acredita até o último minuto. Rapaz, que time aguerrido e ganha quase todas no último minuto, né? E tem, no meio de todos eles, lá um mestre da bola chamado Lionel Messi, né? Joga bola demais, você tá louco? Uma canhotinha é pra lá e pra cá, o cara dá peitada nele, ele não tá nem aí, não reclama. Ele não reclama nem uma rasteira que ele leva e eles entram duro nele e vai embora. Um abraço, meu amigo Josué Andrade. Valeu pela garra, futebol argentino. Aliás, gosto sempre, né? Joga muita bola. Fala, meu amigo Celso Ribeiro. Acabou.

0: Pois é, gente, agora 20 horas e 41 minutos. Eu de cá, você de lá. Tem desejo imortal do Gustavo Lima. Já, já, viu? Desejo imortal do Gustavo Lima. Opa, cadê? Deixa eu ver aqui. Cadê a sua mensagem de voz aí, meu amigo Leogir de Pádua? Pode colocar no ar aqui? Pode? Pode? Pode, né? Então vamos lá, meu amigo Leogir de Pádua, fala aí, caboclo!
1: Pois é, meu deputado, resolvi lhe presentear com esse ternão aí. Sempre tive vontade de presente, eu falei, olha, vou lhe dar um presente no terno.
0: Gostei
1: demais.
0: E uma
1: loira bonita do seu lado,
0: loura, né? Loura e famosa.
1: Esse blazinho dela, que ela disse que gosta muito de
0: cor. Aí ficou bom demais, né? Deixa eu ver, ela falou.
1: Foto oficial que vocês tiraram.
0: Aí.
1: E aí, ficou. Eu transformei nesse modelo aí.
0: O presente valeu, viu? Demais, obrigado, obrigado, amigão Leogir de Pádua, pelo presente que você me deu e também para Márcia Ferreira. Ela disse que já está compartilhando lá nas redes sociais dela, não é? E eu vou compartilhar aqui também. Obrigado, amigão Leogir de Pádua, o filho de Loreto, no Maranhão. A música é essa aqui, é desejo do Gustavo Lima e depois Celção, do Amado Batista. E como é que... Não, rapaz, no dia que saí de casa que pediu. No dia em que saí de casa do Zé. Toca pra nós aí, Gustavo Lima, desejo imortal. 20 horas e 6.

0: Pois é, gente, é 53 minutos. Meu amigo Negão, do lá da região de Paraná, no Tocantins, mandou a mensagem para nós aqui. Alô, Negão do Japão, fala comigo aí. Boa noite!
1: Maurício, como é que vai você? Tudo bem, tranquilo, beleza, tudo a paz de Deus? Bom. Aqui está tudo bem, graças a Deus, tudo a bênção. E você por aí, como é que tá? Dona Madalena, tá todo mundo bem?
0: Tudo tranquilo, graças a Deus.
1: Tá bem o Galvo, Rabelo,
0: tá tudo bem, todo mundo bem.
1: Pois é, rapaz, toca a música do Galvo, Rabelo, pra mim aí, cara, quer uma delas aí? Ah, demais da conta, tá bom?
0: Deixa,
1: viu? Manda um áudio aqui, é do Naldo Oliveira, Mano Bahia.
0: Naldo.
1: Da Rocha é... A rádio que tem lá.
0: Aham.
1: Aí eu mando o áudio direto pra você, tá bom?
0: Tá, tranquilo.
2: Quero ir lá daqui pra o final do ano, eu quero ir lá, viu?
0: Naldo.
2: E quando eu for, até falei pra ele, né? Que quando eu fosse, eu queria ir. Da Rádio Nacional, lá no programa Eu de Cá, você lá. Programa lá do nosso amigo Maurício Rabelo, né? Conhecer ele pessoalmente, fazer uma visita a ele lá. Falou que ele iria comigo lá, sim. Com toda certeza, né? É, então, quando for para mim,
0: Naldo Oliveira.
2: Entrar em contato com o Mauri, agendar a data lá, quando for para mim ir, saber dele se ele me recebe lá mesmo.
0: Homem, pelo amor
2: de Deus. Aí eu indo, hora. Quando eu for, eu te aviso para você ficar na escuta.
0: É de todo mundo, rapaz. Ele ainda fica indo. Opa, pode falar. Pode falar. Oi.
2: É, meu amigo, pra mim vai ser uma emoção eu poder pisar os meus pés nos estúdios da Rádio Nacional, porque é um sonho, né? De ir lá, ao menos conhecer lá os estúdios, conhecer lá os profissionais da Rádio Nacional, o Maurício e os demais, né? Que faz parte do trabalho lá na Rádio Nacional. Isso aí pra mim vai ser muito legal.
0: Bom.
2: E com certeza eu vou falar contigo quando eu for, pra você ficar na escuta.
0: Tá bom.
2: Qualquer coisa, você lá, né? No momento que a gente tiver bom, participação
0: Naldo.
2: Lá, ser muito grande, ele dando a oportunidade pra mim lá.
0: Não.
2: Vai ser um prazer muito grande, né?
0: Alegria,
2: poder falar o seu nome lá, mandar um abraço pra esse grande amigo aí, você e toda a sua família.
0: Japão,
2: então é isso aí, meu amigo. Valeu. E um forte abraço aí, viu?
0: Beleza pura. Muito obrigado, amigão Negão do Japão. Um abraço na dona também. Daqui a pouco nós tocamos a música aqui do Galber Rabelo para você. Muito obrigado ao Naldo Oliveira, grande comunicador aí da Bahia. Estamos te aguardando por aqui, viu? Naldo, vai ser... ser muito bom receber você, dividir esse microfone aqui e deixar você também participar de apresentar o Eu de Cá, Você Menos, um pedaço junto com a gente, tá bom? Grande abraço! Obrigado, Negão do Japão, de Dona Neca também. Opa! Rapaz, e o Naldo, ele mandou mensagem pra mim aqui, o Naldo Oliveira, né? O Naldo, acho que é você mesmo. Fala aí, caboclo!
2: Olá, boa noite, meu amigo Maurício Abelo, que quem fala é o radialista Naldo Oliveira, aqui da cidade de Mansidão, Bahia. Quer dizer que estou aqui na escuta do programa Eu de Cá, Você de Lá. Se possível, gostaria que mandasse um alô aí pra gente, que estou aqui na escuta também, né? Mandar aí uma música, com Chitãozinho e Chororó, pode ser qualquer uma. Quero dedicar o meu grande amigo Wesley, aí na empresa e também para o meu grande amigo Geroni, que está na escuta do seu programa, do programa que você lá em todo o Brasil. Um forte abraço.
0: Obrigado, Amiveira, aí AM da cidade de Mansidão, Bahia, pedindo Chitãozinho, Europa, e trabalho, nome, um grito, mandando para o Negão do Japão, Geroni também, muito obrigado. Tem mais gente aqui para falar. É muita gente, graças a Deus, lá do estado do Ceará. Boa noite!
3: Boa noite, Maurício Rabelo. Aqui é o seu amigo Alistair, do estado do Ceará. Venho desejar a você um bom programa. Que Deus abençoe todos vocês aí.
0: Alistair.
3: E que Deus sempre ilumine o seu caminho.
0: Obrigado,
3: que sempre
0: Aristeu.
3: Tenha nesse sucesso que você está. É meus votos aqui, desse cearense aqui, que lhe admira muito, viu? E desde já faço um convite para você aí, rapaz. Quando você vir pro lado dessas bandas aí, tente aí entrar em contato comigo aí, salve meu número aí, pra gente ficar aí com esse laço de amizade aí, sempre conversando aí. Salve meu nome aí, dê um oi pra mim aí. E aí quando você vir pro lado dessas bandas aqui, rapaz, pra gente te conhecer, e dar um aperto de mão e um abraço aí. Quem sabe um dia eu não vou até Brasília aí, e a gente se conhece, viu?
0: Vai ser bom demais.
3: Se abraçado, não só de mim, mas de todos os cearenses. Eu sou uma pessoa que eu admiro muito, viu?
0: Falou.
3: Um abraço.
0: Obrigado, obrigado, amigo. Que prazer grande receber a sua mensagem. Pode me aguardar, que eu já fui uma vez ao Ceará, gostei muito, quero voltar, viu? E você também apareça por aqui, vai ser uma alegria muito grande, meu amigão Aristeu, lá do Ceará. Muito obrigado, muito obrigado. E olha, tem um aqui do Tocantins. Opa, Tocantins, fala comigo aí. Acho que não vai dar tempo, acho que não vai dar tempo. É, tá na hora. Vamos ver essa última aqui, vamos ver se... Opa!
4: Valeu!
0: Obrigado, amigão. Pedro Naldo Fernandes
4: da... Na FM da cidade de Mansidão, Bahia. Pedido Chitãozinho.
0: Ah, tá aí gravando. Pedro Fernandes, obrigado, Pedro Fernandes. Um grande abraço. Intervalo, já já nós voltaremos, aguardem.

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0: máxima da música sertaneja. Bom demais. Tem o Miguel lá de Boa Vista. Ô, Miguel, boa noite, Miguel. Boa noite. Cadê você, rapaz?
1: Não, estamos sozinhos. Tem milhares.
0: Nós dois conversando aí, senhor.
2: Estamos aqui ligados à nossa nação.